0: Pensamento dos torcedores aí no estádio. Como é que você vê a reação dos torcedores com o Inter jogando dessa maneira? O torcedor já está entendendo que esse é o melhor jeito mesmo, Calvin?
1: Acredito que sim, Benfica. Não teve nenhum tipo de vaia ou de murmurinho, aquela coisa de torcedor impaciente porque o time está com menos posse, né? Ou muitas vezes todo no campo defensivo. Não, tá entendendo. Até o gol cedo facilita muito também, Benfica, né? Com 3 minutos de partida,
0: verdade.
1: Já tá com 1-0 no placar. Torcedor entende que tá se defendendo, mas tá com a... Talvez poderia ficar um pouco mais impaciente se visse ali com 35, 39 do primeiro tempo, 0-0 e o Inter todo no campo de defesa. Aí seria um outro cenário. Mas da maneira que o Inter conseguiu, né, abrir cedo o placar, o torcedor tá bem tranquilo. Claro que quando a bola chega mais próximo ali da área do Matheus Cunha, né, aí bate aquele nervosismo natural. Mas na maior parte do tempo o Remo, apesar de ter um pouco mais a posse, é inofensivo, roda de um lado para o outro, não cria muito, e aí deixa o jogo até mais confortável, Inter menos, mesmo com menos posse, mas com mais controle ali dos espaços do campo que o Remo não consegue acessar.
0: Benfica. Oi, fala, Mol.
2: Não, ainda sobre isso, claro que é importante a colocação do Calvin, o fato do Inter ter aberto o placar cedo, mas me parece, a gente até fala muito sobre isso ao longo do Donos Rádio nessa semana, em relação à comparação com o jogo contra a Chapecoense, onde era um Internacional que ainda, um torcedor que ainda não tinha entendido muito bem a situação, toda a necessidade de jogar defensiva, mas dá pra perceber sim, o Internacional até impaciente muitas vezes, em lances onde os jogadores de defesa podem afastar a bola, dar o balão e tentam sair jogando. Vim duas oportunidades, com o Mercado, onde ele se atrapalha e acaba pegando a bola, deixando que a bola batesse na sua mão e a falta é marcada, e depois com o Bruno Henrique, dois momentos onde o torcedor não queria construção, queria que a bola fosse para longe da área defensiva, mas o Inter tentou sair jogando. Então mesmo que o Inter tenha conseguido abrir o placar cedo, me parece que é um torcedor que já está acomodado com esta realidade neste momento que o Remo volta ao campo e com mudança, né, Sonda?
3: Exatamente, Mol, tá mudando o Remo, são dois jogadores que vão entrar, peço aí até pro Calvin ajuda na numeração. Enquanto isso o Inter tá voltando também, sendo aplaudido.
4: 16, aliás 15, Vitor Bueno e 21, Galeano, Sonda, para te auxiliar aí.
3: Perfeito, o Vitor Bueno, aquele jogador ex-Santos, né, tá entrando na vaga do Leonel Pico, camisa 14, é o meia mais avançado, o Vitor Bueno. E o Galeano, paraguaio, está estreando, inclusive, agora, entrando na vaga do 79, é isso?
4: Isso, Marcelinho.
3: Exato. Então, o Pikachu, acredito que vira lateral, né, Calvin?
1: É isso. Pikachu lateral, Galeano na ponta direita e o Vitor Bueno meia, o Zé Ricardo baixa para volante.
0: O comando volta a ser seu, Daniel Oliveira.
4: Tamo junto, Luiz Henrique Benfica. Volto a te chamar pro prorrogação, hein, meu irmão? Vou estar te ouvindo, como sempre.
0: Estarei aqui, garoto.
4: Bora no centro do gramado. A Edna vai autorizar, vai recomeçar o jogo. Começo de segundo tempo. Agora quem ataca na goleira do Gigantinho é o Remo. O Internacional vence por 1-0. Apita Edna Alves Batista! Bola rola no Beira Rio, começa o segundo tempo, saída do Remo, mas quem vai para o ataque é o Internacional. A bola é tocada pelo lado esquerdo, ficou para o Marlon, duelou com o Vitinho, girou, bateu na perna do Vitinho, para lá fora do campo e a lateral para a equipe do Remo, cobraram pelo lado esquerdo. São os primeiros segundos de partida na segunda etapa, duas mudanças na equipe do Remo, nenhuma no Inter, né, Mol?
2: Sem mudanças o time de Paulo Pezzolano, Daniel.
4: No sobe e desce da bola, ela vai caindo, quica uma, duas, três vezes e vai pela linha de fundo, atiro de meta para o Remo. 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Vem para o ataque o time do Remo, para o Vitor Bueno, chocou na frente. Voltou lá todo cedo, quando o central do gramado cangou para o Henrique, meteu para Carboneiro, ele o Champa, Carboneiro na ponta por dentro, entrou na área lateral da grande área, recua a bola para Vitinho, abre na ponta de novo para Carboneiro, ele girou, achou espaço, cruzou, bateu na marcação, ficou para o Zé Erisson, rebate Champa, pega a bola pelo lado esquerdo, Matheus Bahia, perna bem, tentou voltar, não deu. aí teve o azar, não funciona a jogada, ela para, arranca para o ataque, para o Vitor Bueno, meteu na ponta direita para o Galiano, vem para o cruzamento, cruzou na cabeça do Mercado, vem Bruno Henrique, tira, se safa o Internacional, Sonda!
3: O Galiano ficou reclamando de um possível toque na mão ali do Gabriel Mercado, não, nada aconteceu, apenas o lateral agora assinalado pela Edna Alves Batista.
4: Zé Erisson domina, para a bola, ele levanta a cabeça, tenta jogar ali pelo meio, ele prefere o toque mais atrás, tem ali o Vitor Bueno pelo meio, fora do Zé Erisson, recua para Zeivaldo, toca para a Tchamba do centro do campo, abre o jogo pelo lado esquerdo, vem com ela Marlon na faixa lateral do gramado, escorou para o Tagliari, Tagliari toca pelo lado esquerdo, Zé Ricardo abriu o jogo na esquerda para Marlon, foi levar, perdeu, a bola está fora do campo e a lateral para o Internacional cobrar. 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É o segundo tempo de partida. Bola longa para Bernabé. Tentou entrar na área. Zeivaldo corta. Ela para na meia esquerda. Bico da grande área para Alan Patrick. Levantou na marca. Penal. Tchamba sozinho de cabeça. Tira. Matheus Bahia deixa a bola sair pela linha lateral em arremesso para o Internacional. Cobraram pela esquerda. 3 de jogo. Bola do Alan Patrick. Recua. Aos 3 de partida. O Inter fez 1-0. São 3 do segundo tempo. Bola na altura do círculo, no central do gramado para Mercado. Mercado para Carboneiro. Balançou pelo meio, perdeu a bola. Cortou Vitor Bueno. Ficou para o Tagliari. Dominou por dentro. Pintou. Olha o espaço. Meteu para Galiano. Entrou na área. Pegou na lateral da grande área. Fez o cruzamento. Na Baragá. Maripan corta. Maripan. Sensacional o Maripan. Só que ele coloca a mão, me pareceu, no posterior da coxa, foi isso?
3: É isso, Daniel, posterior da coxa direita, tá caído, agora o Maripan levanta, agora sim o zagueiro do Inter, fez realmente um grande corte no cruzamento do Galiano, vamos acompanhar aí a situação do zagueiro do Inter. Enquanto isso, pintou o cartão pro Marlon, lateral esquerdo, camisa 6 do Remo, matou o contra-ataque do Internacional.
4: Primeiro amarelo do jogo vem aos 4 minutos do segundo tempo. Bruno Gomes cobra a falta, põe no lado esquerdo, Mercado, para a bola, levanta a cabeça e recolhe. Trabalha a bola por dentro com Vidiagra. Muito obrigado a você que está ouvindo o futebol da Bandeirantes. Estamos quase em 500 likes. Ó. Poxa, fiquei triste com vocês. Hein? Esperava os 500 no primeiro tempo. Mas vamos fazer o seguinte, 600, tá bem? Vamos com 600? 600 likes no futebol da Bandeirantes, vamos chegando lá. Galera que está conosco por aqui nos ouvindo, Ander, Fábio, a Sabrina Rocha também. Pessoal que está entrando na live, Sport Band RS, o Guto 79 Brasil, hoje está que está, hein? A bola vem para a linha lateral do gramado, no recuo, ela fica na boa para Pikachu, distribui a bola para Zilberson na meia direita, ao lado do círculo, no central do gramado, aqui Bandeirantes, Sport Band RS no YouTube. Vem para a live da Bandeirantes, chega, já dá o like, se não está inscrito no canal, faz agora, dá um joinha e ativa o sininho. Bola no meio de campo, é para o ataque que arranca o time do Remo, do Mengo para o lado esquerdo, caindo bola para o número 6, Marlon, ele recua ao lado do círculo central, cai bola para Tchamba, Tchamba para Zeivaldo, Zeivaldo ao lado do grande círculo, trabalha com Vitor Bueno, ele bate do lado do campo para Pikachu, Pikachu recolhe bola para Pikachu, Pikachu recua, sobra na boa para Tchamba, Tchamba põe pelo lado esquerdo, recolhe ali a bola na boa, lateral Marlon, chega para o Xaxá, tocou para Marlon, ele foi para no chão, a bola está indo pela linha lateral, é arremesso para o Internacional cobrar. 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Tentou levar o Vitor Bueno, cortou a zaga. Zé Berisson cabeçou para veio no centro do gramado para Zeivaldo. Olha, o Internacional num contra-golpe, hein, Calvin? O time do Remo tá todo ele no ataque, Calvin.
1: Tá todo escancarado, né? E ainda com o Pikachu de lateral, que faz muito tempo que não joga nessa posição.
4: Olha a bola, o Inter retoma, perna bem, recua para o Mercado, tenta o passe longo. Para Pikachu, toca no lado do campo, fica a bola para o time do Grêmio, que é completo.
1: De atacar nessas, né, do Pikachu, bolas ali pelo meio dos necessárias, porque aí perde a bola, dá um contra-ataque para o Remo com o campo mais aberto. Então é, quando tentar jogar por baixo, busca mais os lados, que aí se perder a bola pelo lado dá tempo de recompor, perder por dentro é que não dá, o Remo fica com mais espaço para atacar.
4: Vem para a meia lua da grande área, sobra na boa, domina por ali, além da grande área, o goleiro Marcelo Rangel, Internacional vence o jogo por 1-0, bola caindo lá pelo outro lado do campo, recorre, vem para o jogo, sai errado o time do Remo, Pernambé ganhou, botou no meio para o Patrick, tentou, passe para Carboneiro, corta a zaga, Maripan se engolou com o marcador ali na faixa central do campo, é falta, vai tomar o cartão, hein? Acho que vai tomar o cartão. A Edna, para a sorte, não autorizou ali a cobrança e falta. O time do Remo atacou com Jajá. Será que vem cartão por aí? Não vem, hein, Osonda?
3: Poderia pintar, viu, Daniel? Porque o Maripan foi muito malandro. Ele fez a falta em cima do Talhari para matar o contra-ataque. E o Talhari tentou levantar rápido. O Maripan ficou ali no chão com ele, quase que num judô, para evitar a cobrança rápida com o zagueiro do Inter no meio do gramado caído. Então foi esperto o Maripan, sem cartão por parte da Edna.
4: Alô, Evandro, 74-11. Olha a Bruna Ferreira Cubiani com a gente, o Samuel também. Vem fora do centro do campo, parte o Covera Carboneiro, bateu na meia esquerda, bola para Bernabé, avançou Alan Patrick, área dentro, forte, a bola entra, Zeivaldo corta, bate no Alan Patrick, toca no Zeivaldo. Opa, eu achei lateral para o Inter.
3: Claro.
4: A reclamação do Alan Patrick é super válida e pertinente, hein, Obol?
2: Lateral claro para o Internacional, tá, Daniel? Porque a bola bate no Alan Patrick, bate no Zé Ivaldo por último, antes de sair. Ela até tem algum movimento na dúvida, mas no fim das contas marca para o Remo. E o Internacional reclama na informação pó-pelotense.
4: Bola pelo lado esquerdo, rompendo a metade do gramado, caindo o Vitor Bueno ao lado do cerco, no central do campo, pé direito na bola, vai bater, bateu para o outro lado, vem para o avanço, recorre na faixa lateral, Pikachu, botou a bola para Vitor Bueno, atrás a batida do gol, Zé Ricardo, a bola vai pela linha de fundo e atiro de meta. E aí, Calvin, 9 de jogo, segundo Inter, 1-0, Calvin.
1: É, o jogo segue na mesma linha do primeiro tempo, só que agora o Remo tem jogadores com maior característica ofensiva, né? Tanto o Zé Ricardo, que estava como meia, agora baixou como volante. O Pikachu está de lateral direito, mas está quase como um ponta, né? E o Galeano entrando mais. Então o Inter tem que cuidar ali aquela dobra do lado direito de ataque do Remo, com o Pikachu e com o Galeano. Bernabé vai ter que voltar um pouco mais, ou o Matheus Bahia vai ter que sair mais ali para pegar o Pikachu, e aí o equilíbrio vai ter que acontecer do outro lado, com o Vitinho ficando mais de lateral, com o Bruno Gomes fechando mais ainda por dentro na zaga, porque o Remo está optando por jogar naquele lado, o lado do Matheus Bahia.
4: Show de bola, Calvin Correa, Daniel, falando para a Cid Bancários, diga sim para quem defende você, chamou?
3: E agora o Maripan deu uma chamada no Matheus Cunha, ele está pedindo para que o tiro de meta seja cobrado no lado direito.
4: Falou Leonardo Son da bola feita do gramado, arrancou Vitor Bueno do campo para Pikachu, Pikachu para Galeano, recua para Zé Berisson, toca do lado, bola fica boa para Vitor Bueno, girou na frente do Bruno Henrique, bateu para Catarison, recolhe a bola para Zé Ivaldo no centro do campo, no meio para Zé Ricardo, dá o tapa do lado para Zé Berisson, Zé Berisson domina, Zé Berisson gira o corpo, tem atrás ali o Zé Ricardo, dominou a bola pelo meio, avançou Zé Berisson, tá para o meio para Vitor Bueno, levou, balançou, bateu em cima do Maripão, chute no meio da rua, Carboneiro pega, a bola tenta arrancar, patinou o Carboneiro, mesmo assim ele se reequilibra, recua, bola para Vitinho, levou para a lateral do campo, ele vai recuando até a bandeira de escanteio, gira o corpo e joga a bola para frente, mas ela vai para fora do campo em lateral. Lateral para a equipe do Remo cobrar, todo o Remo no ataque, bola do Zé Ivaldo, Zé Ivaldo leva no centro do campo, bate para o outro lado, Inter 1-0, aparece por lá para dominar o Galeano, Galeano ganchinho na bola, combinou a jogada por ali, não deu para o Talhari, voltou a bola para o time do Remo, completa o Internacional, o passe feito para Carboneiro, ele não consegue encaixar ali o domínio de bola para arrancar, entra Talhari, evita bonita saída pela linha lateral e o Remo trabalha a bola. Olha que vai mudar o Internacional aí. A bola na ponta direita, na tentativa do Tagliari no cruzamento. Ela bate no Matheus Bahia, linha de lado, arremesso lateral pro time do Remo. 11 minutos e 40. Vai mudar o Internacional. Te liga aí, o Mal vem duas.
2: Duas trocas, Daniel. Caleb e Paulinho, chamados por Paulo Pezzolano.
4: E aí, o Calvin, Caleb e Paulinho.
1: Vamos ver nas vagas de quem entram, né? Porque o Inter tá com alguma dificuldade agora em marcar aquele lado direito de ataque do Remo, porque o Galeano sai muito da ponta para vir para dentro, arrasta.
4: Olha que bola, hein? Bahia. Olha que bola do Vidjagra na Brubitinho. Opa, Edman chegou, se der falta vai dar amarelo, se der falta vai dar amarelo, se der falta vai dar amarelo, deu falta e deu amarelo. É para já já. Diga lá, Leonardo Mol.
2: Já já, chegando completamente atrasado, Daniel, depois de um lançamento espetacular do Rodrigo Vidjagra buscando o Vitinho, o atacante do Inter bota na frente, o atacante do Remo, que não sabia o que estava fazendo, tenta o carrinho, tenta o desarme, acerta o Vitinho, que cai no gramado. É Dinamarca com convicção. Falta para o Internacional, 1-0 aqui no Beira-Rio.
4: Alô, Luiz Antônio dos Santos, alô, José Gabriel, com a gente também o Wilson. Tá conosco, tá ligado na Bandeirantes, o Bruno Seimertz. Tá na bronca com a Edna, alô, Alexandre. Tamo junto, tamo grandão e vamos chegando a 500. Quase 500 likes. Eu vou dar um F5 aqui que eu tô com a impressão que já passou. Eu tô com a impressão que já passamos de 500 likes aqui. Já passamos, vamos a 600 certamente. Vem pra cobrança de falta pela ponta direita. Prepara-se para levantar o Internacional ao lado da grande área. Alan Patrick de um lado, Matheus Bahia do outro. Dois formando a barreira, vem para a bola. Alan Patrick em curva, jogou lá no segundo pau. Se o Maripã tá no meio, pra que tentar para lá no segundo pau, que tava o Vitinho por lá e não deu? Tenta o Maripã, que é grandalhão, Amol.
2: Tentou o Maripã, mas encontrou o Vitinho, que cabeceia da forma que foi possível. A bola subiu, facilitando a vida do Marcelo Rangel. Chance desperdiçada pelo Inter na informação pop-pelotense.
4: Rádios Aliança, Concórdia, Santa Catarina, Momento FM, Xanxerê, Migrantes em Turbo, Super Condá em Chapecó. Vem bola pelo lado esquerdo, balança o corpo, recorde, perdeu uma bola, o time do Rebo. Carboneiro ganhou, Carboneiro deu tapa no meio para Bruno Henrique, jogou a bola na ponta. Internacional não está encaixando esse passe, se acertar é uma beleza. Eita! Eita! Que mordida que a bola deu na canela do Marcelo Rangel aí! Olha o escanteio de graça pro Internacional, hein, Leonardo Mol?
2: Ainda bem que tu falou, né, Daniel, que o Inter tava com dificuldade de acertar o passe e o Remo retribuiu na mesma moeda. O Marlon, estreante, tentou encontrar o Marcelo Rangel, pegou mal na bola. O goleiro, que é goleiro por um motivo, tenta o domínio. Domínio horrível, a bola sai na linha de fundo. Escanteio de graça para o Inter aos 15 minutos da segunda etapa.
4: Vem para a bola, meu Patrick, e prepara-se para fazer o defendimento pro Internacional na bola parada. Esse toca no Maripã, Patrick para a bola, cobrou no primeiro pau, Tagliari tira a bola, vem na ponta direita para Bruno Gomes, avançou, vem pro fundo, área dentro, bateu pro meio, tira a zaga do Remo, Zé Berisson pega a bola, é ele, Bruno Henrique, Zé Berisson toca, ela vai para fora do campo, é a pressão do Internacional, é lateral ao lado da grande área. Alô, Clóvis Quadros, tá com a gente. Cantor Mário Belém, Mário Belém aqui de Floripa, tá torcendo pelo Remo. A bola pro bico da área, ela se afasta agora e vem para a lateral direita do campo. Ele está Alan Patrick de pé direito, empurra a bola no lado esquerdo para Maripã. Maripã trabalha a bola na esquerda, recebe de Matheus Bahia. Maripã, Maripã deu tapa no meio para Vidjagra, ele bate para Bruno Gomes, dominou Bruno Gomes, bateu para Carboneiro, Carboneiro recolhe, abre o jogo para Vitinho, Vitinho dominou, pé direito, recua a bola para Merlo. Já já vai mudar também, duas mudanças, vem o time do Remo.
3: Aleph Manga, número 11, e Patrick, ex-Inter, número 8.
4: O Choco, né?
3: Patrick Choco.
4: Isso aí. Ah, essa lei do ex, hein? Ah, que Internacional que se cuide. A bola do mercado na meia-lua da grande área, recua a bola para o goleiro Matheus Cunha. na risca da grande área, tento, passe à frente, tira o time do Remo. 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Atenção, torcedor ligado no futebol da Bandeirantes. No Brasileirão, nós vamos conferir os números no mundo da bola. Rodada número 23 da competição aqui no Beira Rio, Barranco Internacional, para o Alan Patrick, para Bernabéu. Tá para o meio, para o Carboneiro. Vai abrir o jogo na direita, no passe para o Marlon, voltou para Vidinho, cruzou na pequena área, o goleiro não foi, ela passe, sai pela linha lateral. 17 de jogo no segundo tempo no Beira-Rio, o placar Bandeirantes marca 1 para o Inter, 0 para o Remo. Pop!
5: O meia-atacante Rafinha foi oficializado internamente no Barcelona como novo capitão principal da equipe. Com o empréstimo do zagueiro Ronald Araújo, o gaúcho Rafinha sobe na hierarquia e agora é o principal líder do clube.
4: No Futebol FM 94,9 Esporte Band RS no YouTube, tá, tá saindo o Alan Patrick no Inter e Bruno Henrique, é isso?
2: A primeira modificação, Daniel, saindo o Bruno Henrique com a número 8, dando lugar ao Paulinho com a 27, e agora saindo o Alan Patrick com a número 10, dando lugar a Caleb com a 30, as duas mudanças do Inter nesse segundo tempo.
4: E essas mudanças no Internacional, hein, Calvin? Quer esperar para anotar as do... Quer anotar na tua planilha aí as do... Do Remo eu posso esperar, Cal.
1: Ah, tranquilo,
4: eu
1: falo as do Inter, depois as do Remo. Daniel, só para citar, né, que o Alan Patrick e o Bruno Henrique são os jogadores mais experientes, mais não vão aguentar os 90 minutos, e aí o Pezzolano renova o fôlego, coloca jogadores de mais intensidade, Paulinho para jogar ao lado do Vijagra, e o Caleb a ver se vai compor esse trio de meio ou se vai até jogar como o Alan Patrick ali, mais como o falso 9, mas renova o poder de marcação e precisa ficar um pouco mais com a bola o Inter, não é ser propositivo, se instalar no campo de ataque no campo de ataque, mas é que nesse segundo tempo o Inter só tem 34% de posse de bola, e aí é muito pouco para criar, para até tirar um pouco dessa pressão que o Remo.
4: Ah, mas vem cá, mas e aí o jogo de uma bola, mas que bárbaro, tá? Mas que recado o Pikachu deu na Edna aí, o mal.
2: Daniel, e é um show que o Remo tá fazendo, porque eles entenderam que o lateral era pra eles. Acho que até a Neuza Nesbach deu o lateral pro Remo no primeiro momento, mas claramente com o toque do defensor, então favorável ao Inter já cobrado.
4: Bernabéu vem para a linha do fundo, matou no peito, girou, cruzou, explodiu a bola em cima do Zé Ivaldo, linha do fundo, escanteio. 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Vem para a bola para levantar o Caleb, é isso?
2: Ele mesmo com a 30.
4: Caleb na bola, pé canhoto em curva, jogou na área, tira a defesa, vem a bola para Bernabé, pé direito alto pela linha de fundo. O Internacional contrata um zagueiro de 4,98 metros e não acerta uma bola alta para ele. É o mal.
2: Buscou o Maripan, mas agora não encontrou mais uma vez. O Bernabé recebeu com a... Tentou dominar para a esquerda, ficou para a direita, afastou para a linha de fundo.
4: Arranca o Inter pelo meio, fica a bola na boa para o domínio de Bruno Gomes. Ele recua para Vidinho, bate no lado do campo para Vidinho. Levou para a lateral do gramado, olhou, tem Paulinho ao lado dele. Vidinho dominou, pé canhoto para Carboneiro, não deu. Falta no Caleb, hein? Falta no Caleb, foi mordida do Zé Ricardo. Não sei não, é para amarelo e ele tomou, hein?
2: Chegou atrasado mais uma vez, né, Daniel? O número 55, meio campista do time do Remo, até a bola estava na posse do Remo, mas depois do passe errado o Caleb conseguiu a roubada, mas foi atingido, chegou atrasado Zé Ricardo, falta na linha intermediária, cartão amarelo para o jogador do Remo.
4: Eu acho que eu me atrapalhei, o Pikachu chegou a tomar cartão amarelo ou não?
2: Não vi, mas pode ter tomado por reclamação.
4: Não, então eu anotei errado, eu achei que era Marlon, Zé Ricardo tomou agora e teve um outro jogador que tomou
1: já,
4: hein?
1: Já,
4: foi isso então.
2: Daniel. Falta no Vitinho.
4: Isso aí, oi.
3: Até completando, tá? O Jajá nem está mais no campo, foi substituído pelo Aleph Manga, número 11, E o Patrick, 8, ex-Inter, entrou na vaga. Zé Welisson, camisa 28.
4: Alô, Regina, tá com a gente também. Galera que tá conosco, Bruna Ferreira, o pessoal que entrou na live. E vamos lá, vamos chegar a 600 likes. Olha a bola, metida, Caleb para Carbonero, entrou na área, bateu! Bateu no goleiro, a bola foi direto pela linha de fundo, essa bola foi desviada do goleiro. Reclama o Carbonero, pá, mas a Edna também, mas que dificuldade, ela tava dando o tiro de meta, a bola bateu na perna do goleiro, eu vi daqui, escanteio pro Internacional, Leonardo Ball.
2: Uma grande defesa do Marcelo Rangel, mas é um Inter que vem oportunidades claras com 1-0, agora mais uma vez com o Carbonero, depois da roubada do Caleb, encontrou o colombiano, ajeitou pra perna direita, dentro da área, tentou o chute cruzado, fez a defesa Marcelo Rangel, 1-0 Inter, escanteio para o Colorado.
4: Cara, como a Edna se atrapalha, cara. Caleb na cobrança do meio escanteio, levantou a bola, mercado, cabeçou lá pro tumulto, mata no peito, Tagliari tenta levar, voltou a bola para Gariano, arranca, retoma, posse de bola Internacional, agora tá saindo pela linha lateral. O Mauro, também não quero cometer nenhuma injustiça com a Edna, mas me pareceu que ela tinha marcado num primeiro momento, tiro de meta e no grito depois ela deu o escanteio, é isso?
2: Percepção que eu tenho é que a Edna ela tá um pouco atrapalhada nesse momento, ela tem dificuldade para colocar alguma marcação imediatamente.
4: Atrapalhado eu para pagar todas as contas do mês, viu?
2: E até eu acho que quem marcou o escanteio foi o quarto árbitro, porque ela olhou para trás, olhou para o lugar onde fica o quarto árbitro da partida e então marcou o escanteio, mas muito atrapalhada até aqui a comandante da partida.
4: E aí, Calvin?
1: Foi uma grande defesa do Marcelo Rangel, mas mais um gol desperdiçado pelo Carbonero, assim como na primeira etapa.
4: Olha a bola do Caleb, deu tapa para Carbonero, foi forte demais, a bola vem ao lado da grande área, protege, Marlon, linha de fundo e atiro de meta. 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Atenção, torcedor ligado no futebol Bandeirantes, vamos conferir os números no mundo da bola. 23,5 de jogo, 23,5, segundo tempo no Beira Rio. 1 para o Inter, 0 para o Remo, Leonardo Pop.
5: Rodri é o novo reforço do Barcelona. O capitão da Copa do Mundo está deixando o Manchester City. O Barcelona pagará 75 milhões de euros, cerca de 453 milhões de reais, para contratar o jogador.
4: Está anunciando para daqui a pouco Luiz Henrique Benfica, o prorroga. Domina a bola, vem com o para o ataque, bola do Zé Ivaldo, meteu na direita para Pikachu, voltou para Zé Ivaldo, ele vai romper a metade do gramado, bateu a bola forte, inversão de jogo é para Marlon, jogo para a linha Daniel. Lateral, Fari.
2: Percepção, tá, Carbonero cansou, depois da jogada do Caleb, até foi um passe promissor, mas o Carbonero não conseguiu chegar na bola, sinalizou um pouco de cansaço, o Pezzolano já chamou o Esteban Conde para conversar sobre a possibilidade de alguma mudança, mas me parece que o camisa 7 deve sair nos próximos minutos, tá, Daniel?
4: 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Ah, o Fabiano Vasquez, ó, toma o like aí, Daniel, mas agora eu vou para FM que o sinal é mais rápido, tá bem? Galera que tá conosco, tá ouvindo, é muito legal. Vamos chegar encostando os 600 likes, já bola sobra pela direita, recorre para a lateral do gramado, tenta levar o Vitinho, quarta pinga defesa, não sobe, desce, na bola não deu para Tagliari, rasga de qualquer maneira, mercado, caiu a bola na meia direita para Caleb, o que? Dali de longe, nossa senhora. Poderante o canal do esporte. Que horror, hein, irmão?
2: Entrou confiante, conseguiu o domínio, tirou o Tchama da jogada, mas de muito longe tentou a finalização com a perna esquerda. Ela passou longe do gol do Marcelo Rangel. Inter 1, Remo 0.
4: Olha, se confiante ele fez isso, imagina perdendo a confiança, hein? 25 minutos e 50. No meio da rua, tentou e não deu. Corta o goleiro Marcelo Rangel, no sobe e desce, da bola da cai da esquerda, Matheus Bahia. Chegou para Bernabé, Caleb matou no peito, tentou, tá para o meio, não deu. Corta Maripã para o Internacional, Maripã, meteu a bola na direita, Vitinho, ganhou do Marlon. Ah, meu Deus do céu! ele levou na lateral do campo, ele achou todo o espaço, era só ter cruzado, ele pegou embaixo da bola, longe do gol. Mas que horror, o Leonardo Mon!
2: 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Ele coloca as mãos na cabeça, Daniel, porque sabe que era uma chance claríssima. Depois do passe do Maripã, teve a vitória pessoal contra o Marlon. Estava livre, leve e solto o Vitinho. Pegou muito mal na bola, ela sai na linha de fundo, tiro de meta já cobrado pelo Remo.
4: Em nome de Cindy Bancários, diga sim para quem defende você, Calvin, 26:48 de jogo, Inter 1-0, Calvin.
1: O Inter aos poucos vai conseguindo frequentar mais o campo de ataque, né? O Caleb entrou bem, apesar de errar ali naquela tomada de decisão, né? Finalização de muito longe, mas ele tá conseguindo reter a bola, né? Teve ali um domínio de peito, sustentou uma primeira pressão, porque o Inter no início da segunda etapa ele ficou com pouquíssima posse e aí convidava o Remo a atacar.
4: Perdeu o Vidiaga na bola do Vitor Bueno no meio de campo, tenta o passe pela esquerda, linha de fundo e atira de meta, quer completar aí o Calvin.
1: Pra destacar, né? Que agora ele consegue alternar, inclusive momentos em que sobe um pouquinho a marcação e aí atrapalha a saída de bola do Remo, em outros em que baixa a marcação e aí o Bernabé acompanha o Pikachu para não criar a superioridade numérica que o Remo estava conseguindo ali nos primeiros minutos da segunda etapa. Então o Inter voltou a reequilibrar a partida e aí só tá faltando é matar o jogo mesmo, né? O Carboneiro já teve uma grande oportunidade no primeiro tempo e outra grande oportunidade no segundo tempo, que se fizesse 2-0, o jogo ficaria muito mais tranquilo pro Inter.
4: Sem sacanagem, o Carboneiro era para tá vivendo uma noite hat-trick, né?
1: Sim. Menos duas grandes oportunidades.
4: Ah, agora, se ele mantém 100% de aproveitamento, Calvin, ele faria 4 gols hoje.
2: Alejandro.
4: Ele teve 4 chances de fazer gol. Uma delas ele converteu. Alejandro é chamado, escanteio. Vitor Bueno na bola, é isso?
3: Isso, Daniel. Vitor Bueno, o Inter agora tem que segurar o Tchamba, viu?
4: Vem para a bola, para a cobrada do escanteio. Vem bola lá para o interior da área. Prepara-se para levantar o Vitor Bueno, 28 minutos e meio. Vem bola para o tumulto colorado. Placar Bandeirantes está marcando 1-0 para o Internacional. A cobrança feia, meia altura. Corta Paulinho para o time colorado. O que a Edna deu, cara? Saiu pela linha de fundo a bola, é isso?
3: Não, ela deu falta do Talhar em cima do Matheus Bahia. Só que o detalhe, O Matheus Bahia toma a frente, o Talhar e cai. Então, se tivesse uma falta, me pareceu mais no Matheus Bahia, embora nem isso eu marcaria. Mas a Edna inventou ali um contato do Talhari e acabou dando essa falta de defesa aí pro Inter.
4: Olha, o interessante é o seguinte, o jogo tecnicamente não tá bom, né, Calvin?
1: Não é.
4: Mas o Internacional tá fazendo o que tem que fazer, não adianta, é isso aí.
1: É um jogo do nível do Campeonato Brasileiro também, não tá longe de ser dos piores. Já vi muito jogo pior no Campeonato Brasileiro. Um jogo ok, jogo dentro do que o Inter precisa, que é vencer a partida. Conseguiu marcar o gol cedo, teve oportunidades desperdiçadas nesse espaço em profundidades ou roubadas de bola no meio campo, né? Então, a questão só é esse 2-0 que está escapando do Inter, e aí o jogo fica tenso, porque o Remo a qualquer momento pode achar um gol, mesmo que não esteja criando para isso.
4: E o detalhe é o seguinte, né? Porque o Internacional está fazendo por merecer até um placar melhor. E o torcedor está entendendo isso. O torcedor está comprando o momento do Internacional, ele não está vaiando o time em nenhum momento. Olha aí, ó. É outra vibe. É outra vibe, tá certo, o torcedor nessa altura do campeonato, jogar bem, jogar mal, pouco importa, tem que ganhar. E lá vem o Caleb coloca para Matheus Bahia, voltou para Caleb, para Matheus Bahia, área dentro, cruzou, alegado. Que coisa incrível, errou em bola no primeiro lance dentro da pequena área. Aí é meio que diálogo, tropa de elite. Alejandro, eu quero te ajudar, mas para eu te ajudar, tem que me ajudar a te ajudar, é Leonardo Mon.
2: Ele que entrou na vaga do Johan Carboneiro, chegou atrasado neste cruzamento do Matheus Bahia, jogada construída pelo Caleb, o lateral esquerdo chega na linha de fundo, tenta o cruzamento, chegou atrasado o centroavante. Número 9, a terceira mudança de Paulo Pezzolano, Inter 1, Remo 0.
4: 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O Inter está ganhando o jogo por 1 a 0. O Inter está se distanciando da zona de rebaixamento. E o Internacional, nesse jogo de confronto direto, está fazendo 4 pontos em cima do Remo. A bola pelo lado esquerdo fica na lateral do gramado, aparece para dominar o Marlon, ele recua, a bola e toca para Tchamba, Tchamba no meio para Zé Ivaldo para Pikachu recolhe, toca a bola no meio para Zé Ivaldo, pé direito na bola, bateu na esquerda, Marlon rompe a metade do gramado e vem para o ataque. O placar, Bandeirantes marca 1 a 0 para o Internacional, 31 minutos e 50 de jogo. Movimento ao lado do círculo central do gramado, bola do Zé Ricardo para Zé Ivaldo, empurra pelo lado esquerdo para Tchamba para Patrick levou, chutou e ganhou o lateral. Internacional, 31 minutos e 50 de jogo. Movimento ao lado do círculo central do gramado, bola do Zé Ricardo para Zé Ivaldo, empurra pelo lado esquerdo para Tchamba.

0: 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Tem jogador caído do Internacional. Deu para ver quem é ali no lance. Foi bem no lance que eu estou acompanhando a bola rolando. Não sei
1: Paulinho.
0: Se o Paulinho, foi ele?
1: Paulinho tá caído no gramado até. O lance é um escanteio pro Remo. Bruno Gomes não conseguiu evitar essa saída de bola na linha de fundo. Tá caído ali o Paulinho sentindo direito.
0: Vem para a bola, Vitor, para levantar, para cobrar o escanteio. Todo mundo reclama da Edna. É jogadores do Internacional de um lado, é jogadores do Remo do outro. Tá tudo certo com o Paulinho. A Edna olhou para ver se não estava sangrando o jogador colorado. Vem para cobrar o meio escanteio. Bola do Vitor Bueno. Olha para o meio da área. 1 a 0 Inter. 33 de jogo. Tá bem de saúde. Repita comigo. 33. Levantamento ocorre na pequena área. Matheus Cunha de soco. Tira Leandro. Corta de qualquer maneira. Pega a bola. Para Pikachu, faz o drible por dentro, pé canhoto na bola, era o Zé Ricardo por lá, inverteu o jogo, entrou para o toque de cabeça, Matheus Bahia aqui pelo lado direito, cai bola para Vitor Bueno e roda pelo meio, distribui a Zé Ricardo, pé direito na bola para Patrick, Patrick dominou, abriu para Marlon, voltou para Patrick. Patrick prendeu ainda a bola do Patrick. Patrick para Marlon. Marlon dominou, distribui a bola para Zé Ricardo. Dá o tapa no Zirco no central para Zé Rivaldo. Joga com o pé direito para o lado da grande área. Ele zavoga, Vitinho, a bola está fora do campo. 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Para o ataque, o time do Remo. Bola pela esquerda, Patrick levou, entrou por ali. Forte no corpo, Bruno Gomes, e a falta. Falta pro Remo pela esquerda, vem com o público.
1: 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Tem uma falta agora, o Remo perigoso. O Patrick conseguiu a melhor para cima do Bruno Gomes. Uma falta ao lado da grande área, pelo lado esquerdo.
0: 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Vem para a bola, para levantar. Vitor Bueno, é falta pela ponta esquerda. Todo mundo na risca da pequena área. Vitor Bueno cobrou. Matheus Cunhas. Palma para o alto! A bola fez uma curva direta para o gol e teve a recuperação. O goleiro colorado. Escanteio para cobrar a equipe do Remo. Vem para a bola. Vitor Bueno bateu. O desafio do passa pela linha de fundo. Dentro da picada, ele cabeceou. Leonardo Sonda.
1: Eu falei, Daniel, tem que segurar o Chamba. Cruzamento do Vitor Bueno, o cabeça do zagueiro camaronês para fora. No lance anterior, Daniel, o Matheus Cunha fez a defesa e me parece que a bola pegou também na trave. Então salvou ali o Inter, o goleiro Matheus Cunha.
0: Então vamos nessa, porque é hora de conferir os números no mundo da bola. Internacional para o ataque, bola para Vitinho, adianta, bola dentro da área, corta, pega a defesa, 36 de jogo, é o segundo tempo de partida no Beira-Rio, placar Bandeirantes marca 1 para o Inter, 0 para o Remo. Leonardo Pop.
2: 35 minutos também da segunda etapa para a Ferroviária, 3, Paysandu 0, e o Ipiranga empata 2-2 contra o Guarani.
0: Conosco, Rádios Cristal Marmeleiro, com a sua em Toledo, sucesso FM 100,1 Itapejara do Oeste, agradecendo a sua audiência. 600 likes é o nosso pedido, hein? Bora. 600 likes até o final. Vamos lá, Esporte Band RS, falta pouco, diga.
3: Desfalque, tá, Daniel? Matheus Bahia recebeu o cartão amarelo, era um dos pendurados para o jogo de hoje, está fora do jogo contra o Atlético Mineiro, amarelado lateral esquerdo do Inter.
0: Mudou o Remo aí, né, Sonda?
1: Exatamente, Daniel. Saiu o Marlon, camisa 6, entrou o David Braga, número 26.
0: David Braga, número 26.
4: Entrou no meio. E o Patrick, o Pantera, agora é o lateral esquerdo do Remo, né? Pikachu.

0: lateral direito e Patrick, o lateral esquerdo. É o Remo escancarado, indo pro tudo ou nada para buscar o empate.
1: E a bola sobra para o Internacional, arrancando pela esquerda, bola do Vidiagra, movimentou pelo lado esquerdo para Bernabé, chegou na tentativa do passe por baixo. Não deu para o Caleb, corta bem a marcação, mas para a falta para o time do Remo, avançando pelo meio de campo para o Zé Ivaldo, bateu para Patrick, e Patrick levou pelo lado esquerdo, bola do Patrick, jogou lá dentro da área, forte a bola pela linha de fundo, é tiro de meta para o cobrar a equipe de Nova, aos 38. 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O Inter tá ganhando no Remo 1-0. Troca. O Internacional tá se escapando de terminar a rodada na zona do Remo. Baixamento, informando.
2: As duas últimas mudanças no time do Inter: Alex e Félix Torres, chamados por Paulo Pezzolan.
1: Alex e Félix Torres. E aí, Calvin?
0: É, deve colocar um terceiro zagueiro, né? Não imagino saindo o Neymar. Chama atenção esse revezamento, né? Torres e Juninho. Mas agora é fechar muito mais a casinha do que propriamente buscar o segundo gol. O Inter já teve as oportunidades de ampliar e não conseguiu. O Remo está todo exposto, mas está colocando, ou tentando colocar certo no Inter. Então o Inter vai para fechar o placar e garantir os três pontos.
1: Muito obrigado, já passamos dos 600 likes. E olha que legal aqui, ó, o Evandro, ó, 605. E aí o Emerson Fagundes, o meu é o 593. Galera está conosco aqui, vendo like no Futebol Bandeirantes. Bate no bico da grande área, o goleiro Matheus Cunha tentou a ligação direta, para foi para fora do campo, lateral, arremesso para a Copa na areia, equipe do Remo. Galera meio que não gostou. Maripã rifou a bola, agora jogou lá pelo lado esquerdo para Bernabé e tira bem a defesa. Bola caindo para Galeano no campo de defesa, ele rompe a metade do gramado, avança Galeano, prendeu, girou e recua a bola para Zé Ricardo, batendo no lado do campo, lateral do gramado, bola para David Braga. David Braga levou, cutucou a jogada, sobrou para Pikachu, tocou para Galeano. Galeano com o pé direito, toca atrás, a bola de pé em pé. O Aleph Manga que participou pouco do jogo, hein? Esperando uma participação maior do Aleph Manga na partida. Ali pelo lado esquerdo ele se posiciona. Patrick tocou a bola para o Djamba. Levou, foi empurrado pelo Paulinho. É falta pelo lado esquerdo. É falta para o time do Remo. Nada. Eu não consigo entender as marcações da Edna, cara. Eu fico todo atrapalhado, tio.
3: Ela não deu nada, viu, Daniel? Deu apenas o então, tiro de meta.
1: Então pra que ela levantou o braço, meu bruxo?
3: Não sei, mas até me pareceu falta, tá, do Paulinho em cima do Tchamba, jogadora. Do Remo, ela deu apenas o tiro de meta.
1: Ô, Edna, aí tu me atrapalha. Tá saindo Bernabé, é isso?
2: Muito aplaudido, número 26 do Internacional argentino, dando lugar a Alex com a 31. E Félix Torres, número 4, entrando na vaga de Vitinho com a 28.
0: É, e aí o Bruno Gomes passa para a ala, né? Com o Félix Torres sendo esse terceiro zagueiro pelo lado direito. E o Alex fica ali naquela posição do Bernabé, entre um ponta esquerda, um terceiro meio campista, dependendo das movimentações do Remo. Mas não muda a estrutura, muda apenas os jogadores, a estrutura tática se mantém.
1: Falou Calvin Correia, para sim de bancários, diga sim para quem defende você. Mata no peito, põe a bola na grama, recolhe David Braga, da fica para Pikachu, Pikachu trabalhou a bola com Tchamba. Tchamba recolhe para a lateral do gramado, ele está Patrick, ele vai romper a divisória do campo. Patrick tenta levar, bateu a bola em cima do Paulinho e foi para a lateral. 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Atenção. Um torcedor ligado na Bandeirantes, vamos conferir os do mundo da bola. 42 minutos de partida, 42 de jogo, placar Bandeirantes marca. 1 para o Inter, 0 para o Remo, Leonardo Boff. E
4: com esse resultado parcial, o Internacional é o 14º colocado do Campeonato Brasileiro com 26 pontos. E o Grêmio passa a ser o 16º com 25.
1: E o futebol anunciando no microfone Bandeirantes. Daqui a pouquinho o Luiz Henrique Benfica para comandar o prorrogação. 42 minutos e 40 de jogo. O torcedor está solidário, o torcedor pegando junto. Vocês estão aí embaixo, tem o som ambiente, a nossa cabine é fechada, em vida amassada aqui. A acústica diminui um pouco mesmo com o som ambiente, que é de extrema qualidade, de Júnior Mesquita, popularmente conhecido como Batman da Restinga, com João Carvalho, xerife do Planetário. O que dá para dizer da reação da torcida aí embaixo? Está rolando uma espécie de parceria com a galera Leonardo Sonda, Leonardo Mol, e aí?
3: Olha, Daniel, até agora o mercado e o Matheus Cunha tentaram chamar o torcedor depois desse corte do Paulinho. Vai no lance.
1: Olha a bola do David, recorre David Braga, abriu pelo lado esquerdo, Patrick para David Braga, levou para o fundo do campo, voltou para Patrick. Patrick ganhou, levou para o fundo. Félix Torres bota o corpo à frente. Já fez uma cagada, entregou a bola na meia-lua da área, batida para o gol. Ela passa pela linha de fundo, a left banca de pé direito. Félix Torres, 30 segundos a cagada, quase entrega o jogo, o Leonardo Sonda.
3: Olha, Daniel, e a mijada do mercado para o Félix Torres foi tão forte que ele botou a camisa na frente da boca para não ter a leitura labial, porque ele xinga bastante o Félix Torres depois desse erro. Antes eu falava, Daniel, o mercado tentou chamar o torcedor. Me parece que o clima nesse momento é mais de apreensão do que de apoio.
1: E vem o Internacional pelo lado esquerdo, bola no bico da grande área. Tentativa do Alex, a bola foi direta à linha de fundo e a tiro de meta. 44 minutos e meio. Em 30 segundos saberemos quanto tempo mais de jogo nós teremos aqui no Beira Rio. 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O Internacional está vencendo por 1 a 0. A bola sobra pela direita e vem para o ataque. Bola do Alegão. Leandro enfiou lá pelo outro lado, errado de novo, não deu pro Alex, domina a bola, Pikachu. Agora tá rolando um burburinho da galera aí, hein, Omol?
2: Até porque a paciência com o Alejandro é um pouco menor. Então, neste momento, o Alejandro tentou conectar o contra-ataque, buscando ou o Caleb ou o Alex, não acertou nenhum nem outro, a bola ficou com o Remo e o torcedor não gostou.
1: A bola do Patrick pelo lado esquerdo, mais 4 minutos, o levantamento na área do alto, segundo. Firme Matheus Cunha. A Edna deu falta. Ele foi tocado ali pelo Galeano. É isso, Sonda?
3: Não, e a Edna, ela dá falta 5 segundos depois. Com o Matheus Cunha caído, aí sim ela apita a falta. Parece que para não ter que fazer ali o protocolo anti-cera contra o Matheus Cunha, tá tentando ganhar o tempo. Agora a falta vai ser cobrada, mais 4. Vamos a 49.
1: Vamos a 49 minutos, 45 e 49. 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E no gol, Bandeirantes, a bola movimentada no círculo no central do Gramado. Reta final de jogo, 46 minutos de partida. A bola sobra pelo lado esquerdo com o Tchamba, arredonda no meio, sobra a bola para Zé Ricardo, voltou para Tchamba, Tchamba para Left Manga, recua a bola para Tchamba, Tchamba recolhe pela meia direita, encosta a bola para Zé Ricardo, envolveu a marcação do Paulinho. Paulinho entrou, deslocou o jogador do Remo, porém a bola é tocada pelo lado esquerdo, Vitor Bueno para Left Manga, recua para Patrick, marcado impedimento para sorte do Internacional no lado do ataque. 46 minutos e 40 de jogo. 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Vai repor a bola o goleiro Matheus Cunha. O jogo faz 9:47:5. Bate na bola Matheus Cunha, liga diretamente para o ataque. Mata no peito Patrick, pô, a bola do Alejandro, ganhou, meteu pro Caleb, dominou o Rafa. calma, rapa do jogo. Vocês saem correndo aí. É falta pro Internacional, é falta na ponta direita. Vitor Bueno passou o rodo ali. Por baixo acertou o Caleb, a falta pro Inter, bom!
2: Era o meio-campista tentando a roubada de bola, vai.
1: Olha, Inter. A falta cobrada, a defesa parou, a bola para o Caleb, entrou na área, girou, perdeu a jogada. Patrick por baixo, tira a bola, bate no Caleb, vai pela linha de fundo. Se o Remo foi explicente, o Caleb quando pegou a bola foi mais ainda, ele estava livre. O time do Remo estava todo de costas para a bola. Movimenta a bola na saída do meio pela linha lateral da esquerda. Patrick vai romper a metade do gramado. Bola para Patrick. 48 minutos. Cruzamento na área. Corta mercado e a bola vai para fora do campo em lateral. É o Remo que agora ataca. 48 minutos e 13. Vem para cobrar o lateral Patrick. Patrick é o jogador no Internacional para a cobrança do lateral. Botou para Defmanga. Tentou a bola para o Tagliar. Voltou pela ponta esquerda, Patrick bateu atrás, bola do Zé Ricardo, dominou pelo meio, picou pro Zé Ivaldo, viu toque, bola, opa, lá da Edna deu falta pro time do Remo, e aí rapaz, e a bola na área aos 48 e 40, Leonardo Sanda.
3: A bola realmente pegou no braço, tá, Daniel, do jogador da equipe do Remo, depois do domínio. Mas antes teve a falta, Edna, portanto, marcou a falta anterior e vai ter agora uma última bola, talvez, o time de Belém para tentar o empate.
1: É o desespero agora, hein? É o desespero, a Bueno. Ele pensa de falta pela manga esquerda, 49 minutos, sem bola para a área do Internacional. Vem bola para a área do Internacional aos 49 minutos e 14. Inter 1 a 0 no jogo. Prepara-se para bater a falta, Vitor Bueno. É uma falta pela meia esquerda, uma relativa distância. Vitor Bueno bateu o gol. Gol! 49 minutos e meio, não se brinca com a sorte. Vitor Bueno no meio da rua, pé direito para no canto direito do goleiro Matheus Cunha, me pareceu bola defensável. Não se brinca com a sorte nos últimos segundos de partida. O Remo empata o jogo no Beira-Rio. Vitor Bueno, agora tudo igual, um para o Inter, um para o Remo. A história do gol no Beira-Rio, praticamente o último lance do jogo, diz aí Leonardo Sanda.
3: Eu disse, Daniel, que tudo começou perfeito para o Inter com gol aos 3 minutos e de fato foi. E agora termina da pior forma possível. Um gol achado pelo Remo no final da partida. A falta cobrada pelo Vitor Bueno desvia na barreira e acaba ganhando uma velocidade. Morre no fundo do gol do Matheus Cunha. Tem muita reclamação do Inter. Teve cartão para o Gabriel Mercado por reclamação depois do gol. O Remo está empatando 1 a 1 placar no Beira-Rio, Calvin.
0: É, são aqueles descuidos de reta final que o Inter já sofreu em outros momentos, de não matar o jogo, não marcar logo o segundo gol. E aí no final toma o Matheus Cunha esperando o cruzamento. O Vitor, mas ela ainda desvia no Alejandro, o que tira ainda mais, né, a capacidade do Cunha de fazer a defesa. O Remo empata no final. Inter 1, Remo também 1, Boff.
4: E com esse resultado, o Internacional fica fora da zona de rebaixamento, é o 16º colocado com 24 pontos, mas tem somente um ponto a mais que o Mirassol, que tem 23.
1: Edna Alves Batista, ponto centro do gramado, vaias do Beira-Rio.
3: Daniel.
1: Tum, tum, tum, tum. Bandeirantes. Termina o jogo, placar de 1 para o Internacional, 1 para o Remo, e a vaia come solta no Beira-Rio, Sandoval.
3: Torcedor elegeu o seu culpado, viu, Daniel, porque o Matheus Cunha pegou na bola agora depois do gol para fazer o lançamento e foi muito vaiado pelo Beira-Rio inteiro. Então pelo menos o torcedor elegeu o Matheus Cunha como culpado, entendendo como a bola defensável. Agora a reclamação dos jogadores do Inter. O Mercado tomou cartão depois do gol, justamente pela cobrança em cima da Edna. O Inter entende que teve ali um toque de mão e não foi falta do jogador colorado. Agora o Pezzolano vai ali também reclamar um pouco. O Mercado, que estava pendurado, também é outro que está fora da partida contra o Galo.
1: E na posição que você se encontra aí, Leonardo Mol, quem é o alvo da cobrança da galera? Porque a vaia comeu solto, o torcedor ajudou do primeiro ao último minuto. Aliás, quase último minuto, faltando 13 segundos para terminar o jogo. O Inter tomou o gol em Mol.
2: Não reforço a colocação do Sonda, Daniel, porque Matheus Cunha foi vaiado, mas agora é uma revolta geral. Primeiro com os cânticos que colocam que tem que ter raça para jogar no Beira-Rio, e agora colocando o termo vergonha depois do empate sofrido no fim da partida contra o Remo. Vamos ouvir.
1: É, agora vaias. O time está aplaudindo o torcedor e imediatamente a reação de vaia no Beira-Rio, né?
2: Perfeitamente. Antes com os cânticos de vergonha, time sem vergonha. Agora no momento do contato com os jogadores, a torcida do Beira-Rio, mais de 20 mil torcedores, colocando a sua insatisfação, a sua revolta depois de mais um resultado negativo jogando em Porto Alegre.
1: Tem coisas, olha, Calvio, eu vou te dizer, viu, a gente já transmitiu tanto jogo assim, eu já tenho mais de 30 anos nessa brincadeira aí, tem coisas que só acontecem com o Internacional, é uma coisa impressionante, cara, impressionante.
0: Não, e assim, o Inter tá lá reclamando ali da falta marcada, né, uma falta de muito longe, que até acho que o Paulinho puxou ali o Zé Ricardo, a Edna tentou dar vantagem, ela não se confirmou, ela voltou e marcou a falta. Agora, para mim, Cunha, ele não acreditou na possibilidade do Vitor Bueno chutar direto, né? Tanto que ele monta uma barreira com só dois jogadores, os mais baixos ali possíveis, né? O Alex e o Caleb, os jogadores mais baixinhos ali na barreira. Ah, ele vai levantar na área, então chama os grandalhões todos para dentro da área. E ele ficou muito ali no canto, já esperando uma bola ser levantada e ele sair para dar o soco. Só que o Vitor Bueno bateu direto, viu que tinha pouco jogador na barreira, tanto que ele bate por fora fazendo a curva, e aí tem a infelicidade do Alejandro, que vai tentar cortar, desvia a bola e ela fica mais rápida ainda e mais no canto do Matheus Cunha.
2: Calvinho.
0: Mas não tiro a falha de visão do goleiro colorado.
4: Vamos com o Matheus Bahia.
5: Acaba com essas vaias da torcida, né? O que você acha que é importante de falar pro torcedor nesse momento?
6: Cara, de verdade, nesse momento, não sei nem o que falar direito, foi em parte muito amargo, a gente teve muita chance de matar o jogo e não matamos, e a gente sabia que era um jogo muito perigoso, era o que eles buscavam, contra-ataque, e a gente cedeu, cara, e pô, jogou tudo por água abaixo no nosso jogo, mas eles vieram porque eles acreditam na gente, a gente sabe que a gente não jogou no nível que a gente estava jogando nos últimos jogos, na Copa do Brasil, até no Brasileiro nos últimos jogos, e agora é descansar, acertar o que tiver para acertar e voltar mais forte no sábado.
5: Matheus Bahia, obrigado.
4: Tá aí então o Matheus Bahia falando sobre esse empate amargo do Internacional.
1: Ô Calvin, vamos lá, vamos escolher o craque do jogo, o craque Trilegal, sua vida muito mais Trilegal, Calvin.
0: Pois é, nessa reta final, né, Daniel, de empate, eu tava para votar no Gabriel Mercado, que para mim foi o principal defensor ali da zaga do Inter, inclusive armou a jogada do primeiro gol, né, com um grande lançamento ali pro Matheus Bahia. Eu vou seguir votando no Gabriel Mercado.
1: Bom, eu vou votar no Vitor Bueno, que ao meu ver foi um jogador que acrescentou demais no time do Remo na sua entrada no jogo. Vitor Bueno é o meu craque Trilegal. Leonardo Molo, o teu craque Trilegal.
2: Fecho com Calvin Correa, Gabriel Mercado.
1: Gabriel Mercado, Leonardo Sonda é o teu craque do jogo, craque Trilegal. Sonda está em deslocamento?
2: Acredito que sim. Estou vendo aqui no outro lado do gramado.
1: Muito bem, tá faltando o voto dele então, mas enfim, por enquanto tá dando o Mercado, o craque do jogo, o craque Trilegal.
2: Ô Daniel.
1: Se bem que vai dar o Mercado, né, porque o comentarista tem peso 2, eu tenho que passar a bola pro Benfica, vem no pique aí, irmão.
2: Só rapidamente para complementar o que traz o Calvin, não só o Matheus Cunha, tá, porque toda a comissão técnica do Inter tentou chamar a atenção do Matheus Cunha do sistema defensivo para uma jogada trabalhada que poderia ser colocado um lançamento no lado esquerdo de ataque, lado direito da defesa. Aí todos os jogadores se postaram por uma bola lançada, o Vitor Bueno bateu a gol e surpreendeu o Matheus Cunha e toda a defesa do Inter.
1: 22 horas, mais um minuto, tô passando a bola para ti, Luiz Henrique Benfica, que vem para comandar o prorrogação. Que coisa impressionante, o Internacional estava ganhando até os 49 minutos e pouco, e aí o Remo vai lá e empata a partida. E agora, prorrogação na Bandeirantes, é contigo, Luiz Henrique Benfica. 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
8: Daniel Oliveira contou ao microfone da Bandeirantes esse frustrante empate do Internacional em casa contra o Remo, um dos times mais fracos deste campeonato. Eu quero saber da reportagem, quero saber do Leonardo Moll. O Leonardo Sonda desceu, mas o Moll tem condições de dar ideia sobre o ambiente aí no Beira-Rio depois do que aconteceu, Mol.
2: Foi, Benfica, algo que eu posso tratar até como uma catástrofe dentro do aspecto esportivo do futebol, porque o torcedor apoiando muito, colocando um ambiente, claro, um pouco tenso por conta do 1-0, ainda o placar em aberto, mas no momento do gol, muitos torcedores já começando a deixar o Beira-Rio de forma imediata, considerando que faltavam poucos segundos para o fim da partida. E principalmente muitas vaias, uma revolta muito grande, uma vaia geral para os jogadores ainda, com esse destaque para o Matheus Cunha em relação ao tiro de meta que foi cobrado naquele momento, mas críticas principalmente à equipe no geral, mais um jogo onde o Inter desperdiça muitas oportunidades, mas também ao presidente Alessandro Barcelos.
8: É porque o resultado, ele é altamente comprometedor. Uma equipe que luta contra o rebaixamento, como é o caso do Internacional, ele necessariamente, esse time precisa ganhar dos mais fracos, sobretudo quando joga em casa. Então, o Internacional vai ter que recuperar esses pontos contra um time melhor do que ele, possivelmente jogando fora de casa. E aí a tarefa é muito mais complicada. Então, é um resultado altamente comprometedor em termos de projeção da vida do Inter até o final deste campeonato brasileiro. Leonardo Boff, como é que fica a situação do Inter na tabela, Boff?
4: Olha, Benfica, a gente trouxe, né, no jogo aberto as três situações. O Inter até os 49 do segundo tempo ia no melhor cenário, era o 14º colocado. E agora, com esse empate, o Inter fica na 16ª colocação. 24 pontos, tem somente um ponto a mais do Mirassol, sétimo colocado com 23, mas deixa o Remo muito vivo, porque o Remo tem 23 pontos também, é o 18º colocado, e aquele retrospecto que a gente trouxe no jogo aberto, ele fica cada vez mais claro agora, né, Benfica? 3 meses se passaram da última vitória do Internacional em casa, quando venceu o Vasco pelo placar de 4-1. No Beira-Rio, no Campeonato Brasileiro, são 12 jogos, 3 vitórias, 4 empates e 5 derrotas.
8: É péssimo resultado para o Internacional, que agora necessariamente vai ter que fazer o mais difícil da semana, que é ganhar do Atlético Mineiro. Havia 2 jogos para o Inter jogar no Beira-Rio, uma situação altamente confortável. A primeira partida era contra o Remo e se imaginava, oh, ganha do Remo, de repente até pode empatar contra o Atlético, que é um time melhor. Mas não, agora ele está obrigado a ganhar do Atlético, porque senão vai ficar o tempo todo olhando para quem está atrás dele. Importante ressaltar aí o que falou o Leonardo Moll. Boff, perdão, o Inter só está uma posição à frente do primeiro time rebaixado, que hoje é o Mirassol. E agora a situação é a seguinte, o Inter vai ter que começar a cuidar também dos jogos do Mirassol.
4: E vamos pegar, Benfica, por exemplo, a próxima rodada. Exatamente. O Internacional enfrenta o Atlético Mineiro em casa no sábado, e aí ele já vai ter uma ideia do jogo do Remo, porque o jogo do Remo abre essa rodada, é contra o Fluminense fora de casa no Maracanã. 16h, abre a rodada esse jogo Fluminense-Remo, o Inter já vai ter uma ideia, porque caso o Remo vença, coloca o Internacional na zona de rebaixamento para essa partida contra o Atlético Mineiro. E aí logo depois a gente vai ver os rivais do Inter nessa luta, né? Vasco da Gama, o Vasco enfrenta o fora de casa. Então a tendência é que o Vasco perca pro líder do campeonato. E o Santos e o Mirassol se enfrentam, confronto direto nessa luta contra o Z4, jogo na Vila Belmiro. Então é uma rodada ainda que ajuda o Inter, porque o Remo joga fora de casa, o Vasco também joga fora de casa contra o líder, contra o Palmeiras, e confronto direto na Vila Belmiro entre Santos e Mirassol.
9: É, mas o Internacional vai ter que ganhar do Atlético Mineiro.
4: Precisa não fazer o dever de casa.
9: O resto da vida esperando que quem está embaixo perca as suas partidas. Tudo porque cedeu o empate nos acréscimos já. O jogo estava por se encerrar quando sai essa cobrança de falta que determina o empate do Remo. Eu já vou chamar o comentarista Calvin Correia, que vai analisar todo esse quadro. Eu só quero contar um bastidor aqui. Eu assisto, obviamente, os jogos aqui no estúdio da Bandeirantes, já preparando o programa que vem depois da jornada, prorrogação, que está no ar agora. E eu comentei o tempo lá, perdia gols em cima de gols, sobretudo com o Carboneiro. Eu disse, olha, o Inter vai acabar pagando caro, hein?
4: Tô de
9: vai
4: prova,
9: acabar... o Boff está de prova. O Inter vai acabar cedendo o empate para o Remo. E isso acabou acontecendo. Aí eu lembro, meu amigo Edson Leandro, de um poema chamado Martim Fierro, perdoe aqui abusar um pouco da questão cultural, um poema de um poeta argentino chamado José Fernandes, o nome do poema é Martim Fierro, cuja frase histórica desse poema é a seguinte: o diabo, ele sabe mais por ser velho do que por ser diabo. Então, quando os velhinhos falarem, minha amiga Mari Pedroso, um velhinho aqui chamado Luiz Henrique Benfica, acreditem que a gente já viu muita coisa no futebol e o Internacional muito cara. Olha essa entrevista aí, Calvin Correia, essa entrevista do Matheus Bahia é a típica entrevista do cara que está pensando o seguinte: como é que o Carboneiro perdeu tantos gols? Como é que o Carboneiro não resolveu esse jogo ainda na primeira etapa? O Carboneiro teve duas chances cara a cara com o goleiro e acabou desperdiçando. Acho que esse vestiário do Internacional vai pegar fogo em termos de cobrança, Calvin Correia.
0: Pois é, Benfica. A questão é também é cobrar o cara que perdeu os gols, mas foi o único que fez gol, né? Os outros não fizeram gol, só ele, Carboneiro, é que fez gol e até teve as melhores oportunidades, mas de fato fez um e poderia ter feito pelo menos quatro finalizações, pelo menos mais duas, assim, foram muito claras, uma que ele chuta para fora no primeiro tempo e a outra que ele para no Marcelo Rangel, que faz a defesa com o pé. E ali se faz o 2-0, né, um jogo muito mais tranquilo, porque o jogo estava controlado, o Remo não estava criando grandes oportunidades. Teve ali no segundo tempo a cobrança de falta do Vitor Bueno, né, que exigiu uma boa defesa do Matheus Cunha, e logo na sequência a cabeçada do Tchamba, praticamente da pequena área para fora, ali foi um lance de maior perigo. Mas de resto, não tinha aquela chance absolutamente clara do Remo, era um negocinho aí, o jogo só tá tenso porque o Inter não fez o segundo gol, porque por parte do Remo tinha mais a bola, mas não era uma pressão gigantesca. Só que é isso, né, enquanto tá só 1-0, o adversário a qualquer momento pode achar um gol, mesmo sem criar para isso. E na reta final, uma bola parada ali, né, que vários tiveram a visão de que o ia levantar para a área, fazer uma jogada lá na segunda trave. Matheus Cunha estava mais posicionado para antecipar um possível cruzamento, e aí o Vitor Bueno bate direto, e ainda ela desvia no Alejandro e toma mais velocidade ainda para fugir do alcance do goleiro do Inter. Então, o Inter teve aquela velha máxima, né, do quem não faz leva, e a bola pune, né, como diria o Muricy Ramalho, e foi assim que o Inter acabou empatando com o Remo no Beira-Rio, Benfica.
9: Aliás, o Alejandro fez tudo errado, né? Não acertou uma situação em toda a partida. O Alejandro, que entrou no time do Internacional aos 30 minutos do segundo tempo, e na sua primeira participação houve um cruzamento do lado esquerdo que ele poderia ter metido o pé para fazer o gol, acabou errando em bola. Foi ele que cometeu essa falta na frente da área que resultou no gol do Remo, Calvin?
0: Foi o Paulinho. O Zé Ricardo deu vantagem e ela não se configurou e a árbitra voltou ali para marcar a falta do Paulinho.
9: Perfeito, mas o Alejandro, né, estava no meio do caminho, a cobrança da falta desviou na cabeça dele e acabou enganando o goleiro. Qual é a bronca que havia aí com o goleiro, com o Matheus Cunha, Calvin?
0: Acredito que pela forma como ele montou ali a barreira, especialmente o posicionamento dele na hora da falta. Parece que ele não acredita em nenhum momento que o Vitor Bueno possa chutar ela diretamente pro gol, porque era uma falta de muito longe. Todo o time do Remo estava dentro da área, então me pareceu que a ideia era: vou ficar ali mais já escorado pro lado esquerdo, porque essa bola vai ser levantada na segunda trave. E aí, dependendo de onde ela for, ele já antecipa o movimento, sai do gol, soca a bola ou fica com ela, enfim. Mas estava muito mais nesse tipo de pensamento. E acho que o Vitor Bueno olhou ali, né? Viu, ó, o goleiro tá mais lá pro lado esquerdo. Se eu bater forte, daqui a pouco ele não chega, porque ele tá esperando o cruzamento, tá todo mundo ali dentro da área. E aí ele acreditou e foi muito feliz na finalização, fora da barreira, mas fazendo a curva para ela pegar. A parte de distanciar ali, né, o lado direito, digamos, do Matheus Cunha. Tanto que ela passa pelo lado ali do Alex, né? Na barreira dos mais baixinhos, do Caleb e do Alex. O Vitor Bueno bate por fora dessa barreira. E aí ainda tem esse desvio do Alejandro, que dificulta mais a ação do Matheus Cunha. Mas não sei até se mesmo se não tivesse desviado no Matheus, no Alejandro, como o Matheus Cunha faria a defesa, porque ele não estava esperando o chute direto. Deu para ver isso assim, pela maneira que ele estava posicionado e pela montagem da barreira.
9: E aí, aqui tem um comentário feito pelo Almir Dalalba: só pela distância que o cara tomou, dava para ver que ele ia chutar direto. Quer dizer, o Matheus Cunha pecou na falta de observação, né?
0: Sim,
9: quando o cara toma muita distância, a tendência realmente é que ele chute direto. Aí poderia ter repensado a sua planificação o goleiro do Inter, né?
0: Tanto que a TV está mostrando, reprisando o lance, né? E num primeiro momento tá só o Alex na barreira. Tá só um jogador na barreira, e aí nos últimos segundos é que o Caleb também vai para lá. Aliás, na verdade é o Caleb que tá na barreira e o Alex que vai para lá nos últimos segundos. Mas só tinha um jogador do Inter na barreira. Na montagem original do Matheus Cunha, era um jogador na barreira e todo mundo dentro da área. Ou seja, o claro pensamento de que ele vai cruzar, não vai chutar direto pro gol. Então bota todo mundo dentro da área e um carinha só na barreira. Aí alguém, acho que até o Bruno Gomes ali aponta, ó, tem só um na barreira, e se o cara bater direto, vai mais um pra lá. Aí o Alex vai lá, fica no meio do caminho, no final se junta ali na barreira. Mas uma barreira com dois jogadores, os mais baixos, e o Vitor Bueno vai lá e solta a pancada. E aí é muito feliz, acertando a finalização no gol.
9: Pra dar uma ideia assim da gravidade desse resultado, o Remo, ele é o 18º colocado, né? Tá, obviamente, na zona do rebaixamento. Contra esse time, o Inter só fez 2 pontos. O Inter jogou 6 pontos contra o Remo e fez apenas 2 pontos, empatou lá em Belém e empata no Beira-Rio. Isso é muito comprometedor, né, Calvi? Assim, a longo prazo, em termos de projeção para manutenção na Série A, né?
0: Sim, sim. E ainda mais o jogo de hoje, porque faltavam poucos segundos para terminar, o Inter com 1-0, dentro da sua ideia ali de menos posse, de um jogo que não é tão bonito, mas é eficiente, e estava sendo. O Inter tem vários jogos assim que ele consegue ser melhor ou criar mais oportunidades que o adversário, e não é que ele toma um gol num erro completamente coletivo, assim, de vários jogadores que erram e tal, mal posicionado, não. Geralmente é na individualidade. É um zagueiro que erra um passe para trás, é alguém que perde uma bola de maneira displicente. Hoje vai mais nessa conta aí do Matheus Cunha, a montagem da barreira, ou não acreditar no chute direto, e aí tem ainda esse desvio do Alejandro, mas é outra situação que, assim, pouco dá pra apontar pro Pezzolano na forma como o Inter toma o gol. É uma bola parada, é um lance que em tese era para ser controlado, e o Inter acaba cedendo o empate. Pode-se apontar que, mas o Inter no segundo tempo ficou muito menos ainda com a bola.
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21: E aí, tudo bem? Tô chegando na segunda-feira com as notícias do mundo da música. Pra falar da novidade de Maiara e Maraísa, hein? Já te namoro! A dupla Maiara e Maraísa encerrou os lançamentos do projeto Melhor Que Imaginei, Deluxe, ao liberar o single Já Te Namoro, que vem despertando bastante expectativa entre os fãs das irmãs. Apontada pelo público como a possível nova Medo Bobo, um dos principais hits da dupla, a música chegou nas plataformas e nas rádios nos últimos dias. As cantoras lembram que desde que sua primeira apresentação ao vivo durante a gravação do projeto, a música chamou a atenção pela reação espontânea do público, que rapidamente transformou o momento em um dos mais comentados nas redes sociais. A identificação imediata dos fãs com a música Já Te Namoro foi associada a Medo Bobo, pela força da narrativa romântica e pela capacidade de traduzir sentimentos comuns em uma grande canção. Vale a pena conferir a novidade, hein? Já Te Namoro, de Maiara e Maraísa. Daqui a pouquinho eu volto com mais notícias. Até já!
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27: Olá, meus amores! Tô chegando por cá. Olha só, depois de mais um finalzão de semana gostoso, iluminado, cheio de muita coisa boa, né? Acontecendo nas nossas vidas. Espero que tenha, assim acontecido com você também. Eu tava morrendo de saudades, com vontade de estar com vocês aqui, tocando muito modão sertanejo, né? E a gente começa, o nosso Central de Sertanejo por aqui. Hoje, segundona, mais um início de semana. Que seja iluminada a nossa semana, viu? Vem pra cá com a gente, vem curtir o melhor da música sertaneja, né? E juntinhos a partir de já, e a nossa primeirona de hoje.

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1: 10h42.
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0: Olá, Brasil. Está no ar o Central de Notícias nesta segunda-feira, 17 de agosto de 2026. E vamos aos destaques desta hora.
1: Ailton Moreno, a voz padrão do rádio.
0: A Polícia Federal investiga o uso de 549 CPFs de pessoas mortas em transações ligadas a PixBet. A apuração faz parte da Operação Arena, que cumpriu 19 mandados de busca e apreensão em diferentes estados para investigar suspeitas de lavagem de dinheiro e evasão de divisas. Segundo a Polícia Federal, os CPFs continuaram sendo usados mesmo após alertas do COAF. E nomes associados aos documentos foram alterados para ocultar irregularidades. O Ministério da Fazenda determinou a suspensão imediata das operações da PixBet e a devolução dos valores aos apostadores. A Organização dos Estados Americanos, a OEA, firmou um acordo para observar as eleições no Brasil. A missão será chefiada por José Miguel Insulza e acompanhará o processo eleitoral brasileiro em meio às tensões diplomáticas entre Brasil e Estados Unidos.
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4: Já estamos de volta por aqui nessa segundona, né? E tá na hora de mandar aquele alô pra quem tá interagindo com a gente aí, né? A Helena tá curtindo aqui o nosso sertanejão central do sertanejo, tocando as melhores, né?

0: ótima.
1: Motorista não, viu?
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0: Meu não, Breno. Segura que a sua filha é sua, filha.
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0: Neto e Cristiane.
1: Escolho eu.
2: Por hoje é só. Amanhã a gente volta tocando muito mais sertanejão pra você por aqui no nosso Central de Sertanejo, tá bom? Ó, beijão no coração. E ó, eu vou no meu cavalo. Mas volta amanhã trazendo mais modão, viu? Tchau, tchau!
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4: 11:10. 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
9: Voltei pra falar que mesclando pop e MPB, Sal Doce lança Inofensiva Flor. Bastante conhecida nas redes sociais, a banda Sal Doce abre um novo capítulo da sua trajetória musical com o lançamento nas plataformas e nas rádios do EP Inofensiva Flor, formado pelos singles Não Sento a Mesa, Planos e Visceral. As três músicas chegaram simultaneamente com a primeira amostra do novo álbum audiovisual do trio Inofensiva Flor, trabalho inédito que será apresentado na íntegra no próximo dia 20 de agosto, reunindo 20 faixas. Vale a pena conferir, hein? Daqui a pouquinho eu volto com mais notícias. Até já!
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17: E aí, pessoal? Que a graça e a paz do Senhor Jesus esteja convosco. Amém? Oba! Começando mais uma edição do nosso Super Mega Top Gospel Brasil. Para hoje, segunda-feira, claro. É dia 17 de agosto. Eu sou Aronildo Tex e a partir de agora estamos no ar trazendo música, bate-papo e claro que a gente medita na palavra também, né? Vamos meditar na palavra. Segundo, começou o Top Gospel Brasil. Sejam bem-vindos e boas-vindas.

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0: intervalo, daqui a pouquinho tô de volta.
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2: 11:24.
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0: Opa, estamos de volta por cá e nós continuamos com Top Gospel Brasil. É música boa, a gente toca pra você, aumenta. Vamos louvar a Deus.

0: Lene! Alguém vai ter dificuldade de achar a palavra de Deus, tô sentindo aqui. Ageu, Ageu, abra a sua Bíblia em Ageu. Daqui a pouquinho eu falo o capítulo e o versículo.
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2: 11:38.
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5: Olá, Brasil, está no ar o Central de Notícias e vamos aos destaques desta hora. A Caixa Econômica Federal paga nesta segunda-feira, dia 17, o último lote do abono salarial de 2026, referente ao ano base 2024. Nesta etapa, mais de 3 milhões e meio de trabalhadores nascidos em novembro e dezembro recebem cerca de 4,6 bilhões de reais. O valor varia conforme o número de meses trabalhados com carteira assinada em 2024 e pode chegar a um salário mínimo. E atenção à fatura das contas de luz em agosto no Rio Grande do Sul. Se a sua conta de luz da RGE não chegar em agosto, pode não ser erro. A concessionária suspendeu temporariamente a cobrança para 740 mil clientes, o que representa 23% da base atendida no Rio Grande do Sul. O valor será cobrado depois, em 6 parcelas sem juros, de outubro a março.
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0: Muito bem, pessoal, já estamos de volta por cá. Geo capítulo 2. Versículo é o 9, acharam? Todo mundo achou? A glória desse novo templo será maior que a do antigo, diz o Senhor dos Exércitos. E nesse lugar estabelecerei a paz, declara o Senhor dos Exércitos. Amém, meu irmão. Vamos lá então, pra você de boa conectada aí, curtindo o nosso som. Aumenta o volume, vou meditar nessa palavra, hein?

0: volta rapidinho, fica aí.
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2: 11:51.
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0: Muito bem, pra gente fechar muito bem o nosso bloco. É, pra você que tá conectado, curtindo o nosso som, o versículo, a palavra de Deus aqui em Ageu diz que a glória desse novo templo será, falei templo, né? O novo templo será maior do que a do antigo, diz o Senhor dos Exércitos, e nesse lugar estabelecerei a paz, declara o Senhor dos Exércitos. Esse versículo é uma promessa de Deus ao povo de Israel, que estava aí reconstruindo o templo após o exílio da Babilônia. Amém, glória a Deus. Durante toda a semana a gente vai aprendendo um pouquinho mais sobre essa palavra e muitas outras, tá bom? Amém, glória a Deus. Aumenta!

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0: pra fechar legal. Vamos fechar bem? Vamos fechar bem então? Vamos lá. Acabou o programa. Que peninha. Deus abençoe. Continue meditando na palavra. Amanhã nós estamos de volta.
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9: De volta pra falar da comemoração do Grupo Benza Deus, hein? Depois de participar da gravação Perdas e Danos, ao lado de Sorriso Maroto e Ferrugem, o Grupo de Pagode Benza Deus agora retorna ao projeto Sorriso Eu Gosto no Pagode Lado B, para o lançamento de Limite, segunda faixa do audiovisual que chegou nas plataformas digitais e nas rádios nos últimos dias. A novidade chegou impulsionada pelo excelente desempenho de Perdas e Danos, responsável por abrir o projeto, em que vem se consolidando como um dos grandes sucessos do pagode nas últimas semanas. A música, no momento que gravamos essa matéria, passou de 16 milhões de visualizações no YouTube e iniciou bem a semana também nas rádios e no Spotify Brasil. Vale a pena conferir Limite com o Grupo Benza Deus e Sorriso Maroto. Daqui a pouquinho eu volto com mais notícias. Até já!
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15: Olá, meus amores apaixonados, estamos chegando. Hoje é segunda-feira, 17 de agosto de 2026. A partir de agora, eu e você coladinho com o nosso encontro, o encontro de amores e apaixonados.
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15: Como é bom estarmos juntos, lado a lado com vocês, com o nosso Encontro Central, na trilha sonora do seu rádio, com canções, emoções, sentimentos bons e abraçando você, desejando que tudo de bom aconteça em sua vida. Primeiro, ame intensamente, viva feliz essa vida, procure caminhar nos caminhos da felicidade. E a gente começa trazendo uma canção de Whitney Houston, pedido da nossa ouvinte Ana Cláudia, de Petrópolis, no Rio de Janeiro. Ela ontem mandou mensagem no nosso facebook.com/encontrocentral pedindo esta canção linda para iniciar bem com a gente o nosso programa. Então, Ana Cláudia, Whitney Houston, tema do filme O Guarda-Costas, para você curtir com a gente aqui no Encontro Central, na trilha sonora do seu rádio. E...

Ouvimos Fagner com Retrovisor, uma canção lá dos anos 80, um grande sucesso do Fagner, gente. É linda essa canção, eu mesmo gosto. E agora tem Scorpions, Wind of Change.

é a saudade, é a canção, é o sentimento bom. Tudo isso faz parte de nossas vidas. E nada melhor do que viver feliz, vivenciando todos os dias momentos como esse que a gente tem aqui no Encontro Central. E é um prazer saber que você está aí do outro lado. É hora de ouvir Dalto, Espelhos d'Água.

Ouvimos Bryan Adams com Please Forgive Me, uma canção linda, maravilhosa, falando de amor aos corações que se apaixonam, que partilham esta vida maravilhosa, que a vida é feita de pequenos passos, não de grandes saltos, porque cada atitude simples leva você a cuidar de si, a sorrir, a agradecer e saber que viver é uma vitória. E viver ao lado de pessoas maravilhosas que Deus nos coloca é mais importante ainda. Por isso, meus amores, mais uma linda canção para a gente ouvir. Daniel, para ser feliz.

0: Que maravilha, né? Ouvimos o Daniel cantando Pra Ser Feliz, essa linda canção. Canção maravilhosa e uma mensagem linda essa música do Daniel. Agora é hora da gente fazer um intervalo, é pequenininho, continua por aí que eu já volto. Na volta tem belas canções, tem momentos especiais aqui no nosso Encontro Central. Já volto.
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2: Meia-noite 41.
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0: Olá, Brasil, está no ar o Central de Notícias. E vamos aos destaques desta hora. A taxa de desemprego no Brasil caiu para 5,4% no segundo trimestre de 2026, segundo a PNAD contínua divulgada pelo IBGE. O desemprego diminuiu em 13 estados, com destaque para Rio Grande do Norte, Paraíba, Acre e Tocantins. Santa Catarina teve a menor taxa do país, com 2,1%, seguida por Mato Grosso e Espírito Santo. O levantamento também mostrou diferenças no mercado de trabalho. Entre os homens, a taxa de desemprego foi de 4,6%, enquanto entre as mulheres chegou a 6,4%. Uma das doenças respiratórias mais comuns e também perigosas do inverno é a pneumonia. A infecção atinge os pulmões e pode

0: evoluir para quadros graves. No frio, vírus e bactérias acabam circulando mais, sendo favorecidos pela maior permanência em ambientes fechados, o que contribui para o aumento dos casos de pneumonia e, consequentemente, internações pela doença.
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Olá, meus amores apaixonados, estamos voltando com a segunda parte do nosso Encontro Central e nessa segunda parte eu abraço a Maria Letícia, que está ligada com a gente em São Joaquim do Monte, interior de Pernambuco. Ela pediu para ouvir uma canção linda que ela disse que adora e essa canção marcou a sua vida, tá certo? Então a gente vai experimentar com ela a música da sua vida. E a música pedida por ela foi do Roupa Nova. Vamos conferir?

falando ao coração dos apaixonados. Nosso encontro central, aqui na trilha sonora do seu rádio. Venha viver intensamente, venha partilhar intensamente todas as noites aqui do seu rádio, curtindo as melhores canções. É hora de ouvir canções que falam ao coração. Vamos ouvir agora Djavan, Se...

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É falando de amor, falando aos corações que amam, que se apaixonam, que assim a gente vai vivenciando esses momentos todos os dias aqui no nosso Encontro Central. Agora é hora de trazer para você uma música linda, que toca, que mexe os corações apaixonados. Confira com a gente.

0: Vamos fazer um intervalo, é bem pequenininho, mas já volto com belas canções aqui no Encontro Central.
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2: Uma e onze.
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9: De volta, e pra falar que Michele Andrade traz novidade com o Eduardinho dos Teclados. A cantora pernambucana Michele Andrade lançou nos últimos dias o clipe de Sextou de Novo, seu novo single ao lado do baiano Eduardo dos Teclados. Antes mesmo da estreia, a música já vinha conquistando espaços nas redes sociais, com vídeos e publicações que impulsionaram a faixa e aumentaram a expectativa do público pro lançamento. Gravado no Pelourinho, em Salvador, Bahia, o clipe tem como cenário um dos maiores cartões postais do Brasil. Durante as gravações, Michele percorreu as ruas do Centro Histórico, passando por pontos icônicos da capital baiana e valorizando a riqueza cultural e arquitetônica da cidade. Vale a pena conferir a novidade, hein? Michele Andrade com Eduardinho dos Teclados. Daqui a pouquinho eu volto com mais notícias. Até já!
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Olá, meus amores, estamos voltando. Mais um bloco deste nosso encontro central, esse encontro de amores e apaixonados. Você sabe que na vida a gente tem um grande amor. A gente já nasce com um grande amor, porque a gente nasce de uma mulher que se torna um grande amor em nossas vidas. Nossas mães, elas são um grande amor. E ao longo de nossas vidas, a gente vai aprendendo a amar, a ser feliz, a encontrar mais conexões para poder encontrar esse caminho tão bonito que nos leva à felicidade. E nada melhor do que existir um amor entre duas pessoas. E assim você dizer, eu e você, você e eu, estamos juntos para amar e ser feliz. E nesta canção você vai ouvir isso, You and I, eu e você, uma grande história de amor dentro do nosso encontro central. Quem canta? Ah, essa canção foi um grande sucesso lá dos anos 80 e você vai recordar com a gente. Kenny Rogers, You and I.

Nós ouvimos Roupa Nova e esta linda canção de amor que faz parte de nossas histórias e você conferiu com a gente. Deixa o amor acontecer. Agora tem Eternal Flame

Falar de amor é abrir o coração. Falar de amor é sentir que todos os dias estamos com conexões ao lado de outros seres, ao lado de outras pessoas. Falar de amor é estar aberto para viver feliz, para viver bem, para viver servindo ao outro também. Porque falar de amor é partilha, é encontros. Biafra canta pra gente.

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Nós ouvimos Roxette, Spend My Time, dentro do Encontro Central, Encontro de Apaixonados. Peça sua música com a gente, facebook.com/Encontro Central. E eu abraço você, que está aí sempre ligadinho com a gente. Hora do intervalo, já voltamos.

0: 1:41.
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0: Olá, Brasil. Está no ar o Central de Notícias. E vamos aos destaques desta hora.
1: O bebê que chegou a ser dado como morto após uma parada cardiorrespiratória recebeu alta e voltou para casa em Rio Claro, São Paulo. Noah Gabriel da Cruz Santos sofreu a parada quando completava um mês de vida e passou por cerca de 45 minutos de tentativas de reanimação. Nas redes sociais, os pais comemoraram a alta e agradeceram pelas orações e pelo que chamaram de milagre. E o salário mínimo pode ter uma alta de R$ 120,00 em 2027. O salário será usado na elaboração do orçamento e subiu R$ 24,00 em relação à estimativa anterior. A mudança reflete revisão das projeções de inflação.
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Meus amores, a vida nos devolve o que deixamos pelo caminho. Ou seja, se a gente deixa ódio, ignorância, inveja por onde passamos, lá na frente a vida nos devolve as mesmas coisas. Então, nada melhor do que deixarmos sorrisos, esperança, amor por onde passarmos. Pois aí poderemos receber...

Por tudo que você é, por tudo que você faz ser, você deve ter o amor presente no seu lado. O amor para os que podem olhar para dentro de si mesmos e dizer: eu sou feliz, encontrei o amor. Nesta canção, a gente encontra grandes amores.

A Isabela está ligadinha com a gente em Petrópolis, no Rio de Janeiro. Ela e o Sandro são um casal que há 22 anos se apaixonaram, casaram e estão felizes até hoje. E nessa história surgiu a Luana, o grande fruto desse amor. Esta canção do Fábio Júnior é para eles dois.

É final do nosso encontro central, encontro de amores, de apaixonados. E como foi bom ficar com você aqui. Quero dizer que amanhã, terça-feira, temos outro encontro marcado para dividir, partilhar, vivenciar bons momentos, vivenciar emoção através das mais belas canções. Desejo tudo de bom para você. Fica com Deus e até amanhã.

0: 2:10.
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4: Voltei pra falar de Cruzeiro da Família, que terá João Gomes e Galinha Pintadinha. João Gomes, Mundo Bita, Alceu Valença, Galinha Pintadinha, Vanessa da Mata, Tiquequê, Maria Gadu, Beatles para Crianças e Rita Lee para Crianças são as atrações confirmadas da primeira edição do Festivalzinho em Alto Mar, uma das grandes novidades da temporada 2026-2027 da promoção, especializada em navios temáticos. Pela primeira vez em um cruzeiro, o Festival acontece entre 17 e 20 de janeiro do ano que vem, a bordo do MSC Divina, com embarque no Porto de Santos, São Paulo, reunindo música, cultura, lazer e entretenimento para toda a família durante as férias escolares. O navio passará pelos litorais paulista e fluminense, com paradas em Búzios e Angra dos Reis. Fique ligado, amanhã eu trago mais notícias do mundo da música. Até lá, tchau.
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8: Olá, Brasil. Está no ar o Central de Notícias. E vamos aos destaques desta hora.
9: Uma gaúcha perdeu 37 milhões de reais após cair em um golpe de falso investimento. O esquema era controlado por um grupo criminoso internacional. O caso aconteceu entre agosto de 2024 e janeiro de 2025, quando começou a ser investigado pela Polícia Civil. Hoje, o Departamento Estadual de Repressão aos Crimes Cibernéticos do Rio Grande do Sul realiza a Operação Criptoabate contra suspeitos de envolvimento nesta fraude. E a Petrobras encontra indícios de petróleo na margem equatorial. A empresa identificou a presença de hidrocarbonetos em águas profundas do Amapá, no Amazonas. A confirmação da presença de petróleo e gás ainda depende de testes.
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14: Ei, ó Senhor, que as correntes que prendem esta família, as correntes que prendem este filho que abandonou a sua família, que abandonou os seus filhos, que abandonou-se a si mesmo, que abandonou o próprio Jesus, quebra, Senhor, nesta noite, pelo clamor desta mãe, pelos nossos clamores, Senhor, que levantamos hoje, assim como Paulo e Sila fizeram naquela noite, se abalaram os alicerces daquele cárcere.
15: Glória a Deus. Serem como este pilar, pilar da sua família em oração. Eu quero te apresentar ao Senhor, apresentar a sua vida, porque com oração você é esta base espiritual, e para que você não se canse, porque o milagre irá acontecer. Quando nós estávamos rezando e a Dulce ia apresentando a questão do filho e assim deste abandono, vinha realmente essa confirmação que muitas e muitas vezes existe toda uma hereditariedade, toda uma situação que traz justamente a negação, a fuga. Mas diante de Jesus Eucarístico, nós queremos pedir ao Senhor esta quebra de todo e qualquer tipo de mal, que o Senhor visite ele aonde ele estiver. Amém, e que possa Jesus. Reconstruir
14: Amém, esta família. Amém, Senhor Jesus.

0: Alô, tem mais alguém na linha? Paz de Jesus.
1: Olá, bom dia.
0: Tudo bem, Alana?
1: Tá tudo indo, irmã.
0: É, minha irmã, como você está?
1: Eu tô indo, eu tô preocupada com meu marido, Carlos Eugênio, que ele já tá mais de 4 meses, bem dizer, sem dormir.
0: Oh, Jesus.
1: Insônia, e sim, ele tem depressão, e hoje é o aniversário do pai dele,
0: certo,
1: José Raimundo. Eu queria muito pedir por ele, pelo seu José Raimundo,
0: certo,
1: pela mãe, Dona Rogéria, pela sua irmã Claudinha, pela família toda que está com o Carlos Eugênio.
0: Sim.
1: Que ele está com dificuldade de dormir muito grande, mesmo tomando medicação forte.
0: Sim, Alana.
1: Mas ele está com essa dificuldade, essa
0: vamos,
1: da insônia e da depressão.
0: Vamos clamar, Ronaldo vai fazer essa oração. Sim. E você erga teus braços, minha irmã, diante da presença de Jesus.
2: Senhor Jesus Cristo, eu quero te apresentar a Alana, que traz, Senhor, diante deste ostensório o seu esposo. Está passando, Senhor, por esse momento tão difícil, no qual não consegue dormir. O Senhor sabe quais são as preocupações, as inquietações, o que rouba este sono. Qual é o excesso de passado que faz com que ele não tenha o presente? Tu és o Deus do passado, do presente e futuro. Eu quero te pedir, Senhor, por esse homem, e queremos te pedir, Senhor, que esta graça venha sobre a Alana, sobre seu esposo e todos da sua família. Clamamos a ti, Senhor, a cura, sem percebermos. Somos tocados pela sua presença e nós te pedimos, Senhor, este milagre de fé para a vida desta irmã no Ceará, em Fortaleza. Abençoe, Senhor, toda a sua família.
0: Amém. Cantemos a Jesus.

0: bendito seja, Senhor. E nós temos mais uma ligação, estamos com a Maria Aparecida de Juiz de Fora. Bom dia, minha irmã.
1: Bom dia.
0: Que Deus te abençoe.
1: Amém, a bênção.
0: Amém, minha irmã. Maria, qual é a sua intenção de oração?
1: A minha intenção é que eu quero... Eu estou com um problema na perna, já tem mais de anos já.
0: Sim.
1: E assim, na virilha, sabe, com a perna assim, eu estou andando agora, estou andando até de muleta já.
0: Sim, minha irmã, vamos rezar por você, pela sua perna. E tem mais alguma outra intenção, sua família? Mais alguma outra intenção que você queira apresentar a Jesus?
1: Deus quiser, vou ficar curado em nome de Jesus.
0: Vai sim, Maria. Queremos apresentar então a sua vida diante de Jesus Cristo Eucarístico. Queremos pedir a Ti, Senhor Jesus, que pela sua presença eucarística, o Senhor possa tocar na vida da Maria agora, na casa dela. Inclusive, Maria, eu peço a você que toque na sua perna e com a outra mão apresente a Jesus. Nós queremos pedir ao Senhor este milagre. Tu és capaz, Senhor, de curar e de libertar. Quero Te entregar a realidade da vida da Maria, tudo aquilo que ela está passando. E pedimos a Ti, Senhor Jesus, que este milagre possa acontecer na vida dela, que o Senhor possa derramar o seu sangue derramado.
1: Amém.
0: E que a Maria seja curada em nome de Jesus.
2: Diga assim: Maria, eterno Pai, eu vos ofereço as santas chagas de nosso Senhor Jesus Cristo, para curar as de nossas almas. Amém. Um abraço, minha irmã.

0: O Senhor está nos transformando. Deus seja louvado por você que nos acompanha nesta manhã de graça e de bênção. Temos mais uma ligação. Bom dia.
1: Bom dia.
0: Bom dia. Qual é o seu nome?
1: É Maria Aparecida, também de
0: fora. Ô, minha irmã, bom dia. Que Deus te abençoe neste momento de fé no qual Jesus está contigo na sua casa e conosco aqui diante deste altar. Qual é a sua intenção de oração?
1: Eu queria pedir especialmente por mim, porque eu estou assim.
2: Fala um pouquinho mais alto, minha irmã.
0: Isso, um pouquinho mais alto.
2: Alô?
1: Alô?
2: Tá me ouvindo bem?
1: Sim, estou ouvindo.
2: Isso, pode falar, minha irmã.
1: Eu queria pedir especialmente para mim, porque eu estou me sentindo travada em todas as áreas da minha vida, principalmente na minha área física. Sabe, eu não estou conseguindo, assim, caminhar. Eu ando na rua, eu me sinto mal, com mal-estar. E isso está me incomodando muito. Eu sinto que é espiritual, porque eu já fiz exame. E assim, sim, eu não estou tendo melhora.
2: Certo, minha irmã.
1: E também pedindo de amigos. Sabe, às vezes eu vou, mas eu...
2: Sim, minha querida.
1: Está me prejudicando muito. Eu sinto ser espiritual.
2: Coloque a sua mãozinha, coloque a tua mão na teu televisor. Põe a tua mãozinha como a gente pede sempre, pela fé. A fé que faz isso. Coloque a tua mãozinha na TV. Você colocou? Então, vamos rezar com o Ronaldo. Senhor Jesus, vai repetindo esta oração que o Ronaldo vai fazer nesse momento. Enquanto isso, nós vamos pedindo, Senhor, cura Jesus.
0: Senhor Jesus Cristo, eu quero te apresentar a minha vida. Diga isso, Maria. Senhor Jesus, eu quero te apresentar toda a tristeza do meu coração. Tudo aquilo que eu estou somatizando sobre a minha vida. Senhor, eu quero te apresentar a vida da Maria e quero pedir a Ti, Senhor, que o Senhor possa derramar a gota do Teu sangue agora.
2: Sim, Senhor,
0: sobre a vida dela, tudo aquilo que ela está sentindo em seu corpo, tudo aquilo que ela está trazendo como sinais daquilo que internamente precisa ser curado. Senhor, nós Te pedimos para que a Sua visita possa ser uma cura de alma. Me veio ao coração que muito mais, Maria, do que uma cura física, o Senhor está te fazendo uma cura espiritual. Muitas vezes o nosso corpo, ele está refletindo aquilo que internamente nós estamos vivendo, e nós queremos pedir a você e pedir ao Senhor a cura de toda a tristeza, toda a depressão sobre a tua vida.
2: Me vinha forte, Ronaldo, essa irmã fazer uma renúncia, né?
0: Sim.
2: Eu sei que às vezes as forças faltam, minha irmãzinha, mas vai renunciando. Você está na linha, ouvindo? Oi. Você está na linha, minha irmã?
1: Sim, estou ouvindo.
2: Vai dizendo, Senhor Jesus.
0: Senhor Jesus.
1: Senhor.
2: Eu, diga seu nome, minha irmã.
1: Eu, Maria Aparecida.
2: Diante da tua presença eucarística, Jesus.
1: Diante da sua presença eucarística,
2: renuncio a toda falsa enfermidade.
1: A toda falsa enfermidade,
2: Senhor Jesus.
1: Senhor Jesus,
2: eu não estou doente.
1: Eu não estou doente.
2: Eu te entrego esta situação que estou vivendo, Jesus.
1: Eu te entrego essa situação que eu estou vivendo, Senhor.
2: E
1: Jesus,
2: se for da área espiritual, Jesus.
1: E se for da área espiritual,
2: eu entrego, Senhor, isso aos teus pés.
1: Eu entrego isso aos teus pés, Senhor.
2: Renuncio a toda tristeza.
1: Renuncio a toda tristeza.
2: A toda palavra negativa.
1: A toda palavra negativa
2: que proferiram sobre mim. E eu acolho, Jesus.
1: Eu acolho, Senhor Jesus.
2: A tua vida nova.
1: A minha vida nova.
2: Na minha vida.
1: Na minha vida.
2: Obrigado, Jesus.
1: Obrigada.
2: Porque eu creio na minha cura.
1: Pois eu creio na minha cura.
2: Obrigado, Jesus. Eu te adoro, Jesus.
1: Eu te amo, Jesus.
2: Força, minha irmã. Um forte abraço para você e continuamos aqui rezando por você. Deus te

0: certeza acolhemos esta transformação, Ronaldo.
1: Sim,
0: que
1: Deus.
0: Aconteceu, que está acontecendo, porque a madrugada não para, Ronaldo.
1: É verdade. E quando você dizia na oração de renúncia, é fato, né, Dulce? Quantas vezes nós assumimos coisas para as nossas vidas e que não nos pertence? Eu tenho certeza que nessa madrugada o Senhor está trazendo isso ao seu coração. Eu não devo assumir aquilo que não é meu. E eu tenho certeza que Jesus Cristo Eucarístico está trazendo essa paz, porque a paz toma o nosso coração.
0: Exatamente,
1: aqui no estúdio, né?
0: Exatamente.
1: Essa paz que nos envolve e que está envolvendo a todos nessa madrugada.
0: E essa pessoa que ligou agora por último, ela vai receber, ela já está recebendo essa vida nova em Cristo. E a frase que me vinha era de um santo. Nós temos um minutinho ainda aí. São Vicente de Paula, ele saía sempre à noite e recolhia os mendigos, os doentes, os que estavam sozinhos, né? Os que estavam aqui aí à margem. E uma noite ele se sentiu assim. Eu acho que Deus permitiu isso. Diante do sacrário, ele se jogou como um mendigo, como um necessitado, e ele olhava para o Santíssimo e dizia, movido pelo Espírito, ele dizia: Senhor Jesus. Vamos falar isso?
1: Vamos, sim.
0: Senhor Jesus.
1: Senhor Jesus.
0: Toma-me.
1: Toma-me.
0: Do jeito que eu estou.
1: Do jeito que eu estou.
0: E ele dizia assim: e devolve-me do jeito que tu és.
1: E devolve-me do jeito que tu és.
0: Madrugada evangelizar é isso. Viu, Rafael? Madrugada evangelizar é isso. É tomarmos do jeito que estamos e o Senhor, no final deste tempo de vida, um dia nos devolve do jeito que Ele é. A nossa madrugada fica por aqui, ligados pela fé, mas você continua com Padre Jorge Fortunato na adoração ao Santíssimo. Graças e louvores sejam dadas a todo momento
1: ao Santíssimo e Diviníssimo Sacramento.
0: Deus abençoe, em nome do Pai, do Filho.

chegamos até você nesta hora santa e queremos rezar hoje por todos vocês. Você que está no hospital, você que está em casa, nesta quaresma de São Miguel Arcanjo, clamar ao Senhor as nossas particularidades e dizer: Senhor, fica comigo. Fica comigo, Senhor, nesta madrugada. Fica comigo, Senhor, neste dia. Nós estamos agora caminhando para a segunda quinzena do mês de agosto. Na próxima semana já estaremos caminhando para os finais do mês. E vamos adentrando ao mês de setembro, mês da Bíblia. Rezar diante do Santíssimo, pedindo a intercessão de São Miguel, para que nos livre de todo mal, o mal da inveja, o mal da língua alheia, o mal da calúnia. Você já percebeu, quando você começa a brilhar, você começa a incomodar aqueles que não brilham? Você já percebeu que muitas vezes, quando você está prosperando, sua prosperidade, seu brilho incomoda aqueles que não brilham? Entenda isso. Árvore que dá frutos leva pedradas. E é neste ensinamento que hoje nós queremos estar aqui com você. Colocar as suas particularidades, suas intenções e rezar pelas nossas necessidades e dizer a Jesus: fica comigo, Senhor. Fica comigo nesta noite, nesta madrugada. Fica comigo nos meus afazeres, no meu trabalho. Afastai-me da inveja. Ó Senhor, livrai-me deste sentimento maldito. A inveja destrói, corrói, arrasa. A inveja, por onde passa, destrói. O que inveja e aquilo que é invejável. A inveja é algo que muitas vezes está onde nós menos esperamos, ou onde aquele que nós menos esperamos. Olhemos para a história da Sagrada Escritura, a inveja de irmãos. Caim matou Abel. Os irmãos de José do Egito tiveram inveja dele. E aí vai, tantas histórias, não é verdade? De personagens da Sagrada Escritura que tiveram inveja. E hoje nos coloquemos diante do Senhor, pela intercessão de São Miguel, que o Senhor nos capacite nesta madrugada, neste dia, e que possa nos abençoar e nos livrar de todo o mal. Rezar esta oração por você e por tantos que necessitam da nossa prece nesta madrugada. Soberano e amado Senhor Jesus, presente no corpo e sangue, alma e divindade neste Santíssimo Sacramento, vim a teu encontro no silêncio desta madrugada, na hora em que o mundo dorme, para consagrar e me preparar para a quaresma do teu precioso arcanjo, São Miguel. Entregue em tuas mãos minhas fraquezas, batalhas diárias, minha família, minha vida espiritual. Envia, Senhor, o arcanjo para guardar este momento de adoração e afastar de mim, do meu lar, toda e qualquer influência do maligno.
fazer este ato de consagração ao Senhor por todos nós diante do Santíssimo Sacramento. Meu Senhor e meu Deus, creio que estás verdadeiramente presente no Santíssimo Sacramento. Adoro-vos profundamente e peço-vos perdão por todos os meus pecados, pelos pecados do mundo. Desejo receber-vos espiritualmente neste momento, purificando o meu coração para que seja uma morada digna da tua presença. São Miguel, protegei-nos de todo mal, fortalecei nossa fé, guardai nossas famílias, ajudai-nos a permanecer unidos a Cristo. Apresentai nossas súplicas diante de Deus. São Miguel, rogai por nós. Amém. São Miguel Arcanjo, defendei-nos no combate. São Miguel Arcanjo, protegei nossas famílias. São Miguel Arcanjo, fortalecei os que estão fracos. São Miguel Arcanjo, ajudai-nos a permanecer fiéis a Deus. São Miguel Arcanjo, conduzi-nos ao coração de Jesus. Amém. Rezar pelas intenções que você tem colocado hoje lá no meu Instagram, Padre Jorge Fortunato 6 Oficial. Rezar por Bernadette. Coloco a minha oração, peço sabedoria ao Espírito Santo para saber o que é certo no meu caminho. Rezar por Noeli. Peço orações nesta madrugada pela saúde de Elvio. Rezar por Eva Maria, para termos discernimento, Padre, e não cairmos no caminho errado. Com certeza, Eva, rezar por esta intenção. Rezar por Giane dos Santos, agradecer a Deus por tantas bênçãos. Jesus Eucarístico, esteja em nós. Rezar por Maria Rosa, oração por mim, oração por todos da família Furtado. Rezar por Nirlei, peço pela minha saúde e pela minha família. E rezar por você que agora está visitando o Instagram do Padre, que está aqui no rodapé do seu televisor, como também o Facebook, e colocando sua prece, sua intenção, o seu pedido. Faça isso, que eu rezarei por você nesta madrugada. Rezar pelas nossas famílias neste momento. Tantos que pedem as nossas orações. E nós pedimos a tua infinita misericórdia. Ajudai-nos, protegei-nos, iluminai-nos em nossa caminhada. Rezar pela sua família, para que o Senhor nos capacite nesta madrugada. Mas antes, nos colocar diante do Santíssimo.

Jesus sacramentado, neste momento, colocamos diante de vós as nossas famílias. Visitai cada lar, entrai nas casas onde existe a preocupação, a tristeza, a divisão, o sofrimento. Onde houver a falta de diálogo, levai a reconciliação. Onde houver mágoas, levai o perdão. Onde houver medo, levai a confiança. Onde houver a tristeza, levai a esperança. Senhor, protegei nossos pais, mães, filhos e avós. Protegei aqueles que estão perto e aqueles que estão longe. Especialmente as famílias que estão passando por uma batalha e que somente vós conheceis. São Miguel, protegei nossas famílias, colocai cada lar sobre a proteção de Deus. Que Jesus seja o centro de nossa casa. Que a oração volte a ocupar seu lugar em nossas famílias. Que nenhuma dificuldade seja capaz de nos afastar de Deus. Jesus, abençoai nossas famílias. São Miguel, guardai os nossos lares. Apresentemos neste momento a nossa intenção para esta madrugada. Quero rezar por você que está no hospital agora. Rezar por você que está enfermo, está passando por uma dificuldade na sua saúde com esta enfermidade. Rezar por tantos que estão com câncer, tantas crianças, Senhor, com câncer. Rezar por aqueles que estão acamados. Rezar por todas as suas particularidades, hoje, nesta madrugada. Senhor, olhai com misericórdia para aqueles que nesta madrugada estão no hospital. Visitai os quartos, as enfermarias, as UTIs, todos os lugares que existe sofrimento. Senhor, atendei nossa prece. Estendei vossa mão sobre os enfermos. Dai força aos que estão enfrentando uma doença. Esperança aos que estão desanimados. Consolo aos que sentem medo. Abençoai os médicos, enfermeiros, profissionais da saúde, todos aqueles que cuidam dos doentes. Dai força para continuar e esperar a paz através deste momento de adoração. São Miguel, visitai os hospitais, protegei os enfermos, fortalecei aqueles que estão sofrendo. São Miguel, intercedei por todos aqueles que precisam de um milagre. Jesus, não sabemos o que cada um está passando, mas vós sabeis de todas as coisas, Senhor. Por isso te entregamos tudo em vossas mãos. Jesus, eu confio em vós. Jesus, eu espero em vós. Amém. Vamos pedir o fortalecimento nesta madrugada, a intercessão do Arcanjo Miguel, para que eu e você nos sintamos fortalecidos, restaurados pela misericórdia, pela graça de Deus. São Miguel Arcanjo, quando eu estiver fraco, fortalecer.

0: Defende-me quando eu estiver com medo, dai-me coragem. Lembrai-me de que Deus nunca me abandona. Ajudai-me a permanecer de pé diante das dificuldades, não com minhas próprias forças, mas quando eu precisar e confiando no poder de Deus. Quem como Deus? Ninguém como Deus. Graças e louvores se deem a cada momento
1: ao Santíssimo e Diviníssimo Sacramento.
0: Glória ao Pai, ao Filho e ao Espírito Santo.
1: Como era no princípio, agora e sempre. Amém.
0: Jesus, manso e humilde de coração,
1: fazei o nosso coração semelhante ao vosso.
0: Diante do Santíssimo Sacramento, nós vamos rezar as súplicas a São Miguel Arcanjo. Mas antes, cantemos.

0: Graças e louvores se dêem a cada momento ao Santíssimo
1: e Diviníssimo Sacramento.
0: Glória ao Pai, ao Filho e ao Espírito Santo.
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0: Jesus, manso e humilde de coração,
1: fazei o nosso coração semelhante ao vosso.
0: Rezar estas intenções e neste momento nos colocarmos diante de São Miguel na nossa caminhada, na nossa vida. Esta primeira súplica, rezar pelo nosso trabalho, rezar por aqueles que trabalham conosco e dizer: Jesus, dai-nos capacidade para compreender tudo aquilo que está ao nosso redor e nos livrar de toda inveja, Senhor. Toda incapacidade humana que nos rodeia, sim, porque a inveja é sinônimo da incapacidade do outro com você, com sua vida. Hoje queremos rezar por você nesta quaresma. Quantas vezes você é invejado e não percebe por pessoas muito próximas de você? Então, que o Senhor nos tire desta contaminação, que é a maldita inveja dentro do nosso trabalho. Dizer: Jesus, protegei-nos, defendei-nos deste mal. Nós queremos pedir ao Senhor, pela intercessão de São Miguel, que possa nos abençoar e nos defender de todos os males neste terço de São Miguel. São Miguel Arcanjo, príncipe da milícia celeste, rogai por nós, defendei-nos no combate. São Miguel Arcanjo, protegei-nos, livrai-nos de todo mal. São Miguel Arcanjo, protegei-nos, livrai-nos de todo mal. São Miguel Arcanjo, protegei-nos, livrai-nos de todo mal. São Miguel Arcanjo, protegei-nos, livrai-nos de todo mal. São Miguel Arcanjo, protegei-nos, livrai-nos de todo mal. São Miguel Arcanjo, protegei-nos, livrai-nos de todo mal. São Miguel Arcanjo, protegei-nos, livrai-nos de todo mal. São Miguel Arcanjo, protegei-nos, livrai-nos de todo mal. São Miguel Arcanjo, protegei-nos, livrai-nos de todo mal. São Miguel Arcanjo, protegei-nos, livrai-nos de todo mal. São Miguel Arcanjo, protegei-nos, livrai-nos de todo mal. São Miguel Arcanjo, protegei-nos e livrai-nos de todo mal. Amém. Nesta segunda dezena, queremos pedir para que São Miguel possa proteger as nossas famílias. Vamos rezar juntos pelas nossas casas, para que não sejam somente uma casa, mas também um lar. Um lar onde reina a paz, a concórdia e a misericórdia. Rezemos. São Miguel Arcanjo, príncipe da milícia celeste, rogai por nós, defendei-nos no combate. São Miguel Arcanjo, protegei-nos, livrai-nos de todo mal. São Miguel Arcanjo, protegei-nos, livrai-nos de todo mal. São Miguel Arcanjo, protegei-nos, livrai-nos de todo mal. São Miguel Arcanjo, protegei-nos, livrai-nos de todo mal. São Miguel Arcanjo, protegei-nos, livrai-nos de todo mal. São Miguel Arcanjo, protegei-nos, livrai-nos de todo mal. São Miguel Arcanjo, protegei-nos, livrai-nos de todo mal. São Miguel Arcanjo, protegei-nos, livrai-nos de todo mal. São Miguel Arcanjo, protegei-nos, livrai-nos de todo mal. São Miguel Arcanjo, protegei-nos, livrai-nos de todo mal. São Miguel Arcanjo, protegei-nos, livrai-nos de todo mal. São Miguel Arcanjo, protegei-nos, livrai-nos de todo mal. Amém. Nesta terceira dezena, rezar para que o Senhor possa visitar todos os hospitais, todos aqueles que estão enfermos, doentes, acamados, principalmente os que estão com a doença do câncer. Muitos estão assim, rezar por aqueles que fazem a quimioterapia, o tratamento, hemodiálise, rezar por você que está enfermo. São Miguel Arcanjo, príncipe da milícia celeste, rogai por nós, defendei-nos no combate. São Miguel Arcanjo, protegei-nos, livrai-nos de todo mal. São Miguel Arcanjo, protegei-nos, livrai-nos de todo mal. São Miguel Arcanjo, protegei-nos, livrai-nos de todo mal. São Miguel Arcanjo, protegei-nos, livrai-nos de todo mal. São Miguel Arcanjo, protegei-nos, livrai-nos de todo mal. São Miguel Arcanjo, protegei-nos, livrai-nos de todo mal. São Miguel Arcanjo, protegei-nos, livrai-nos de todo mal. São Miguel Arcanjo, protegei-nos, livrai-nos de todo mal. São Miguel Arcanjo, protegei-nos, livrai-nos de todo mal. São Miguel Arcanjo, protegei-nos, livrai-nos de todo mal. São Miguel Arcanjo, protegei-nos, livrai-nos de todo mal. São Miguel Arcanjo, protegei-nos, livrai-nos de todo mal. São Miguel Arcanjo, protegei-nos, livrai-nos de todo mal. Cantemos.

0: rezar nesta dezena, para que São Miguel possa fortalecer a todos que estão com depressão, crises de ansiedade, pânico nesta madrugada. Você não está sozinho. Nos coloquemos diante do Senhor, dentro das nossas particularidades e intenções, para que Ele nos capacite e nos livre de todo o mal. São Miguel Arcanjo, príncipe da milícia celeste, rogai por nós, defendei-nos no combate. São Miguel Arcanjo, protegei-nos, livrai-nos de todo o mal. São Miguel Arcanjo, protegei-nos, livrai-nos de todo o mal. São Miguel Arcanjo, protegei-nos, livrai-nos de todo o mal. São Miguel Arcanjo, protegei-nos, livrai-nos de todo o mal. São Miguel Arcanjo, protegei-nos, livrai-nos de todo o mal. São Miguel Arcanjo, protegei-nos, livrai-nos de todo o mal. São Miguel Arcanjo, protegei-nos, livrai-nos de todo o mal. São Miguel Arcanjo, protegei-nos, livrai-nos de todo o mal. São Miguel Arcanjo, protegei-nos, livrai-nos de todo o mal. São Miguel Arcanjo, protegei-nos, livrai-nos de todo o mal. Nesta dezena, rezar por aqueles que se sentem fracos, desanimados, abatidos. O próprio Senhor nos disse: vinde a mim todos, que estáis cansados, fatigados, sob o peso dos vossos fardos, eu vos darei o verdadeiro descanso. Procuremos então mais o jugo do Senhor, este fardo leve, que nos leva à nossa caminhada, a permanecermos firmes com o Senhor. São Miguel Arcanjo, príncipe da milícia celeste, rogai por nós, defendei-nos no combate. São Miguel Arcanjo, protegei-nos, livrai-nos de todo mal. São Miguel Arcanjo, protegei-nos, livrai-nos de todo mal. São Miguel Arcanjo, protegei-nos, livrai-nos de todo mal. São Miguel Arcanjo, protegei-nos, livrai-nos de todo mal. São Miguel Arcanjo, protegei-nos, livrai-nos de todo mal. São Miguel Arcanjo, protegei-nos, livrai-nos de todo mal. São Miguel Arcanjo, protegei-nos, livrai-nos de todo mal. São Miguel Arcanjo, protegei-nos, livrai-nos de todo mal. São Miguel Arcanjo, protegei-nos, livrai-nos de todo mal. São Miguel Arcanjo, protegei-nos, livrai-nos de todo mal. São Miguel Arcanjo, protegei-nos, livrai-nos de todo mal. Nesta dezena, rezar pelas nossas preocupações. Quais são as suas preocupações hoje, agora? Vamos pedir, suplicar, interceder pelas nossas particularidades, que são as nossas preocupações. Pense agora nas suas preocupações. É no trabalho? É no seu relacionamento? É o seu esposo que não chegou em casa ainda? É a sua mulher? Existe traição dentro do seu casamento? Olha aí, quantas são as suas preocupações? Vamos rezar por isso neste momento. São Miguel Arcanjo, príncipe da milícia celeste, rogai por nós, defendei-nos no combate. São Miguel Arcanjo, protegei-nos, livrai-nos de todo mal. São Miguel Arcanjo, protegei-nos, livrai-nos de todo mal. São Miguel Arcanjo, protegei-nos, livrai-nos de todo mal. São Miguel Arcanjo, protegei-nos, livrai-nos de todo mal. São Miguel Arcanjo, protegei-nos, livrai-nos de todo mal. São Miguel Arcanjo, protegei-nos, livrai-nos de todo mal. São Miguel Arcanjo, protegei-nos, livrai-nos de todo mal. São Miguel Arcanjo, protegei-nos, livrai-nos de todo mal. São Miguel Arcanjo, protegei-nos, livrai-nos de todo mal. São Miguel Arcanjo, protegei-nos, livrai-nos de todo mal. Amém. Deus Santo, Deus Forte, Deus Imortal, tende piedade de nós e do mundo inteiro. Deus Santo, Deus Forte, Deus Imortal, tende piedade de nós e do mundo inteiro. Deus Santo, Deus Forte, Deus Imortal, tende piedade de nós e do mundo inteiro. Amém. São Miguel Arcanjo, defendei-nos. São Miguel Arcanjo, protegei-nos. São Miguel, combatei por nós. São Miguel, guardai-nos do mal. São Miguel, livrai-nos do perigo. São Miguel, sede nosso escudo. São Miguel, fortalecei nossa fé. São Miguel, rogai por nós. São Miguel, guardai nossas famílias. São Miguel, afastai todo o mal. São Miguel, intercedei por nós. São Miguel, conduzi-nos a Deus. São Miguel, protegei nosso lar. São Miguel, ficai conosco. São Miguel, vitória em Cristo. Amém. Hoje, rezar pelas nossas particularidades. Nesta madrugada, clamar ao Senhor tudo o que temos, tudo o que somos. E dizer: obrigado, Jesus, pelo discernimento. Entenda isso, irmãos. A primeiro momento, o discernimento, ele pode causar em nós uma frustração. Como assim, padre? Me explica isso. Pois bem, o discernimento traz a nós visão, enxergar, ver coisas que não queríamos ver. O discernimento causa isso em nós, ver, enxergar coisas que não queríamos ver. Tirar a trave do olho, a escama. Então, se você hoje está enxergando, vendo coisas que você não estava enxergando antes, é porque você está exercendo este dom do discernimento em você, um dom do Espírito Santo. Você tem, eu tenho, todos nós temos. Por isso que o padre disse que a primeiro momento pode causar em você uma frustração. Você está frustrado diante daquilo que você teve um discernimento. Mas eu não acredito nisso, Senhor. Acredite. Ele ou ela é um ser humano. Mas eu confiei, Padre. Eu confiei nessa pessoa. Eu falei da minha intimidade para ele. Eu disse coisas a essa pessoa. Pois bem, Deus te trouxe o discernimento agora. Você está frustrado por isso? Vai passar. Então fale menos. Mesmo você tendo que conviver por essa pessoa, com essa pessoa ainda. E vai conviver muito. Fale menos. Conviva muito. Porém, fale pouco. Conviva muito com esta pessoa ou com estas pessoas. Mas, padre, eu senti que ele ou ela tem inveja de mim. Reze por essa pessoa. Reze. E é isso que nós estamos fazendo aqui com você nesta madrugada, ao vivo agora. Ao vivo neste momento, clamar esta súplica da madrugada a Jesus Eucarístico, que possa capacitar ainda mais a nossa mente, dar a nós discernimento dentro da sua particularidade, dentro da realidade que cada um de nós temos. Rezar esta oração por você, para que o Senhor nos livre de toda depressão e ansiedade. Jesus, colocamos diante de vós todos aqueles que sofrem com a depressão, ansiedade, angústia, desânimo. Acalmai os pensamentos, confortai os corações, dai força àqueles que estão cansados de lutar. Pela intercessão de São Miguel, protegei nossa mente, nosso coração, nossa vida. Ajudai-nos a enfrentar cada dia com fé, coragem, esperança. Quando o medo vier, lembrai-nos de que não estamos sozinhos. Quando a ansiedade apertar, dai-nos serenidade para confiar e entregar tudo em vossas mãos. Abençoai também as famílias, todos aqueles que cuidam de quem sofre. São Miguel, defendei-nos no combate. Jesus, eu confio em vós. Amém. Graças e louvores se dêem a cada momento
1: ao Santíssimo e Diviníssimo Sacramento.
0: Graças e louvores se dêem a cada momento
1: ao Santíssimo e Diviníssimo Sacramento.
0: Graças e louvores se dêem a cada momento
1: ao Santíssimo e Diviníssimo Sacramento.
0: Deus Santo, Deus Forte, Deus Imortal, tende piedade de nós e do mundo inteiro. Deus Santo, Deus Forte, Deus Imortal, tende piedade de nós e do mundo inteiro. Deus Santo, Deus Forte, Deus Imortal, tende piedade de nós e do mundo inteiro. Amém.

0: graças e louvores se deem a cada momento
1: ao Santíssimo e Diviníssimo Sacramento.
0: Graças e louvores se deem a cada momento
1: ao Santíssimo e Diviníssimo Sacramento.
0: Graças e louvores se deem a cada momento
1: ao Santíssimo e Diviníssimo Sacramento.
0: Jesus sacramentado, nesta hora bendita, às 3 da manhã, nos colocamos diante da vossa presença. Nesta madrugada, queremos apresentar nossas súplicas ao vosso Sagrado Coração. Confiando na poderosa intercessão de São Miguel, príncipe da milícia celeste, servo fiel de Deus, São Miguel, apresentai ao Senhor nossas orações, levai diante dele tudo aquilo que trazemos em nosso coração. Intercedei por nossas famílias, protegei nossos lares, filhos, pais e avós. Guardai os casamentos, aproximai os que estão distante, levai reconciliação onde existe divisão. Perdão onde existe mágoa e esperança, onde existe tristeza. Jesus, pela intercessão de São Miguel, olhai também para todos aqueles que nesta madrugada estão nos hospitais. Visitai os enfermos, fortalecei aqueles que estão em tratamento. Consolai os que sofrem, dai esperança aos que aguardam uma resposta e um milagre. Abençoai as famílias que acompanham seus entes queridos, dai força para continuar. Senhor, pela intercessão de São Miguel, olhai para aqueles que enfrentam batalhas espirituais, para os que estão desanimados, cansados, pensando em desistir. Fortalecei-os na fé, protegei seus caminhos. São Miguel, levai nossa súplica diante do trono de Deus. Ensinai-nos a confiar em sua vontade. Jesus, eu confio em vós. Jesus, eu entrego tudo a vós. Quem como Deus? Ninguém como Deus. Amém. Graças e louvores se dêem a cada momento ao Santíssimo e Diviníssimo Sacramento. Glória ao Pai, ao Filho e ao Espírito Santo, como era no princípio, agora e sempre. Amém. Jesus, manso e humilde de coração, fazei, Senhor, o nosso coração semelhante ao vosso. Você está falando conosco de onde? Você está em qual lugar agora, neste momento? Vamos lá, no YouTube, TV Evangelizar Oficial, quero aqui ver a sua prece, sua intenção nesta madrugada. Rezar por você nesta madrugada. Coloque aí a cidade que você está. Rezar neste momento por Aparecida, que está conosco. Rezar neste momento por Maria Zeni, pedindo orações por Lucas. Escreva a cidade que você está aqui no YouTube TV Evangelizar Oficial. Rezar neste momento por Marisete, Senhor Jesus, abençoai minha família. Rezar neste momento por Natália, que pede orações. Rezar por Kívia, Santana do Deserto, Minas Gerais. Rezar por Marli, que está lá em Maringá. Rezar por Vicente, que está em Ourinhos, São Paulo. Antônia Medeiros, que está conosco pedindo orações para a cura de José Ravi. Rezar neste momento por Margarete, aqui da região metropolitana de São José dos Pinhais. Rezar por Ângela Maria, que pede orações pela situação financeira. Rezamos por você, sim, claro. Aparecida, que está em Itajaí, Santa Catarina. Orações neste momento por Cíntia, que pede por todos da sua família. Rezando por Michele Santos, que pede orações. Maria Lúcia, de Novo Diamantino, Mato Grosso. Rezando por Manuel Henrique, que está em Goiânia, Goiás. Rezando aqui por Ângela, que pede pelos seus filhos do coração. São tantas as intenções. Tânia, aqui do bairro Boqueirão de Curitiba, Deus te abençoe, Tânia, grande abraço a ti, Vera Costa, que pede orações também. Todos que estão conosco em Oruici, Pernambuco, Deus abençoe você também. Vai colocando sua prece. Você que está no Rio de Janeiro, você que está em Fortaleza, Leide Rodrigues, pedindo orações. São muitas as intenções chegando até nós neste momento, que você possa também colocar sua prece aqui do lado do Santíssimo. Coloque sua intenção aqui diante do Senhor, nesta coluna do lado do Santíssimo que vai aparecendo no YouTube. Você pode colocar sua prece, é de graça, não tem custo nenhum. É só pegar o seu celular e digitar a sua prece, mas também coloque em letras grandes a cidade que você está, que nós rezaremos por você. Vamos rezar estas 10 Ave Marias por você, por todos os doentes e por aqueles que pedem as nossas orações. Ave Maria, cheia de graça, o Senhor é convosco, bendita sois vós entre as mulheres, bendito é o fruto do vosso ventre, Jesus.
1: Santa Maria, Mãe de Deus, rogai por nós, pecadores, agora e na hora de nossa morte. Amém.
0: Ave Maria, cheia de graça, o Senhor é convosco, bendita sois vós entre as mulheres, bendito é o fruto do vosso ventre, Jesus.
1: Santa Maria, Mãe de Deus, rogai por nós, pecadores, agora e na hora de nossa morte. Amém.
0: Ave Maria, cheia de graça, o Senhor é convosco, bendita sois vós entre as mulheres, bendito é o fruto do vosso ventre, Jesus.
1: Santo Deus, rogai por nós, pecadores, agora e na hora de nossa morte. Amém.
0: Ave Maria, cheia de graça, o Senhor é convosco, bendita sois vós entre as mulheres, bendito é o fruto do vosso ventre, Jesus.
1: Santa Maria, Mãe de Deus, rogai por nós, pecadores, agora e na hora de nossa morte. Amém.
0: Ave Maria, cheia de graça, o Senhor é convosco, bendita sois vós entre as mulheres, bendito é o fruto do vosso ventre, Jesus.
1: Santa Maria, Mãe de Deus, rogai por nós, pecadores, agora e na hora de nossa morte. Amém.
0: Ave Maria, cheia de graça, o Senhor é convosco, bendita sois vós entre as mulheres, bendito é o fruto do vosso ventre, Jesus.
1: Santa Maria, Mãe de Deus, rogai por nós, pecadores, agora e na hora de nossa morte. Amém.
0: Ave Maria, cheia de graça, o Senhor é convosco, bendita sois vós entre as mulheres, bendito é o fruto do vosso ventre, Jesus.
1: Santa Maria, Mãe de Deus, rogai por nós, pecadores, agora e na hora de nossa morte. Amém.
0: Ave Maria, cheia de graça, o Senhor é convosco, bendita sois vós entre as mulheres, bendito é o fruto do vosso ventre, Jesus.
1: Santa Maria, Mãe de Deus, rogai por nós, pecadores, agora e na hora de nossa morte.

ao Santíssimo e Diviníssimo Sacramento. Graças e louvores se deem a cada momento ao Santíssimo e Diviníssimo Sacramento. Graças e louvores se deem a cada momento ao Santíssimo e Diviníssimo Sacramento. Glória ao Pai, ao Filho, ao Espírito Santo, como era no princípio, agora e sempre. Amém. Jesus, manso e humilde de coração, fazei, Senhor, o nosso coração semelhante ao vosso. Ó Senhor, diante da Tua presença, clamamos por todos aqueles que pedem as nossas orações. Hoje, rezar, diante de Jesus sacramentado, pela intercessão de São Miguel Arcanjo, por você, pela sua casa, pela sua vida. Clamar ao Senhor, nossa particularidade e intenção. Pedir a Jesus, Senhor, dai-nos força. Você se sente fraco nesta madrugada? Padre, está tão difícil. Ouvi isso ontem de uma pessoa. Padre, está tão difícil, mas não é impossível. Para ele, nada é impossível. Para ele, tudo é possível. Mas para você também, tudo pode ser possível. Deixar para trás energias que não são suas, traumas, ressentimentos, tudo que corrói o nosso coração, clamar ao Senhor a infinita misericórdia pela intercessão do glorioso São Miguel Arcanjo, clamar a defesa que nós precisamos com sua espada em punho, preparado para as ciladas do inimigo que nos rodeia muitas vezes. Cantemos a Jesus Eucarístico.

0: Momento ao Santíssimo e Diviníssimo Sacramento.
1: Graças e louvores se dêem a cada momento
0: ao Santíssimo e Diviníssimo Sacramento.
1: Graças e louvores se dêem a cada momento
0: ao Santíssimo e Diviníssimo Sacramento.
1: Glória ao Pai, ao Filho e ao Espírito Santo,
0: como era no princípio, agora e sempre. Amém.
1: Jesus, manso e humilde de coração,
0: fazei o nosso coração semelhante ao vosso.
1: Tão sublime sacramento.

0: Senhor Jesus, Deus e nosso Pai, chegamos ao final deste momento de oração, um coração agradecido por tudo aquilo que vivemos na Tua presença. Recebei cada palavra que foi pronunciada, cada pedido que fizemos, cada lágrima que derramamos, colocamos tudo em Vossas mãos, confiando que Vós conheceis aquilo de que necessitamos. Pela poderosa intercessão de São Miguel, pedimos que permaneça conosco todo este dia, até a próxima madrugada. Senhor Jesus, entregamos a Vós o novo dia que vai começar, nossa vida, nosso futuro. Dai-nos força para enfrentar cada batalha, cada combate, sabedoria para tomar nossas decisões, fé para confiar, mesmo quando não compreendemos os Vossos caminhos. Que a Vossa bênção permaneça sobre nossas casas, famílias, sobre todos que amamos. São Miguel, defendei-nos no combate. São Miguel, protegei nossas famílias. Amém. Hoje, diante do Santíssimo, nesta bênção, colocar sua particularidade, para que Deus nos guarde e nos proteja no combate que você hoje terá. A cada dia, um enfrentamento. Não é verdade? Ontem uma pessoa me dizia assim: padre, é um leão por dia, no combate, no ringue da vida. E de fato, então coloquemos as luvas da fé para enfrentar o adversário com as bênçãos do Santíssimo. Receba esta bênção e que Deus proteja a todos nós. Senhor Jesus, abençoai-nos, defendei-nos no combate, em nome do Pai, do Filho, do Espírito Santo.
1: Amém.
0: Amém, Jesus. Meu irmão, minha irmã, você vai ficar agora com o nosso querido Padre Manzotti, neste momento, nesta quaresma de São Miguel. Reze com o Padre Reginaldo neste momento, e que você possa amanhã estar comigo aqui às 2:30 da manhã. Eu estarei com você ao vivo para esta bênção do Santíssimo. Traga amanhã fotos da sua família, que vamos abençoar todas as fotos da sua família. Deus te abençoe. Um dia lindo a você. 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

0: É terça-feira, por excelência, dia de Jesus das Santas Chagas. Em toda a programação, em todos os programas, missas, adorações, é Jesus das Santas Chagas. Por isso, eu quero convidar você de modo muito particular nesta terça-feira a mandar as suas intenções. Você pode mandar através do 41-3221-6060. Mande para que missas sejam celebradas, terços sejam feitos, intercessão seja feita por você. 41-3221-6060. Falando com os nossos atendentes ou através do WhatsApp. Vamos juntos rezar. Em nome do Pai, do Filho e do Espírito Santo.
1: Amém.
0: Amém. Creio em Deus Pai Todo-Poderoso, Criador do céu e da terra, e em Jesus Cristo, seu único Filho, nosso Senhor, que foi concebido pelo poder do Espírito Santo, nasceu da Virgem Maria, padeceu sob Pôncio Pilatos, foi crucificado, morto e sepultado, desceu à mansão dos mortos, ressuscitou ao terceiro dia, subiu aos céus, está sentado à direita de Deus Pai Todo-Poderoso, donde há de vir julgar os vivos e os mortos. Creio no Espírito Santo, na Santa Igreja Católica, na comunhão dos santos, na remissão dos pecados, na ressurreição da carne, na vida eterna. Amém. Ó Jesus, Divino Redentor,
2: tende misericórdia de nós e do mundo inteiro.
0: Deus Santo, Deus Forte, Deus Imortal,
2: tende piedade de nós e do mundo inteiro.
0: Graça, misericórdia, meu Jesus,
2: nos perigos presentes, cobri-nos com o vosso preciosíssimo sangue.
0: Eterno Pai, tende misericórdia de nós pelo sangue de Jesus Cristo, vosso Filho unigênito.
2: Tende misericórdia de nós, vos suplicamos. Amém.
0: No primeiro mistério de Jesus das Santas Chagas nesta terça-feira, somos chamados a contemplar a traição de Judas e a prisão de Jesus. Ele ainda falava quando apareceu uma multidão de gente e à frente deles vinha um dos 12 que se chamava Judas. Achegou-se de Jesus para beijar. Jesus perguntou-lhe: Judas, com um beijo traz o Filho do Homem? Prenderam-no então e conduziram-no à casa do príncipe dos sacerdotes. Neste primeiro mistério, vamos rezar pedindo a Deus por todos os que estão encarcerados, sem julgar, apenas rezar, como o próprio Senhor disse: estive preso, fostes ou não me ver. Rezemos por todos os encarcerados. Eterno Pai, eu vos ofereço as santas chagas de nosso Senhor Jesus Cristo,
2: para curar as de nossas almas.
0: Meu Jesus, perdão e misericórdia,
2: pelos méritos de vossas santas chagas.
0: Meu Jesus, perdão e misericórdia,
2: pelos méritos de vossas santas chagas.
0: Meu Jesus, perdão e misericórdia,
2: pelos méritos de vossas santas chagas.
0: Meu Jesus, perdão e misericórdia,
2: pelos méritos de vossas santas chagas.
0: Meu Jesus, perdão e misericórdia.
2: Pelos méritos de vossas santas chagas.
0: Meu Jesus, perdão e misericórdia.
2: Pelos méritos de vossas santas chagas.
0: Meu Jesus, perdão e misericórdia.
2: Pelos méritos de vossas santas chagas.
0: Meu Jesus, perdão e misericórdia.
2: Pelos méritos de vossas santas chagas.
0: Meu Jesus, perdão e misericórdia.
2: Pelos méritos de vossas santas chagas.
0: Meu Jesus, perdão e misericórdia.
2: Pelos méritos de vossas santas chagas.
0: No segundo mistério desta terça-feira, vamos meditar no terço de Jesus das Santas Chagas, a condenação de Jesus à morte. Pilatos falou-lhes outra vez: o que quereis que eu faça daquele a quem chamais rei dos judeus? Eles tornaram a gritar: crucifica-o! Pilatos replicou: mas que mal fez ele? Eles clamavam mais ainda: crucifica-o! Querendo Pilatos satisfazer o povo, soltou-lhes para Barrabás e entregou Jesus, depois de açoitado, para que fosse crucificado. Coloquemos como intenção, nesta segunda dezena do terço das Santas Chagas, aqueles que estão aprisionados, que sofrem com algum tipo de vício, e de modo particular, o vício das drogas. Rezemos. Eterno Pai, eu vos ofereço as santas chagas de nosso Senhor Jesus Cristo,
2: para curar as de nossas almas.
0: Meu Jesus, perdão e misericórdia.
2: Pelos méritos de vossas santas chagas.
0: Meu Jesus, perdão e misericórdia.
2: Pelos méritos de vossas santas chagas.
0: Meu Jesus, perdão e misericórdia.
2: Pelos méritos de vossas santas chagas.
0: Meu Jesus, perdão e misericórdia.
2: Pelos méritos de vossas santas chagas.
0: Meu Jesus, perdão e misericórdia.
2: Pelos méritos de vossas santas chagas.
0: Meu Jesus, perdão e misericórdia.
2: Pelos méritos de vossas santas chagas.
0: Meu Jesus, perdão e misericórdia.
2: Pelos méritos de vossas santas chagas.
0: Meu Jesus, perdão e misericórdia.
2: Pelos méritos de vossas santas chagas.
0: Meu Jesus, perdão e misericórdia.
2: Pelos méritos de vossas santas chagas.
0: Meu Jesus, perdão e misericórdia.
2: Pelos méritos de vossas santas chagas.
0: No terceiro mistério deste terço das Santas Chagas, vamos contemplar Jesus é pregado na cruz. Conduziram Jesus ao lugar chamado Gólgota, que quer dizer lugar do crânio. Deram-lhe de beber vinho misturado com mirra, mas ele não o aceitou. Depois de o terem crucificado, repartiram as suas vestes, tirando a sorte sobre elas para ver o que tocaria a cada um. Era a hora terceira quando o crucificaram. Como intenção, coloquemos todos os desempregados. Você está desempregado? Tem alguém na sua família que está desempregado? Rezemos por eles, por elas. Eterno Pai, eu vos ofereço as santas chagas de nosso Senhor Jesus Cristo,
2: para curar as de nossas almas.
0: Meu Jesus, perdão e misericórdia.
2: Pelos méritos de vossas santas chagas.
0: Meu Jesus, perdão e misericórdia.
2: Pelos méritos de vossas santas chagas.
0: Meu Jesus, perdão e misericórdia.
2: Pelos méritos de vossas santas chagas.
0: Meu Jesus, perdão e misericórdia.
2: pelos méritos de vossas santas chagas.
0: Meu Jesus, perdão e misericórdia,
2: pelos méritos de vossas santas chagas.
0: Meu Jesus, perdão e misericórdia,
2: pelos méritos de vossas santas chagas.
0: Meu Jesus, perdão e misericórdia,
2: pelos méritos de vossas santas chagas.
0: Meu Jesus, perdão e misericórdia,
2: pelos méritos de vossas santas chagas.
0: Meu Jesus, perdão e misericórdia,
2: pelos méritos de vossas santas chagas.
0: Meu Jesus, perdão e misericórdia,
2: pelos méritos de vossas santas chagas.
0: No quarto mistério do terço das santas chagas, nesta terça-feira, meditemos: entregando-se ao Pai, Jesus morre na cruz. Era quase a hora sexta. Em toda a terra houve trevas até a hora nona. Escureceu-se o sol e o véu do templo rasgou-se pelo meio. Jesus deu um grande brado e disse: Pai, nas tuas mãos entrego meu espírito. E dizendo isso, expirou. Jesus deu um grande brado e disse: Pai, nas tuas mãos entrego meu espírito. E dizendo isso,

0: Rezemos. Eterno Pai, eu vos ofereço as santas chagas de nosso Senhor Jesus Cristo,
1: para curar as de nossas almas.
0: Meu Jesus, perdão e misericórdia,
1: pelos méritos de vossas santas chagas.
0: Meu Jesus, perdão e misericórdia,
1: pelos méritos de vossas santas chagas.
0: Meu Jesus, perdão e misericórdia,
1: pelos méritos de vossas santas chagas.
0: Meu Jesus, perdão e misericórdia,
1: pelos méritos de vossas santas chagas.
0: Meu Jesus, perdão e misericórdia,
1: pelos méritos de vossas santas chagas.
0: Meu Jesus, perdão e misericórdia,
1: pelos méritos de vossas santas chagas.
0: Meu Jesus, perdão e misericórdia,
1: pelos méritos de vossas santas chagas.
0: Meu Jesus, perdão e misericórdia,
1: pelos méritos de vossas santas chagas.
0: Meu Jesus, perdão e misericórdia,
1: pelos méritos de vossas santas chagas.
0: Meu Jesus, perdão e misericórdia,
1: pelos méritos de vossas santas chagas.
0: No quinto mistério, contemplamos: Jesus é transpassado pela lança do soldado. Vieram os soldados e quebraram as pernas do primeiro e do outro, que com ele foram crucificados. Chegando, porém,

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18 de agosto de 2026. Começamos com o Bem Paraná. Início da florada dos ipês começa a mudar o tom nas ruas e praças de Curitiba. Trecho da rua 7 de setembro em Curitiba será fechado e vai virar calçadão. Reconhecimento de paternidade em cartório da gigante do estado do Paraná. Destaques do Bem Paraná. A Tribuna do Paraná. Com defasagem de 40%, hospitais do Paraná cobram reforço nos repasses do SUS. Chuvas no Paraná batem recorde e reduzem seca no estado. Trecho de avenida no centro de Curitiba será fechado para dar lugar a calçadão. São destaques da Tribuna do Paraná. O G1 Paraná destaca: ginecologista condenado por violência sexual contra pacientes em Maringá. Trecho de avenida no centro de Curitiba será fechado para dar lugar a calçadão. São destaques da Tribuna do Paraná. O G1 Paraná destaca...

0: fica sem dinheiro até para o gás. Criminosos se passaram pela advogada das vítimas e ainda encenaram uma audiência virtual. Manchetes do G1 Paraná. O Diário dos Campos de Ponta Grossa. Câmara analisa projeto que destina merenda escolar a professores e servidores em Ponta Grossa. Outra manchete do Diário dos Campos. O que fazer para descobrir se estou no caminho certo na carreira? Uma reportagem especial do Diário dos Campos. A Folha de Londrina. Cláusula de barreira aumenta a pressão sobre partidos em 2026. São Paulo decide vaga na Sul-Americana contra o Bolívar nesta terça-feira. Em má fase no Campeonato Brasileiro, o tricolor agora foca na competição continental. O Globo. Manchetes do jornal O Globo. Como fica a situação do consumidor com o pedido de recuperação judicial das Casas Bahia? A empresa diz que lojas e site operam normalmente após reportar prejuízo de 10 bilhões no segundo trimestre deste ano. Outra manchete do jornal O Globo. De suplente de Crivella a presidente de partido, quem são os candidatos mais ricos do Rio de Janeiro nas eleições, destaca o Globo. A Folha de São Paulo, crise no varejo leva redes a reestruturar 68 bilhões em dívidas. Especialistas apontam Selic e endividamento elevados como fator comum entre casos. Modelo perde força diante de e-commerce. Morre Laura Cardoso, 98 anos, atriz que deu rosto e voz à ficção. Informação foi confirmada pela família nas redes sociais. É outra manchete da Folha de São Paulo. Zero Hora de Porto Alegre. Como os candidatos ao governo do Rio Grande do Sul querem conquistar votos nas redes sociais. Empate pior do que derrota. Como o Inter deixou 2 pontos e viu complicar a sua vida no Campeonato Brasileiro. Atacante do Grêmio recusa a oferta do América do México. São manchetes da Zero Hora de Porto Alegre. O Diário Catarinense. Quando a vida começa, minerais, cristais e fósseis guiam a exposição de Denise Milan em Florianópolis. Coordenadora de pauta econômica de Flávio Bolsonaro estará em Florianópolis. É outra manchete do Diário Catarinense. Fim das pichações. Universidade Federal de Santa Catarina faz parceria com empresários para dar um talento no campus. Correio Brasiliense. Empresas inadimplentes superam 9 milhões de CNPJs no Brasil. Discord acata decisão da Associação Nacional de Proteção de Dados e suspende lives no Brasil. Morre Laura Cardoso, pioneira da teledramaturgia, aos 98 anos. Dados do TSE mostram que negros são maioria nas urnas em 2026. E a gente fecha as manchetes dos jornais com o valor econômico. Os bastidores da crise na Casas Bahia. As horas antes da recuperação judicial. São as manchetes dos principais jornais pelo Paraná e pelo Brasil nesta terça-feira. São 5 horas 44 minutos, agora 5h44, direto com a informação sobre as bets ilegais. Milena Abreu.
1: O mercado ilegal de apostas na internet ainda concentra até 44% dos jogos realizados no país. É o que revela um estudo do Instituto Locomotiva. Apesar de alto, o índice aponta uma queda na comparação com o início do ano passado, sinalizando que as ações do governo federal para combater páginas clandestinas começaram a trazer resultados. O levantamento mostra, no entanto, que mais da metade dos apostadores do país ainda utiliza plataformas não autorizadas ou recorre a práticas proibidas, como o uso do cartão de crédito e a ausência de reconhecimento facial. As entidades do setor alertam que jogar em sites não regulamentados expõe o consumidor a riscos financeiros graves e a falta de proteção contra a perda excessiva de dinheiro. Lembrando que os sites autorizados a operar no país cumprem regras de segurança e devem obrigatoriamente utilizar o endereço com final .bet.br. Por isso, aqueles que escolhem apostar devem checar se a plataforma exige cadastro completo com validação de foto e aceita exclusivamente pagamentos via Pix ou débito da própria conta.
0: Muito obrigado, Milena. São 5 horas e 46 minutos. Agora são 5 e 46.

0: 6, vamos falar do dia D de vacinação, da multivacinação em 20 unidades de saúde no próximo sábado, né? O dia da multivacinação 2026 será realizado sábado em todo o Brasil, em todo o Paraná, em toda Curitiba, aqui na capital e em todo o Brasil, das 8 da manhã às 5 da tarde. Em Curitiba, em todas as 20 unidades de saúde, segundo a Prefeitura. Curitiba informa ainda que a iniciativa tem o objetivo de completar esquemas de vacinação de crianças e adolescentes menores de 15 anos, de acordo com o calendário nacional de vacinação. A mobilização também busca ampliar as coberturas vacinais, prevenir doenças imunopreveníveis e manter a proteção coletiva da população. Além disso, a ação integra a campanha do Ministério da Saúde, iniciada no dia 3 de agosto em todo o país e segue até o dia 1º de setembro. Segundo a Prefeitura, a orientação é que pais e responsáveis levem as crianças e os adolescentes para avaliação, especialmente aqueles que estão com vacinas em atraso. Gestantes, adultos e idosos também podem aproveitar para verificar a situação vacinal e atualizar a carteirinha de vacinação. Todas as doses pendentes podem ser conferidas pelo aplicativo Saúde Já na aba Carteirinha de Vacinação. De acordo com a Secretaria Municipal de Saúde, o dia D da estratégia de multivacinação também vai contribuir para reduzir o risco de reintrodução e circulação de doenças como a poliomielite e o sarampo, que voltou a circular recentemente no estado de São Paulo e preocupa a Autoridade Brasileira em Saúde. O chamado para vacinação contra a doença é especialmente importante para adolescentes e adultos, uma vez que a cobertura vacinal entre crianças de 1 ano é de 97%. De acordo com o Ministério da Saúde, o calendário de vacinação previa, antes de 2006, apenas uma dose da vacina contra o sarampo, sem dose de reforço. Atualmente, o Programa Nacional de Imunização do Ministério da Saúde recomenda duas doses. A primeira, aos 12 meses, e a segunda, aos 15 meses. 5 horas 48 minutos, 5h48, Beto, temperatura confirmando 16 graus agora.
1: E o padre que casou o filho do cantor Xande e da dançarina Carla Pérez, Victor
0: Alexandre. É o Chan.
1: Lembra? O Victor Alexandre é o mesmo que batizou fisiculturista quando ele era bebê e também celebrou a união dos pais dele. Carioca, o padre Antônio Maria tem mantido uma relação próxima com a família há mais de 20 anos. Os pais do noivo casaram em 2001, em Costa do Sauípe, destino turístico de alto nível da Bahia. Em outubro desse ano, os pais de Victor vão completar 25 anos de casamento. Nas redes sociais, o religioso refletiu sobre a trajetória ao lado da família. Esse menino que um dia batizei, filho de Xande e Carla Pérez, deu-me a alegria de assistir seu casamento com Jarline nesse dia 16 de agosto. Deus os abençoe, na sua vida nunca lhes falte o vinho do amor, da fé e da esperança, Gilson.
0: Muito bem, que sejam felizes para sempre. Sim, eles moram nos Estados Unidos.
1: Tá bom ou não?
0: Moram lá. 5h50, faltando 10 minutos para 6 horas da manhã. Três pessoas foram presas ontem durante uma operação da Polícia Civil contra um esquema de furto, receptação e comercialização de caminhonetes. A ação ocorreu em Curitiba, São José dos Pinhais, Piraquara também e em Penha, Santa Catarina. Ao todo, a justiça expediu 7 mandados de busca e apreensão e 4 mandados de prisão, sendo 3 preventivas e 1 temporária. Até o início da tarde, 3 alvos haviam sido localizados e presos. A polícia seguia em diligências e seguiu, né, para encontrar mais uma pessoa que estava sendo procurada. Segundo a polícia, a investigação busca identificar a atuação de envolvidos nos crimes relacionados ao furto, à receptação e à comercialização das caminhonetes Hilux Toyota. Durante o cumprimento dos mandados, os policiais também apreenderam materiais que serão submetidos à análise e poderão ajudar a esclarecer a atuação do grupo e os crimes investigados. A Polícia Civil informou que as investigações vão continuar para identificar outros possíveis envolvidos e concluir o inquérito policial. 5h51 agora. Vamos a Brasília com informações da Agência Nacional de Vigilância Sanitária, a Anvisa. Alan Barbosa.
2: A Agência Nacional de Vigilância Sanitária, Anvisa, liberou nesta segunda-feira o registro de duas novas canetas com o princípio ativo semaglutida, obtido por via sintética. Ambos são agonistas do receptor GLP-1. Um dos medicamentos é uma caneta genérica produzida pela EMS. Essa não terá nome comercial, como acontece com a caneta da EMS disponível no mercado com o nome Ozyv. A outra caneta é um medicamento similar, registrado pelo laboratório Germed e que será comercializado com o nome Semaclic. A expectativa é de que os novos medicamentos cheguem ao mercado com valor 30% menor que o de referência. As duas canetas aprovadas pela Anvisa são indicadas para o tratamento de adultos com diabetes mellitus tipo 2, insuficientemente controlado, como adjuvante à dieta e ao exercício. Assim como os demais medicamentos similares, a caneta de solução injetável é de administração semanal. Os produtos devem ficar armazenados em geladeira em temperaturas que variam de 2 a 8 graus, antes e depois de iniciado o tratamento. Outro cuidado que o paciente precisa ter é de não deixar o medicamento congelar. A venda da semaglutida está sujeita à prescrição de receita médica em duas vias.
0: Obrigado, Alan Barbosa. São 5h52 agora. E um homem que morreu ao cair do 14º andar de um prédio em Londrina, ele foi torturado. De acordo com a Polícia Civil, a informação foi confirmada por um dos investigados no inquérito que apura a morte de Alexandre Rodrigues Ramos. Os quatro suspeitos de envolvimento no crime foram presos em flagrante por tortura, com agravante de cárcere privado e resultado da morte. Eles também foram autuados por fraude processual, por esconder uma extensa, ou melhor, uma extensão usada para amarrar o rapaz. As investigações apontam que a vítima teria sido agredida, ameaçada, amarrada e mantida trancada em um cômodo pelos suspeitos, que o acusavam de ter furtado uma máquina fotográfica profissional. Além das agressões físicas, eles teriam obrigado o rapaz a ingerir comprimidos de alprazolam, medicamento de uso controlado que pode causar sonolência e tontura. A perícia acredita que o uso do medicamento teria provocado forte redução psicomotora na vítima. A polícia aguarda o resultado dos laudos periciais que devem indicar se o homem se jogou ou foi arremessado pela janela do apartamento. Os nomes dos suspeitos não foram divulgados pela polícia em Londrina. São 5 horas 54 minutos, agora são 5h54. Vamos falar da malária que preocupa a autoridade sanitária no Brasil. Samuel Gauri.
3: O Brasil registrou em 2025 queda de 30% nas mortes por malária. Em 2024, 56 pessoas morreram por causa da doença. No ano passado, foram 39 óbitos. Houve redução também de 30,7% nos casos da forma mais grave da malária. Os números foram apresentados nesta segunda-feira pelo Ministério da Saúde em Brasília, na edição 61 do Congresso da Sociedade Brasileira de Medicina Tropical, a Meditrop. Os dados do Ministério mostram que o Brasil atingiu a menor taxa de casos de malária dos últimos 47 anos. De acordo com a pasta, os resultados refletem o início do uso do medicamento tafenoquina no SUS, o Sistema Único de Saúde. Segundo o Ministério da Saúde, em 2025, foram registrados cerca de 118 mil casos de malária contraídos no território nacional, 15% a menos em relação a 2024. O Congresso da Sociedade Brasileira de Medicina Tropical em Brasília segue até quarta-feira, 19 de agosto, com profissionais e pesquisadores discutindo doenças tropicais como tuberculose, esquistossomose, além da malária.
0: Obrigado, Osama. Faltando 4 minutos para 6, 5h56, temperatura 16 graus. Bom dia. Falar de algo muito sério agora, né? 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São 5h57. Bom dia.
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1: Faltando 2 minutos para 6 horas da manhã. Ontem, segunda-feira, foi registrado o vazamento de amônia em uma empresa de Paranaguá. Equipes do Corpo de Bombeiros Militar do Estado identificaram 5 pessoas que tiveram contato leve com o produto. Que perigo, hein? Elas foram avaliadas pelas equipes de emergência e 2 foram encaminhadas pelo Corpo de Bombeiros e 2 pelo Serviço de Atendimento Móvel de Urgência, o SAMU, para avaliação médica. Uma recusou encaminhamento de acordo com a nota do Corpo de Bombeiros. Os bombeiros isolaram a área e identificaram um ponto de escape do gás. Fecharam a válvula para interromper o vazamento e eliminar outros riscos também. Mesmo após o controle da situação, a área ainda passou por procedimentos de segurança, os procedimentos necessários. O Instituto Água e Terra, o IAT, também foi acionado para acompanhamento da ocorrência. Em nota, o IAT afirmou que a situação foi controlada. Não houve registro de danos ambientais. Além disso, o IAT reforçou que a empresa está colaborando com todo o processo e vai apresentar um plano de segurança para evitar episódios parecidos. Em temperatura ambiente, a amônia se apresenta como um gás incolor, mas com um odor característico. É solúvel em água e utilizada por diversos setores industriais, como, por exemplo, na produção de fertilizantes e como base para a fabricação de plásticos. A amônia é altamente tóxica e corrosiva. Perigo, hein? Ontem em Paranaguá. 16 graus agora a temperatura, separamos as emissoras e irmãs agora. A gente agradece a audiência de norte a sul do Brasil, as emissoras que integram a rede Evangelizar de Rádio. Muito obrigado pela audiência. A sequência é o padre Reginaldo Manzotti com a oração da manhã. Atenção, emissoras, separando.
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2: Bom dia, queridos filhos e filhas. Começo do dia, terça-feira, rezando pelos doentes e com os doentes. E vamos juntos colocar as nossas enfermidades emocionais, físicas, não importa em que área. Senhor, curai. Senhor, mostrai a vossa misericórdia. Queridos filhos e filhas, com os doentes e pelos doentes, em nome do Pai, do Filho e do Espírito Santo. Amém. Senhor Jesus, o dia começa, a labuta continua. E lembramos, Senhor, Mestre, que curaste corações, o homem todo e todo homem. E é por isso, Senhor, que nas primeiras horas deste dia, queremos pedir a cura interior. Na tua presença, colocamos os corações aflitos. Peço, Senhor, cure as más lembranças que provocam tormento em meu coração. Peço, Senhor, que a tua misericórdia e os raios curativos possam curar os meus traumas que me afetaram na infância e ao longo da vida. Senhor Jesus, tu conheces os problemas. E eu coloco todos os meus problemas, desafios do dia de hoje, no coração do bom pastor. Te peço, ó bom pastor, pelas chagas abertas em teu corpo, em teu coração, cure as feridas que estão no meu. Cure as feridas de minhas lembranças, a fim de que nenhuma delas me faça recordar com dor, angústia e preocupação. Cura-me, Senhor. E como fruto desta cura que eu consiga perdoar e o perdão que me liberta, que eu consiga perdoar todas as pessoas que me ofenderam e me machucaram. Dai-me, Senhor, a cura interior como fruto do perdão. Senhor, curai os males físicos do corpo, as feridas abertas, essa dor que lateja, essa parte que a medicina não resolve, mas com fé, uma luz brilhará. Senhor, e eu te louvarei e exaltarei o teu nome. Senhor, no dia de hoje, eu me coloco na tua presença e peço: aceite-me, purifique-me e santifica-me, Senhor. Rezemos juntos. Pai nosso, que estais no céu, santificado seja o vosso nome. Venha a nós o vosso reino. Seja feita a vossa vontade, assim na terra como no céu. O pão nosso de cada dia nos dai hoje. Perdoai as nossas ofensas, assim como nós perdoamos a quem nos tenha ofendido. E não nos deixeis cair em tentação, mas livrai-nos do mal. Livrai-nos do mal. O Senhor esteja convosco. Ele está no meio de nós. Que a bênção de Deus nos livre do mal. Que a bênção de Deus recaia sobre nós. A água, a roupa dos enfermos, as fotos de família sobre este dia que começa. Em nome do Pai, do Filho e do Espírito Santo. Amém. Dai-nos, Senhor, a cura interior. Até amanhã.
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0: 6:05.
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Olá, muito bom dia! Bom dia, bom dia! Sejam muito bem-vindos, já estamos no ar com mais uma edição aqui do nosso Alvorada Musical, iniciando aí mais uma programação neste início de manhã de terça-feira, hoje dia 18 de agosto, já se passaram no nosso calendário 230 dias deste ano, restando aí 135 dias para finalizar então este ano de 2026. Até às 7h30 da manhã, quem te faz aquela baita companhia? Seu amigo aqui de todas as manhãs, Matheus Flores, um prazer ter você aqui com a gente, né? Seja muito bem-vindo. Aqui você ouve sempre o melhor da música, muita moda raiz, muita moda sertaneja, também a música gauchesca, as bandinhas do sul aí, né? Aquele misturadão bacana aí pra você ficar na melhor sintonia do teu rádio aí todos os dias, né? Pra você participar é muito fácil, pega seu telefone, liga aqui pra gente, 3525-1183, ou se você preferir, pode mandar também o teu WhatsApp aqui pra gente, teu recadinho, teu bom dia, né? Aqui no 46999165518. Vamos iniciando aqui com a primeira da manhã, do Duca e Dalvan, aquele modão caprichado demais da conta, meus pedaços. Bom dia.

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1: 6:18.
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4: Olá, bem-vindo à nossa mensagem de esperança e encorajamento Pão Diário. Hoje vou ler o texto de Lisa Saura, com o título A Música no Céu, baseado no livro de Apocalipse, capítulo 19, entre os versículos 1 e 8. A alegria era visível nas vozes do coro ao cantar a canção Argentina, El Cielo Canta Alegria. Estava gostando do espetáculo, mas não entendia a letra, pois não sei espanhol. Mas não demorou muito para eu reconhecer uma palavra familiar ao ouvir o coro declamar com júbilo: Aleluia! Repetidamente ouvi Aleluia, uma declaração de louvor a Deus que soa semelhante na maioria das línguas do mundo. Ansiosa por conhecer a origem da canção, após o espetáculo, pesquisei e descobri que o título é traduzido como O Céu Canta Alegria. Numa passagem de celebração em Apocalipse 19, temos um vislumbre da realidade expressa nessa canção. Todo o céu a alegrar-se. Na visão que o apóstolo João teve do futuro no último livro do Novo Testamento, ele viu uma enorme reunião de pessoas e seres angelicais no céu, declarando gratidão a Deus. João escreveu que o coro de vozes celebrava o poder de Deus que venceu o mal e a injustiça. O seu reinado sobre toda a terra e a vida eterna com ele para sempre. Todos os habitantes do céu declaram repetidamente: Louvado seja Deus! Ou Aleluia! Um dia, pessoas de todas as tribos, línguas, povos e nações anunciarão a glória de Deus. E com alegria, todas as nossas vozes, em todas as línguas, gritarão juntas: Aleluia! E você, qual é a razão para declarar Aleluia hoje? Por que é importante louvar a Deus regularmente? Pense nisso. Eu sou Clarice Fogaça e essa foi a nossa mensagem do dia.
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9: Maravilha, 6:22, você ouviu neste bloco a mensagem do Pão Diário desta manhã, também em moda e com Dudu Kedalvan e também os atuais Gosto de Bombom aí neste bloco, né? Seguimos aqui então até as 7:30, lembrando para você que daqui a pouquinho tem as informações do Homem e a Terra chegando aqui na nossa programação, né? Informações e muitas novidades para você, amigo produtor rural, ficar muito bem informado a parte de tudo que acontece aí, né? Logo mais às 7 tem os aniversariantes do dia. E às 7h30, edição do Bom Dia Marmeleiro com as principais notícias para este início de manhã de terça-feira, né? Informações regionais, também estaduais, nacionais e internacionais aí na sua manhã. Bom dia também aqui para o nosso amigo ouvinte que está participando. Bom dia lá para o Valdecir de Oliveira, lá de Pato Branco, né? Bom dia, meu amigo. Todas as manhãs estamos na escuta, Matheus. Roda uma do Zezé aí pra gente. Saudade, felicidade e saudades de você, né? O nome da moda aí do Zezé. Ofereço pra minha esposa, Dona Maria de Lourdes. Tá bom. Obrigado, então, pela companhia de vocês aí, né? Um abraço e uma boa terça-feira, tá joia? Abraço pra todo o povão aí de Pato Branco. Bom dia também lá para o Sérgio. Diga lá, meu amigo, bom dia.
8: Bom dia, Matheus. Aqui é o Sérgio de Manduri. Queria pedir a música com o Criolo Batista, Saudade de Guarapuava. Um abraço para você.
9: Positivo, meu amigo Sérgio. Um abraço para você, um abraço para Dona Terezinha. Pessoal e ligadinho também lá pelos lados da linha Manduri, né? Abraço, povão do Manduri, do São Luís, ali pertinho também, né? Obrigado aí pela audiência. 6:24, tem mais recado aqui? Tem sim, bom dia lá para Dona Marli Botega, bom dia Dona Marli, bom dia lá para o seu Juano, Marcos, a Paulo Antônio, a Vitória também, né, pequena Vitória. Abraço para todo esse povão querido aí, sempre tá também na escuta todos os dias aí, né, boa terça-feira para vocês, tudo de bom. Bom dia lá para Dona Diana, também tá mandando um recado aqui para gente, diga lá Dona Diana.
10: Bom dia, Matheus Flores.
9: Bom dia.
10: É a Dona Diana do bairro Soleta, sou ouvinte todos os dias. Deus abençoe imensamente o dia de hoje, de sempre, de cuba, de bênção e te dê bastante saúde. Toca uma música para mim com o José de Camargo Luciano, vai dar tudo certo. E oferecer meu esposo, já sou meu primo João Três Pinheiro, todos os meus filhos, todos vocês da rádio, todos que estiver escutando. É muito obrigado se for atendido e vamos tomar um belo chimarrão e ler uma palavra por nós. É muito obrigado.
9: Tá certo, Dona Diana. Meu abraço aí pra senhora, abraço pra toda a sua família também. Uma abençoada terça-feira aí pra todo o povão lá do bairro Solete, né? E a mensagem que Dona Diana repassa pra gente é o seguinte: entregue a Deus tudo aquilo que pensa no seu coração e receba a paz, a força e a direção que você necessita, né? Deus cuida de você. Amém, né? Amém, com toda certeza. Deus sempre nos abençoando aí todos os dias, né, Dona Diana? Diana tá lá mateando também um bom chimarrão e ouvindo aí a nossa programação. Obrigado e mais uma vez pela companhia. Faltando 4 minutinhos para as 6h30 da manhã, mais um recado chegando aqui. Bom dia lá pro Antônio Carlos Locatelli. Bom dia, meu amigo Tonho. Um abraço para ti, um abraço para a família Locatelli. Bom, ótima terça-feira também para vocês aí, né, que estão na escuta aqui do nosso Alvorada Musical. Chegando agora, Cezé de Camargo e Luciano.

Olá, amigo, minha amiga, tudo certinho por aí, tudo na paz? Tudo certo? Que beleza, hein? Por aqui também segue tudo tranquilo, graças a Deus. Por isso estamos chegando mais uma vez aí na sua casa, no seu trabalho, trazendo pra você, pra todo mundo, né? Que sempre tá por aí mais uma nova edição do programa O Homem e a

0: Aqui na produção e apresentação, tô eu, Amarildo Alba, conversando com você nesta terça-feira de lua nova, 18 de agosto de 2026, dia da Revolução Cultural, dia do estagiário, dia mundial da libertação humana, dia nacional do Campo Limpo e dia de Santa Helena também. E a gente lembra que amanhã, quarta-feira, né, acontece em Salgado Filho, sudoeste aqui do nosso estado, acontece lá o Dia de Campo sobre biodigestão de resíduos animais, né, que vai mostrar como é possível transformar dejetos de suínos, de bovinos e aves em energia e fertilizantes para uso nas plantações. O trabalho vai ser realizado pelos técnicos, né, lá junto à Cooperativa Copenade, cooperativa, né, do município, que processa o esterco produzido pelas criações de 53 associados, né, produtores associados, produzindo a partir disso biogás e adubo organo-mineral. O agrônomo Erlon de Almeida, extensionista que está envolvido na organização do evento, chega aqui agora para dar mais detalhes para você, para a gente, né, do que vai ser tratado durante todo este dia de campo.
1: Nós vamos fazer uma visita com três estações, uma falando de o que é e como faz a biodigestão, outra estação para explicar como é que se faz a compostagem dos dejetos e camas de aviário, e uma terceira para visitar a parte de fabricação do fertilizante. É um empreendimento de muito sucesso, os produtores estão muito satisfeitos com o resultado. E a visita, o dia de campo, ele vai iniciar às 8 da manhã no Bosque Municipal de Salgado Filho e depois todos em conjunto vão para a propriedade lá da Copenade, que fica muito próxima, e retorna para um almoço e depois, 14 horas, está todo mundo liberado para retornar para casa.
0: Você ouviu aí o agrônomo extensionista Erlon de Almeida falando do dia de campo sobre biodigestão de resíduos animais, evento que acontece amanhã em Salgado Filho, a partir das 8 da manhã. Você que é criador de bovinos, criador de suínos e aves, também está convidado a participar, sabendo que tem que fazer inscrição antes em qualquer um dos escritórios do IDR Paraná, antiga Emater, das regiões de Francisco Beltrão, Dois Vizinhos e Pato Branco. Faltam apenas 2 semanas, né, para ser mais exato, 15 dias, né, para o início de um dos maiores eventos técnicos sobre a cadeia produtiva do peixe aqui da América do Sul ou até da América. Faltam apenas 2 semanas, né, para ser mais exato, 15 dias, né, para o início de um dos maiores eventos técnicos.

0: Participação do médico veterinário Altemir Gregolin, que é o responsável, né, pela organização de todo este trabalho. Vamos ouvir.
1: A feira de tecnologias e negócios, nós temos aí mais de 100 empresas expositoras com tecnologias das mais diferentes áreas, especialmente tecnologias nas áreas de equipamentos, como aeradores, alimentadores automáticos, sondas, aplicativos, né, para monitoramento, para controles, que hoje é cada vez mais uma novidade, a inteligência artificial vindo de forma acelerada para a piscicultura, tecnologias relacionadas à nutrição, que é um ponto importante, mais de 70% do custo de produção é nutrição, e nas áreas de sanidade e sistemas de produção. Então, na feira, o produtor, o piscicultor, vai poder conversar com técnicos, conversar com donos de empresas, ver quais são as tecnologias, quais são os equipamentos e quais os preços, as condições. Nós estamos motivando as empresas para que durante o IFC façam preços mais em conta, preços menores, parcelamentos, para que o produtor ele possa ir para o evento, conhecer as novas tecnologias e também fazer negócios.
0: Você ouviu aí o médico veterinário Altemir Gregolin, que falou da Feira de Tecnologias e Negócios que acontece durante o IFC Brasil International Fish Congress em Foz do Iguaçu, entre os dias 2 e 4 de setembro, agora que vem, né? Mais detalhes sobre toda a programação desse que é um dos maiores eventos técnicos da cadeia produtiva do peixe, como disse, de toda a América do Sul, você consegue acessando o site, anote o site www.ifcbrasil, escreve tudo junto, né? ifcbrasil.com.br. E agora vamos saber como está o mercado dos principais produtos de nossa agricultura, de nossa pecuária, acessando o relatório com pesquisa de preços, né? Que o Departamento de Economia Rural, que é o DERAL, lá da Secretaria da Agricultura, divulgou na última sexta-feira, dia 14 de agosto. Vamos lá, né? Vamos ver aqui o café. Café beneficiado, bebida dura tipo 6, com mercado estável. Produto vendido, então, por R$ 1.567 a saca de 60 quilos. A erva mate em folha, produto entregue lá na indústria, né? R$ 18,38 a arroba. O arroz agulhinha em casca, R$ 97. A saca de 60 quilos, o feijão preto 189 e o feijão carioca 242 a saca de 60 quilos. Milho amarelo R$ 57,50 a saca de 60 quilos. A mandioca, padrão de amido 580 gramas, padrão de referência, né? 562 a tonelada. Soja 126. Trigo para pão, pH 78, 74 a saca de 60 quilos. O boi em pé, com mais uma valorização aí nesta semana que passou. Então, o animal foi vendido por R$ 356 a arroba. A vaca em pé com padrão de corte, R$ 316. E o suíno tipo carne em pé, preço pago aí ao criador independente, né? Aquele criador que não é integrado à indústria, R$ 4,90 o quilo. Esses foram, né, os preços médios praticados nesta última quarta-feira, 14 de agosto, aqui no nosso estado, aqui no Paraná, com valores pesquisados e divulgados pelo Departamento de Economia Rural, que é o DERAL, lá da Secretaria da Agricultura.

é que temos 4 caminhadas na natureza confirmadas, né, para acontecer aqui no nosso estado neste próximo domingo, dia 23 de agosto. Em Fênix, o circuito Vila Rica del Espírito Santo, com 14 quilômetros e saída marcada para as 7 da manhã, lá da Igrejinha da Serra, né, que fica próxima ao entreposto da Cuamo. No município de Mandirituba, teremos a caminhada Circuito das Camomilas, com saída prevista para as 7 da manhã, lá em frente à Igreja Católica da Comunidade Colônia Retiro. Em Palmeira, vamos ter o Circuito Comunidade Correias, com partida marcada para as 8 da manhã, da Igreja Católica da Comunidade Correias. E em

Sarandi, a caminhada Circuito Ribeirão Itapuá, que sai às 8 da manhã do Pesqueiro Sete Lagoas. A caminhada de Fênix tem 1.100 vagas, a de Mandirituba 2.000, de Palmeira 999 e a caminhada de Sarandi 3.000 vagas. Era esse, né, o recado que a gente tinha para hoje. Vamos ficando por aqui, desejando a todos vocês uma ótima terça-feira e até amanhã, quando estaremos aqui de volta, né? Nesta mesma emissora, neste mesmo horário, para conversar com você, trazer para você e para todo mundo mais uma nova edição do programa O Homem e a Terra. Forte abraço, fiquem com Deus e até lá!

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0: Muito bem, meus amigos, 6 horas com 52 minutos, faltando 8 minutinhos para as 7 da manhã. 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Vamos atendendo aqui o povão que está participando aqui com a gente. Bom dia lá pro Wilson Artivique. Como é que você tá, meu amigo? Tudo certo? Feliz e abençoada terça, Mateus. Que neste dia a presença de Deus nos acompanhe, que o seu amor nos proteja e a sua graça nos fortaleça. Amém, meu amigo, amém. Deus nos abençoe aí, né? Aquele abração, tudo de bom aí para toda a família Artivique. Bom dia lá pro João Roberto Borges. Já tá mateando aquele mate amargo no capricho, né, meu amigo João? Diga lá.
1: Buenos dias, tchê.
0: Bom dia.
1: Tudo certo, nós estamos palanqueando o mato aí, vem aí, toca tudo.
0: Opa!
1: Se é possível, roda, tchau trecheiro. Tamo ligado aí. Um pouco vamos pro lado, marmele aí.
0: Tá certo, meu amigo, um abraço pra você aí, né? Os galizé cantando bonito no fundo, né, João? Que tal, né? Olha só, isso na paisagem lá que o João mandou pra nós uma fotinha, né? Grande abraço, meu amigo. Deus abençoe o teu dia. Abraço para toda a família Borges, é gurizada toda, sempre na audiência, né? Bom dia lá pro Zezinho Ramos. Diga lá, meu amigo.
2: Bom dia, meu amigo Matheus.
0: Bom dia.
2: Como é que tá, homem velho?
0: Tamo bom demais.
2: Terça-feira.
0: Opa.
2: Boa, né?
0: Opa.
2: É mãe mateando aí. Fala aí, mateando. Mateando. Manda pra nós aquela mateando saudade aí. Eu não lembro com quem que é aí.
0: É o seu Cordiona, né?
2: Se eu te encontrar, manda pra nós.
0: Claro.
2: Abraço pra vocês aí, uma boa semana, né? Abraçada por Deus. Que Deus abençoe todo esse povo. Beleza?
0: Abraço, meu amigo Zezinho Ramos. Abraço pra família toda aí, né? Isso, abençoado dia pra gente, hein, né? Vamos encarar mais um dia de peleia, né, meu amigo Zezinho? Obrigado e pela companhia também. Tudo de bom. Bom dia lá pra dona Nilce Bueno, também tá na audiência por lá, né? Bom dia, Matheus, que a paz do Senhor esteja conosco. Amém, dona Nilce, amém, com toda certeza. Um abençoado dia pra gente aí, né? Bom dia lá para dona Inês, ouvindo a gente lá em Bema, né? Bom dia, grande abraço, Deus abençoe teu dia, tá, dona Inês? Obrigado pela audiência também. Bom dia lá pro seu Jocelino, também tá mandando um recado aqui pra gente. Diga lá, meu amigo.
3: Bom dia, Matheus.
0: Bom dia.
3: Tudo bem? Tudo tranquilo?
0: Tudo certo,
3: um
0: opa.
3: Estamos escutando teu programa aí da rádio. Aí, né?
0: E
3: vamos a música da Rádio Cristal, uma coisa. Rádio Cristal, pede uma música, o Baile na Serva. Fechei para todo mundo que está escutando, com meus filhos, para todos que estão escutando, com meu chefe, para todo mundo que escuta o teu programa cedo.
0: Tá certo.
3: Nós aí, o Jope, Baile na Serva.
0: Já vamos rodar essa moda também, meu amigo Jocelino, né? Isso, um abraço então aí pro seu Jocelino, pra gurizada toda aí, os piados, seu Jocelino, né? Pensa, né? O pessoal, gente fina demais da conta, né? Um abraço lá pro Cleito, pro Josemar, também um abraço lá pra dona Edinha, né? O seu Nelson, enfim, todo o pessoal, né? Todo o pessoal sempre da audiência aí da nossa programação, né? Um ótimo dia pra vocês. 6:59, vamos trazer aqui o Gaúcho Solino agora, bem um trecheiro.

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4: 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Seguimos nosso bloco comercial. 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
4: 7:08, falamos agora dos aniversariantes do dia. E os aniversariantes desta terça-feira, 18 de agosto, são Ademir de Oliveira, Alvadir Godinho, Alzimiro Carneiro, Ana Paula Ferronato, Andréia Matiuzzi, Beatriz Durante Pereira, Cleiton Cândido da Silva, Denise Pausinski, Gilceia Oliveira, Gutierrez Guizzi, João Pontes, Juliano Antônio Escandolara, Karine Rosa, Laudzino Borges, Lécio Luiz Barbakov, Lorena Filho Zellner, Loreci Zambic, Lucilene Verlang, Maria Beiler, Rodinei Alves Maciel, Neuci Pacheco, Rosane Luiz Silva, Salete Rama, Salete Kupkowski, Sandra Moreira e Sidneia Correia. Então, esses são os aniversariantes de hoje. Um feliz e abençoado aniversário para cada um de vocês, com muita saúde, muita paz, muitas alegrias. Que Papai do Céu continue abençoando a vida de cada um aí, né? São homenagens de toda a nossa equipe da Cristal FM. Parabéns, parabéns pelo seu dia.

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1: Muito bem, meu povo. Seguimos até às 7h30 da manhã com você aí nesta manhã assim de terça, né? Mandando também mais abraços aqui pro ouvinte. Bom dia lá pro seu Antônio, pra Dona Tere. É, pessoal, tá ligado. E no Santa Rita também. Meu abraço pra vocês aí. Uma abençoada terça-feira. Vamos lá. Tomando aquele mate amargo no capricho, ouvindo aí a Rádio Cristal, né? Obrigado, então, aí pela audiência de vocês. Deus abençoe aí mais este dia, né? Bom dia lá para Dona Nair de Souza. Bom dia, Dona Nair. Bom dia, amigo Camusica. Obrigado aí pela audiência também. Aquele abraço. Uma excelente terça-feira. Bom dia lá pro Clodoaldo, meu amigo Clodoaldo lá de Renascença, Nerleia, né? Família aí. Sempre tá na audiência e também na nossa programação. Diga lá, bom dia.
2: Bom dia, Matheus. E eu mando uma música lá para nós curtir. Eu não sei a hora que eu vou voltar para casa. Se puder tocar, eu agradeço.
1: Então, tá
2: um abração
1: bom
2: lá para toda a família Moraes. Principalmente o tio Aldeci, que sempre tá falando o nosso nome na rádio. Eu fico muito faceira. E pelo menos um da família lembra de nós. Manda um abração lá para a família Moraes.
1: Tá certo, Nerlei. Um abraço pra vocês aí, que Deus abençoe essa terça-feira. Um abraço pro Clodoaldo, pra Nerlei, né? Pro Gabriel também, a Dona Emília, né? Isso, o pessoal todo aí, né? Sempre na audiência também aí da Rádio Cristal todos os dias, né? A gente fica feliz aí. Fica feliz aí pela companhia e pela audiência de vocês, tá bom? Obrigado aí mais uma vez, então, pela companhia de todas as manhãs, todos os dias aí, né? Muito bem, abraço para todo o povão de Renascença. Ei, povo querido demais da conta, né, rapaz? Então tá bom. O meu amigo João Borges também tá mandando mais um recado aqui. Diga lá, meu amigo, fala aí para nós.
3: Viu, Matheus? Manda um alô lá para gurizado lá da Halloween. Já estão palanqueando o mato também.
1: Opa!
3: Estão ligados. O William e o Sony, lá de Tapejar, gurizado. Já estão aqui no Marmeleiro, já. Gurizado, gente buena.
1: Tá certo, João. Um abraço pra essa gurizada e o Sônia, o William. Galerinha toda aí sendo ligadinho também aí com a gente, né? Estão lá tomando mate bem caprichado, né, rapaz? É, o João mandou uma foto aqui pra nós, né? Olha só, no capricho chimarrão dos gorila, né? Então tá bom. Obrigado aí mais uma vez, então, pela companhia. 7:13:30. Vamos trazer mais moda aqui? Senão não vai dar tempo de rodar todas as modas, né, tchê? É, chegando agora o grupo Cordiona, Matando Saudades.

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4: 7h25, quase na retinha final aqui da nossa programação, meu povo. É, mas antes tem aqui alguns comunicados, né? 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Olha só, atenção! O secretário da Junta de Serviço Militar aqui de Marmeleiro, Delmir Pavan, comunica aos cidadãos alistados no ano de 2026 que a inspeção de saúde para a seleção de jovens será hoje, hein? Será hoje, já começou aí nas 7 horas da manhã, né? Começou aí às 7 horas a primeira turma aí, né, que vai fazer a inspeção, e tem outra turma também às 13 horas da tarde que vai ter essa outra inspeção, outra turma então, portanto. Para saber o horário de cada, né, os cidadãos deverão acessar o site do alistamento, né? alistamento.eb.mil.br. Para aqueles que não têm, né, acesso à internet, compareça lá à Junta de Serviço Militar e fale lá com Delmir Pavan para mais informações. Atenção, marmeleiro, nos dias 21 e 22 de agosto, participe da coleta de resíduos eletrônicos. Dia 21, sexta-feira, no Distrito Alto São Mateus, das 9 horas da manhã até o meio-dia e das 13 às 16 horas. Sábado, dia 22, na Praça Central de Marmeleiro, das 8 horas da manhã até o meio-dia. E atenção, Associação dos Catadores de Materiais Recicláveis aqui da cidade e o Departamento de Meio Ambiente também estão recebendo resíduos eletrônicos durante o ano. Faça a sua parte, descarte corretamente e ajude a cuidar aí do meio ambiente. O pessoal agradece aí a colaboração de todos. Bom dia, bom dia, bom dia lá para Paula Botega também. Paula está lá participando com a gente, né? Ela falou o seguinte: Matheus, manda uma moda aí da tua escolha. Estamos aqui ouvindo a tua programação. Já separei uma buena aqui para Paula, aqui do Porca Véia. O convite de festa, né? Pode ser essa então aí. Vamos fazer o seguinte, vamos deixando aqui como a saideira da nossa programação, né? Vou finalizando por aqui o nosso Alvorada Musical. Agradeço aí a companhia de todos, a participação também. Um abraço para Paulo, para Antônio, o pessoal lá que está ouvindo a gente lá no bairro Solete, né? Amanhã, bem cedinho, esse Mateuzinho está de volta aí com mais programação aqui pela Rádio Cristal. Forte abraço, boa terça a todos e até lá. Tchau, tchau.

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0: 7:33.
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0: Bom dia, uma excelente terça-feira a todos, 18 de agosto de 2026, no ar mais uma edição do Bom Dia Marmeleiro.
1: Olá, muito bom dia a você, bom dia aos ouvintes da Cristal nessa manhã de terça-feira. TSE do Paraná reúne em Francisco Beltrão 200 vereadores em evento sobre governança. Paraná tem 24 mil vagas de emprego abertas nessa semana. Inscrições do PSS para professores encerram-se na próxima segunda-feira, dia 24.
2: Olá, bom dia. Está no ar mais uma edição do Bom Dia Marmeleiro, desta terça-feira, 18 de agosto. Mais de 1000 trabalhadores humanitários foram assassinados nos últimos 3 anos. Celta e a invasão da Europa pela extrema-direita. Esses e outros destaques você ouve agora na edição do Bom Dia Marmeleiro desta manhã.
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0: Muito bom dia, Marbeleiro. Informações com a repórter Joyce Santos.
1: A campanha eleitoral para as eleições 2026 começa oficialmente nesta semana, quando passa a ser permitida a propaganda eleitoral nas ruas e na internet. Candidatas, candidatos, partidos, federações e coligações podem divulgar propostas, realizar comícios, caminhadas, carreatas e distribuir material gráfico dentro dos limites estabelecidos pela Justiça Eleitoral. É o que explica o advogado especialista em direito eleitoral, Alberto Urolho.
2: O objetivo das regras para a campanha eleitoral é garantir o máximo possível um equilíbrio na disputa. Por exemplo, quem já está exercendo cargo e eventualmente é candidato à reeleição não pode utilizar dos benefícios desse cargo, aquilo que vem e é pago com dinheiro público, não pode ser usado para campanha eleitoral.
1: Na internet, a propaganda é permitida em sites, redes sociais e aplicativos de mensagens, com impulsionamento pago até 1º de outubro. Também são permitidos comícios, alto-falantes e distribuição de materiais, dentro dos horários previstos em lei. A legislação proíbe enquetes eleitorais, propaganda em bens públicos e de uso comum, distribuição irregular de brindes e práticas que possam configurar abuso de poder. Os candidatos que desrespeitarem o estabelecido podem enfrentar uma série de consequências, conforme pontua o advogado atuante em direito eleitoral e partidário, Rafael Morgental.
3: A maior parte dos ilícitos, né, como a gente sabe, os ilícitos de propaganda, acabam gerando apenas uma punição de multa. Agora, quando a gente está falando de desinformação dolosa que visa iludir o eleitor e via de regra isso tem sido feito não para promover candidaturas e sim para atacar adversários, aí nós estamos falando sim na rota de colisão com princípios constitucionais importantíssimos, né, que tem a ver com a autenticidade do sufrágio, com a legitimidade do voto e do processo eleitoral, do poder que está sendo ali constituído. Então, é natural que essas técnicas de desinformação sejam combatidas com veemência e que candidatos possam ser caçados.
1: O horário eleitoral gratuito no rádio e na televisão começa em 28 de agosto e segue até 1º de outubro. Agência Rádio Web, produção e reportagem, Joyce Santos.
4: Mais de 1.000 trabalhadores humanitários foram assassinados nos últimos 3 anos. A informação com Fabiola Altran.
5: Mais de 300 trabalhadores humanitários foram assassinados no ano passado. É o que informou o Escritório das Nações Unidas para a Coordenação de Assuntos Humanitários. De acordo com a ONU, 350 pessoas que trabalhavam em missões humanitárias foram assassinadas em 2025, 186 delas em Gaza e 71 trabalhadores no Sudão. No total, 907 integrantes da equipe humanitária foram assassinados ou feridos ou sequestrados. O número de mortos é só um pouco menor do que o registrado em 2024, quando 377 perderam a vida. Desde o início deste ano, 82 trabalhadores morreram, 97 se feriram e 39 foram sequestrados em todo o mundo. De acordo com o secretário-geral para Assuntos Humanitários e coordenador de ajuda de emergência das Nações Unidas, Tom Fletcher, o assassinato de mais de 1.000 trabalhadores em apenas 3 anos é inaceitável. Da Rádio 2, Fabíola Altran.
0: A primeira edição do Chá Literário encerrou a 45ª Semana Literária e Feira de Livros do Sesc Paraná. O evento aconteceu dia 14 de agosto na tenda do Sesc, em Francisco Beltrão, e contou com a participação de escritores, convidados e pessoas da comunidade. A proposta surgiu do desejo de encerrar a Semana Literária de forma mais efetiva, acolhedora e significativa. Denise Trindade, gerente executiva do Sesc, disse que o Chá Literário foi organizado como um momento para reconhecer, homenagear e dar visibilidade aos escritores de Beltrão e região, valorizando suas trajetórias e contribuições para a literatura e para a cultura local. Na ocasião, 17 escritores ou escritores foram homenageados. Antony Quagliotto Cruz e Cleusa Piovesan, ambos de Capanema, Leonardo Antônio Tarau e Marcos Rogério Pagani, de Doizinhos, e Elisângela Ribeiro, de Neas Marques, além dos residentes em Francisco Beltrão, Luciane Aparecida Varela, Jerry Pilati, Leandra Francisquete, Flaviana Tubim, Juliana Picanzo, Augusto Dienigues Delane, Magda Alessia Dornelles de Carvalho, Denise de Prado Mota, João Francisco Sankoski, Sandra Denise Olizete Dornelles Fritz, Irma Slongo Pegoraro e Ivo Antônio Pegoraro. Denise enfatiza que o formato proporcionou um encerramento elegante e acolhedor para a Semana Literária, reforçando o compromisso do SESC com a promoção da cultura, da leitura e da valorização dos talentos da comunidade.
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O Tribunal de Contas do Estado do Paraná abriu na manhã da última quinta-feira o evento técnico Prolegis Governança e Desempenho nas Câmaras Municipais em Francisco Beltrão. O encontro reuniu cerca de 200 vereadores e servidores de câmaras municipais da região sudoeste do Paraná e seguiu, na sexta-feira, dia 14 também, no auditório da Associação dos Municípios do Sudoeste do Paraná, ANSOP. O objetivo foi apresentar aos presentes a estrutura, a metodologia e os critérios de avaliação do Programa de Avaliação das Contas do Poder Legislativo Municipal, o Prolegis, do TCE Paraná. Na abertura, o presidente da Corte, conselheiro Ivens Linhares, defendeu a necessidade de um diálogo permanente com os gestores públicos. Representando a ANSOP, o prefeito de Bom Jesus do Sul, Hélio Surti, destacou que participam do evento representantes de 42 municípios da região. Ele diz que nada melhor do que o Tribunal de Contas presente para entender as dificuldades dos municípios, disse ele. A manifestação foi acompanhada pelo presidente da Câmara Municipal de Francisco Beltrão e da Associação das Câmaras Municipais do Sudoeste do Paraná, a CANSOP, o Sidão Barbier. O encontro contou ainda com a participação especial da seção paranaense do Serviço Brasileiro de Apoio às Micro e Pequenas Empresas, o SEBRAE, que apresentou um projeto voltado para os vereadores. O responsável é o gerente da Unidade de Ambiente de Negócios da entidade, Luiz Marcelo Padilha.

0: da pobreza e na expansão do mercado de trabalho, mas continua enfrentando dificuldades para diminuir a concentração de renda e as disparidades de gênero e raça. É o que revela a nova edição do relatório do Observatório Brasileiro das Desigualdades. De modo geral, o estudo mostra que o Brasil avançou no último ano em 34 dos 48 indicadores analisados no processo de enfrentamento das desigualdades. São exemplos as quedas dos indicadores de desnutrição e analfabetismo, quedas que foram impulsionadas pela melhora da renda média e maior acesso a serviços básicos no país. No entanto, apesar dos ganhos econômicos e sociais, o levantamento alerta que 8 áreas estratégicas andaram para trás, com destaque negativo para a ampliação da diferença salarial entre homens e mulheres e para o aumento da desigualdade tributária, que pesa mais sobre as famílias de menor renda. Os dados indicam também que as piores condições de vida ainda estão concentradas entre a população negra e nas regiões norte e nordeste do país. Da Rádio 2, Milena Abreu.
1: No momento de esportes, nesta edição do Bom Dia Marmeleiro, Campeonato Brasileiro da Série A, no fechamento ontem da 23ª rodada, Internacional 1, Remo também 1. O Internacional, com esse empate, saiu da zona de rebaixamento, mas é o primeiro fora com 24 pontos. Estão na zona de rebaixamento hoje Mirassol 23, Remo 23, Vasco 22 e Chapecoense 11 pontos. A 23ª rodada será disputada no final de semana. Pelas oitavas de final da Copa Sul-Americana, 6 clubes brasileiros estão nesta fase. A final da Sul-Americana, reforçando que vai ser em jogo único no dia 21 de novembro. Para hoje, terça-feira, 19 horas, tem Deportivo Recoleta e Boca Juniors. No primeiro jogo, Boca venceu por 3-1. 21h30, hoje tem São Paulo e Bolívar no Morumbis. Na primeira partida na Bolívia foi 1-1. Amanhã, Atlético Mineiro e Bragantino, Montevideo City Torque e Tigre. Também amanhã tem o jogo entre Santa Fé e River Plate, ainda é jogo de ida. Quinta-feira, Olímpia e Vasco, Macará e Santos, Botafogo e Cienciano pela volta das oitavas da Copa Sul-Americana. Pela Libertadores da América, hoje 21h30, Tolima e Independente Del Valle, é jogo de ida pelas oitavas de final. Pela volta, 19 horas, Independente, Rivadavia e Fluminense, no primeiro jogo foi 0-0. 21h30, Universidade Católica e Estudiantes, no primeiro jogo 1-1. Também pela Libertadores, amanhã, Cerro Porteño e Palmeiras, Coquimbo Unido e Platense, Flamengo e Cruzeiro. Na quinta, LDU e Mirassol. Também na quinta, Corinthians e Central, Copa Libertadores, jogos de volta pelas oitavas de final. Pelo Campeonato Brasileiro de Futebol da Série B, segunda divisão, a próxima rodada, a 23ª, começa hoje com Londrina e Atlético de Goiás. Também teremos Náutico e Ceará, Goiás e Juventude. Os demais jogos na quarta e na quinta-feira. Criciúma é líder com 43 pontos. Em segundo, aparece o Juventude com 39 no Campeonato Brasileiro da Série B. O líder Criciúma voltou a vencer e abriu 6 pontos de diferença para o terceiro colocado e agora tem 74% de chances de acesso direto para a primeira divisão. O vice-líder Juventude empatou em casa e as chances de acesso direto caíram de 52% para 35%.

0: Ceuta e a invasão da Europa pela extrema-direita. Reportagem Tomás Sigman de Barros.
1: Pedro Sánchez é o primeiro-ministro espanhol, aliás, presidente do Conselho de Ministros da Espanha. E talvez seja o único, e quem sabe o último, líder de esquerda da União Europeia. E nessa posição, ele acabou comprando briga com muitos líderes de direita do continente. Isso porque, no final do ano passado, resolveu adotar uma política de anistia para imigrantes ilegais, para acolher dentro da Espanha uma série de pessoas que já moravam no país, contribuíam para a economia da Espanha, mas que não tinham ali os seus papéis em dia. Isso causou um alvoroço, num continente em que a direita governa, e mais que isso, onde as ideias de extrema-direita são cada vez mais normalizadas. E foi o contraste entre a política da Espanha e a política do resto da União Europeia que ficou em evidência numa pretensa crise imigratória que teria acontecido faz mais ou menos 2 semanas em Ceuta, no norte da África. Ceuta é um pequeno território espanhol, uma herança lá do tempo das Cruzadas e que faz fronteira com o Marrocos. Volta e meia por ali acontecem algumas tensões, de muita gente querendo usar essa fronteira para tentar chegar na Espanha e assim na Europa. Na Europa, vamos lembrar, o que vale são as regras do Tratado de Schengen. Basicamente, existe liberdade de trânsito. Alguém que está em Lisboa pode se mover até a Polônia sem ter que mostrar grandes documentos. A liberdade de movimento é garantida na União Europeia. Então o medo é, se alguém entrar pela Espanha lá na fronteira de Ceuta, poderia chegar em qualquer lugar do continente. A tal crise migratória de Ceuta aconteceu quando, no final de julho, cerca de 70 mil pessoas, em poucas horas, atravessaram essa fronteira com Marrocos. Alguns dizem, até mesmo com a conivência do governo marroquino, que volta e meia gosta de causar tensões com a Espanha, porque inclusive reivindica que Ceuta pertence ao Marrocos e não à Espanha. O caos foi geral. Em Ceuta moram mais ou menos 80 mil habitantes. E de repente a população parecia ter dobrado. Sobretudo, a extrema-direita europeia resolveu usar esse caso para causar um pânico, dizer, estamos sendo invadidos. Essa foi a postura dentro da Espanha do partido de extrema-direita Vox, que atacou pesadamente Sánchez e sua política migratória. Agora, o mais interessante é ver a reação da extrema-direita em outros países da União Europeia. E aqui eu queria fazer uma pequena digressão. Até uns 20 anos atrás, 15 anos atrás, quem sabe 10 anos atrás, a extrema-direita era profundamente crítica à União Europeia. A gente pode usar a palavra eurocética. Queriam tirar os seus países da União Europeia. Talvez desde a crise do Brexit isso mudou um pouco. Agora a extrema-direita quer dominar a União Europeia por dentro e vê a União Europeia como um baluarte branco, um baluarte às vezes cristão, e precisamente suas fronteiras externas como verdadeiro perigo. Agora, essa dita crise em Ceuta talvez tenha feito eles darem alguns passos atrás. Porque Marine Le Pen, a líder da extrema-direita na França, Giorgia Meloni, a primeira-ministra da Itália, começaram a falar que era necessário fechar as fronteiras entre os países da União Europeia. O risco, é claro, é que esses imigrantes de Ceuta poderiam sair ali do norte da África e chegar em Paris, chegar em Roma. É uma forma muito discreta deles colocarem em xeque essa política de livre circulação que é muito popular na Europa. Ou seja, outra forma da extrema-direita voltar às suas raízes e impor os seus discursos. A verdade, no entanto, é que esse pânico é um pânico inventado. Sim, é verdade que Ceuta é um território da Espanha, mas como está no norte da África, não faz parte da área de livre circulação. Entrar em Ceuta não deixa ninguém andar livremente pela Europa. E, na verdade, nos dias que se seguiram, a Espanha acabou expulsando a maior parte dessas pessoas. O governo espanhol confirma, nenhuma pessoa que entrou irregularmente nessa última onda imigratória chegou na Península Ibérica, chegou na Europa, na União Europeia. Essa dita crise em Ceuta, portanto, inclusive não é nem a primeira, precisa ser lida no seu contexto. Ela foi instrumentalizada pela extrema-direita, espanhola, mas também europeia e, na verdade, mundial, para ampliar o pânico anti-imigrante e colocar em questão as próprias bases fundantes da União Europeia e da livre circulação entre os países. A Espanha de Sánchez tem se colocado contra esse consenso cada vez mais conservador que toma conta da Europa. Mas a gente vê que a luta não vai ser fácil, Na verdade, eles estão sozinhos contra um bloco cada vez mais de extrema-direita. De Paris, Thomas Hickman de Barros para a Rádio França Internacional, em parceria com a agência Rádio Web.

0: As inscrições para o processo seletivo simplificado PSS para professores que desejam atuar na rede estadual de ensino do Paraná encerram na próxima segunda-feira, dia 24. Esse processo é regido pelo edital número 52 de 2026 da Secretaria do Estado da Educação, SEED Paraná, e destinado à contratação temporária de professores e professores pedagogos para a rede estadual 2027. Os candidatos que preencherem os requisitos para participação no processo seletivo devem fazer cadastro prévio na página do sistema PSS. Em seguida, poderão efetuar as inscrições na página oficial do Núcleo de Concursos da Universidade Federal do Paraná, o NC-UFPR, que ficará a cargo da execução do processo seletivo. Cada candidato pode realizar até duas inscrições, contemplando as categorias de educação básica e educação profissional, escolhendo até dois municípios para atuação, desde que vinculados ao mesmo núcleo regional de educação. Aqueles que comprovarem baixa renda ou cadastro como doador de sangue, medula óssea ou leite humano, ou ainda que tenham cumprido com o serviço eleitoral, podem solicitar a isenção integral na taxa ou da taxa de inscrição. O PSS contará com três etapas: prova objetiva de caráter classificatório e eliminatório, com previsão de aplicação para 18 de outubro, prova prática e prova de títulos, ambas de caráter classificatório. A pontuação final será obtida pela soma das notas de cada etapa, mais a pontuação por tempo de serviço com comprovação documentada.
1: Previsão do tempo para terça-feira, 18 de agosto de 2026. Região Sul. Em Curitiba, Paraná, terça-feira vai ser de céu encoberto, mas sem previsão de chuva. Os termômetros registram mínima de 17 e máxima de 29 graus. A umidade relativa do ar oscila entre 90% e 30%. Cruz Alta, no Rio Grande do Sul. A previsão para o aniversário da cidade aponta para céu encoberto. Os termômetros registram mínima de 19 e máxima de 30 graus. A umidade relativa do ar fica entre 90% e 40%. Você ouviu a previsão do tempo para terça-feira, 18 de agosto de 2026, com informações do IBGE Cidades e do Instituto Nacional de Meteorologia, INMET, com redação de Diego Freitas, da agência Rádio Gov em Brasília, Vladimir Filippin.
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Bom dia, querido amigo, amiga aqui da Rádio Cristal. Mais um momento de esperança está se iniciando, em que nós estaremos conversando um pouquinho sobre a Palavra de Deus. Espero que seu dia já esteja repleto de bênçãos e com motivos grandiosos aí para agradecer. E vamos continuar falando sobre gratidão. O texto de hoje se encontra lá em Salmo 116, versículo 12, que diz: que darei ao Senhor por todos os seus benefícios para comigo? Eu acredito que tudo que acontece na nossa vida pode ser um motivo para agradecer. Essa pergunta, que darei ao Senhor, é uma pergunta de um coração agradecido. Cada um precisa analisar a sua vida e responder de forma individual. As bênçãos do Senhor, ela não tem preço. A única coisa que nós podemos oferecer a Ele é a nossa devoção e gratidão. No Salmo 116, o salmista enumera algumas coisas que podemos apresentar como oferta de gratidão a Deus por tantas bênçãos recebidas. A primeira delas é reconhecer a grande salvação, entregando a vida a Ele. Lembra das três parábolas que estivemos estudando de Lucas 15, a parábola da ovelha perdida, da moeda perdida e também do filho pródigo, é aquele filho que estava perdido e voltou ao lar. E nas três parábolas, uma coisa que acontece é a celebração. A mulher, quando achou a dracma, a moeda que estava perdida, ela vai lá e chama as amigas, chama as vizinhas para comemorar. O pastor, quando acha a ovelha, vai lá também, chama os amigos, os vizinhos para celebrar. E o pai, quando o filho retorna para o lar, ele chama a todos da casa para comemorar. Veja então quantas oportunidades aí para agradecer pela salvação. Uma coisa a ser feita é invocar o nome do Senhor. O Eterno fez tanto por mim que eu teria que dar tudo o que eu tenho, ainda ia ficar em débito. Sabe quando a gente até brinca, vê o valor de alguma coisa, é alto demais, fala assim, nossa, isso aí eu ia ter que vender minha casa, o meu carro, a minha bicicleta, a minha moto, ou tudo que eu tenho. Quem sabe até alguns brincam, né? Tem que vender um rim para conseguir pagar isso aí. O preço é muito alto. Mas o preço da salvação, o preço do amor de Deus por nós, não tem estimativa de valor. Qualquer coisa que nós dessemos a Ele, nós ficaríamos em débito. Quando a gente reconhece os feitos de Deus, uma gratidão verdadeira explode do nosso coração. E a gente só pode falar assim, ó, louvado seja Deus por isso que aconteceu, por aquilo. Ou talvez a expressão é graças a Deus, né? Uma expressão tão conhecida, mas que quando proferida, muitas pessoas não param para analisar o que está falando. A gente fala por qualquer coisa, né? Graças a Deus. Mas reflita nessa expressão para realmente render graças, glória a Deus. Essas são as primeiras palavras que devem sair dos nossos lábios. Uma outra coisa que o salmista diz é que ele pagaria os seus votos ao Senhor na presença de todos do seu povo. Uma outra forma, então, de gratidão é prestar um culto de gratidão a Deus. Ser um cristão comprometido, cumprir os votos, estar na presença de Deus, na presença de todo o povo, é reconhecer e celebrar a bondade do Senhor junto com a comunidade, com as pessoas que você aprecia estar junto, que são importantes para você. Quando você recebe o dom da cura, quando passa num concurso, no vestibular, ganha uma promoção no trabalho, ou até começa a trabalhar depois de tanto tempo desempregado e pedindo a Deus. Quando coisas assim acontecem, é hora de reunir a família e celebrar. Sabe que esse ano quero fazer um culto de gratidão, celebrar pela vida, e o aniversário é um ótimo momento para isso. Você ver tudo o que passou na vida até o momento,
agradecer a Deus e pedir a orientação de Deus para as decisões futuras. Também um ótimo momento é ao final do ano, né? Quando nós vemos tudo o que se passou durante o ano, a gente louva a Deus, agradece a Ele pela misericórdia, pelos milagres. Quando construímos também uma casa própria, tantas coisas, é hora de agradecer. Eu quero desafiar você a reunir os seus queridos, as pessoas com quem você trabalha, ou os seus parentes, né? Para celebrar a presença do Senhor, para contar as bênçãos que Ele tem feito na sua vida. Você é agradecido? O que dará ao Senhor por tudo o que Ele tem feito em sua vida? Pense nisso e vamos orar. Pai grandioso, misericordioso, estamos aqui com o coração agradecido. Não podemos expressar aqui fora assim, vamos te dar todo o nosso dinheiro, porque seria até pouco. O Senhor nem precisa do nosso dinheiro, de todas as nossas coisas, mas o Senhor quer o nosso coração e é isso que nós estamos dispostos a dar nesse momento, com os corações abertos a Ti e também, Senhor, queremos entregá-lo em Tuas mãos, que possamos sentir a Tua doce presença, ouvir a Tua doce voz a cada momento do nosso dia, que tenhamos o coração sempre grato, gratos a Ti e às pessoas que estão ao nosso redor também. Nos dê um bom dia, guiado por Ti, em nome de Jesus. Amém. Amanhã nos encontramos novamente com mais um momento de esperança e durante esse dia, seja grato. Agradeça a Deus pelas inúmeras bênçãos e milagres que Ele tem feito na sua vida. Até amanhã.

Chegando, chegando, chegando, bom dia. O nosso café da manhã com você, nesta terça-feira, 18 de agosto, né? Meio de agosto já vai para a sua reta final também. Mais um dia que Deus nos deu, está nos dando, está nos brindando, um presentão enorme que a gente precisa saber aproveitar. Nem todo assunto te pede opinião, nem toda situação te dá licença para se meter. Saber a hora de ficar quieto é uma sabedoria que anda em falta. Se não é da tua casa, da tua família, do teu coração, da tua pele, guarda tua voz para o momento certo, porque falar à toa é só ruído. Poupe os outros das suas verdades absolutas e do seu senso de justiça mal colocado. Silêncio também é respeito, e acredite, o mundo não precisa de mais discursos inflamados, o mundo precisa de mais gente que saiba escutar, que saiba observar e seguir cuidando do próprio caminho. Não é sobre ser omisso, mas sobre aprender a diferença entre contribuir e invadir. Afinal, cada um tem um universo dentro de si e não é todo dia que alguém precisa da sua visita. Está no ar o nosso café da manhã de terça-feira. Vem comigo até às 10. Bom dia.

0: Bela canção essa, né? Ninguém explica a Deus, Marcos e Belucci, começando a nossa manhã de terça-feira.
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0: Ainda sobre o que a gente reflete, né, nesse começo de manhã, principalmente agora que é período de política, né? Todo mundo gosta de dar a sua opinião, todo mundo gosta de falar, de achar que está certo. Todo mundo tem as suas ideias, mas muita gente quer que você compartilhe goela abaixo da sua ideia, né? A pessoa às vezes fala alguma coisa, não agora porque é política, né? Mas de outros assuntos também. Ela acha que ela está certa 100%, né? Que você precisa seguir o que ela pensa, né? Ela invade você e te instiga a seguir o que ela pensa também. Então, às vezes, o silêncio também é importante, né? Saber ouvir, ouvir mais e falar menos. Meu amigo Jeffo, tudo bem, Jefferson Zanata? Tudo nos conformes, hein, meu jovem? Isso, um abraço pra ti, bom começo de manhã também, de terça-feira. Certamente tá preparando aquele café com peixe frito, porque o que pesca esse homem, cada pouco aparece um bornal cheio de peixe, né, Zanata? Um abraço, meu jovem, que Deus abençoe, que seja uma terça-feira bacana pra todos nós.
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0: Ah, tem até figurinha de pescaria, Zanata. Que bacana, rapaz. Hoje tá fácil, né? Os hobby, né? Quando a gente faz o que gosta, quando as pessoas, né? Cada um faz a sua atividade, isso é bacana demais, né? Não tem preço fazer o que se ama, o que se gosta. E se tá nervoso, vai pescar, né, Zanata? 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
0: Bom dia, 8h21. Vai um cafezinho aí?

0: Nosso amor é ouro. Zezé de Camargo e Luciano, às 8h23, lembrando aqui da Damazine, mês de aniversário, com muitas ofertas, muitas promoções. 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
2: Olá, meus amores! Estamos chegando por aqui com previsões astrológicas para nós. É terça-feira, 18 de agosto. E 18 de agosto é dia de Santa Helena, dia nacional do Campo Limpo, dia do estagiário, hoje dia mundial da libertação humana também. E dia do nunca desista. Entendeu a mensagem? Então, nunca desista daquilo que é bom, né? Que faz bem para sua vida. Vamos lá para você que está de idade nova, os nossos sinceros parabéns. Que o seu caminho seja repleto de alegria, saúde, paz e de pessoas especiais. Feliz aniversário, previsões astrológicas para Áries, Touro, Gêmeos e Câncer. Para a gente começar.
3: Áries, de 21 de março a 20 de abril.
2: Áries. Bom dia! Hoje, adote a calma e evite confrontos, especialmente pela manhã. A tensão pode surgir, mas sua paciência e boa vontade irão superar isso. As coisas melhorarão à tarde, tá? Tanto no trabalho quanto em casa. A vida amorosa pode começar agitada, mas promete uma noite tranquila. Se está solteiro, uma pessoa do passado pode reaparecer e mexer contigo. Respire fundo, o dia será de superação. Cor vermelho, seu palpite para hoje é 39.
3: Touro, de 21 de abril a 20 de maio.
2: Touro, prepare-se para um dia de muita emoção. Comece devagar, respire fundo e evite conflitos desnecessários. Mas fique tranquilo, o clima melhora no decorrer do dia. Tarde produtivo e estímulo para os seus interesses pessoais e trabalho em vista. Expectativa de romances, tá? Harmoniosos, claro, à noite. Cor preto, palpite 16.
3: Gêmeos, de 21 de maio a 20 de junho.
2: Gêmeos, preocupe-se com as suas finanças hoje. Gastos desnecessários podem prejudicar. Se mantenha organizado no trabalho e evite complicações nos relacionamentos. O clima noturno tende a ser mais calmo e estável. Cor para hoje, azul. Número de sorte, 7.
3: Câncer, de 21 de junho a 22 de julho.
2: Canceriano, o dia começa tenso, principalmente com familiares. Busque tolerância e evite conflitos. Melhore à tarde, favorecendo a harmonia no trabalho e nos relacionamentos. Aproveite a noite repleta de descontração e prazer ao lado do seu amor. A cor azul claro, número de sorte 23. Voltamos bem rapidinho por aqui com previsões para Leão, Virgem, Libra e Escorpião.
0: 8h27, estava vendo a resenha dos colorados aí, tão pia da vida com o Internacional. Tava apagando a luz do estádio, já o pessoal estava indo embora quando o Remo empatou o jogo, o Inter vencendo por 1-0. No último lance já entrando, acho que estava, se não dá aquela falta, ia terminar o jogo, né? Uma falta, o cara meteu lá no fundo, 1-1, Inter e Remo, aí ficou ruim, né? E o Inter que jogou melhor, precisava ter concluído, né, com mais assertividade os chutes a gol, né? Aí já estão sugerindo aqui Grenal na Série B ano que vem. Não sei não, os dois times aí estão pra lá de ruim, né? Ruins. Às vezes até joga bem, né, mano? Acerta o alvo. Calma, colorados, calma, calma. 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Caju e Castanha resolveram, eles não podem ser Amado Batista, querem ser como ele, parecido com ele. Meu ex-amor, vamos ouvir como ficou aqui com Caju e Castanha.

0: É o Ex-Amor, na voz de Caju e Castanha. 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
0: Que as coisas mais simples da vida nos façam sorrir, né, dona Nair Brum? Bom dia para a senhora, bom chimarrão, obrigado por estar conosco também.
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0: Isso aí, e se você acaba eleitoral, fale bem do seu candidato, né? Fale só o que o seu candidato pode oferecer. Não fale do outro, né? Fale do seu. A gente observa que é mais fácil falar do outro do que falar da gente, né? 8:31, alô, alô, Mauro Conte, como é que você tá, meu jovem? Chega aí.
4: Alô, Valdecir Moraes, grande abraço para você, para os seus ouvintes aqui do Show da Manhã. Mauro Conte, direto de Curitiba, para Cristal FM, direto dos estúdios da Rede Aerp de Notícias. O Ministério Público do Paraná recomendou que a Prefeitura de Londrina reveja os procedimentos para autorizar a retirada de árvores. A medida foi tomada após uma apuração sobre cortes de árvores saudáveis. Entre as recomendações estão a criação de um procedimento padrão para avaliação de risco em até 90 dias, a revisão do plano diretor de arborização urbana e a prioridade pela preservação das árvores existentes. O MP também relaciona a arborização à redução das ilhas de calor e à proteção da saúde da população. E o Paraná soma 94 processos por assédio eleitoral na Justiça do Trabalho desde maio de 2024. Maior número entre os tribunais regionais do trabalho do país. O assédio eleitoral ocorre quando alguém usa sua posição no trabalho para pressionar, constranger ou influenciar o voto de empregados. Entre os exemplos estão ameaças de demissão, promessa de benefícios em troca de voto, obrigação de participar de atos políticos ou constrangimento para revelar preferência eleitoral. Na próxima quinta-feira, dia 20, o TRT Paraná promove em Curitiba um seminário sobre enfrentamento ao assédio eleitoral das 14 às 17 horas, com transmissão pelo canal do Tribunal no YouTube. De Curitiba, Mauro Conte, com informações da Rede Aerp.
0: Obrigado, Mauro. Bom dia. Até quarta-feira. Te aguardamos aqui no nosso café para suas informações.

0: Pensa numa moda bonita. Thalita e Elisa, duas meninas. Adolescentes, eu acho ainda, né? Com o grupo Traia Véia. Tráfego Pago. Vai ouvir na marra, o meu te amo. Bom dia, Nirleia. Tudo bem aí? Um abraço, Emília. Que Deus abençoe vocês também. Obrigado pelas palavras. Que Deus abençoe também. Bom trabalho, então. Ótima terça-feira na Sintonia Cristal aí em Renascença. Mandar um abraço para tia Lúcia também. Mandar um abraço para tia Lúcia. Tá na sintonia aqui, com certeza, em Marmeleiro, né? A avó Lúcia. 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
4: Já de volta, Leãozinho, bom dia. Inicia a terça com calma. O astral indica potenciais desacordos, especialmente pela manhã. Discrição é o mantra do dia. Evite fofocas e preserve a sua privacidade, mesmo nas redes sociais. O clima ameno retorna tarde, mas continue evitando conflitos. A cor para hoje, verde, número 33.
5: Virgem, de 23 de agosto a 22 de setembro.
4: Virgem, inicie o dia com cautela, principalmente ao lidar com dinheiro. Evite gastos impulsivos. A partir da tarde, as energias melhoram. No trabalho, objetivos se realizam e romance também. Um clima de companheirismo vai surgir. Fique atento, um amigo pode se tornar alguém especial. É, pra mexer com seu coraçãozinho. A cor de hoje, verde esmeralda. Número de sorte, 4.
5: Libra, de 23 de setembro a 22 de outubro.
4: Libra, dia de tomar cuidado, especialmente no trabalho. Lidar com desafios através da paciência e diplomacia é o caminho para o sucesso. À tarde, sua produtividade aumenta e à noite, romance no ar. Mantenha-se aberto para atrações inesperadas. Vai arrasar, viu? Cor amarelo, número de sorte, 28.
5: Escorpião, de 23 de outubro a 22 de novembro.
4: Escorpião, amanhã pede cautela com a comunicação e pode haver tensões com alguém próximo. Busque manter a calma. A tarde traz melhora, favorecendo estudos e trabalho. E à noite, prepare-se para momentos românticos, até para conhecer alguém especial. A cor hoje é violeta, número de sorte é o 5. Voltamos rapidinho com as previsões para Sagitário, Capricórnio, Aquário e Peixes. Volto já.
0: Até já, 8h39 na nossa manhã de terça-feira. O Nereu Mizerski, bom dia, Nereu. Nereu quer fazer uma entrevista comigo? Quer me entrevistar? Eu não sei dar entrevista, Nereu. Tá difícil, né? É muito difícil. Eita, bom dia para ti, bom trabalho. 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Seu chimarrão de fundamento, né, Idianes? A música é boa também. Eu vou programar ela para, quem sabe, a abertura da tarde. Vou ver aqui, tá, Idianes? Eu gostei, né? Ficou sugestiva a música ali do seu chimarrão. Bom chimarrão, bom trabalho. Essa é das antigas. Escuta aqui, ó.

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1: É, clássico, o Adidas que tem que ter clássico gaúchinho, né? Clássico gaúchinho todo ano, né? Ou na primeira ou na segunda divisão, né, Adidas? Inter e Grêmio. 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
1: 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Hoje é o dia 230 do ano já, né? 230 dias indo embora. Previsão de tempo bom, terça-feira de sol, temperatura alta, passando quase de 30 lá à tarde. Amanhã, quarta-feira também chegando quase a 30. Na quinta-feira tem uma previsão de chuva, depois a temperatura cai. Aqui está dizendo que para domingo e segunda é para perto de 4 graus a temperatura. Então chuva quinta. Esta é a tendência aqui, a previsão pelo menos, dos principais sites da meteorologia, que já tem dado muito migué em nós, né? Então, vamos aguardar aí se vem essa chuva na quinta-feira, depois cai um pouquinho a temperatura. Dona Alveni, tudo bem, Dona Alveni? Bom dia, em Chico Marreca, de boa, obrigado pela companhia. Uma terça-feira com a proteção divina, né? Deus sabe tudo que é melhor para cada um de nós, então bora lá confiar, né, Dona Alveni? Bom dia.
3: Tchê, tchê, tchê. Essa é pra beijar na boca, a gente costuma dizer. Pra vocês cantarem, hein?

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1: Voltamos por aqui às últimas previsões para hoje, terça-feira. Bom dia, Sagitário. Comece o dia com paciência e cautela nos assuntos financeiros e sociais. Lembre-se, amizades superficiais podem balançar. À tarde, resolva pendências enroladas e aproveite para sanar dívidas. À noite, a intimidade aquece o romance. Cor azul marinho, número de sorte, 6.
2: Capricórnio, de 22 de dezembro a 20 de janeiro.
1: Capricórnio, inicie seu dia com cautela no trabalho. Controle os seus ímpetos e seja tolerante para evitar conflitos. À tarde, promete melhores conexões com colegas, amigos e amor também. Se está solteiro, boas perspectivas para o amor à noite. A cor é roxo, número de sorte 12, Capricórnio.
2: Aquário, de 21 de janeiro a 19 de fevereiro.
1: Aquário, cuidado com o estresse. Esteja focado em tarefas e estudos para evitar problemas. À tarde, promete mais disposição e produtividade. No amor, há desafios que exigem diálogo e confiança. Possível nova paquera vista para os solteiros. A cor é azul esverdeado e o número de sorte é o 31.
2: Peixes, de 20 de fevereiro a 20 de março.
1: Peixes, tenha cautela e controle suas reações no início do dia. Astrolover. Evite impulsos, especialmente financeiros. Mas não se preocupe, a tensão diminui logo e a harmonia assume o comando. À tarde promete produtividade e à noite a verdadeira alegria. A cor para hoje, amarelo, número de sorte 43. Bem, ficamos por aqui, de volta amanhã logo cedinho, viu? Tem o nosso encontro, trazendo previsões astrológicas pra você. Beijos no coração e até amanhã. Tchau, tchau.
3: Vários beijos, obrigado, Jane de Paula. Até amanhã, nos encontraremos aqui sempre, né? Nosso café da manhã com os milhares e milhares e melhores ouvintes do mundo. 8h52 e a Império dos Girassóis coloca no mercado o Giderme. 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Um abraço, Luiz Carlos Bernardi, bom dia. Melhoras aí da gripe, rapaz, tá? Te cuida, um abraço para ti, uma boa manhã para todos nós. O que que é, Reginaldo? Os atuais, Wagner Schneider diz que só vai terminar o contrato com a banda Atuais e não vai mais cantar. Eu nem sei quem é o Wagner Schneider. O vocalista dos Atuais aí, né, que tá saindo fora.

0: voar. Voarei, voarei. A Indianes, que é bem... Eu sei que ele era do Corpo e Alma, né? Ele tá saindo. Ele falou que vai fazer mais algum show só com a banda Corpo e Alma, né? Escutei ele falando ontem. Mas eu não lembro da voz do homem aí, né? Qual que é a voz do Wagner Schneider? Depois ele disse que vai encarar outro projeto. A Indianes está dizendo que o Wagner é o vocalista da Perigosa e Linda. Esse aqui?
1: Grossa e linda.
0: Tá bom.
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0: Ele disse que tudo tem um começo, um meio e um fim, né? Tem horas que o ciclo encerra, não tem jeito, né? Nem sempre você consegue se manter sempre na... Consegue seguir sempre o mesmo caminho. Às vezes precisa tomar outro rumo, né? Beleza, Indianes? Obrigado pela contribuição também. A nossa manhã, 8h56. Até às 10, o nosso café da manhã com você.
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0: Alguém chegou? 8h58, as visitas vão chegando na nossa manhã de terça-feira, tomando café com a gente. Alô, bom dia.
4: Bom dia, amigo Valdecir, e todos os ouvintes da Rádio Cristal.
0: Opa!
4: É o Hélio Guizzo.
0: Bom dia, jovem.
4: Eu sou o Valdecir. Vê se é possível tu divulgar aí pra nós. Semana passada fugiu aqui do sítio um pavão, é uma fêmea, é da linhagem do alecrim. Ela é cinza com as pintinhas brancas e as pintinhas de azul. Se alguém encontrar ela e trazer aqui, tem uma recompensa aí de R$200 aí. Beleza, você? Aquele abraço. Muito obrigado, senhor atendido.
0: Uma pavoa então, né? A fêmea do pavão é a pavoa. Assumida, pavoa. Eita, um abraço, Hélio. 8h59.
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0: 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Pontualmente 9 horas. 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
6: As agências do trabalhador e os postos avançados do Paraná iniciam a semana com 24.002 vagas de emprego com carteira assinada disponíveis em todas as regiões do estado. As oportunidades abrangem diferentes níveis de escolaridade e qualificação, com vagas para a indústria, o comércio, os serviços e também posições técnicas, superiores e de estágio. A função com maior número de oportunidades é a de alimentador de linha de produção, com 7.795 vagas abertas em todo o estado. Na sequência, aparecem as vagas para abatedor, com 1.462 vagas, magarefe, profissional especializado no corte e preparação de carnes, com 1.180 e operador de caixa, com 678 vagas. A Regional de Cascavel, no oeste do estado, concentra o maior volume de oportunidades nessa semana, com 5.138 vagas. Em seguida, aparecem a região metropolitana de Curitiba e também Campo Mourão. Completo a lista as regionais de Foz do Iguaçu, com 2.791 vagas, Pato Branco com 2.349, Londrina com 1.934, Maringá com 1.271 vagas, Umuarama 1.142, Guarapuava 594, Paranaguá 334, Ponta Grossa 214 vagas e Jacarezinho com 32 vagas.
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0: Falou. Nossa manhã de terça, 9:02 agora. Obrigado, Reginaldo, pela contribuição. Alô, Silmar Dal Castel. Bom dia, Silmar. Na lida, na sofrência. Agora começa a chegar o verão aí. Não é fácil, né, Silmar? Tem que usar chapéu de palha graúdo, porque subir telhados aí com esse solão quente vai ser de queimar o pelo, né, Silmar? Bom trabalho, bom dia.

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1: 9:04 agora. 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
1: Ó, daqui uns dias vai ter o desfile cívico de 7 de setembro. Mais duas semanas, né? Aí já vamos ter o 7 de setembro, duas semanas e pouco, né? Vai ser numa segunda-feira esse ano o desfile cívico, vai ter desfile, a banda já está ensaiando, a gente escuta a banda tocar, inclusive estão chamando gente lá para fazer parte da banda, né, municipal. Hoje é terça-feira, acho que é dia de ensaio, às 18 horas, me parece, a banda municipal, a fanfarra aí que se prepara para o desfile cívico de 7 de setembro aqui em Marmeleiro, como é tradicional já ali em frente à prefeitura, né, o desfile das escolas, das entidades, para marcar então o dia da independência do Brasil. Obrigado, Juliano, tá na sintonia, Juliano? Juliano tocou muito na banda, né, Juliano? Um abraço para ti, bom trabalho, agora só no porcelanato aí, né, só de boa. Obrigado, Juliano, bom trabalho, ótima terça-feira, isso aí, bem isso. 9:07, hoje é dia do escraviário, dia do estagiário, 18 de agosto. Esse é geralmente a pessoa que dá os primeiros passos, né, no mercado de trabalho, coloca em prática aí os conhecimentos que aprendeu na sua formação, então trabalha inicialmente como estagiário. É mais do que uma experiência profissional, é uma importante ponte, né, entre a sala de aula e a realidade de uma profissão. Então, muitos estudantes têm o primeiro contato com rotinas, com responsabilidades, prazos, reuniões, os desafios do dia a dia de um profissional fazendo estágio, que é uma atividade educacional supervisionada que permite ao estudante desenvolver conhecimentos e competências. E durante o estágio, o estudante pode acompanhar os profissionais, os mais experientes, participar de projetos, executar tarefas, conhecer melhor o funcionamento de uma empresa, de uma instituição, de uma organização, porque a experiência também pode ajudar, claro, o estudante a descobrir se realmente ele se identifica com a profissão que escolheu. Então, dia do estagiário. Hoje, em qualquer profissão, quando está fazendo um curso profissionalizante, ele precisa cumprir o estágio, né? Algumas horas, alguns horários, dias, enfim, de estágio. E aí, geralmente, ele vai para aquela empresa que se identifica com o curso que ele está fazendo. Então, parabéns a você, estagiário. Hoje é o seu dia. Bom dia. Alguns chamam de escraviários, né? É pau para toda obra.

0: Beijo, meu amor.
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2: É isso aí, Nilce Bueno. Café com pão de queijo é bom também, né? Gosto. Ontem foi o dia do pão de queijo. Ontem era dia do pão de queijo, mas não comemos pão de queijo ontem, né? Não lembramos da data. 9h12, foi perdido um telefone, um celular Motorola G35. Ele tem a cor cinza, mas está com uma capinha preta. A pessoa perdeu entre Adambros e Piva, até lá no alto da D'Ambros e Piva, entre o centro aqui D'Ambros e Piva, até lá próximo ao bairro Passarela, mais ou menos, nessa região aí. Se você encontrar, por exemplo, terá uma bonificação. Se devolver o celular Motorola G35 cinza, ele tinha uma capinha preta quando foi perdido, certo? Se você achou ou sabe de alguém que está com esse celular, pode entrar em contato aqui com a Rádio Cristal, que a gente passa o nome da pessoa que é a dona, né? Para te dar uma bonificação, entregando o celular também. 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
2: Bom dia, sol brilhando. Pode pôr o varal lá fora. Pode pôr roupa secar, tá tranquila. Só não deixa muito tempo aí pra não torrar a roupa lá fora, né, comadre? Agora o sol brilhando forte aí. Ó, que música bonita essa aqui, ó.
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4: Obrigado a você que nos dá preferência todo dia, manhã, tarde, noite, está sempre na Cristal e nas manhãs, especialmente de segunda a sábado, nosso café da manhã juntos aqui. 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Manda um abraço aqui para os amigos aí que são espalhados pelo mundo afora, que hoje, que neste mês de agosto estavam de aniversário aqui. Deixa eu mandar um abraço para ex-marmeleirense, mas que tem as suas raízes aqui ainda, a Margarete Junges, que dia 6 esteve de aniversário. Hoje está lá em Nova Mutum, né, Margarete? Parabéns para ti. Meu amigo Denilson Guetino, lá em Marau, Rio Grande do Sul, está de aniversário hoje. Parece que vai sair um churrasco, a moda gaúcha, né? Isso, lá em Marau, no Rio Grande do Sul. Um abraço, Denilson. Feliz aniversário, então, hoje, dia 18. E tem o meu amigo Luiz Cardoso, que vai estar de aniversário também nesse mês de agosto, né? Lá em Pato Branco, né, Luiz? Domingo, então tem carne lá na casa do Luiz Cardoso também, em Pato Branco. Os amigos aí espalhados por esse mundão afora, né? Mas que estão sempre com a Cristal também, na medida do possível. Parabéns aos aniversariantes de agosto. 9h20, a nossa manhã, Cristal FM de Ser, trazendo mais uma moda boa. Essa aqui, Milionário José Rico, vou te contar, viu? Moreninha linda, apaixonado o nome dela.

Aí foi pro ar então, Milionário José Rico, apaixonado às 9h24. 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Alô, Sandra, tá morando longe ainda, Sandra? Bom dia, tá pedindo música aqui com Céu e Cantos. Bom dia, Sandra, em Flor da Serra do Sul também tem a Sandra que nos ouve, lá em Renascença tem a Sandra que nos ouve. Alô, Sandras, bom dia para todas as Sandras, então, nosso abraço, nosso carinho também. Vamos tocar a música que mora longe, então? As meninas que gostam de curtir a amada, que mora longe, bem longe.

0: amada que mora longe. É uma sugestão aqui da ouvinte.
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0: Bom dia, Neuza. Neuza Girassol, a Neuza Milk, tá na sintonia. Abraço, Neuza. Boa viagem. Firme, firme no volante aí pelas rodovias da região. Nos levando de carona. Obrigado. Que Deus a abençoe também. Estamos juntos.
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2: Ô Laudi, bom dia. Laudi tá com a gente também, tá na sintonia. Laudi, homenageando hoje aqui, desejando, claro, um dia abençoado para todos, né? E desejando um feliz aniversário para a sogra Salete de Oliveira Kupkowski, que hoje está de aniversário. Desejando tudo de melhor para ela. Pediu para cantar os parabéns para ela assim, ó.

0: Teria com a tua sogra lá depois, viu, Laudi? Ela vai te pegar pelo pescoço. Salete de Oliveira Kupikowski, parabéns, então, muita saúde pra ti hoje. Homenagem da Nora, então, a Laudi Teis, aí do Alto São Mateus. Tá trabalhando, radinho ligado na Cristal. Uma boa manhã pra todos nós.
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2: O reconhecimento de paternidade em cartórios deu um salto gigante no Paraná e cresceu 95% em 5 anos no estado. Apesar disso, cerca de 7.300 crianças ainda são registradas anualmente apenas com o nome da mãe. Levantamento da Associação Nacional dos Registradores de Pessoas Naturais, a ARPEN Brasil, mostra que entre 2021 e julho de 2026, 4.011 cidadãos passaram a ter oficialmente reconhecida a paternidade perante os cartórios de registro civil do estado. O volume anual saltou de 411 reconhecimentos em 2021 para 803 em 2025, crescimento de 95% nos últimos 5 anos. No primeiro semestre deste ano, já haviam sido realizados outros 368 reconhecimentos espontâneos. O crescimento revela que cada vez mais os pais estão buscando regularizar voluntariamente a filiação de seus filhos, garantindo direitos fundamentais que vão muito além da inclusão de um nome na certidão de nascimento. O reconhecimento da paternidade assegura identidade civil completa, direitos sucessórios, acesso à pensão alimentícia, benefícios previdenciários, fortalecimento dos vínculos familiares e maior segurança jurídica para toda a família. O reconhecimento voluntário de paternidade é gratuito e pode ser realizado em qualquer cartório de registro civil do país, independentemente do local onde foi registrado o nascimento.
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0: 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Bom dia, Arli, como vai? Obrigado pela companhia, pela parceria sempre de todas as manhãs com boas energias, é o que a gente quer, paz no coração. Bom dia, muito amor, muito romantismo.

0: O malandro é malandro, né? Mané é mané, não tem o que fazer. 9h35. As pessoas inteligentes sabem escolher exatamente, né, o que é melhor pra si. 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
0: A Roseli, como é que tá aí, Roseli?
2: É, Valdecir, o sol tá com uma cara, não tá muito bonita a cara do sol, né? Não tá querendo aparecer. E o senhor falou que coloca a roupa lá fora, vamos ver se vai secar então, né?
0: Se não secar a roupa, tô lascado então, né? É, tá, parece eu, né? De feio que tá o tempo ali fora, tá desajeitado. Mas não tem previsão de chuva. Agora, se tem umidade no ar, daí não seca a roupa também, né, Roseli? Tem tudo isso. 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Ô, Patrícia, morena misteriosa você, hein, Patrícia? Bom dia, obrigado. Tá na sintonia também, a Patrícia. Aproveitamos para mandar um abraço para todas as Patrícias deste mundão de Deus, todas as Patrícias que nos ouvem também. Bom dia, bom dia. 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Ó, lá em Indaial, Santa Catarina, meu amigo Vanole de Oliveira tá na sintonia. Abraço, Vanole. Grande abraço pra ti também. Bom dia pela internet ali em Indaial, Santa Catarina. Radinho ligado na Cristal ouvindo a nossa manhã de terça-feira com Diego e Arnaldo, Kleber e Cauã. Escuta um pouquinho.
3: Essa... Tem história, hein, cara?

0: Rapaz do céu, que pancada, obrigado, meu irmão.
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5: Não sei se alguém está fritando pastel, eu que estou imaginando um pastel fritinho, né? Porque está chegando um aroma aqui pela janela, né? Cheirinho de pastel frito. 9h43. Falando em pastel, se você precisa dos pacotinhos para guardar o fritando pastel, eu que estou imaginando um pastel fritinho, né? Está chegando um aroma aqui pela janela, né? Cheirinho de pastel frito. 9h43. Falando em pastel, se você precisa dos pacotinhos.

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Rose Cantora, se também, Rose, bom dia. Seu José Dalla Costa, Dona Alicia, bom dia. Obrigado aí, estamos juntos. 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

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Alô, Cristiane, bom dia. E esse chimarrão aí, Cristiane? Hoje todo dourado, com estrelas, com lua. Hoje tá bonito de novo o seu chimarrão, Cristiane. Aquele abraço.

estamos aí na janela. Banda Brilha Som. O que, que o Ada escreveu lá? Vai que dá um clássico São Paulo e Grêmio ano que vem na segundona. E aí, por outro, ele já escreveu que hoje estreia o trio mais lindo do campeonato de bocha: Ada, Nico e Pedro. Se não fosse o Pedro no time, iria ser um desfile de beleza. Quem quiser assistir, então, o desfile de beleza na bocha, né? É hoje, Ada, velho. 11 para as 10, a MK Multimarcas, atenção, tem vaga se você trabalha na área de mecânica e quer aproveitar esta oportunidade, vai até a MK Multimarcas, fala com o Eliseu ou leva lá o seu currículo ou manda mensagem para 99126 1137, 99126 1137, tem vaga para mecânico e auxiliar de mecânico na MK Multimarcas. 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Roseli Seller, bom dia, Roseli. Para mandar para quem aqui? Para sua mãe, a dona Catarina, aí no bairro Copamar, claro, nosso ouvinte de todas as manhãs, dona Catarina Tomassoni. Bom dia, dona Catarina, receba o nosso abraço de longe, com muito carinho, com muito amor aí, para esta manhã de terça-feira ser bacana. O que, que a Roseli falou? Limpar mofo, verdade, né? O que tem de mofo, né? Você fala com um, fala com outro, todo mundo se queixando que está mofando, né? Muito mofo dentro de casa. Mas agora começa, vai dar um friozinho ainda, mas essa chuvarada toda. Mas como a previsão do El Niño, previsão de El Niño com muita chuva ainda no segundo semestre, não sei não, né? Se vamos ter o fim dos mofos, né, Roseli? Mas o negócio é limpa hoje, limpa amanhã, limpa outra vez e assim vamos. 9h51, deixa eu mostrar só um pouquinho aqui. A Diles também está na sintonia. Lá tem chimarrão com a erva mate reolon. Aí sim, né, Diles? Obrigado pela companhia, bom dia. É, mulher de 40, caju e castanha. Só um pouquinho aqui pra gente saber como é.

0: Tá certo. Eu lembrei de uma outra música aqui dos 40, que é aquela do Roberto Carlos. Essa semana eu vou programar aqui também. Mulher de 40, eu só quero ser. Ela é boa, né? Falei agora há pouco de um celular Motorola que foi perdido. Parece que alguém encontrou, né, Paula? Obrigado aí pela companhia também. Parece que foi encontrado. Vamos ver se dá certo lá o contato, né? Para a pessoa ver aí se é esse celular. Tomara que seja, para já devolver para proprietário. Bom dia, Margarida. Você está bem? Bem-vindo também. Bom dia para ti. Ótima manhã. Vera, bom dia também. Estamos juntos. 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

Eita, 9h58, o tempo ruge, né? Tá passando rapidinho demais. Então aquele celular lá que nós estamos divulgando aqui não é o que foi encontrado. Esse que está sendo procurado é um Motorola G35 cinza, foi perdido na Dambros e Pivas. Se você encontrar, tem gratificação. Esse outro aqui que a moça encontrou é um Samsung, né? Ela está com um Samsung lá. Se você perdeu o Samsung, pode ser que seja esse. Aí entra em contato aqui com a Rádio Cristal que a gente passa o contato dessa pessoa que tem lá o Samsung, que foi encontrado e não apareceu o dono lá. Tô indo embora, 9h58, fica bem, que os anjos bons te cuidem, um beijo no seu coração, valeu, bom demais ter tido você comigo no café desta terça-feira, siga na Cristal, bom dia.

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0: Louvado seja nosso Senhor Jesus Cristo, para sempre seja louvado. Queridos filhos e filhas, que a paz de Jesus esteja com você hoje. Jesus das Santas Chagas, Jesus nas suas chagas dolorosas e gloriosas, vamos juntos pedir que derrame sobre nós graças e bênçãos. Jesus, eterno Pai, eu vos ofereço as santas chagas de nosso Senhor Jesus Cristo para curar as de nossas almas. Ofereço este programa a todos os líderes mensageiros das capelinhas. Ofereço este programa a todas as famílias que recebem a capelinha de Jesus das Santas Chagas. Nós estamos em plena novena de São Roque, oitavo dia. São Roque, livrai-nos das infecções. São Roque, livrai-nos das feridas expostas. Quero saudar a todos a partir da Rádio Evangelizar, de onde tudo começa. As rádios irmãs, cujos nomes cito neste momento.
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0: 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Filhos amados, povo querido, mês vocacional, comunidades vocacionais, encontro, testemunho e missão. Iniciemos em nome do Pai, do Filho e do Espírito Santo. Amém. Eterno Pai, eu vos ofereço as santas chagas de nosso Senhor Jesus Cristo para curar as de nossas almas. Diz o Evangelho que naquele tempo, Jesus disse aos discípulos e a nós: em verdade eu vos digo, dificilmente um rico entrará no reino dos céus. E digo mais, é mais fácil um camelo entrar pelo buraco de uma agulha do que um rico entrar no reino de Deus. Ouvindo isto, os discípulos ficaram muito espantados e perguntaram: então, quem pode ser salvo? Jesus olhou para eles e disse: para os homens, isso é impossível. Mas para Deus, tudo é possível. Pedro tomou a palavra e disse a Jesus: vê, nós deixamos tudo e te seguimos. Que haveremos de receber? Jesus respondeu: em verdade eu vos digo, quando o mundo for renovado e o Filho do Homem se sentar no trono de sua glória, também vós que me seguistes, haveis de sentar-vos em 12 tronos para julgar as 12 tribos de Israel. E todo aquele que tiver deixado casas, irmãos, irmãs, pai, mãe, filhos, campos, por causa do meu nome, receberá 100 vezes mais e terá uma herança na vida eterna. Muitos que agora são os primeiros serão os últimos, e muitos que agora são os últimos serão os primeiros. Senhor, hoje, diante desta palavra, nos colocamos a teu serviço, com humildade, entrega. Nos colocamos sem qualquer interesse e pedimos, Senhor, a coragem de um despojamento. Senhor, que as riquezas do mundo não sejam um obstáculo para seguir-te. Mas hoje, Senhor, nós lembramos o teu ato redentor, paixão, morte e ressurreição. Então pedimos, Jesus das Santas Chagas, Jesus, nas tuas chagas dolorosas e gloriosas, nós queremos colocar o mundo inteiro que precisa de paz. As guerras ainda existem, pessoas inocentes estão morrendo e nós nem nos sentimos tocados tocados pelas mortes. Paz no mundo. Nós colocamos nas tuas santas chagas o Santo Padre, o Papa Leão XIV, os bispos, padres. Colocamos as religiosas, o povo de Deus neste mês vocacional. Nas tuas santas chagas, nós queremos colocar os nossos irmãos mais necessitados. Curar as feridas, sarai a dor, Senhor, por tuas chagas de amor. Nós queremos colocar nessas chagas os doentes, os doentinhos, homens, mulheres, crianças, que não sabem o que é brincar num parquinho, não sabem o que é tomar um sol, estão nos hospitais, recebendo tratamentos seríssimos. Aqueles que ficam do lado e nem têm uma cama, dormem numa cadeira, num sofazinho. Quero me unir àqueles, aquelas que estão vendo a pessoa amada definhar numa cama, num leito de hospital ou mesmo em casa. Quero entregar, Jesus, eu quero entregar nas tuas santas chagas o mundo que padece e anseia por restauração. Quem você quer colocar nas santas chagas de Jesus? Quero entregar. Diga para Jesus, quero entregar este idoso, esta idosa. Quero entregar este cuidador. Aqueles que perderam a fé. Aqueles que perderam a esperança. Então venha derramar, Jesus, o teu sangue redentor. Cante

0: Venha derramar, Jesus, em todas as famílias que recebem as capelinhas das Santas Chagas, que sintam a presença de Deus. Venha derramar sobre os líderes mensageiros das capelinhas, que não desanimem desta grande e maravilhosa missão. Por tuas chagas de amor, Senhor, por tuas chagas de amor. E vai rezando, filho, reze. Esse momento é de petição. Nós estamos pedindo a Deus. O que é que está pegando na tua vida? O que é que está deixando tristeza na tua alma? O teu sangue redentor. Faça, Senhor, uma aspersão do teu sangue redentor, como dizia o Papa. Senhor Jesus, meu Jesus, perdão e misericórdia pelos méritos das Santas Chagas. Meu Jesus, perdão e misericórdia pelos méritos das Santas Chagas. Meu Jesus, perdão e misericórdia pelos méritos das Santas Chagas. Meu Jesus, perdão e misericórdia pelos méritos das Santas Chagas. Insista na oração. Meu Jesus, perdão e misericórdia pelos méritos das Santas Chagas. Meu Jesus, perdão e misericórdia pelos méritos das Santas Chagas. Eu te louvo, Senhor, por este momento de muitas graças que estão sendo recebidas. Mulheres que desejavam tanto o dom da gravidez, que irão testemunhar. Pessoas que estão com feridas expostas, que irão testemunhar. Pessoas que estavam se sentindo mal, vão pegar o telefone e vão dizer: hoje, dia 18 de agosto, eu recebi uma graça de Jesus das Santas Chagas. Eu vou para o intervalo, eu volto. Volte comigo.
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0: 10h11, você está ouvindo a programação Experiência de Deus com o padre Reginaldo Manzotti. 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Também citamos aqui os colaboradores do programa Experiência de Deus. Angelina Furlaneto e família Dalcastel, Amaurido Brustolin e família, Augustinho Ribeiro Lera e família, Catarina Ribeiro e família, Capelinha dos Sócios da linha Estofo, Catarina Ribeiro e família, colaboradora anônima de Marmeleiro, Eloir Soares Santos e família, Ivo Furlaneto e família, Irene Maier e família, Jurema e Vivaldino Siqueleiro, Iraci Grasman Burati e família do Quibebe, Liane Maria Galina, Loreci de Fátima Batista e família, Lourdes Botega Siqueira e família, Lourdes Giovanni Adriane e Juliano Cesini, Maria Natalício do Carmo de Oliveira, Maria Terezinha Locatelli Gittler e família, Maria Aparecida Meirelles, Noeli Bertol e família, Nelson Bianchetto e família, Paula Lâmera e família Tibichevic, Tereza de Jesus dos Santos e família, e Valdemar da Silva Santos e Maria Piedade.
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0: E olha, marque. Eu falei hoje, dia 18. Olhou no relógio? Graças serão testemunhadas pelas santas chagas de Jesus. Escute esse testemunho e digo para você, talvez você pense assim, padre, eu queria tanto falar com o senhor e dar um testemunho. São milhares de pessoas tentando, então algumas conseguem. Mas você pode fazer isso através do WhatsApp, mandar um áudio para mim, 41-3221-6060, escute.
1: Me chamo Josiane, sou de Três Pontos, Minas Gerais.
0: Pois não.
1: Sou associada e mensageira da Capelinha de Jesus das Santas Chagas. Em agosto de 2025, descobri que estava com câncer de mama. Meu mundo caiu. Hoje tenho criança pequena que precisa de mim, mas mesmo assim não perdi a minha fé. E meu tratamento com quimioterapia, cirurgia, radioterapia, e não foi fácil. Fiquei judiada, mas fiz como Jó. Mesmo na dor, eu confiei em Deus. Todas as vezes que eu ia tomar o medicamento, eu olhava para as gotas caindo e falava, basta uma gota do seu sangue, Jesus, e eu serei curada. E cantava, cura, Senhor, onde dói. Cura, Senhor, bem aqui. E hoje, pela honra e glória do Senhor Jesus, eu estou curada. Agradeço a Santo Padre Vitor, nosso anjo tutelar. Opa. Da minha cidade, a Nossa Senhora Aparecida, que não soltou a minha mão, e a Jesus das Santas Chagas. E por isso, hoje eu digo, graça recebida é graça testemunhada. Toca o sino, sacristão.
0: Deus abençoe, Josiane. Toca o sino, sacristão, mensageira da Capelinha de Jesus das Santas Chagas. Tá aí, eu falava, que tal você se tornar um mensageiro da Capelinha de Jesus das Santas Chagas? Hoje o programa ofereço a todos. Ligue agora e diga para os nossos atendentes, 0800-410-6060. Meu abraço a Josiane de Três Pontas, Rádio Vida FM, Dom Walter Jorge Pinto, da Diocese de Campanha, Áurea. Que a paz de Jesus esteja com você, Áurea.
2: Bom dia, padre, a bênção.
0: Deus abençoe. De onde você fala, Áurea?
2: Eu falo de Diamantino, Mato Grosso.
0: Diamantino, Mato Grosso. E como você me acompanha?
2: Eu acompanho pelo aplicativo, mas tem uma rádio aqui que eu não estou lembrando, que também passa.
0: Tá bom, a gente já olha aí, tá bom? Diga lá, minha querida.
2: Ô, padre, eu preciso ter tanta oração, eu tô tão frágil.
0: Por que que você se sente frágil?
2: Eu hoje, agora em primeira mão, eu quero pedir oração pra minha mãe. A minha mãe já foi cancelada 3 vezes uma cirurgia de uma próstata, ela tá na cadeira de rodas. Ela tem 84 anos. Ao mês passado, dia 27 de julho, seria a terceira vez cancelada. Foi cancelada a terceira vez a cirurgia dela.
0: Meu Deus.
2: E ela está tanta esperançosa, tanta, sabe, uma pessoa que ativa, né? E daí eu peço oração que Deus abençoe, que saia essa cirurgia dela agora, começar tudo de novo, o procedimento, né? O processo, tudo, né? Que Deus dê força para ela também, para ela... Na hora certa, né?
0: Claro, filha, eu entendo perfeitamente, porque cria uma expectativa, faz exames, isso. Faz isso, faz isso, aquilo. Isso. Como é que é o nome da mãezinha?
2: Irani Cecília Fernandes.
0: Irani?
2: Cecília Fernandes.
0: Tá, vamos pedir a Deus Nosso Senhor, a São Roque, nós estamos em plena novena, que possa sair essa cirurgia. Qual outro pedido, querida?
2: Eu, mês passado, em julho, eu fui visitar minha neta no Rio de Janeiro, que é filha de um filho meu, que vive nas ruas, nas drogas, no Rio de Janeiro. Daí eu fui lá ver ela, ela me ama, eu amo ela, sabe? É uma ligação muito forte. Mas eu me sinto, cada vez que eu vou lá, eu me sinto muito frágil, entendeu? Porque você vê a Rio de Janeiro, você vê, né? Você vai com uma felicidade, mas quando eu chego, eu fico muito frágil, entendeu?
0: Deixa eu entender. A senhora foi, a senhora tem uma neta no Rio de Janeiro, e a senhora foi lá. E a senhora foi lá onde ela
2: vive. Visitar a minha neta.
0: Onde ela vive?
2: Isso, é Marina Flor, a netinha, coisa mais linda, 7 anos, mas a situação dele é crítica, então eu volto muito frágil, entendeu?
0: Entendi. Impotente, né? Porque não tem o que fazer.
2: Isso.
0: Mas, filha, eu vou lhe dizer uma coisa, apesar da senhora pensar, não tem o que fazer. O Evangelho hoje tem uma palavra, uma frase que eu acredito, deixa eu achar aqui. Para Deus, para os homens é impossível, mas para isso. Deus tudo é possível. Tá aqui, ó.
2: Isso que me dá um pouco de que me fortalece um pouco, entendeu? Mas quando eu fico assim, eu fico uns 2, 3 meses bem frágil, entendeu?
0: Eu entendo. Fica...
2: E daí ela chorou muito, né, na minha despedida, né? Eu peço oração pra ela, Marina Flor, que também tá, ela pede do paizinho dela, né? Que fortaleça o coraçãozinho dela, né?
0: Tá bom. Então, vamos rezar juntos agora? Fala.
2: Oi. Para minha filha Caroline, também para o meu marido Gelson, para todas as minhas irmãs, para toda a minha família, meus amigos. Peço oração para todo mundo, tá?
0: Tá bom, reza comigo agora, Senhor Jesus.
2: Tá. Senhor Jesus,
0: tenha misericórdia da minha família.
2: Tenha misericórdia da minha família.
0: Tenha piedade da minha família.
2: Tenha piedade da minha família.
0: Para que minha mãezinha Consiga a cirurgia. Se for o melhor para ela. Coloco também meu filho e minha neta. Diga o nome deles.
2: Pelo meu filho Natan Fernandes Obregão, pela minha neta Marina Flor Obregão.
0: E todas as minhas intenções. Amém. Que Deus abençoe a Áurea de Diamantino, Mato Grosso. A rádio lá é União FM, Parecis FM, ela acompanha pelo YouTube. O Bispo Dom Vital Quitolina, da Diocese de Diamantino. Marivalda. Fala, minha querida, bom dia.
3: Bom dia, Padre Reginaldo Manzotti, sua bênção.
0: Deus abençoe, Marivalda, você fala de onde?
3: Eu falo de Caruaru, Pernambuco.
0: Ô, meu abraço ao povo querido de Caruaru, Pernambuco. Como é que você me acompanha aí?
3: Pela 98, a Metropolitana.
0: Tá certo, mas nós temos também canal aberto, canal 43.1, não é verdade?
3: Com certeza.
0: Então, meu abraço a todos pela Metropolitana e pela TV Evangelizar 43.1. Diga, Marivalda.
3: Olha, eu quero testemunhar uma graça que eu recebi de Nossa Senhora do Carmo.
0: Opa, nossa madrinha.
3: O meu neto, ele aos 14 anos foi diagnosticado com insuficiência renal crônica.
0: Tá.
3: Aí o que aconteceu? Ele ia fazer 16 no mês de maio. Em janeiro, foi diagnosticado, o médico disse, vamos segurar para ele, para dar um presente a ele, no dia quando ele fizer 15 anos, ele vai entrar para fazer a hemodiálise. Aí foi um susto para a família, né? Padre, ninguém esperava. Um menino com saúde, sem sentir nada. Eu mandei fazer um check-up. Tá. Aí, para concluir, para terminar, começou a hemodiálise. E ele, sem deixar, eu clamei por minha mãezinha. Sim. Minha mãe, minha Nossa Senhora do Carmo, tranquiliza, Bruno. Para tudo ser resolvido, para ele conseguir. Conseguimos.
0: Amém.
3: Aí eu pus a mão pro céu. Glória, Senhor. Isso pedindo para que ele intercedesse ao Filho, ao Jesus da Santa Chaga.
0: Claro.
3: Que ele derramasse uma gota. Foi o processo. Quando foi em janeiro, pá, de 2025, recebemos um telefonema de transplante de Bruno.
0: Oh, meu Deus.
3: Bruno, no dia 16 de janeiro, teve o transplante.
0: E como é que ele ficou?
3: Ele, padre, ele hoje está uma criança saudável. Está de 2 em 2 meses sendo acompanhado pelo médico. Olha, a obra não terminou não, viu? Nossa Senhora do Carmo, este ano, no dia 16 de julho,
0: Filha, eu vou pro intervalo, você volta a dar o testemunho. Você volta terminando o testemunho. Eu volto já. Volto com o testemunho da Marivalda e volto com a leitura da Ante. Fique na linha, por favor, filha.
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0: Nós estamos falando com a Marivalda de Caruaru. Lá ela acompanha pela TV Evangelizar 43.1, tem a Rádio Metropolitana FM. Ela contava o testemunho para quem perdeu antes do neto dela, o Bruno, 14 anos, começou a fazer hemodiálise, mas no dia 16 de janeiro de 2025 teve o transplante. E ela disse que não, a graça não parou por aí, não. Como é que foi depois, querida? Continue seu testemunho.
1: No dia 16 de junho de 2026.
0: Esse ano?
1: Deus, ele recebeu a veste de seu coroinha.
0: Oh, dia de Nossa Senhora do Carmo, Deus seja louvado.
1: Viva, viva Jesus das Santas Chagas, Nossa Senhora do Carmo.
0: Amém.
1: Bruno é o milagre vivo de
0: Amém.
1: Jesus das Santas Chagas e de Nossa Senhora do Carmo.
0: Amém. Graça recebida.
1: Graça recebida, graça testemunhada. Toco sino, sacristão, corneta, tudo que eu tiver direito.
0: Isso.
1: Porque glorificado seja o teu santo nome, Senhor.
0: Amém, Marivalda.
1: Olhe, padre, faço parte da minha igreja, faço parte do Ministério de Música.
0: Parabéns.
1: E sou salmista.
0: Amém, parabéns por ser da música e ministra extraordinária da Eucaristia. Meu abraço, Marivalda, de Caruaru, Pernambuco. Canal 43.1, Metropolitana FM, Dom José Rui Gonçalves Lopes, minha saudação, Dom José Rui, da Diocese de Caruaru, meu carinho, meu respeito, meu afeto. Gente, vamos para a leitura orante. Hoje, continuando o 2 Coríntios, mas antes eu gostaria de lembrar que hoje é terça-feira e nós teremos às 5 horas da tarde, às 17 horas, uma nova catequese. Você se acha uma pessoa impaciente? Você quer treinar a paciência? Oi, atenção! Você se acha irritadinho? Tolerância zero? Quer treinar a paciência? Pois bem, a catequese vai ser 5 passos para a paciência a partir das obras de misericórdia espirituais. A catequese de hoje. E não esqueça, tem muita catequese lá no YouTube Padre Manzotti, Bíblia aberta, cartilha de oração.
2: Fala, Senhor, preciso ouvir tua voz.
0: 2 Coríntios, capítulo 5, versículo 11, seguintes. 2 Coríntios, capítulo 5, 11, seguintes.
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0: Sabemos o que quer dizer temer o Senhor. E por isso procuramos levar as pessoas à verdade. Temer o Senhor. Deus nos conhece completamente. E espero que no seu coração vocês me conheçam também. Não estamos querendo nos elogiar a nós mesmos outra vez para vocês. Pelo contrário, queremos lhes dar motivo para ter orgulho de nós, a fim de que tenham o que responder aos que se sentem orgulhosos por causa da aparência de uma pessoa ou por causa do que ela é. Escute o que Paulo vai dizer. Se estamos loucos, é em favor de Deus. Se temos juízo, é em favor de vocês. Somos, olha que palavra linda, gente, dominados pelo amor que Cristo tem por nós. Gente, isso é tudo, hein? Somos dominados, tomados, impulsionados. É isso que eu sinto no povo de Deus. Você escutou essa mulher lá de Caruaru? Você escuta as pessoas falarem de Deus? Elas são dominadas pelo amor de Deus, impulsionadas pelo amor de Deus. Pelo amor que Cristo tem por nós. Pois reconhecemos que um homem, Jesus Cristo, morreu por todos. E quer dizer que todos tomam parte de sua morte. Ele morreu por todos, para os que vivem, não vivem mais para si mesmo, mas vivam para aquele que morreu e foi ressuscitado para a salvação deles. Por isso, daqui em diante, continua versículo 16. Não vamos mais usar regras humanas quando julgarmos alguém. E se antes nós termos tomado cristão, julgamos Cristo de acordo com regras humanas, agora não fazemos mais isto. Quem está unido com Cristo é uma nova pessoa. Acabou-se o que era velho, já chegou o que é novo. Tudo isso é feito por Deus. Retomemos alguns pontos. Somos dominados pelo amor de Cristo por nós. Então peça isso, dai-me, Senhor, este amor pleno. Que eu seja impulsionado pelo amor. Que eu seja motivado pelo amor. Que todas as minhas ações sejam frutos do amor de Cristo para com todos. Então, eu não posso, Senhor, tratar mal meu irmão. Eu não posso tratar mal alguém que Cristo morreu também por ele. Você entende as implicações desse texto? Se Cristo morreu por todos, o outro meu irmão também. Sabe, Deus faz nova todas as coisas. Ele nos faz uma nova pessoa. Então eu queria que você, nesse momento, nessa leitura orante, pedisse: Senhor, às vezes eu sou impaciente, faça-me uma nova pessoa. Sou intransigente, faça-me uma nova pessoa. Sou irritado, faça-me uma nova pessoa. Sou perfeccionista, faça-me uma nova pessoa. Senhor, eu te peço isso. Faça-me uma nova pessoa, Senhor. Você tem coragem de pedir isso? Tem coragem de pedir essa graça? Senhor Deus, morreste por todos. Que eu não me irrite com facilidade. Que eu não descarte as pessoas do meu coração. Senhor, isso, sacristão. Deus faz nova todas as coisas. Então, não seja como o homem velho. Busque um homem novo que há dentro de você. Mas eu não vou mudar, padre. Deixa de ser ignorante, homem. Deixa de ser ignorante, mulher. Mas a vida inteira eu agi assim. Mude. É conversão. Se para Deus tudo é possível, que nós saiamos do apequenamento, cresçamos, amadureçamos, busquemos a santidade. Senhor Deus, eu peço essa grande graça em minha vida. Tudo isso é feito por Deus. Versículo 18. O qual, por meio de Cristo, nos transforma de inimigos em amigos dele. E Deus nos deu a tarefa de fazer com que os outros também sejam amigos deles. É nossa tarefa. Deus não espera que eu e você espalhemos cisânia, espalhemos brigas, contendas, discórdias. Não. Que nós possamos, pelo nosso modo de agir, atrair para Deus. Então, Senhor, faça em mim uma nova pessoa. Faça de mim uma nova pessoa. Como diz o texto, uma nova pessoa em Cristo Jesus. Texto maravilhoso, não é, gente? Tocou teu coração? Partilhe conosco. 41-3221-6060. Esta foi a leitura orante de hoje. Bom, eu volto já. Volte comigo.
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0: E, gente, só para fechar, no versículo 17. Quem está unido com Cristo é uma nova pessoa. Acabou o que era velho, chegou o que é novo. Então, nesse espírito, uma nova pessoa, acredito que vem a catequese de hoje. É verdade. Você se acha uma pessoa irritada demais? Você acha que precisa exercitar a paciência? Hoje, me acompanhe na catequese, às 5 horas da tarde. Fica no YouTube, Padre Manzotti. 5 passos para a paciência. Gente, a gente tem que mudar. Pior coisa é uma pessoa dizer assim: eu sempre fui assim, eu não vou mudar não. Mas padre, eu sempre fui assim. Gente, pelo amor de Deus, tudo muda. O sol não é o mesmo. O rio, a água de um rio não passa uma segunda vez embaixo da mesma ponte. Tudo se transforma. Acorda, meu filho, pelo amor de Deus, nosso Senhor. Hoje também é dia de Santa Helena, vou falar oportunamente, mas agora eu gosto muito de valorizar as fotos. Ah, mande fotos, gente. Foto das capelinhas de Jesus das Santas Chagas. Você manda como? Pelo número 419-8791-2787. E eu quero mostrar primeiro a Maria de Fátima da Silva Monteiro, do Rio de Janeiro. Meu abraço, povo do Rio. Olha aí que mesa farta. Se o Manzotinho tivesse, ele acabava com aqueles pratos, hein? Eita, Simone Alexandre da Silva, de Riacho das Almas, Pernambuco, meu abraço carinhoso. Ó, no clima junino lá, tô vendo as bandeirinhas. Eleusa Maria Zorte Santim, de Chapecó, Santa Catarina, meu abraço. Um frio imenso ali, hein? Valdina Santos do Nascimento Almeida, Jataí, Goiás, meu abraço carinhoso. As crianças ali com a camiseta das Santas Chagas, Maria Sara Rabelo Guimarães, Ocara, Ceará, meu abraço ao sacerdote. E as mensageiras, Joana D'Arc Alves de Oliveira Silva, de Franca, São Paulo. Muito obrigado, Joana, por ter mandado. Deus abençoe a todos. Maria de Jesus Moraes da Silva, de Boa Vista, Roraima. Um grande abraço a vocês lá de Roraima. E de Isabel Ramos da Cruz, de Campo Largo, Paraná, aqui, região metropolitana de Curitiba, nos acompanha. Meu grande abraço ali com Nossa Senhora Aparecida, que lindo andor. E de Isabel Ramos da Cruz, de Campo Largo, já falei. Maria Alice da Silva Ferreira, Igaratinga, Minas Gerais, na igreja. Todos reunidos no altar, Deus seja louvado. Maria da Cruz Santos Oliveira, de Picos, Piauí. Meu abraço carinhoso lá, pessoal de Picos. Mande a sua foto, toda terça-feira eu valorizo. 419-8791-2787. E eu vou direto, Maristela. Que a paz de Jesus esteja com você. Bom dia.
1: Benção, Padre.
0: Deus abençoe. De onde você fala, Maristela?
1: Daqui de Curitibanos.
0: Curitibanos, Santa Catarina. Como é que você me acompanha?
1: Olha, pelo...
0: Que Jesus esteja com você. Bom dia.
1: Benção, Padre.
0: Deus abençoe. De onde você fala, Maristela?
1: Daqui de Curitibanos.
0: Curitibanos,

0: Tá, meus sentimentos.
1: Eu e minha mãe estamos sofrendo muito, né? Que estamos vendo que depressão tá acabando com nós, né?
0: Tua mãe também tem depressão?
1: Sim.
0: Primeiro, vamos lá. O nome do seu irmão que faleceu?
1: É Edson Godinho.
0: Edson?
1: Godinho.
0: Nós vamos colocar no altar do Senhor. E o nome da sua mãe?
1: É Lúcia Godinho Machado.
0: Filha, você tem quantos anos? Desculpa a pergunta.
1: Eu tenho 32.
0: Casada, solteira?
1: Sou casada, tenho dois filhos.
0: E quando começou essa depressão em você?
1: Olha, desde que eu perdi essa minha filha, né?
0: Entendi. E quanto tempo faz que você perdeu essa filha?
1: Ai, agora não lembro. Ela fosse viva, ela pra ela tá com 13 anos já.
0: Então, filha, com todo respeito, você é mãe de um anjo. Porque ela é mãe de um anjo. Só que você não pode deixar isso sugar a tua vida. Você tem dois filhos para reagir a essa depressão. Você tem procurado acompanhamento?
1: Não, eu tomo remédio da pressão.
0: Tá, então você...
1: Tenho pressão alta.
0: Você toma remédio para pressão alta?
1: Sim.
0: Mas nunca você falou pro médico para ele te receitar um remédio para ajudar nessa depressão?
1: Olha, não enxerguei conversar com ele.
0: Mas tem que conversar, filha. Depressão é doença. E depressão...
1: Padre. Eu coloco muito na cabeça, porque eu tenho um tumor na cabeça, sabe? Eu faz tempo que eu tô esperando essa cirurgia, nunca mesmo.
0: Então tem um ponto.
1: Me chama, me incomoda, sabe?
0: Tem um ponto.
1: Eu sinto muita dor de cabeça.
0: Entendi. E você tá na fila pra cirurgia, é isso?
1: Sim. Até agora não me chamaram.
0: Então vamos colocar diante do Senhor Jesus das Santas Chagas, pela sua mãezinha. Ela mora com você ou ela mora sozinha?
1: Não, ela mora na casinha dela. Daí eu tenho um irmão que mora junto com ela. Tá. Ele bebe, sabe? Eu tô vendo que ela tá sofrendo muito, padre, porque ele não ajuda.
0: Entendi.
1: Quem ajuda mais ela é eu, sabe?
0: Certo. Tá vendo porque você tem que ser forte? Na próxima vez, Maristela, que você for ao médico, conta pra ele dessa sua depressão. Conta pra ele e peça, o senhor pode me ajudar? O padre falou que o senhor pode me ajudar. Você precisa, porque ó, você tem filhos para cuidar, uma mãezinha para cuidar. Você tem que se levantar em Deus. Reza comigo essa oração, filha. Jesus.
1: Jesus.
0: Nas tuas santas chagas. Eu coloco a minha vida.
1: Eu coloco a minha vida.
0: Me cura, Jesus.
1: Me cura.
0: Tira essa depressão.
1: Essa depressão.
0: Essa angústia. Eu rezo pela minha mãezinha. Cuida dela, Jesus.
1: Cuida dela, Jesus.
0: Do meu irmão. Livra ele do alcoolismo. Me ajuda, Jesus.
1: Me ajuda.
0: Senhor Deus de misericórdia e de bondade, eu rezo por essa tua filha que está sofrendo tanto. Mas há tantos outros que estão na mesma situação, Jesus. Senhor, que passaste pelo mundo fazendo o bem, curando a todos. Estenda a tua mão poderosa, Senhor. O Evangelho fala, para Deus tudo é possível. Tirai esse mal-estar. Tirai, Senhor, essa angústia. Tirai, Senhor, esse pensamento negativo. Pelas tuas santas chagas dolorosas e gloriosas. Amém. Deus abençoe Maristela, levarei no altar do Senhor, Curitibano Santa Catarina, Rádio Coroado FM, Dom Gilson Moirer, de Lages. Escute esse testemunho, dá tempo, é rapidinho, vai, sacristão.
2: Estou ligando de Belo Horizonte.
0: Belo Horizonte.
2: Que estamos pegando a TV Evangelizada.
0: Opa!
2: O canal 15.
0: Amém!
2: TV aberta, sem parabólica, sem nada, normalmente, e muito bem. Agradeço a todos, principalmente o padre Reginaldo Mangoni, por entrar na nossa casa todos os dias e nos dar força e esperança.
0: Amém!
2: Muito obrigada. Quem fala é Maria do Rosário, do Gutierrez, Belo Horizonte.

toca a corneta, sacristão. Filhos e filhas, Belo Horizonte ali, ó, Maria do Rosário de Belo Horizonte, falando que na casa dela ela pega sem parabólica, sem nada, canal aberto, 15.1, Belo Horizonte, você é de Belo Horizonte? Sintoniza 15.1, TV Evangelizar. Minha saudação ao arcebispo Dom Valmor de Oliveira Azevedo, arquidiocese de Belo Horizonte. Eu volto já, volte comigo, gente, São Roque, oitavo dia, voltamos já.

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Gente, meu coração se alegra ouvindo lá de Belo Horizonte, 15.1. E como eu gostaria de ouvir do Rio de Janeiro. No Rio de Janeiro, você escuta? Ou melhor, você assiste a TV Evangelizar? Mande para nós um recadinho. Como anseio também. Hoje é aniversário de Dom Lúcio Nicoleto, da Diocese de São Félix do Araguaia, Mato Grosso, Prelazia, Mato Grosso. Rádio Florestópolis FM, Florestópolis, Paraná. Paraíso FM, Pacaembu, São Paulo. TV Evangelizar 24.1, Umuarama, Paraná. TV Evangelizar 26.1, Chapecó, Santa Catarina. E TV Irmã, TV Peixoto, Peixoto de Azevedo, Mato Grosso. 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Falei rapidamente porque hoje é dia de Santa Helena. Eu, muitas vezes, fui a Terra Santa. Infelizmente, o ano que vem ainda não é tempo, porque estão uma decisão de segurança e consciência. Teremos outro destino, que vai ser Pentecostes em Assis. Mas, graças a Santa Helena, é que nós temos os lugares santos. Ela foi a mãe de Constantino. Ela foi até a Terra Santa e fez uma peregrinação e descobriu os lugares santos. Ela é do ano 305. Foi lá que ela, inclusive, mandou construir a igreja do Santo Sepulcro e outras igrejas, algumas destruídas, outras não, permanecem até hoje. Graças a Santa Helena, foi recuperada, foi redescoberta a cruz verdadeira de Nosso Senhor Jesus Cristo. Queridos irmãos e irmãs, Santa Helena foi de grande importância para nossa fé. Por isso, temos que dizer, rezar, Santa Helena, rogai por nós. Amém. Santa Helena, rogai por nós. Amém. E vamos juntos para a novena de São Roque, oitavo dia. Ó Deus, por intercessão de São Roque, curai as feridas do corpo, curai as feridas da alma. Ó Deus, por intercessão de São Roque, curai as feridas do corpo, curai as feridas da alma. São Roque, vós que não tivestes medo de se dedicar de corpo e alma aos cuidados dos doentes, e como prova de vossa fé e confiança contraístes a doença, mas Deus não o abandonou.
Deus o alimentou e de modo milagroso também o curou. São Roque, nesta novena pedimos, protegei-nos contra as doenças infecciosas, livrai-nos do contágio, livrai-nos das feridas abertas, feridas físicas, emocionais, espirituais. São Roque, nesta novena, oitavo dia, peço de modo especial, livrai desta enfermidade que agora vos apresento. Coloca essa enfermidade. Senhor, peço por intercessão de São Roque pelos doentes dos hospitais, alívio das dores e dos sofrimentos. E eu me comprometo de também agir com caridade com aqueles que sofrem. São Roque, abençoai os médicos, fortalecei os enfermeiros, os intensivistas nas UTIs, os atendentes de hospitais, os voluntários, os cuidadores dos doentes. E de modo especial, curai as feridas expostas e as doenças graves. Curai as feridas expostas. Passa água benta depois. E as doenças graves. São Roque, livrai-nos do mal. São Roque, livrai-nos das infecções. São Roque, rogai por nós. O Senhor esteja convosco. Ele está no meio de nós. Abençoai, Senhor, a água, a roupa dos enfermos, os remédios. Eu quero pedir para a filha de Deus que me chamou muita atenção, a Maristela. Que depressão, hein? Abençoai e santificai por intercessão de São Pio, Nossa Senhora do Carmo, nos méritos das Santas Chagas. Em nome do Pai, do Filho e do Espírito Santo. Amém. E eu me despeço, lembrando da catequese hoje às 5 da tarde, com o clipe Manda Teus Anjos Evangelizar. É preciso!

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11:04, é manhã de terça-feira, hoje já é dia 18 de agosto, ano 2026, né? Estamos chegando aqui com mais um programa da manhã, programa Ayrton José. 230 dias já se passaram, 135 para terminar o ano de 2026. Começamos o programa trazendo Elaine Dias com a Agenda do Rádio.

0: Oi, gente, hoje é dia 18 de agosto, hoje é dia do estagiário e dia mundial da libertação humana. Tem aniversários de Osmar Prado, ator e escritor, Cristina Lobo, jornalista, Christian Slater, ator americano, Vitor Clay, cantor e compositor, Vitão, cantor e compositor brasileiro e VTube, youtuber, atriz e influenciadora digital, além de ex-Big Brother Brasil. Nos fatos históricos, a gente lembra que em 1868, o astrônomo francês Pierre Janssen descobria o gás hélio. Em 1942, aconteciam manifestações em cidades brasileiras que exigiam que o presidente Getúlio Vargas entrasse na Segunda Guerra Mundial contra os países do eixo, Alemanha, Itália e Japão. No início da guerra, o presidente brasileiro manifestou-se favorável à política do ditador Hitler. Em 1960, o boxeador brasileiro Éder Joffre, o Galo de Ouro, vencia o mexicano Joe Mendel por nocaute. E em 2022, tempestades causavam dezenas de mortes e danos materiais no sul da Europa. Amanhã tem mais Agenda do Rádio pra você. Até lá!
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2: O tempo é, bom, parcialmente encoberto aqui com uma névoa fina, né? Na região sudoeste do Paraná, bastante vento, iniciando a florada, iniciando as rinites alérgicas, né? Eu sou um que sou atingido por isso. 11 horas 7 minutos, lá fora tá 27 graus, aqui dentro 24 graus, umidade relativa do ar na casa dos 55%. Quem fala da previsão do tempo para a região sul hoje, Sofia Muniz.
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4: A terça-feira será de tempo instável no sul do país. Porto Alegre terá muitas nuvens, pancadas de chuva e possibilidade de trovoadas à noite, com máxima de 25 graus. Florianópolis chega a 24 graus e pode registrar pancadas de chuva à tarde. Em Curitiba, a máxima será de 27 graus, com possibilidade de chuva isolada. As informações são do Instituto Nacional de Meteorologia. Sofia Muniz, o tempo e a temperatura.
2: Valeu então, Sofia. Obrigado, um abraço para você. Hoje é terça-feira, né? 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
2: E até sexta-feira. É. 11 horas e 10 minutos, 11 e 10. Vamos com o Valdecir Monais para falar do esporte. Bom dia, Monaisinho.
6: Bom dia para você, bom dia também para o ouvinte da Rádio Cristal. Então, o Internacional tomou o gol no apagar das luzes do Remo, estava vencendo por 1-0 e com esse empate em 1-1 apenas sai da zona de rebaixamento, mas fica um ponto só fora. O Mirassol fica com 23, o Internacional com 24, então. Mirassol 23, Remo 23, Vasco 22 e Chapecoense 11. São os quatro times na zona de rebaixamento, com a 23ª rodada completada do Campeonato Brasileiro da Série A. A próxima será no final de semana. E na esteira das comemorações pelos 20 anos da primeira conquista da Libertadores do Inter, estavam lá no estádio Beira-Rio ontem o Yarley, o Rafael Sobis, o Bolívar, com a taça conquistada pelo Internacional na Libertadores da América. Então, essas comemorações, né, dos 20 anos da comemoração foram vistos durante o jogo. Também o ex-goleiro Klemer, no camarote do Beira-Rio, ao lado dos ex-companheiros de futebol da Copa Libertadores da América. Na semana passada, Tinga, que é outro ídolo do Inter, daquela conquista da Libertadores, fez aí, iniciou uma campanha, uma comemoração para arrecadar recursos para reformar o CT do Parque Gigante, e já até ontem de manhã tinha 585 mil já nos cofres de arrecadação pelo Tinga, ex-jogador do Internacional. Pela Série B, segunda divisão do Campeonato Brasileiro de Futebol, 23ª rodada será aberta hoje com Londrina e Atlético de Goiás, Náutico e Ceará, Goiás e Juventude. Pela Copa Libertadores da América, hoje tem Tolima e Independente Del Valle, o primeiro jogo entre as duas equipes pelas oitavas. Jogos de volta hoje, 19 horas, Independente, Rivadavia e Fluminense, na ida foi 0-0, 21h30, Universidade Católica e Estudiantes, na ida foi 1-1. Pela Copa Sul-Americana, também nesta terça-feira, acontece o jogo de volta entre Deportivo Recoleta e Boca Juniors. Na primeira, o Boca venceu por 3-1. São Paulo e Bolívar, na primeira, foi 1-1. Hoje o jogo é no Morumbis, 21h30, pela Copa Sul-Americana de Futebol. São algumas do esporte, logo mais no Vanguarda tem estas e outras. Até lá.
2: Tá bom, Valdecir, a gente te espera, hein? A gente te espera daqui um pouquinho no Vanguarda Esportiva com mais informações, esmiuçando aí, né? Os jogos, né? Ontem só um do brasileiro da Série A, né? O tal do Internacional não tem acerto, né? É brabo. 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Bom dia, Gelci Salete Gerard. Bom dia também para Marlene Bonetti, a Sara Alberti, Claudete Oliveira, Arlete Giacomelli, Cecília Andrighi, Rose Schmidt, Odair Dallagnol, pessoas que estão ligadas, curtindo a gente no Facebook. 11h14, Frigorífico Marmereiro, nos mercados e merecerias de Marmereiro e da região, você encontra carne com qualidade do Frigorífico Marmereiro. 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Flores Bela Kaifer, bom dia. Bom dia também para Carmelita Ferreira. Bom dia para Isolete da Gorte. Bom dia também para Neudi Bombieri. Também curtindo a gente lá no Facebook. A Noeli Bertol também deu um joinha lá, né? Obrigado. Ô Lima Velho, ô seu Hamilton de Oliveira Lima, grande abraço para você, tudo de bom, né? Pessoas que também curtem a gente no Facebook Rádio Cristal. 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Vamos conectar agora com a Rádio França para saber as notícias do giro internacional. Impasse sobre o Estreito de Hormuz persiste e Trump ameaça bombardear Omã.
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8: Paris, 18 de agosto de 2026. Vamos aos destaques do noticiário internacional desta terça-feira. O Estreito de Hormuz permanecerá fechado enquanto Washington não cumprir os engajamentos previstos no protocolo de acordo assinado em junho com os Estados Unidos, adverte o Irã. A declaração do principal negociador iraniano e presidente do parlamento cita o fim do embargo petrolífero americano contra o país e o fim das operações militares em todo o Oriente Médio. O prazo de 60 dias previsto no memorando assinado entre os dois países para um entendimento visando encerrar a guerra terminou nessa segunda-feira. Com o diálogo paralisado, Donald Trump insta Teherã a se render e ameaça bombardear Omã se o país interferir em um acordo com o Irã sobre o Estreito de Hormuz. Donald Trump também falou que gosta da ideia de transformar a passagem marítima estratégica em território norte-americano. A Coreia do Sul tenta tranquilizar Pyongyang sobre exercícios militares com Washington após o anúncio de Trump de reduzir a participação dos Estados Unidos nas operações. Seul afirmou que as manobras anuais iniciadas na segunda-feira não têm como objetivo atacar a Coreia do Norte. Donald Trump alegou, para reduzir a participação americana, que os exercícios eram caros e que transmitiam à Coreia do Norte uma mensagem totalmente inadequada e hostil. A decisão se soma a uma série de gestos considerados desfavoráveis a aliados históricos dos Estados Unidos desde o retorno do republicano à Casa Branca em 2025. O Hamas reafirma seu compromisso com um acordo para Gaza. A declaração do movimento radical palestino acontece no dia seguinte das conversas do enviado americano a Israel. Jared Kushner se encontrou com o primeiro-ministro israelense Benjamin Netanyahu na segunda-feira e afirmou que o desarmamento do Hamas e a implementação de um plano de paz para Gaza podem começar em um mês. O enviado e genro do presidente dos Estados Unidos se reuniu com Netanyahu em Jerusalém um dia depois de manter conversas diretas no Egito com Hamas, que assumiu publicamente o compromisso com o plano de paz americano. Um ataque russo no nordeste da Ucrânia deixou pelo menos 10 mortos e 8 feridos. O ataque ocorreu em uma localidade situada a cerca de 60 quilômetros da cidade de Kharkiv. A Ucrânia afirma ter sido alvo de 147 drones na última noite. Já a Rússia relata o ataque de ao menos 620 drones na região de Moscou. De Paris, Adriana Brandão, da Rádio França Internacional, em parceria com a agência Rádio Web.
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2: 11:21, 11:21. A Zenível Maranaldi tá dizendo bom dia, muito calor, hein? Bom sucesso, mundo novo, né? É, tá meio feio esse tempo aí, não se sabe o que vai acontecer, né? É, Zenir, grande abraço pra você. Bom dia pra Rose Schmidt, Valmir Roseli Bueno também ligado com a gente. Marilene Ferreira, Nilson Bueno também ligada com a gente lá no Facebook. 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Liga pro Nilson Bueno, faça um bom negócio. 11:31, Reginaldo Vicente já está chegando com as notícias no meio da hora, mas antes tem que falar para você da clínica Revitalize. 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
15: No mês de outubro acontecem as eleições gerais em todo o Brasil, ocasião em que se definirão o próximo presidente da República, os novos governadores, senadores, deputados federais e estaduais. E embora no Paraná mais de 8.600.000 eleitores sejam considerados aptos a votar, a realidade é que no dia do pleito o número de comparecimentos deve ser menor, consideravelmente menor, e isso por causa de um fenômeno que parece estar ganhando cada vez mais força na democracia brasileira, a abstenção de votos. Em 2024, por exemplo, houve eleições municipais e no Paraná, 8.645.891 pessoas estavam aptas a votar. Ainda assim, só 6.660.437, de fato, compareceram às urnas para escolher um novo prefeito ou vereador. Ou seja, quase 2 milhões de eleitores não compareceram, o equivalente a 22,96% do eleitorado do Paraná. E desde a última década, o índice de abstenção vem crescendo de forma expressiva no estado. Com direito a um fato bastante curioso, o comparecimento costuma ser maior em eleições municipais do que em eleições gerais. Seguindo a tendência histórica, é possível cogitar e projetar um índice de abstenção recorde nas eleições deste ano. Isso porque, via de regra, os eleitores comparecem mais em eleições municipais do que nas eleições gerais. Em 2012, por exemplo, só 14,8% dos eleitores do Paraná não foram votar para prefeito e vereador. Já no pleito seguinte, para presidente, governador, senador e deputados, a abstenção subiu para 16,85%, mas voltou a recuar 2 anos depois, quando novamente teve uma eleição municipal, 14,47%, só que cresceu novamente em 2018, com 16,96%, quando mais uma vez ocorreram as eleições gerais.
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2: Isso mesmo, a rádio do teu coração, hein? 11 horas 37 minutos, 11 e 37. O Erce Mendes também ligado com a gente aí no Facebook, já deu um joinha lá. Cleonice Lanferdini também. Cecília Andrighi também deu um joinha lá no Facebook. O Artemio Roseli Mosglovac também. Rodrigo Guise, Evandro De Bastiani, a Vera Lúcia Sequim da Ponte. Grande abraço, Vera. Tudo de bom para você. O Robert Valbux também curtindo a gente lá no Facebook Rádio Cristal. 11h37, você sabe que a Império dos Girassóis é uma empresa aqui da região, né? 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
2: 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Foi perdido um celular Motorola G35, cor cinza com capinha preta, tá bom? Se você encontrou esse celular, dá uma ligadinha para a rádio aqui que o rapaz tem uma ótima bonificação para quem achar o celular, tá certo? 11h39, agora 40, 11h40, vamos falar para você da Ótica da Visão, hein? 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É 469-9900-0267. 11:43, enquanto você te prepara aí para ouvir a cotação dos preços do mercado agrícola e mercado financeiro, os avisos, os comunicados de hoje, nós vamos chamando a Joyce Santos para falar sobre a campanha eleitoral que começa com regras para propaganda.
0: A campanha eleitoral para as eleições 2026 começa oficialmente nesta semana, quando passa a ser permitida a propaganda eleitoral nas ruas e na internet. Candidatas, candidatos, partidos, federações e coligações podem divulgar propostas, realizar comícios, caminhadas, carreatas e distribuir material gráfico dentro dos limites estabelecidos pela Justiça Eleitoral. É o que explica o advogado especialista em direito eleitoral, Alberto Urolho.
21: O objetivo das regras para a campanha eleitoral é garantir o máximo possível um equilíbrio na disputa. Por exemplo, quem já está exercendo o cargo e eventualmente é candidato à reeleição não pode utilizar dos benefícios desse cargo, aquilo que vem e é pago com dinheiro público, não pode ser usado para campanha eleitoral.
0: Na internet, a propaganda é permitida em sites, redes sociais e aplicativos de mensagens, com impulsionamento pago até 1º de outubro. Também são permitidos comícios, alto-falantes e distribuição de materiais. Dentro dos horários previstos, a propaganda é permitida em sites, redes sociais e aplicativos de mensagens, com impulsionamento pago até 1º de outubro. Também são permitidos comícios,

0: estudante em Direito Eleitoral e Partidário, Rafael Morgental.
1: A maior parte dos ilícitos, né, como a gente sabe, os ilícitos de propaganda, acabam gerando apenas uma punição de multa. Agora, quando a gente está falando de desinformação dolosa que visa iludir o eleitor, e via de regra isso tem sido feito não para promover candidaturas, e sim para atacar adversários, aí nós estamos falando, sim, na rota de colisão com princípios constitucionais importantíssimos, né, que tem a ver com a autenticidade do sufrágio, com a legitimidade do voto e do processo eleitoral, do poder que está sendo ali constituído. Então, é natural que essas técnicas de desinformação sejam combatidas com veemência e que candidatos possam ser cassados.
0: O horário eleitoral gratuito no rádio e na televisão começa em 28 de agosto e segue até 1º de outubro. Agência Rádio Web, produção e reportagem, Joyce Santos.
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8: 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Bom dia, Vilmar Sartori. Bom dia para a Alcenida Torres, também ali no Jardim Bandeira. Bom dia para a Noeli Avanelli. Também ligados com a gente no Facebook, a Gilmara Xavier também ligada com a gente, né? Obrigadão, né? Vocês que curtem a gente também se ligam no Facebook. O Evandro De Bastiani também ligado lá no Facebook, Rádio Cristal. E se eu não falei seu nome, me perdoe, né? Porque a lista foi grande agora aqui. 11h49, deu a louca na Silvac, olha só, hein? 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

0: 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Já te trago aí a cotação dos preços do mercado agrícola e mercado financeiro para hoje e um punhado de aviso que tem aqui, né? Hoje tem bastante aviso. 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
0: 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Cotação dos preços do mercado agrícola e mercado financeiro para hoje, de acordo com os dados fornecidos pelo DERAL, Departamento de Economia Rural, Secretaria de Agricultura e Abastecimento do Estado do Paraná. Núcleos regionais de Francisco Beltrão e Dois Vizinhos. Milho amarelo tipo 1, saca de 60 quilos, variando de 58 a 61. Mais praticado é R$ 60,00. Teve aumento de 50 centavos do mais praticado. O soja em pé, ou soja industrial tipo 1, saca de 60 quilos, R$ 129 a R$ 131,50. O mais praticado, R$ 131,00. Teve aumento de R$ 2,00 do mínimo, R$ 2,00 do mais praticado e 50 centavos do preço máximo. O trigo pão pega 78, saca de 60 quilos, variando de 74 a 78, mais praticado 75. Boi em pé, arroba 350 a 360, mais praticado 355. A vaca em pé, padrão corte, arroba 315 a 320, mais praticado 320. No mercado financeiro, dólar sendo cotado hoje na casa de R$ 5,20, euro da Europa 6,02 e libra do Reino Unido R$ 7,04. Amanhã a gente confere mais informações do mercado agrícola e mercado financeiro aqui na programação da Rádio Cristal. A Maria Parisotto, Maria Parisotto também ligada com a gente no Facebook, tá ouvindo lá, né? Brigadão! Maria Parisotto, obrigado pela sua companhia. A Marlene Ferreira também apareceu lá no Facebook, deu um joinha lá, né? Obrigado, obrigado, obrigado. Curtam, compartilhem a nossa página na internet também, né? No Facebook, Rádio Cristal FM. 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Já já chegam os avisos, os comunicados de hoje aqui, né? Bom dia pro meu amigo Miga, Miguel, lá de Bom Sucesso, Rio Elias, Renascença, né? Vamos começar a falar da 60ª, o quê? Romaria? 63ª, 63 Romaria, lá no Rio Elias, né? Rádio Cristal, mais uma vez, presente também na Romaria do Rio Elias, né? Já já a gente vai começar a divulgar, intensificar a divulgação da 63ª Romaria, tá bom? A Matilde Silva também apareceu lá no Facebook, deu o bom dia. 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Atenção, foi deixado um carnê no nome de João Vitor Bispo Andrade em uma residência aqui em Marmereiro, no Jardim Bandeira. Se você é o João Vitor Bispo Andrade ou conhece ele, pode procurar que o carnê está aqui na Rádio Cristal. Foi perdido um celular Motorola G35 cor cinza com capinha preta. Entre a Avenida D'Ambros e Piva até o alto da Avenida Macali, tá bom? Pertinho lá do Passarela. Se você encontrou, devolva o celular aí que o rapaz está precisando, né? Tem a vida dele toda guardada nesse celular aí, tá bom? Encontrou um celular Motorola G35? Traga aqui na Rádio Cristal, tá bom? Ou liga aqui na rádio que a Bruna te passa o telefone do rapaz que perdeu este celular e tá precisando muito, né? Foi encontrado um, mas é um Samsung, né? Foi encontrado um celular Samsung, o pessoal ligou aqui na rádio, mas não é esse Motorola, tá? Atenção, hein? A comunidade da Nossa Senhora da Salete, do quilômetro 15... É, o quilômetro 15 convidando você para uma grandiosa festa em honra com o padroeiro São Roque. Vai ser domingo agora, dia 23. Vai ter missa às 10h30, churrasco no valor de R$ 140, espeto de 3 quilos. A venda na hora vai ser da bebida, da salada, maionese, cuca, pão, buffet de sobremesa. Após o almoço, terá bingo com ótimos prêmios. Meu amigo Clóvis da Ponte falou que vai ter ovelha, bezerro, porco e outros prêmios no bingo. Tá bom? A reserva do churrasco é com o Clóvis da Ponte, no 469-9971-1722, com o Edson, no 469-8805-7485, com o seu Leonor Risso, no 469-9975-8370, e também com o Amarildo, no 469-2000-5975. Participe, domingo, festa lá na comunidade do quilômetro 15, Capela Nossa Senhora da Salete. Todo mundo convidado a participar, viu? Tem mais um comunicado aqui, atenção, hein? Atenção, estudantes de Marmereiro e região. A Prefeitura Municipal está com inscrições abertas para processo de seleção de estagiários. E hoje é o dia do estagiário, né? É o processo de seleção do estagiário número 2/2026, com oportunidade para estudante do ensino médio, formação de docentes e diversos cursos de ensino superior. As inscrições são de graça e podem ser realizadas exclusivamente pela internet das 9 da manhã, no dia 12 de agosto, já começou, e vai até as 23 horas do dia 31 de agosto. Os selecionados poderão cumprir jornada de 4 ou 6 horas diárias, com bolsa auxílio e auxílio transporte. Consulte as vagas, requisito e faça sua inscrição no site oficial da Prefeitura de Marmereiro. 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Mais um comunicado. Atenção, jovens, você que fez o seu alistamento militar. O secretário da Junta do Serviço Militar de Marmereiro, Delmir Pavan, comunicando aos cidadãos alistados neste ano de 2026 que a inspeção de saúde para a seleção dos jovens que vão para o quartel é hoje, dia 18, aqui no Salão Paroquial da Igreja Matriz de Marmereiro. Pela manhã já teve uma turma que foi lá fazer a inspeção com o sargento, o tenente lá, né? E A outra turma vai ser agora à tarde, a 1 hora. Esteja lá com documentos, tá? Para fazer a inspeção. Para saber o horário de cada um, já, o pessoal já consultou aí, né? No alistamento.eb.mil.br. E para quem não tem acesso à internet, tem que chegar lá na Prefeitura Municipal, tá? Fez o alistamento militar? Então compareça hoje aqui em Maramedeiro. 11 horas e meio-dia, 5 minutos já, né? Meio-dia e 5 minutos, o Departamento de Saúde de Maramedeiro convida toda a população para participar da campanha de multivacinação, que acontecerá neste sábado, dia 22 de agosto, com início às 8 horas da manhã e vai até às 3 da tarde, sem parar para o almoço. A ação será realizada nas unidades de saúde do Santa Rita, do Centro, Bloco 3 e também no Alto São Mateus. A campanha é destinada a todas as faixas etárias, com conferência das cadernetas de vacinação e atualização das vacinas conforme a necessidade de cada pessoa. Para participar, é importante levar documento com foto e carteira de vacinação. Além dos atendimentos, haverá distribuição de pipoca, algodão doce, brindes, tornando o dia ainda mais especial para as crianças e suas famílias. 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Lembrete da Administração Municipal de Maramedeiro através do Departamento de Saúde. 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Programa da manhã fica por aqui, nessa manhã de terça-feira. Obrigado, um abraço. Amanhã a gente volta, se Deus quiser, e Ele há de querer. Tchau e benção. Chegando aí o momento da fé.

0: Meio-dia e 11.
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0: Bom dia, a paz de Jesus e o amor de Maria estejam com todos que nos ouvem nesse momento. Iniciamos nosso programa invocando a permissão divina. Em nome do Pai, do Filho e do Espírito Santo. Amém. O programa Momento da Fé está iniciando nesse dia para rezarmos juntos e para compartilharmos também dos avisos da nossa paróquia. Rezamos juntos nesse momento a oração do o anjo do Senhor anunciou a Maria, e ela respondeu: Eis aqui a escrava do Senhor, faça-se em mim segundo a vossa palavra. Ave Maria, cheia de graça, o Senhor é convosco. Bendita sois vós entre as mulheres, e bendito é o fruto do vosso ventre, Jesus. Santa Maria, Mãe de Deus, rogai por nós, pecadores, agora e na hora de nossa morte. Amém. E o Verbo se fez carne e habitou entre nós. Ave Maria, cheia de graça, o Senhor é convosco. Bendita sois vós entre as mulheres, e bendito é o fruto do vosso ventre, Jesus. Santa Maria, Mãe de Deus, rogai por nós, pecadores, agora e na hora de nossa morte. Amém. Rogai por nós, Santa Mãe de Deus, para que sejamos dignos das promessas de Cristo. Oremos. Derramai, ó Deus, a vossa graça em nossos corações, para que, conhecendo pela mensagem do anjo a encarnação do vosso Filho, cheguemos por sua paixão e cruz à glória da ressurreição. Por Cristo nosso Senhor. Amém. Glória ao Pai, ao Filho e ao Espírito Santo, como era no princípio, agora e sempre. Amém. Hoje o programa Momento da Fé da Igreja Matriz Santa Rita de Cássia e Santa Catarina da Alexandria, transmitido através da Rádio Cristal de Marmeleiro e na responsabilidade hoje da Pastoral do Dízimo. Hoje a igreja comemora o dia de Santa Helena. Ela era a mãe do Constantino, o imperador que deu liberdade a culto aos cristãos. Atenciosa com fé cristã, construiu importantes basílicas. Celebrada pela Igreja no dia 18 de agosto, Santa Helena é recordada pela descoberta da verdadeira cruz de Cristo. Santa Helena faleceu por volta do ano 330, deixando como legado um exemplo de humildade, generosidade e devoção ardente aos mistérios da fé. É considerada a padroeira dos arqueólogos, dos fabricantes de agulha e das cidades que levam o seu nome. Vamos agora para alguns avisos da semana. Hoje, terça-feira, 18 de agosto de 2006, às 19 horas, tem encontro das mães que oram pelos filhos na Igreja Matriz Santa Rita de Cássia. Dia 19 de agosto, atendimento do padre na Secretaria Paroquial o dia todo. Às 14 horas, tem reunião da Legião de Maria na Matriz. Às 15 horas, missa e novena Nossa Senhora do Perpétuo Socorro. Às 19 horas, novena do quilômetro 20. 19 horas, celebração de São Jerônimo no bairro Jardim Bandeira. Quinta-feira, dia 20 de agosto de 2026, visita aos doentes e bênção nas casas pela parte da manhã. Às 19h30, inicia o grupo de oração da RCC com o pregador Ricardo dos Santos, na Matriz. Às 19 horas, reunião do decanato em Francisco Beltrão, na Nossa Senhora da Glória. 19 horas, reunião na Casa de Formação em Marmeleiro com os missionários. Todos os responsáveis pelas missões estão convocados a participar. Sexta-feira, dia 21 de agosto, atendimento do padre na Secretaria Paroquial, na parte da manhã. Às 14 horas, encontro do apostolado da oração na Matriz. Às 17 horas, missa no Colégio Bosque, em Francisco Beltrão. Sábado, dia 22 de agosto, às 7 horas, inicia a adoração. Às 8 horas, tem encontro das mães que oram pelos filhos em Realeza. Às 14h30, batizados na Matriz. Às 17 horas, casamento de Jonathan e Ana Ribas, na Matriz. Às 19 horas, missa de Santa Rita de Cássia e Marmeleiro na Matriz. E às 19 horas, missa no São Judas Tadeu, no bairro Ipiranga. Domingo, dia 23 de agosto. 8 horas, missa Santa Brígida no bairro Santa Rita. 8 horas, missa São Leopoldo Mandique no bairro Passarela. Às 9h30, Nossa Senhora da Conceição no bairro Alvorada. Às 9h30, Nossa Senhora do Caravaggio no bairro Água Branca. Às 10 horas, missa e festa na comunidade de Nossa Senhora da Salete no quilômetro 15. Com os setores. Quilômetro 15. A liturgia, São Francisco de Assis, Anjo da Guarda, São Francisco de Assis do Pocinho. Cantos Nossa Senhora Aparecida da linha Félix e Nossa Senhora da Salete, quilômetro 15. Ministros do São Roque, Nossa Senhora da Salete, quilômetro 18, Anjo da Guarda, Imaculada Conceição, do quilômetro 10. E Nossa Senhora Aparecida da linha Félix. Às 19 horas, tem missa na Matriz. São esses os avisos para esta semana. Vamos compartilhar nesse momento o Evangelho do dia. É mais fácil um camelo entrar pelo buraco de uma agulha do que um rico entrar no céu. Naquele tempo, Jesus disse aos discípulos: em verdade vos digo, dificilmente um rico entrará no reino do céu. E digo ainda: é mais fácil um camelo entrar pelo buraco de uma agulha do que um rico entrar no reino de Deus. Ouvindo isso, os discípulos ficaram muito espantados e perguntaram: então quem pode ser salvo? Jesus olhou para eles e disse: para os homens isso é impossível, mas para Deus tudo é possível. Pedro tomou a palavra e disse a Jesus: vê, nós deixamos tudo e te seguimos. O que haveremos de receber? Jesus respondeu: em verdade vos digo, quando o mundo for renovado e o Filho do Homem se sentar no trono da sua glória, também vós que me seguistes, havereis de sentar-vos em 12 tronos para julgar as 12 tribos de Israel. E todo aquele que tiver deixado casas, irmãos, irmãs, pai, mãe, filhos, campos, por causa do meu nome, receberá 100 vezes mais e terá como herança eterna. Muitos que agora são os primeiros serão os últimos, e muitos que agora são os últimos serão os primeiros. Palavra da salvação. Glória a vós, Senhor. O Evangelho nos adverte: o apego exagerado à riqueza pode dificultar a entrada no reino de Deus. O problema não é possuir bens, mas confiar neles em vez de confiar plenamente em Deus. A imagem do camelo passando pelo buraco da agulha mostra como é difícil desapegar-se daquilo que dá falsa sensação do controle que pode ter. Jesus, mostrando que riquezas e talento, sem humildade e fidelidade, podem desviar o caminho da vida plena. Jesus convida a liberdade, confiança e entrega do coração. Desapegar-se e colocar os bens a serviço do amor e da justiça leva um verdadeiro tesouro e a alegria de participar do reino de Deus. Não é a riqueza que condena, mas o coração preso a ela. Reconhecer que tudo é dom de Deus e viver com generosidade torna possível a verdadeira salvação, transformando desafios em oportunidades de fidelidade e crescimento. Louvado seja nosso Senhor Jesus Cristo, para sempre seja louvado. Desejamos a todos uma ótima e abençoada semana. E ficamos sempre na paz de Jesus. Em nome do Pai, do Filho e do Espírito Santo. Amém. Vamos em paz e o Senhor nos acompanhe. Graças a Deus.
1: Agora as informações da paróquia Nossa Senhora de Fátima, de Flor da Serra do Sul. Hoje, terça-feira, 18 de agosto, 19 horas, missa nas comunidades Tilongo e Ferreira. Quarta-feira, dia 19, 18h30, Terço dos Homens, na Matriz, e às 19h, a novena do Perpétuo Socorro. 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

0: 12:25.
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4: Olá, minha gente amiga, muito boa tarde. Aquele abraço para você, muito obrigado pela companhia, sempre pelo carinho. Nosso Rádio Repórter começa agora nas ondas da Cristal FM, a mais central do sudoeste do Paraná. Reginaldo Vicente contigo no seu horário de almoço. Novo grupo de trabalhadores e servidores públicos já pode sacar o PIS-PASEP 2026. O pagamento do abono deste ano, que tem como ano base 2024, foi liberado para os aniversariantes de novembro e dezembro, nesta segunda-feira, dia 17 de agosto. Este é o último lote do abono salarial de 2026. Ao todo, estão sendo liberados R$5,2 bilhões para cerca de 4.100.000 beneficiários. Este ano tem direito ao abono PIS-PASEP quem trabalhou no mínimo 30 dias com carteira assinada no ano base, com remuneração média mensal de até R$2.765,93. Outra exigência é estar inscrito no programa há pelo menos 5 anos. Cada beneficiário contemplado recebe entre R$ 136 e R$ 1.621, dependendo do tempo trabalhado em 2024. Quem tem direito, mas ainda não sacou o benefício, pode sacar o dinheiro até 30 de dezembro. No mês de outubro acontecem as eleições gerais em todo o Brasil, ocasião em que se definirão o próximo presidente da República, os novos governadores, senadores, deputados federais e estaduais. E embora no Paraná mais de 8 milhões e 600 mil eleitores sejam considerados aptos a votar, a realidade é que no dia do pleito, o número de comparecimentos deve ser menor, consideravelmente menor. E isso por causa de um fenômeno que parece estar ganhando cada vez mais força na democracia brasileira, a abstenção de votos. Em 2024, por exemplo, houve eleições municipais e no Paraná, 8.645.891 pessoas estavam aptas a votar. Ainda assim, só 6.660.437, de fato, compareceram às urnas para escolher um novo prefeito ou vereador. Ou seja, quase 2 milhões de eleitores não compareceram, o equivalente a 22,96% do eleitorado do Paraná. E desde a última década, o índice de abstenção vem crescendo de forma expressiva no estado. Com direito a um fato bastante curioso, o comparecimento costuma ser maior em eleições municipais do que em eleições gerais. Seguindo a tendência histórica, é possível cogitar e projetar um índice de abstenção recorde nas eleições deste ano. Isso porque, via de regra, os eleitores comparecem mais em eleições municipais do que nas eleições gerais. Em 2012, por exemplo, só 14,8% dos eleitores do Paraná não foram votar para prefeito e vereador. Já no pleito seguinte, para presidente, governador, senador e deputados, a abstenção subiu para 16,85%, mas voltou a recuar 2 anos depois, quando novamente teve uma eleição municipal, 14,47%, só que cresceu novamente em 2018, com 16,96%, quando mais uma vez ocorreram as eleições gerais.
5: A Agência Nacional de Vigilância Sanitária, Anvisa, liberou nesta segunda-feira o registro de 2 novas canetas com o princípio ativo semaglutida, obtido por via sintética. Ambos são agonistas do receptor GLP-1. Um dos medicamentos é uma caneta genérica produzida pela EMS. Essa não terá nome comercial, como acontece com a caneta da EMS disponível no mercado com o nome Ozyv. A outra caneta é um medicamento similar, registrado pelo laboratório Germed e que será comercializado com o nome Semaclic. A expectativa é de que os novos medicamentos cheguem ao mercado com valor 30% menor que o de referência. As 2 canetas aprovadas pela Anvisa são indicadas para o tratamento de adultos com diabetes mellitus tipo 2, insuficientemente controlado como adjuvante à dieta e ao exercício. Assim como os demais medicamentos similares, a caneta de solução injetável é de administração semanal. Os produtos devem ficar armazenados em geladeira em temperaturas que variam de 2 a 8 graus, antes e depois de iniciado o tratamento. Outro cuidado que o paciente precisa ter é de não deixar o medicamento congelar. A venda da semaglutida está sujeita à prescrição de receita médica em duas vias. Agência Rádio Web de Brasília, Alan Barbosa.
4: A primeira edição do Chá Literário encerrou a 45ª Semana Literária e Feira de Livros do Sesc Paraná. O evento aconteceu dia 14 de agosto na tenda do Sesc, em Francisco Beltrão, e contou com a participação de escritores, convidados e pessoas da comunidade. A proposta surgiu do desejo de encerrar a Semana Literária de forma mais efetiva, acolhedora e significativa. Denise Trindade, gerente executiva do Sesc, disse que o Chá Literário foi organizado como um momento para reconhecer, homenagear e dar visibilidade aos escritores de Beltrão e região, valorizando suas trajetórias e contribuições para a literatura e para a cultura local. Na ocasião, 17 escritores ou escritores foram homenageados. Anthony Quagliotto Cruz e Cleusa Piovesan, ambos de Capanema, Leonardo Antônio Taral e Marcos Rogério Pagani, de Doizinhos, e Elisângela Ribeiro, de Neas Marques, além dos residentes em Francisco Beltrão, Luciane Aparecida Varela, Jerry Pilati, Leandra Francischetti, Flaviana Tubim, Juliana Picanzo, Augusto Dinigues Delane, Magda Alessia Dornelles de Carvalho, Denise de Prado Mota, João Francisco Sankoski, Sandra Denise Olizete Dornelles Fritz, Irma Slongo Pegoraro e Ivo Antônio Pegoraro. Denise enfatiza que o formato proporcionou um encerramento elegante e acolhedor para a Semana Literária, reforçando o compromisso do Sesc com a promoção da cultura, da leitura e da valorização dos talentos da comunidade. O Tribunal de Contas do Estado do Paraná abriu na manhã da última quinta-feira o evento técnico Prolegis Governança e Desempenho nas Câmaras Municipais em Francisco Beltrão. O encontro reuniu cerca de 200 vereadores e servidores de câmaras municipais da região sudoeste do Paraná e seguiu na sexta-feira, dia 14, também no auditório da Associação dos Municípios do Sudoeste do Paraná, ANSOP. O objetivo foi apresentar aos presentes a estrutura, a metodologia e os critérios de avaliação do Programa de Avaliação das Contas do Poder Legislativo Municipal, o Prolegis, do TCE Paraná. Na abertura, o presidente da Corte, conselheiro Ivens Niares, defendeu a necessidade de um diálogo permanente com os gestores públicos. Representando a ANSOP, o prefeito de Bom Jesus do Sul, Hélio Surti, destacou que participam do evento representantes de 42 municípios da região. Ele diz que nada melhor do que o Tribunal de Contas presente para entender as dificuldades dos municípios, disse ele. A manifestação foi acompanhada pelo presidente da Câmara Municipal de Francisco Beltrão e da Associação das Câmaras Municipais do Sudoeste do Paraná, a CANSOP, o Sidão Barbieiro. O encontro contou ainda com a participação especial da Seção Paranaense do Serviço Brasileiro de Apoio às Micro e Pequenas Empresas, o SEBRAE, que apresentou um projeto voltado para os vereadores. O responsável é o gerente da Unidade de Ambiente de Negócios da entidade, Luiz Marcelo Padilha. As agências do trabalhador e os postos avançados do Paraná iniciam a semana com 24.002 vagas de emprego com carteira assinada disponíveis em todas as regiões do estado. As oportunidades abrangem diferentes níveis de escolaridade e qualificação, com vagas para a indústria, o comércio, os serviços e também posições técnicas, superiores e de estágio. A função com maior número de oportunidades é a de alimentador de linha de produção, com 7.795 vagas abertas em todo o estado. Na sequência, aparecem as vagas para abatedor, com 1.462 vagas, magarefe, profissional especializado do corte e preparação de carnes, com 1.180, e operador de caixa com 678 vagas. A Regional de Cascavel, no oeste do estado, concentra o maior volume de oportunidades nessa semana, com 5.138 vagas. Em seguida, aparecem a Região Metropolitana de Curitiba e também Campo Mourão. Completo a lista, as regionais de Foz do Iguaçu, com 2.791 vagas, Pato Branco com 2.349, Londrina com 1.934, Maringá com 1.271 vagas, Umuarama 1.142, Guarapuava 594, Paranaguá 334, Ponta Grossa 214 vagas e Jacarezinho com 32 vagas. Da agência Rádio Web, repórter Priscila Mendes.
0: Encontrar profissionais qualificados tornou-se um desafio para as empresas brasileiras. Segundo a pesquisa global da Escassez de Talentos 2026 do Manpower Group, 80% dos empregadores enfrentam dificuldades para preencher vagas, índice que coloca o Brasil entre os países com maior escassez de mão de obra, superando a média global de 72%. Entre as regiões brasileiras, o estado de São Paulo aparece no topo da lista, com 88% das empresas relatando dificuldades para encontrar trabalhadores qualificados. Em seguida, aparece Minas Gerais, com 85%, e Rio de Janeiro, com 80%. Ana Paula Mendonça, especialista em carreira e liderança e administradora registrada no CRAMG, Conselho Regional de Administração de Minas Gerais, fala sobre quais habilidades comportamentais se tornaram indispensáveis para conquistar uma vaga, além do conhecimento técnico.
6: Hoje as empresas procuram, buscam profissionais que consigam transformar esse conhecimento técnico em resultado dentro de ambientes cada vez mais dinâmicos. Então, o que eu destacaria como principais pontos? Comunicação, colaboração, adaptabilidade, pensamento crítico, resolução de problemas e, principalmente, a capacidade de aprender. Estão entre as competências mais valorizadas pelos empregadores. O profissional, ele não precisa saber tudo, mas ele precisa ter a capacidade de continuar aprendendo e incorporando novas formas de trabalhar.
0: De acordo com a pesquisa, a transformação digital e o avanço da inteligência artificial estão ampliando a disputa por profissionais com formação técnica específica. A especialista em carreira e liderança destaca os impactos da escassez de talentos para a produtividade, a inovação e o crescimento das empresas.
6: A escassez de talento representa muito mais do que simplesmente uma vaga e permanece aberta. Ela pode produzir consequências para toda uma operação da empresa. Isso pode gerar sobrecarga, retrabalho, atraso, perda de produtividade. Existe também um custo de oportunidade. Um projeto pode atrasar, uma expansão, né, pode ser postergada, ou uma oportunidade comercial, ela também pode deixar de ser aproveitada porque a organização não possui determinada competência naquele momento.
0: Em um mercado que muda cada vez mais rápido, qualificação e adaptação deixaram de ser diferenciais. São requisitos para profissionais e empresas que querem continuar crescendo. Agência Rádio Web, produção e reportagem, Priscila Mendes.
4: Muito obrigado, Priscila, pela informação. Minha gente amiga, a edição de hoje, da terça-feira, 18 de agosto, está encerrando. Muito obrigado pela audiência, pelo carinho de sempre. Que Deus nos proteja e nos guie. Amanhã, quarta, tem mais informações. Chegando aí na sequência, ele, Valdeciro Moraes, com Vanguarda Esportiva. Tchau, tchau.
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13: Meio-dia e 42.
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14: Boa tarde, amigos do esporte. Vamos para o Vanguarda desta terça-feira. Hoje é dia 18 de agosto. Seja bem-vinda, seja bem-vindo. Bora lá então para as nossas informações. Logo, logo tem as loterias, né? As loterias de ontem, os números todos a gente conta para você no oferecimento da Lotérica Renascença. Partidas amistosas pelas tabelas aqui das associações de veteranos. A AVEMAR, Associação Veteranos de Marmeleiro, tem amistoso marcado aqui para dia 5 de setembro, fora de casa, em Flor da Serra do Sul. Na tabela da AVEBA, Associação Veteranos de Marmeleiro, tem amistoso marcado para este domingo, dia 23 de agosto, em casa, pela manhã, no bairro Alvorada, contra o time de Bela Vista da Caroba. Varonil de quilômetro 15, tem amistoso na sua tabela marcado para 29 de agosto, em quilômetro 15. No outro domingo, então, contra a equipe de Vitorino, amistosos de futebol das associações de veteranos aqui de Marmeleiro. 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O campeonato de bocha em dupla, lá no Pedro, segue hoje, terça-feira, com mais 3 jogos. Dupla com reserva. Algumas duplas não têm reserva, outras sim. Então hoje, 19h30, pelo grupo D, estreando o grupo D com Maurício e Marcelo contra Edson, Odilon e Marcos. Então esse é o primeiro jogo, 19h30. Maurício e Marcelo contra Edson, Odilon e Marcos. As outras partidas na sequência. Também pelo grupo D, Zezinho e Inésio contra Seco, Valdemar e Nipreto. Zezinho e Inésio contra Seco, Valdemar e Nipreto, provavelmente 20h30. E o terceiro jogo, 21h30, na sequência do segundo. 21h30, então, Jason, Sandro e o Eloir contra o Ade, o Nico e o Pedro pelo grupo E. Jason, Sandro e Eloir, Ade, Nico e Pedro pelo grupo E. Então, essa partida última aqui. As 3 de hoje, depois quinta mais 3 e assim segue toda terça e quinta o campeonato de bocha em duplas lá no Pedro, campeonato municipal. Ainda falando em bocha, destacando aqui o time de Marmeleiro que está disputando o Campeonato Paranaense de Bocha em equipes da Série Ouro. No próximo final de semana, sábado e domingo, a rodada será na cidade de Guaraniaçu. Acho que é a última rodada já desta primeira fase. Depois já saem os classificados para seguir o campeonato, que teve rodadas em abril, depois maio, julho e agora então em agosto, 22 e 23. lá na cidade de Guarapari, a última rodada já desta primeira fase. Depois já saem os classificados para seguir o campeonato, que teve rodadas em abril, depois maio, julho.

Guaraniaçu, rodado do campeonato de bocha e equipes da Série Ouro. Em primeiro está Marmeleiro com 23 pontos, em segundo São Miguel do Iguaçu com 19, terceiro Palotina 13 e em quarto Guaraniaçu com, aliás, errei aqui, então primeiro Marmeleiro 23, segundo Guaraniaçu com 20, terceiro São Miguel do Iguaçu B com 19 e em quarto Palotina 13. Marmeleiro então que tem inscritos lá no campeonato: o Valdecir, o Pipa, o Charlo, o Marreta, o Canhoto, o Heré, o Ronaldo, Jonathan, Adilson e o Rômulo. Então boa sorte no fim de semana, a rodada lá na cidade de Guaraniaçu, Campeonato Paranaense de Bocha. No Campeonato Paranaense de Bolão, a equipe de Marmeleiro jogou em casa no último fim de semana, terminou a rodada em casa em segundo com 1.390, atrás de Coronel Vivida, que fez 1.401. Então na pontuação geral, em primeiro está a equipe de Coronel Vivida com 29 pontos, em segundo Marmeleiro com 25 pontos e meio. Em terceiro tem o time de São Jorge com 23. Em quarto, Quedas de Iguaçu com 13 pontos e meio. Em quinto, Pato Branco com 11 e em sexto, Sulina com 8 pontos. Próxima rodada agora dia 20, nesse fim de semana agora, 22 ou 23, né? Sábado ou domingo, em Coronel Vivida, a sequência do campeonato de Bolão Paranaense. Marmeleiro, então, está bem, por enquanto, aí na competição. E depois, no dia 11 de setembro, deu o quinto jantar premiado. Ainda tem cartelas para vender, para ser no bairro Alvorada, R$100 com direito a um jantar. Campeonato Municipal de Futebol Suíço, ou Sete, né? Força Livre. No sábado aconteceram dois jogos pelas quartas de final. O Comercial Marmeleiro ganhou do Atlético do Agro Porto por 5-2 e o São Jorge Silvaque ganhou do Log 20 Transportadora por 4-0. Então já estavam classificados para as semifinais o Manduri e o Tarugo e agora entraram o Comercial Marmeleiro e o São Jorge Silvaque para a semifinal do próximo sábado, provavelmente assim que o Departamento de Esportes nos enviar, a gente já confirma aqui os horários e tudo certinho para as semifinais do Campeonato de Futebol Suíço, provavelmente no próximo sábado, então ali em frente às arquibancadas, no Complexo Esportivo Wilson Henrique. Aí já saem, são partidas únicas na semifinal, para saírem os dois finalistas para o outro final de semana no módulo esportivo. E depois do futebol suíço, aí vem o futsal, né, que já tem 20 times definidos, as tabelas estão sendo providenciadas. O Departamento Municipal de Esportes do município está preparando aí o campeonato de voleibol e para isso vai ter uma reunião na próxima segunda-feira, dia 24, uma reunião prévia para o 12º campeonato de voleibol. Será às 19 horas lá no Departamento Municipal de Esportes, então atletas, dirigentes, praticantes de voleibol, tanto no masculino quanto no feminino, devem participar dessa reunião. Já é o campeonato de número 12 que acontece em Marmeleiro, em toda a sua história, no voleibol, né, que vem cada vez se destacando mais, com disputas internas, com competições regionais, com participação em nível de Paraná também. O voleibol de Marmeleiro muito forte, então esperamos aí que um bom número de equipes participem, né, do campeonato que vem aí, segunda-feira, então, dia 24, às 19 horas, lá no, na sala de reuniões do Ginásio Vone Pires, no Departamento de Esportes, essa reunião para tratar prévia, por enquanto, do voleibol do município de Marmeleiro. Depois será aberto de um período aí para as equipes se inscreverem. Na Copa CIF de futsal lá na fronteira, hoje tem dois jogos importantes. Marmeleiro está de olho aí, Marmeleiro joga quinta. Quinta-feira, Marmeleiro vai jogar contra Salgado Filho lá em Dionísio Cerqueira às 19h30, quinta dia 20. Hoje vão jogar Santo Antônio e Paraíso, Bom Jesus e São José do Cedro lá em Bom Jesus do Sul. E já está classificado para a semifinal o time de Barracão. Então depois serão alinhados aqui os confrontos para as semifinais desta Copa CIF de futsal na fronteira. Marmeleiro então se preparando para quinta-feira jogar em Dionísio Cerqueira, nos preparativos também para a Copa Sudoeste de futsal. Marmeleiro, que é o campeão do ano passado da Ouro, esse ano vai pegar Salto do Lontra, Vitorino, Planalto na primeira fase, grupo de 4, agora Ouro, né, são 16 times só, os dois primeiros do grupo avançam direto para as quartas de final. Começa dia 1º de setembro a Copa Sudoeste de futsal da AESUPAR, mas por enquanto essa Copa lá na Trifronteira, da consórcio da fronteira, o futsal Força Livre, boa sorte para os meninos. Quinta-feira então o jogo lá às 19h30 contra Salgado Filho lá em Dionísio Cerqueira. Futebol, a Federação Paranaense divulgou a nova tabela básica da primeira fase da Copa Paraná, que passou por alterações após a desistência do Cianorte semana passada. Então representantes dos 8 clubes se reuniram com o Departamento de Competições ontem para discutir a adequação da tabela. Agora a Copa Paraná então será disputada em turno único ao longo de 7 rodadas, eram 9, agora serão 7, porque o Cianorte desistiu. Então, dos 8 times,
Os dois primeiros avançam direto para as semifinais e os que ficam

0: entre a terceira e a sexta posição se enfrentam em um play-off, terceiro com o sexto e quarto com o quinto, para definir outros dois semifinalistas. A primeira rodada, então, dia 29 de agosto, Londrina e Paranavaí, Atlético e Paraná, São Joséense e Azures, Cascavel e Foz. São os oito times, né, que estão disputando, então, a Copa Paraná neste ano, valendo vaga para a Copa do Brasil e também para a Copa Sul do ano que vem. A CBF divulgou a tabela detalhada das semifinais do play-off de acesso da Série D. Então vai ser o seguinte, dias 22 e 23, agora fim de semana os jogos de ida, e dia 30 os jogos de volta. As equipes eliminadas nas quartas de final e que brigam por duas vagas na Série C no play-off de acesso se enfrentam nos dias 26 e 27 de agosto, ida, 2 e 3 de setembro a volta. Então terminadas as quartas de final, os quatro times que avançaram de fase foram chaveados de acordo com a campanha. O ABC vai enfrentar o Uberlândia e Gama e Asa na outra semifinal. O play-off também seguiu a classificação geral e dá o direito ao melhor ranqueado jogar em casa e por dois resultados iguais, que é o caso do Goiatuba contra o São José de Porto Alegre e o CSA contra o Nacional do Amazonas. Então as semifinais da Série D, sábado Uberlândia e ABC, domingo Asa e Gama. Os vencedores destas semifinais, os dois, estarão classificados para a Série C no ano que vem e vão fazer a final do Campeonato Brasileiro da Série D, Uberlândia e ABC, Asa e Gama. Daí tem o play-off, dia 26, São José de Porto Alegre e Guaiatuba, dia 27, Nacional do Amazonas e CSA, são jogos de ida, depois tem a volta. E os dois que passarem nesse play-off também sobem para a Série C no ano que vem do Campeonato Brasileiro de Futebol. A Série C, que teve ontem a vitória da Ferroviária sobre o Paysandu por 4-0, Guarani e Ipiranga de Erechim empataram em 2-2. Os oito hoje na zona de classificação: Brusque, Inter de Limeira, Botafogo da Paraíba, Guarani de Campinas, Ferroviária de São Paulo, Paysandu do Pará, Santa Cruz de Pernambuco e Ipiranga de Erechim são os oito hoje na zona de classificação. Na Série C, os oito primeiros avançam na competição para a próxima fase daí. A 18ª rodada será agora no final de semana. Campeonato Brasileiro da Série B, segunda divisão, o líder Criciúma, que voltou a vencer na rodada, abriu 6 pontos de diferença para o terceiro colocado e agora tem 75% de chances de acessar direto a primeira divisão para o ano que vem. O vice-líder Juventude, que empatou na rodada, e as chances de acesso caíram de 53% para 35%. O Vila Nova foi quem assumiu a terceira colocação, que venceu fora, e as chances subiram de 6 e pouco para 23% de subir para a Série A do Campeonato Brasileiro no ano que vem. Então, o Criciúma tem 43 e o Juventude 39, são os dois primeiros ali dentro da zona de classificação. Daí os outros quatro vão para um play-off. Vila Nova, Fortaleza, Operário de Ponta Grossa e Sport ocupam estas quatro vagas hoje. A 23ª rodada da segunda divisão começa hoje, às 7h30 da noite, no estádio VGD. O Londrina recebe o Atlético de Goiás. Aliás, o Londrina está mal das pernas na Série B do Campeonato Brasileiro. Está lá na rabeira, né? É o segundo dentro da zona de rebaixamento. Mesmo que vença hoje, não sai, vai para 23, o Ceará, o primeiro fora, já tem 25. Então é complicada a situação do Londrina, que pode até cair para a Série C do Campeonato Brasileiro de Futebol. Então, a rodada começa hoje com esse jogo aí, Londrina e Atlético de Goiás, 19h30, às 21h30, Náutico e Ceará, e às 21h35, Goiás e Juventude. São os três jogos marcados para hoje. Amanhã, Fortaleza e São Bernardo, Avaí e Sport, Cuiabá e Operário de Ponta Grossa, Vila Nova e Ponte Preta, Botafogo de São Paulo e o líder Criciúma amanhã. Na quinta, Atlético e CRB, Novo Horizontino e América Mineiro. Então, essa é a rodada do Brasileirão. O Juventude joga hoje, né, fora de casa contra o Goiás. Mesmo que o Juventude vença, vai a 42 pontos. O Criciúma já tem 43, não alcança, né, mais ainda o Criciúma nessa rodada. O Juventude, que tem 39 pontos. No Campeonato Brasileiro da Série B. Esta é a situação. E a Série A teve ontem Internacional e Remo. Vamos saber com a Daniela Esperon. Agosto amargo para o Internacional, que perdeu as chances de matar o jogo. Desde o começo foi pressionando e, no apagar das luzes, no último lance praticamente, tomou gol de empate de falta. Um golaço do time do Remo. Um Internacional, um também Remo, no fechamento da 23ª rodada do Brasileirão. Daniela Esperon.
1: Internacional e Remo fecharam a 23ª rodada do Brasileirão nesta segunda-feira. E tudo igual, 1-1. Acontece que o torcedor colorado ficou frustrado, já que o gol marcado pela equipe paraense foi já nos acréscimos da segunda etapa. O Colorado teve amplo domínio do jogo, mas não conseguiu segurar os 3 pontos. Para o técnico Paulo Pezzolano, é importante ganhar, não apenas jogar bem.
2: Todos estamos trabalhando para lo mejor para Inter. Tenemos que pensar en lo que tenemos, pensar en lo que en la cosa que tenemos nos que mejorar internamente y próximo juego ganar. ¿Cómo? Y ganar. Ya no hay llanta ser mejor que el rival, merecer. Hay que ganar. Así que trabajaremos para el próximo juego ganar.
1: Com o resultado, o Internacional agora é o 16º colocado na tabela de classificação, com 24 pontos fora da zona do rebaixamento. Um a mais que o Remo, que é o 18º colocado. Os próximos jogos, o Remo visita o Fluminense no Maracanã às 4 horas da tarde de sábado. O Internacional joga também no sábado às 6h30 da noite, no estádio Beira-Rio, diante do Atlético Mineiro. Agência Rádio Web, com informações do Brasileirão, Daniel Esperon.
0: Obrigado, Daniel. E deu ruim, então, para o Internacional nessa finalzinho aí, né? E lá estavam alguns jogadores ídolos do Internacional, pelos 20 anos da primeira conquista da Libertadores, né? As comemorações ainda continuam. Estava lá o Yarley, o Rafael Sobis, o Bolívar, com o troféu, inclusive, daquela Libertadores de 20 anos. Também o ex-goleiro Klemer, o Tinga, que inclusive está fazendo aí uma campanha de arrecadação para reformar o CT Parque Gigante, já arrecadou mais de R$500 mil. Então, uma festa de um lado, mas dentro de campo o time não tem correspondido legal. Campeonato Brasileiro Feminino, a 16ª e última rodada, definiu as classificações de Ferroviária e Bahia para as quartas de final, 5 times já garantidos na próxima fase. Além de Ferroviária e Bahia, Corinthians, Palmeiras e São Paulo garantiram vaga antecipada. 6 times ainda disputam pelo G8 para seguir no Campeonato Brasileiro Feminino. A última rodada da primeira fase será neste sábado, todos os jogos às 18 horas. Agora a Copa Sul-Americana e a Libertadores. A Sul-Americana tem hoje, às 19 horas, Deportivo Recoleta e Boca Juniors. No primeiro jogo, Boca venceu em casa por 3-1. Também hoje, 21h30, São Paulo e Bolívar. No primeiro jogo lá na Bolívia foi 1-1. Jogo no Morumbis, hoje 9h30, São Paulo e Bolívar. São esses 2 jogos que estão marcados para hoje pela volta das oitavas. Daí amanhã, Atlético Mineiro e Bragantino. Amanhã tem o jogo de ida do Montevideo City Torque contra o Tigre. Na quinta-feira volta Olímpia e Vasco, Macará e Santos, Botafogo e Cienciano para definir os classificados na Copa Sul-Americana. Na Libertadores, todos os jogos de ida terminaram empatados. Hoje tem o primeiro de ida ainda entre Tolima e Independente Del Valle, que não fizeram por conta do terremoto lá na Colômbia. Então, Tolima e Independente hoje, 9h30 da noite. Os jogos de volta, 19 horas. O Rivadavia recebe o Fluminense. No primeiro jogo em casa foi 0-0 para o Fluminense. O Fluminense só empatou em casa 0-0. Agora ficou ruim fora de casa, mas precisa vencer. 19 horas, então, Independente Rivadavia e Fluminense. Universidade Católica e Estudiantes, 21h30. Na ida foi 1-1. Amanhã, Cerro Porteño e Palmeiras, Coquimbo Unido e Platense, Flamengo e Cruzeiro. Na quinta, LDU e Mirassol, Corinthians e Rosário Central. Quem vencer fica com a vaga. Se houver novo empate, vai para os pênaltis, porque todas as partidas na ida foram empatadas na Libertadores da América, oitavas de final. 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Bom, vamos ver então o que é que temos de loterias. A dupla cena de ontem foi o concurso 2.997. No primeiro sorteio da dupla, 20, 23, 25, 28, 41 e 50. No segundo sorteio, 04, 08, 19, 31, 41 e 46. A dupla cena vai pagar amanhã, 1 milhão e 600 está acumulada. Dia de sorte de ontem, concurso 1.274. Dezenas do dia de sorte, 08, 09, 15, 16, 22, 23 e 24. O mês da sorte é fevereiro, para 39.800 apostas, R$ 2,50 para cada uma. Como ninguém acertou 7 dezenas no dia de sorte, o prêmio vai para R$800 mil hoje, dia 18, dia de sorte. Quina, concurso 7.094 da segunda-feira. Números da quina: 17, 24, 26, 42 e 80. 12 milhões e meio de reais é o prêmio acumulado. Ninguém acertou. Hoje, então, pode chegar a esse valor, 12 milhões e 500, com 5 dezenas a quina, então. Loto fácil de ontem, segunda-feira, concurso 3.764. Anotando os números da Loto Fácil, vamos passar devagar aqui para você escrever. 02, 03, 04, 05, 06, 07, 08, 09, 12, 13, 15, 18, 21, 22 e 25. Ninguém acertou 15 dezenas, o prêmio chega a 5 milhões, e até porque o próximo é um final 5, sempre tem um resíduo também. 5 milhões de reais é a estimativa para hoje, dia 18, no concurso 3.765 da Loto Fácil. Aqui próximo de nós, em Francisco Beltrão, uma aposta feita online, com 14 números, R$ 2.160. R$ 2.160 por uma aposta feita em Francisco Beltrão, com 14 números na Loto Fácil. E a Lotomania, também da segunda-feira, concurso 2.964. Anote aí as dezenas: 07, 13, 14, 16, 25, 29, 33, 40, 41, 44, 56, 60, 60, 61, 61, 64, 64, 67, 67, 68, 68, 73, 73, 77, 77, 83 e 85. A Lotomania, ninguém acertou 20 dezenas, o prêmio chega a R$14.500.000. O próximo sorteio da Lotomania, previsto para amanhã, quarta-feira. Hoje, terça, tem a Mega Sena, que está com prêmio estimado em R$45 milhões. Loto Fácil, 5 milhões. Quina, R$12.500.000. Time Mania, hoje, 9 milhões. Dia de Sorte, também tem hoje R$800.000. A Mais Milionária, amanhã, né? Mais Milionária amanhã. Hoje tem a Super 7, 5 milhões e 800. 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Bom, esse foi o Vanguarda Esportiva de hoje. Agradecer a sua companhia, desejar uma ótima sequência de tarde de terça-feira. Não desliga o rádio, tem muito mais para você. Abraço.
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8: Eu sou Humberto Ferretti e esse é o Giro Rural. As exportações do agronegócio brasileiro bateram recorde em julho. Dados do Ministério da Agricultura indicam que os embarques movimentaram mais de US$16 bilhões, o maior valor já registrado nessa época do ano. O número também representa alta de 5% na comparação com o mesmo mês de 2025. Destaque para a soja, cujas vendas externas aumentaram 17%. O grão respondeu sozinho por um de cada US$3 exportados pelo setor. O preço do café arábica no campo voltou a subir e se aproximou de R$ 1.800 a saca nos últimos dias, indicam dados do CPEA. A safra deste ano está praticamente concluída. Em algumas regiões, o produtor rural ainda calcula os impactos das chuvas fora de época no tamanho da produção e na qualidade dos grãos. No caso do robusta, a oferta está acima da demanda, o que força as cotações para baixo e faz a saca ser vendida na casa de R$ 1.060. A cotação do arroz no campo caminha para fechar agosto com uma forte alta. Balanço do CPEA indica que o valor médio da saca do grão em casca já subiu 7% neste mês para R$ 73,00 no Rio Grande do Sul. Muito comprador está ativo, interessado em fazer negócio. Já o produtor rural bate o pé na hora de vender, de olho em uma safra 13% menor em 2026, por conta dos preços baixos do ano passado, que levaram a um corte de investimentos na cultura.
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0: Boa tarde, boa tarde. Estou chegando então. A partir de agora vamos colocar música na sua vida. Uma tarde bacana de terça-feira, um ventinho soprando, temperatura alta, bem verdade. Mais um dia que Deus nos deu, então, bora lá com Comunicação Musical, um abraço, bom trabalho, toda a equipe Cristal FM te agradecendo pela companhia e te desejando bom trabalho, boas realizações, boa produtividade, bom tudo para você, boa tarde, vamos nessa!

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2: E até lá, final de outubro, mais ou menos, você vai ouvir bastante o sininho aí da eleição, né? O sinal sonoro da urna eletrônica tem muito para informar, para falar sobre eleições. 13h13, hora da coincidência, hora da tarde, hora da terça-feira, no calor deste dia. Boa tarde para você, vem comigo, pode sugerir a música se você quiser aqui pelo nosso WhatsApp, 999-16-5518, confirmando.
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2: Estamos saindo aqui de Marmeleira, Passarela do Sudoeste, para o mundo inteiro. Veja lá se tem alguém que não está na sintonia Cristal, avisa lá para sintonizar 92,9 pelo dial do seu rádio lá no aplicativo Rádio Cristal FM Marmeleiro Paraná. Aqui é diferente, 1h24 é o nosso comunicação, terça-feira, segundo dia útil da semana. Tem modão, ó,

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2: 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Quase em frente aqui à Rádio Cristal, na Dambros e Piva. 1:30, seu José da La Costa, o senhor tá bom, seu José? Dona Alícia, um abração desse tamanho para vocês aí.
3: Boa tarde, seu Valdecir. Eu tô sim, eu tô tomando chimarrão e tô sintonizando aí, escutando você falar aí, falando bonito, rapaz. Um abraço para você e tenha um bom dia.
2: Bom dia para o senhor também, uma boa terça-feira, dona Alice, tomando aquele chimarrão. É como eu disse ontem, muita gente gosta de um chimarrão depois do almoço também, né? Não faz mal. Pouquinho aqui, um pouquinho ali, o chimarrão vai passando o dia, né, seu José? Isso. Boa tarde, o Radião, claro, na Cristal.
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6: Novo grupo de trabalhadores e servidores públicos já pode sacar o PIS/PASEP 2026. O pagamento do abono deste ano, que tem como ano base 2024, foi liberado para os aniversariantes de novembro e dezembro, nesta segunda-feira, dia 17 de agosto. Este é o último lote do abono salarial de 2026. Ao todo, estão sendo liberados 5 bilhões e 200 milhões de reais para cerca de 4 milhões e 100 mil beneficiários. Este ano tem direito ao abono PIS/PASEP quem trabalhou no mínimo 30 dias com carteira assinada no ano base, com remuneração média mensal de até R$ 2.765,93. Outra exigência é estar inscrito no programa há pelo menos 5 anos. Cada beneficiário contemplado recebe entre R$ 136 e R$ 1.621, dependendo do tempo trabalhado em 2024. Quem tem direito, mas ainda não sacou o benefício, pode sacar o dinheiro até 30 de dezembro.
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2: Tá falado. Vamos até às 3 com você de lá. Boa tarde. Pode mandar a sua mensagem 999-16-55-18.
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0: pum. E o João...
1: Simone Simaria, pá, pum. Um acidente bastante complexo hoje cedo lá na Serra do Mar, em direção ao litoral do Paraná, na BR-277. Pelo menos duas pessoas mortas no engavetamento, envolvendo diversos veículos. Foi no quilômetro 41, em Morretes, certo? Em direção ali, depois que passa Curitiba, descendo Morretes, em direção ao litoral, onde esse acidente, segundo a Polícia Rodoviária Federal, a PRF, que atende aquele trecho lá da rodovia 277, há registro de vítimas, várias vítimas com ferimentos leves, não foi ainda confirmado, né? Até agora há pouco não havia confirmação de quantas vítimas eram, apenas de que havia vítimas e duas pessoas mortas. Imagens mostram pelo menos três caminhões envolvidos na batida, vários carros também, né? E é possível identificar um caminhão cegonha e um outro caminhão que transportava um ônibus. Informações ainda... O pessoal está lá, né? A faixa da esquerda da pista no sentido Curitiba, interditada, segundo a concessionária, que atua lá na ocorrência, para que possa, então, ser liberado, desencarcerado. Cenas fortes, né? Caminhões todos retorcidos, né? Cabine do caminhão toda torta lá, esse engavetamento que aconteceu, então, na BR-277, hoje cedo, no litoral do Paraná. O Departamento de Saúde aqui de Marmeleiro está convidando você para participar da campanha de multivacinação. Você quer? Será no sábado, ó, dia 22, agora, das 8 horas da manhã até as 3 da tarde, sem fechar para o almoço, direto, das 8 da manhã às 3 da tarde. Então, esta ação de vacinação será na unidade do bairro Santa Rita, na unidade do centro, no bloco 3, aqui da unidade do centro, e também lá no Alto São Mateus. Então, nessas três unidades, Santa Rita, Centro e Alto São Mateus. Essa multivacinação é destinada a todas as faixas etárias, com conferência das cadernetas de vacinação de todo mundo, atualização das vacinas conforme a necessidade de cada pessoa. Para participar, então, é importante levar documento com foto e a carteira de vacina no próximo sábado, dia 22. Além dos atendimentos, haverá também pipoca, haverá algodão doce, brindes para toda a turma que for se vacinar. Vai ser um dia muito especial para as crianças e famílias. Então não deixe para depois. É neste sábado, oportunidade para manter a vacinação em dia e proteger quem você ama. Caderneta de vacinação é vida. Então atualize sempre. Então dá uma olhadinha na sua carteira e vai lá para o posto, né? É importante você estar imunizado no sábado das 8 às 15. No São Mateus, no Santa Rita e no centro.
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Essa é mais recente aí, Naessa com o Traia Véia, às 13h40. 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Bastante música a gente vai tocando para você na tarde desta terça-feira, com o CTG Laçando a Tradição também conosco aqui. 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
0: Passou aqui pela Avenida D'Ambros e Piva um caminhão de bombeiro, né? Uma viatura do grupamento de bombeiros de Francisco Beltrão. Não consegui ainda informação se houve alguma ocorrência para cá ou não, né? Por conta da passagem aqui, com a sirene aberta, inclusive, né? Porque se o caminhão tá silencioso, né? Tá quietinho, é sinal que não tem ocorrência grave para atender. Mas quando vem com a sirene, com o giro flex ligado, é sinal de que algo está para ser atendido. Então, vamos procurar aqui, continuo ainda tentando buscar informações. Se eu souber, eu aviso você, amigo do rádio. 1h48, agora sim é de chamar o garçom para ouvir esse aqui, ó, Duduca e Dalvan.

Palhaço do Amor, do Duca e da Ervan. 10 para as 2, domingo que vem, tem festa ali no quilômetro 15, viu? A padroeira lá, Nossa Senhora da Salete. Então, a comunidade, os festeiros, conselho lá, todo mundo organizando já a grande festa para comemorar, então, o padroeiro, o co-padroeiro São Roque. Lá a padroeira é Nossa Senhora da Salete, mas o co-padroeira São Roque. Então são dois padroeiros, né? Nossa Senhora Salete e São Roque. Como São Roque foi agora nesses dias aí, então a festa em honra ao co-padroeiro São Roque neste domingo, agora dia 23 de agosto, no quilômetro 15. Bebidas, saladas, maionese, cuca, pão, buffet de sobremesa, rodada de bingo. Me contaram que vai ter ovelha, vai ter bezerro, vai ter porco no bingo. Fora os churrascos, bolo e etc e tal, que outros prêmios que vão entrar também. Mas entre os prêmios aqui, ó, vai ter ovelha, vai ter bezerro e vai ter porco.

Quem não gosta de ganhar um prêmiozinho bom aí no bingo, né? Lá na festa do quilômetro 15. Vai ter a missa, 10h30. 10h30 a missa, viu? 10h30 da manhã. Aí depois cada um ajeita a sua mesa, sua cadeira. Quiser reservar antes a mesa lá com o pessoal do quilômetro 15, pode falar com o Clóvis para comprar carne também. R$140 o churrasco. R$140 o churrasco de gado. Pode falar com o Clóvis no 469-9971-1722. Pode falar com o Edson também no 469-8805-7485. O seu Leonor também no 469-9975-8370. Quem mais que está vendendo carne lá? O Amarildo também? O Amarildo, então, o telefone dele é 469-2000-5975. Então, convida todo mundo aí perto de você, da sua rua aí, do seu bairro, família, amigos, para a festa no quilômetro 15, neste domingo, agora dia 23 de agosto, 140 o espeto da carne. Compre, divirta-se e passe um dia bacana lá. Os organizadores, a comunidade agradece a sua presença. 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
3: tarde. 2:01 agora em Marmeleiro, 2:00 PM, 1 minuto. Temperatura subindo. Está na faixa aí mais ou menos dos 29 graus já. Vamos ver aqui, 29, né? É a máxima para hoje. Quem sabe um pouquinho mais ainda. Pode chegar a 30, mais ou menos. O vento tem alguns momentos, ele chega a 40 km por hora. 18, mais ou menos, a média, mas as rajadas atingem 40 km por hora. O sol nasceu às 6:58, vai embora às 18:13. Umidade do ar 47% neste momento aqui em Marmeleiro. Amanhã, previsão também de tempo bom, temperatura na faixa dos 29 graus a máxima, não tem previsão de chuva amanhã. Agora, quinta-feira, deixa eu ver lá como é que vai ser quinta-feira. Amanhã já é para começar tempo nublado, amanhã é para ficar meio nublado, um pouco de sol, mas com nuvens na quarta-feira. Quinta aí chove. Previsão para chover cedo já, antes do meio-dia ainda, já tem previsão de chuva na quinta-feira, uns de 6 a 10 milímetros, e depois frio na sexta-feira. Vamos ter aí temperatura perto de 10 graus, mais ou menos a mínima. 2:02, e os seus óculos como estão? 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Ô, pãozinho de mel, pãozinho fresco, fresquinho, com uma brisa do mar, 2:03. Daqui a pouco eu vou buscar ali os aniversariantes do dia, ou pelo menos o nome deles.

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1: Quinta-feira vai ter mais uma noite de louvor na Igreja Matriz, né? Dentro do grupo de oração Nossa Senhora de Fátima. Toda quinta é. Quinta agora vai ser especial porque vai ser diferenciado. O Ricardo Santos vai fazer uma pregação bacana. Uma noite de louvor, quinta, 19h30, na Igreja Matriz. Convite aí da RCC e do grupo de oração Nossa Senhora de Fátima. Muito bom. Quinta é quando? 20 de agosto. Véspera de sexta. Véspera de 21 de agosto. E um dia depois do dia 19. Bem isso. Vamos saber quem são os aniversariantes desta terça-feira. Quem vai hoje receber muitas homenagens, está recebendo já. Bom, pelo menos na nossa agenda aqui do 18 de agosto, constam os nomes de Sidneia Correia, Sandra Moreira, Salete de Oliveira Kupkowski, Salete Rama, Rosane Luiz da Silva, Neuci Pacheco, Rudinei Alves Maciel, Maria Beiner, Lucilene Verlang, Loreci Zienbic, parabéns Loreci, Lorena Filho Zellner, Lécio Luiz Barbacob, parabéns seu Lécio, Laudizino Borges, Karine Rosa, Juliano Antônio Escandolara, João Pontes, Gutierrez Guizzi, Gilceia Oliveira, Denise Pauzinski, Cleiton Cândido da Silva, Beatriz Durante Pereira, Andréia Matiuzzi, Ana Paula Ferronato, Alzemiro Carneiro, Alvadir Godinho, Ademir de Oliveira. Essa é a agenda de aniversariantes. Parabéns para todo mundo, muita saúde, muita paz, desejos de coisas boas para você. 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
0: Boa tarde pra você que tá no trabalho. Boa tarde, boa. Tá descansando? Eita. Ainda tem gente que na terça-feira não trabalha, né? Claro, alguns já fizeram o seu turno também, né? Como diz o Chiquinho, cada um com seus cada um. E a música a gente toca daqui, ó. Só nós

0: De acordo com o que o Zezinho Variedades, do portal Zezinho Variedades da Renascença, está me informando, um trabalhador ficou ferido por conta disso, deve ter passado então o caminhão do bombeiro por aqui, na linha Canela, no interior da Renascença. Ele disse que os familiares informaram ele que o homem foi socorrido, levado até o posto de atendimento da EPR. Os familiares socorreram ele, né, levaram até o posto da EPR, que fica ali na entrada da Renascença. E aí a vítima apresentava queixas de dores na região do quadril e em uma das pernas, recebeu atendimento e foi encaminhado então ao hospital regional para avaliação médica. Equipe do bombeiro, então SAMU, foram acionadas, porém não houve intervenção por parte das equipes de emergência, porque o pessoal da EPR já tinha feito atendimento então nesse homem, né? Pela informação que o Zezinho está nos passando aqui, parece que foi um trator que tombou, né? Parece que o trator, lá, alguma coisa nesse sentido, com uma máquina, né? No interior da Renascença, na linha Canela. Vamos ficar na torcida aí que não tenha sido nada grave, então, com esse homem que teve ferimentos, a princípio, né, nas pernas e dores na região do quadril, mas consciente, né? Apenas se queixando de dores. Por sorte, a família conseguiu socorrê-lo, né? E aí a EPR, que é a concessionária da rodovia, fez aí o primeiro atendimento ali, já que eles procuraram a empresa lá, certo? Por isso que passou o bombeiro aqui, mas quando chegou lá, a vítima já tinha sido socorrida no interior da Renascença. Obrigado, Zezinho Variedades, com o seu portal aí na internet, nos passando então esta informação de lá. 2h27, e agora?
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2: Recentemente, o IBGE divulgou que a taxa de desemprego no Brasil recuou para 5,5% no segundo trimestre deste ano. E a análise detalhada dos dados mostra que a queda no indicador foi impulsionada por 11 estados, que registraram índices de desocupação abaixo da média nacional. Ao todo, segundo dados da PNAD, continua o desemprego. Recuou em 13 das 27 unidades da federação, com destaque para Santa Catarina, Mato Grosso e Espírito Santo, onde o desemprego permaneceu abaixo dos 3%. O levantamento revela ainda que o contingente de pessoas em busca de emprego há 2 anos ou mais caiu para o menor patamar da série histórica. Ao todo, ao final do primeiro semestre do ano, 1 milhão e 60 mil pessoas enfrentavam o chamado desemprego longo, contingente que é quase 16% menor em relação ao segundo trimestre de 2025. Apesar da trajetória de melhora impulsionada pela indústria e setores de serviços, a pesquisa ressalta que as disparidades regionais e de perfil permanecem mantendo as taxas de desocupação de mulheres, pretos e pardos acima da média nacional.
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0: Missy! Missy, muito obrigado.
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3: 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Hoje tem sorteio da Mega Sena, o concurso é o 3046 da Mega Sena, que está com prêmio estimado em 45 milhões de reais. Sorteio às 9 da noite em São Paulo. Tinha acumulado no concurso passado. Então quem joga, R$6 aposta mínima, tem uma chance em 50 milhões de ganhar hoje os 45 milhões de reais na Mega Sena. Quem sabe é o dia de apostar, de ganhar, dia de sorte. Quem tem sorte é sorteiro, não é? 2h39. Boa tarde, o nosso Comunicação Musical tem mais.

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1: 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Comunicação musical te faz companhia, tem música para todos os gostos. Boa tarde.

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Praia Velha, né? Bastante interessante a música aí, né? Provavelmente falando da filha dele, né? Convivência longe dele, ou do autor, pelo menos, né? Às 14h50, o Departamento Municipal de Saúde do município de Marmeleiro, então, reforçando o convite para toda a população participar da campanha de multivacinação no próximo sábado, dia 22 de agosto, das 8 horas da manhã até as 3 da tarde, sem fechar para o almoço. É diretão aí, das 8 às 15, nas unidades de saúde do Santa Rita, no Bloco 3 Centro e Alto São Mateus. A campanha é destinada a todas as faixas etárias para conferir caderneta de vacinação e atualizar qualquer vacina, conforme a necessidade de cada pessoa. Tem que conferir lá na caderneta se alguma vacina está pendente, faz. É importante levar o documento com foto e, claro, a carteira de vacinação. Além dos atendimentos, haverá distribuição gratuita de pipoca, algodão doce, brindes, para o dia ser mais especial ainda para as crianças e para os seus familiares, sábado, dia 22 de agosto. Então não deixe para depois, aproveite sábado esta oportunidade para manter a vacinação em dia e proteger você e quem você ama também. Caderneta de vacinação é vida.

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1: Puxa, pastor!
0: Pois é, seu Adam Schmidt, se acertar na Mega Sena, diz que amanhã cedo ele não vai trabalhar.
1: Disso,
0: só de manhã, né? À tarde ele volta ao normal, né? 45 milhões dá pra se virar bem nos 30, né? Se ganhar sozinho na Mega Sena.
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12h57, já estamos chegando no finzinho de mais um Comunicação pela Rádio Cristal. Deixar um abraço, espero que você tenha gostado da nossa programação musical de hoje. Você pode sempre ajudar a gente pelo 999-16-5518. Um abraço deste tamanhão assim, aquele abraço, ótima sequência de tarde para você, até amanhã.

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4: Após pedido do Ministério Público do Trabalho, a Justiça condenou os Correios a pagar R$200 mil por dano moral coletivo e a adotar medidas de segurança após a morte de um trabalhador em Santo André, São Paulo. Ele descarregava contêineres com o uso de uma paleteira hidráulica quando a carga tombou sobre ele numa rampa. O sindicato da categoria denunciou diversas irregularidades no local, constatadas em investigação do MPT, explica a procuradora do trabalho, Sofia Vilela.
5: Havia problemas nessa agência específica, né, objeto dessa ação civil pública, principalmente em relação a falhas na amarração das cargas, a desníveis na área de descarga, né, de materiais, a falta de proteções laterais adequadas, a ausência de freio em equipamentos utilizados, considerando, né, que o acidente do trabalho ocorreu com um descarregamento de container de encomenda, né, utilizando uma paleteira hidráulica. Então, após todas essas averiguações e provas, foi ajuizada uma ação civil pública pedindo uma tutela inibitória para evitar novos acidentes de trabalho.
4: Além dos R$200 mil por dano moral coletivo, a sentença impôs 16 obrigações relacionadas à saúde e segurança do trabalho.
5: Dentre elas, destacamos o fornecer equipamentos de movimentação de carga em perfeitas condições de trabalho, fornecer treinamento e capacitação aos trabalhadores, adequar pisos dos locais de trabalho, dispor de proteção contra quedas, né, de pessoas e objetos, realizar inspeções e manutenções preventivas, fazer também, né, capacitações conforme as normas regulamentadoras, sempre com reciclagem anual, disponibilizar materiais adequados de trabalho e, enfim, né, implementar um gerenciamento de risco ocupacional adequado nesse ambiente para evitar novos acidentes de trabalho.
4: Em nota, os Correios reiteraram que, imediatamente após o acidente que vitimou o empregado, os serviços de emergência foram acionados e o trabalhador foi prontamente encaminhado ao hospital. A empresa diz que prestou toda a assistência necessária à família. A estatal ainda conta que realizou uma apuração rigorosa para esclarecer as circunstâncias do ocorrido, incluindo a verificação das condições de trabalho relacionadas ao caso e que permanecem prestando todas as informações nos autos do processo. 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
2: Olá você, muito boa tarde, agora 3 horas mais 14 minutos, 13 e 14, aquele abraço para você que sintoniza com a gente, está ouvindo a Cristal desde as primeiras horas do dia, tá ligado conosco a partir de agora, vamos lá, nosso Boteco 92 entrando no ar, um pouquinho atrasado aí, bem pouquinho atrasado, né? tamo aí, chegando devagar, bonitinho, como dizia lá o Vonir Machado. É o Boteco 92, nas ondas da sua, da nossa Rádio Cristal FM. Participe com a gente, um recado seu vale, né? Vou atendendo você, continuo atendendo você depois do Valdecir, o 999-16-5518. Mensagem de texto, áudio, vale, através do fixo também, o 3525-1183. Tamo juntos? Reginaldo Vicente contigo até as 5 da tarde, Chitão e Chororó com Traia Veia. Isso aqui ficou bacana demais, ó. Excelente.
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0: 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Intervalo comercial rapidinho, já volto.
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2: Pesquisa revela que de cada 10 mulheres, 4 já apostaram em bets. As plataformas de apostas online já foram utilizadas por 49% dos brasileiros. Desse total de cidadãos, 42% são mulheres. Mas, para 67% das entrevistadas, as bets estão acabando com as famílias brasileiras. Essa percepção está acima do que os homens consideram, que é de 59% entre eles. Além disso, as mulheres também são maioria na defesa de medidas mais rígidas para a atividade. 62% delas apoiam a proibição de jogos online, enquanto os homens são 50%. Os dados são da pesquisa Mulheres e Bets, divulgada pelo estúdio Clarice. O levantamento concluiu que existe um cenário de desestruturação familiar, impactos na saúde mental, superendividamento e episódios de violência ligados às apostas. E mais, que esses efeitos são mais acentuados entre as pessoas das classes D e E. O número de candidatos no Paraná nestas eleições caiu 32% em relação ao pleito de 2022. A Justiça Eleitoral recebeu 1.063 pedidos de registros de candidaturas no Paraná. Em 2022, 1.583 pessoas se registraram para disputar o pleito. Em 2018, foram 1.288 e em 2014, 1.236. Segundo dados do TSE, a maioria é do sexo masculino com ensino superior e tem entre 40 e 59 anos de idade. Ao todo, neste ano, são 8 candidatos ao cargo de governador, 8 ao de vice, 9 ao de senador, além de 18 suplentes, 414 ao de deputado federal e 606 ao de deputado estadual. Em todo o país, foi observada a diminuição de quase 30% na quantidade de solicitações, passando de 29.262 candidaturas nas últimas eleições gerais para 20.506 neste ano.
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4: Muito bem, 15:32, agora o Boteco 92, seguindo até às 5 horas da tarde. Estamos no ar, terça-feira, hoje 18 de agosto. Vento. Olha só, o Departamento Municipal de Saúde de Marmeleiro está convidando toda a população para participar da campanha de multivacinação que vai acontecer no próximo sábado, dia 22 de agosto, hein, gente? Das 8 horas da manhã até as 3 horas da tarde, sem fechar para o almoço. A ação será realizada nas unidades de saúde do Santa Rita, Centro, Bloco 3 e Alto São Mateus. Santa Rita, a do Centro, no Bloco 3, né? E o Alto São Mateus. A campanha é destinada a todas as faixas etárias, com conferência das cadernetas de vacinação e atualização das vacinas conforme a necessidade de cada pessoa. Para participar, é importante levar no documento com foto e a carteira de vacinação. Além dos atendimentos, haverá distribuição de pipoca, algodão doce e brindes, tornando o dia ainda mais especial para as crianças e suas famílias. Não deixe para depois, aproveite essa oportunidade para manter a vacinação em dia e proteger quem você ama. Caderneta de vacinação é vida, atualize sempre. 15 horas mais 33 minutos, 15:33. Sua participação valendo aqui, 999-16-5518. Através do fixo também, o 3525-1183, eu atendo você até as 5 horas. Emílio e Eduardo, a novidade, barulho da buzina.
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0: Guzão. Que honra demais poder estar aqui, viu?
1: Você tá doido.
0: Obrigado, gente. Obrigado. Obrigado.
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E aí, tudo bem? Tô chegando com as notícias do mundo da música desta terça-feira. Pra falar aqui, quando chove, une Laura Pausini e Sandy em música. A italiana Laura Pausini acabou de subir nos aplicativos de áudio a aguardada parceria com a brasileira Sandy. Quando chove, chegou acompanhada de um clipe gravado em Milão e passa a integrar versões digitais do álbum Locanto 2, álbum em que Laura revisita clássicos da música italiana, ampliando seu alcance por meio de colaborações e novas leituras. O lançamento é uma nova interpretação em português da música italiana, que foi composta originalmente gravada por Pino Daniele em 1980, que Laura também regravou para a tracklist original em Locanto 2. A nova versão em português, baseada na releitura de 1994, na voz de Patrícia Marques, chega como presente aos fãs brasileiros, confirmando mais uma vez o quão profunda é a relação de Laura Pausini com o país. E agora, com a Sandy. Vale a pena conferir Laura Pausini e Sandy quando chove. Daqui a pouquinho volto com mais notícias. Até já!

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0: Cosmo Express aqui com Medo de Bebum, participação do Flávio Dalzin.
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0: Teve também os atuais com a Thalita e a Elisa, Mississippi. 9 para as 4. O noticiário está chegando já já. Tem o nosso rádio repórter daqui a pouquinho.
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0: E a chuva. Pois é. Marca ainda chuva aí, continua marcando chuva lá para a quinta-feira. Embora não seja uma grande quantidade, né, de chuva, mas temos chuva aí lá para a quinta-feira ainda. Está marcando aqui, né? Quinta-feira, alguns sites contam que chove 5, outros 9, outros 6,4. Então não se livre de chuva aí na quinta-feira. Para esfriar, né? Para voltar a esfriar, porque as temperaturas de agora são temperaturas de verão, veranico aí no inverno, né? Temperaturas no final de semana não vamos passar.

0: dos 18 no final de semana, não passe de 18 graus, né? Aí sim é inverno, aí é o inverno. De 8 a 18 fica legal, isso aí. Esse vento também vai perdendo força no final de semana. Vai se alinhando, ainda a força do vento vai continuar lá até quinta-feira, né? Dando umas osciladas aí, né? De 14 a 20, 30 quilômetros horários, mais ou menos. Depois dá uma sossegadinha no final de semana. Tá, beleza?
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0: 7 minutos para as 4, Eduardo Costa chega aqui no Boteco.
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2: Encontrar profissionais qualificados tornou-se um desafio para as empresas brasileiras. Segundo a pesquisa global da Escassez de Talentos 2026 do Manpower Group, 80% dos empregadores enfrentam dificuldades para preencher vagas, índice que coloca o Brasil entre os países com maior escassez de mão de obra, superando a média global de 72%. Entre as regiões brasileiras, o estado de São Paulo aparece no topo da lista, com 88% das empresas relatando dificuldades para encontrar trabalhadores qualificados. Em seguida, aparece Minas Gerais, com 85%, e Rio de Janeiro, com 80%. Ana Paula Mendonça, especialista em carreira e liderança e administradora registrada no CRAMG, Conselho Regional de Administração de Minas Gerais, fala sobre quais habilidades comportamentais se tornaram indispensáveis para conquistar uma vaga, além do conhecimento técnico.
3: Hoje as empresas procuram, buscam profissionais que consigam transformar esse conhecimento técnico em resultado dentro de ambientes cada vez mais dinâmicos. Então, o que eu destacaria como principais pontos? Comunicação, colaboração, adaptabilidade, pensamento crítico, resolução de problemas e, principalmente, a capacidade de aprender. Estão entre as competências mais valorizadas pelos empregadores. O profissional, ele não precisa saber tudo, mas ele precisa ter a capacidade de continuar aprendendo e incorporando novas formas de trabalhar.
2: De acordo com a pesquisa, a transformação digital e o avanço da inteligência artificial estão ampliando a disputa por profissionais com formação técnica específica. A especialista em carreira e liderança destaca os impactos da escassez de talentos para a produtividade, a inovação e o crescimento das empresas.
3: A escassez de talento representa muito mais do que simplesmente uma vaga que permanece aberta. Ela pode produzir consequências para toda uma operação da empresa. Isso pode gerar sobrecarga, retrabalho, atraso, perda de produtividade. Existe também um custo de oportunidade. Um projeto pode atrasar, uma expansão, né, pode ser postergada, ou uma oportunidade comercial, ela também pode deixar de ser aproveitada porque a organização não possui determinada competência naquele momento.
2: Em um mercado que muda cada vez mais rápido, qualificação e adaptação deixaram de ser diferenciais. São requisitos para profissionais e empresas que querem continuar crescendo. Agência Rádio Web, produção e reportagem, Priscila Mendes.
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0: Muito bem, 4 horas mais 4 minutos de volta com o Diego Arnaldo aqui com o Kleber e Cauã.
7: Essa tem história, hein, cara?

0: Uma das mais emblemáticas aí do sertanejo, regravada, né, por ele mesmo, Paraná. Tá com raiva de mim. Teve mais duas, teve aqui também Cosmo Express, teve Diego Arnaldo e Kleber Cauã, todos juntos, né? Nosso Boteco 92, a gente vai seguindo até as 5 horas da tarde. 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

Voltei pra falar que ao lado de Guilherme Arantes, LS Jack regrava cheia de charme. A banda LS Jack iniciou uma nova fase da sua trajetória com o lançamento de Cheia de Charme, clássico de Guilherme Arantes. O single abre caminho para o projeto Canções que Ficaram em Nós, um EP de 5 faixas que revisita clássicos da música brasileira sob a identidade atual da banda em formato de power trio. O trabalho nasce de um processo de redescoberta. Vale a pena conferir então, hein? LS Jack e Guilherme Arantes cantando Cheia de Charme. Daqui a pouco eu volto com mais notícias. Até já!

0: Franguinho na Panela, aqui com Ana Castela, Lourenço e Lourival. Terei também o João Bosco e Vinícius com Gustavo Lima, 25 horas. Breno e Matheus com Virava Cowboy, Léo Foguete, deixa. 4h28, o Valdecir está se preparando, porque daqui a pouquinho tem o nosso Cristal Notícias de novo, né? 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Valde Moraes está pronto, vamos lá, tem Cristal Notícias chegando.
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3: O Tribunal de Justiça do Estado do Paraná publicou edital de concurso com duas vagas imediatas e cadastro de reserva para o cargo de contador no Judiciário Paranaense. A remuneração inicial prevista é de R$ 23.264 para a jornada de 7 horas diárias, exigindo graduação em Ciências Contábeis e registro regular no CRC, que é o Conselho Regional de Contabilidade do Paraná. As inscrições para o concurso estão abertas exclusivamente pelo site da Fundatec. A taxa de inscrição é R$ 190,00 e é possível solicitar isenção de acordo com as regras estabelecidas pelo edital. As provas objetiva e discursiva serão no dia 18 de outubro e a divulgação dos gabaritos no dia 20 de outubro. A previsão para a prova de títulos é entre 26 e 28 de janeiro de 2027 e o resultado será divulgado no dia 31 de março. De acordo com o edital, 5% das vagas estão reservadas para pessoas com deficiência, PCD, 25% para pessoas negras, 3% para indígenas e 2% para quilombolas. A prova do concurso abrange conhecimentos de língua portuguesa, matemática e raciocínio lógico, legislação, administração pública, contabilidade geral e pública, orçamento público, responsabilidade fiscal e auditoria e controle.
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6: Pedido da comunidade. Sabor da uva. Sai essa, Alecão! Essa? Duvido.
7: Vai, vai. Essa daqui é o hit do sul, vai ser o hit do Brasil.

0: Muito bem, tem Sérgio Cantos, amada que mora longe. 4h42, agora 4h42. 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

Voltei pra falar que Hugo e Guilherme oficializam nos Estados Unidos parceria com Warner, hein? Responsável por sucessos como Coração na Cama, Todo Mundo Menos Eu e Mal Feito, e com 10 milhões de ouvintes no Spotify, a dupla Hugo e Guilherme trocou recentemente a Som Livre pela Warner Music. A oficialização da parceria aconteceu no início deste mês em Miami, em uma cerimônia realizada no escritório da companhia nos Estados Unidos. O encontro contou com a presença de Leila Oliveira, presidente da Warner Music Brasil, e Alejandro Duque, presidente da Warner Music Latin America. Formada em Goiás, a dupla tem pouco mais de 10 anos de carreira, período em que entrou para o primeiro time do sertanejo moderno. Entre os momentos mais marcantes da trajetória está Mal Feito, que foi gravada com Marília Mendonça. Agora é aguardar os novos trabalhos com essa nova parceria. Fique ligado! Amanhã eu volto com mais notícias do mundo da música. Até lá! Tchau!

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2: Aí é música, meu amigo.
3: Por isso que você acaba com eles, né?
2: Vamos acabar com eles hoje. Posso começar?

5 para 5, chegou o Chiquinho aí, tem o Boteco 92 daqui a pouco. Fixa a saudade daqui a pouco. O Boteco tá encerrando agora. Aquele abraço para você. Vamos cebolhando já. E lá do rancho, né, Chiquinho? Podia continuar o Boteco, Chiquinho, depois? Trazer umas modas de viola, trazer umas modas para tomar cachaça. Milionários é rico. Bem lembrado. Sexta-feira nós podia fazer um desse, né? Fazer nós mesmo cantando. Nós mesmo cantando e nós mesmo tomando cachaça. Podia ser dessa maneira. Então, boteco com leite não dá certo. Nunca vi boteco com leite. Então tá bom, vamos se bandeando pro lado do rancho. Tem aqui a pedido menos é mais, né? O champanhe. Deixa eu fechar aqui 5 horas. Chico tá vindo aí.

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4: Uma nova fonte de petróleo foi encontrada nesta semana pela Petrobras em águas profundas do Amapá, na bacia sedimentar da Foz do Amazonas. O levantamento apontou a presença de hidrocarbonetos no Poço Morfo, localizado na margem equatorial brasileira. O poço está localizado a cerca de 175 quilômetros da costa do Amapá, em uma profundidade de água superior a 2.800 metros. A coordenadora de políticas públicas do Observatório do Clima, Sueli Araújo, afirma que a descoberta não resolve os problemas apontados no licenciamento ambiental.
5: A informação de que a Petrobras encontrou indícios de petróleo no Poço Morfo, no chamado Bloco 59 da bacia da Foz do Amazonas, não soluciona os problemas registrados no respectivo licenciamento ambiental. Notadamente, nós temos o uso de uma base hidrodinâmica desatualizada nesse licenciamento, que prejudica a modelagem da dispersão do óleo em caso de acidente.
4: Os hidrocarbonetos são obtidos principalmente do petróleo e do gás natural, servindo como matéria-prima essencial para combustíveis, plásticos e borrachas. A Petrobras é a operadora do bloco e detém 100% de participação na área. O bloco foi adquirido na 11ª rodada de licitações da ANP em 2013, sob o regime de concessão. Sueli Araújo também questiona a continuidade do empreendimento e afirma que ainda não há confirmação de que a produção de petróleo seja economicamente viável.
5: Com relação à continuidade desse empreendimento, é importante entender que a Petrobras não sabe ainda se há viabilidade econômica para a futura produção e, se houver, ela só iniciará daqui a quase uma década. Haverá, inclusive, uma nova fase do licenciamento ambiental voltada às instalações direcionadas à produção.
4: A Petrobras informou que as operações de perfuração continuam para a avaliação exploratória do poço, com foco na segurança e no respeito ao meio ambiente e às pessoas. A companhia afirma ainda que a atuação no bloco faz parte da estratégia de recomposição das reservas de petróleo e gás, visando ao atendimento da demanda nacional de energia durante a transição energética. O Observatório do Clima afirma que dará continuidade às medidas judiciais relacionadas ao caso. Com colaboração de Eduardo Amaral, Agência Rádio Web, produção e reportagem, Cassie Balog.
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8: É isso aí, classificação mais do que livre. 5 da tarde, 2 minutos e meio. Boa tarde, meu povo, tudo bem? Terça-feira, 18 de agosto de 2026. Como é que está sendo o teu dia? Espero que bem abençoadinho por nosso Senhor Jesus Cristinho, né? E que melhore a cada minuto, cada instante. Que tudo de bom aconteça na tua vida. E do melhor e mais um pouco ainda também, viu? Boa tarde, cidade. Boa tarde, interior. Sudoeste e oeste do Paraná. Extremo Oeste, Oeste Catarinense, também ligadinhos na melhor programação. 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

Vamos lá, iniciando o nosso programa, trazendo a primeirinha, lembrando da tua participação por aqui, 46 999 16 55 18, é o WhatsApp, canal de comunicação da sua, da nossa Cristal FM. José Augusto, tudo deu em nada.

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Que tu é o início, o fim e o meio. É vero, vero. Ao Santos Seixas, Guita. Um abraço, boa tarde, Neuza Milk. Está aí, saindo de Renascença, em sintonia com a Cristal FM, se deslocando para Francisco Beltrão. Obrigado, Neuza Milk, o Cacildo e toda a família dos produtos Império dos Girassóis. Um abraço sempre na audiência, né, Neuza? Obrigado pela tua companhia.

Tudo bem, vamos lá, vamos em frente. 5 da tarde, 14 minutos e meio. É, e às vezes na vida da gente queremos conquistar palácios e castelos, mas quem sabe só uma casinha branca já resolva, né? Presta atenção aí, Gilson. Ótima recordação aqui no Mix da Saudade.

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É o que eu quero, o sossego. Mas tá difícil de sossego ultimamente, viu? Laura Branigan, 5 da tarde, 22 minutos e meio. Glória.

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2: Hoje começam os jogos de volta pela Copa Sul-Americana e também pela Libertadores da América, fase das oitavas de final. Pela Copa Sul-Americana, às 19 horas, o Deportivo Recoleta recebe o Boca Juniors. O jogo vai ser no Paraguai. No primeiro jogo foi 3-1 para o Boca Juniors da Argentina. Também hoje, 21h30, no Morumbis, em São Paulo, São Paulo e Bolívar. No primeiro jogo foi 1-1. Amanhã, Atlético Mineiro e Bragantino. Quinta-feira, Olímpia e Vasco, Macará e Santos, Botafogo e Cienciano. Pela Libertadores da América, também jogos de volta pelas oitavas. Nas partidas de ida, todas terminaram empatadas. Hoje, às 19 horas, Independente Rivadavia e Fluminense foi 0-0 na ida. 21h30, Universidade Católica e Estudiantes, 1-1 no jogo de ida. Amanhã, Cerro Porteño e Palmeiras, Coquimbo Unido e Platense, Flamengo e Cruzeiro. Quinta, LDU e Mirassol, Corinthians e Rosário Central. O jogo entre Tolima e Independente Del Valle, marcado para hoje, 21h30, será o primeiro jogo de ida pelas oitavas da Libertadores da América. Pelo Campeonato Brasileiro de Futebol da Série A, primeira divisão, fechando a rodada 23 ontem, Internacional 1, Remo também 1, o jogo foi em Porto Alegre. O Internacional, com este ponto, sai da zona de rebaixamento. Mirassol 23, Remo 23 pontos, Vasco 22 e Chapecoense 11 compõem o Z4 do Campeonato Brasileiro da primeira divisão. Pela Série B, a segundona, começando hoje a 23ª rodada, Londrina e Atlético de Goiás, Náutico e Ceará, Goiás e Juventude. O Criciúma está com 75% de chances de acesso direto para a primeira divisão. O vice-líder Juventude está com 36% de chances de subir e em terceiro Vila Nova com 23% de chances. Pela Copa CIF na fronteira, Marmeleiro disputa a competição, joga quinta-feira contra Salgado Filho, jogo único pelas quartas de final em Dionísio Cerqueira. Outros dois jogos estão marcados para hoje em Bom Jesus do Sul, Santo Antônio e Paraíso, Bom Jesus e São José do Cedro.
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4: É, gente, começou as campanhas políticas, né? Povo já pedindo os votinhos, dando abraço, apertando a mão, tapinha nas costas e outros que tais. E já já, daqui uns dias, né? Semana que vem começa a campanha no rádio e também na televisão. Tudo bem, até outubro vai ser assim, se tiver segundo turno, depois mal um bocadinho e daí já é final do ano também. 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

Qualquer dia desse vamos fazendo um especial, né? Só com esse ritmo de música. Vamos programar com certeza. A gente pode trazer Blue System, Modern Talk. Blue System já é dupla com o Nora do Modern Talk. Depois que o Nora faleceu, o Blue System assumiu sozinho e montou o disco solo, né? Aí tem Cissi Cat, quem mais que a gente pode rodar aí nesse embalo? Boney M, e assim por diante, né? Opa, coisa boa. Bad Boys Blue, sim senhor, sim senhora.

aí, se a gente fizer uma programação assim, pode arredando lá na sala, sofá, mesa de estar, não sei o que mais lá. E vamos fazer uma discoteca lá, né? Coisa boa. O Guilherme Arantes cantando pra nós, Olhos Vermelho. Zói Vermelho. Como é que tá, índio, velho? Um abraço pra ti, Francisco Beltrão, Zóio Vermelho, sempre ligado, né? Aqui são os Olhos Vermelhos do Guilherme Arantes.

Muito bem, aí, 5 da tarde, 45 minutos. É a sequência do nosso Mix da Saudade, até às 18 horas. Depois das 18 tem oração da Ave Maria e também Hora do Gaúcho, Arte Alone.

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4: Muito bem, sem mais delongas, como diz o outro, o tempo é música, então vamos lá, Nazaré, Drummond.

Aí, Ira, eu quero sempre mais. 17:55, a última do Mix da Saudade. Breaking All the Rules, Peter Frampton. Já já vem aí, Oração da Ave Maria. Na sequência, programa Hora do Gaúcho. Um abraço, é daqui a pouquinho.

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1: Onde não há a paz, encontramos ambientes de discórdias, conflitos por opiniões diferentes, ódio, insensibilidade, desprezo, indiferenças que geram violências. A paz verdadeira não é a ausência de conflitos, mas a capacidade de superá-las com justiça e perdão, fraternidade e amor. Para superar as situações difíceis e poder perdoar, devemos olhar para Cristo e Maria no momento doloroso da cruz. O Papa Francisco diz: aos pés da cruz, Maria viu seu filho oferecer-se totalmente e assim testemunhar o que significa amar como Deus ama. Ela ouviu Jesus pronunciar palavras provavelmente nascidas do que ela mesma lhe ensinou quando criança. Pai, perdoa-lhes porque não sabem o que fazem. Maria tornou-se para todos nós a mãe do perdão. Ela mesma, seguindo o exemplo de Jesus e com sua graça, foi capaz de perdoar aqueles que estavam matando seu filho inocente. Jesus ensina a pedir perdão por aqueles que nos ofendem. O perdão é uma decisão humana e também um dom divino que devemos pedir pela intercessão de Maria. Entreguemo-nos a Maria e, com o auxílio da graça de Deus, aprendamos dela o perdão que nos liberta das feridas que nos pesam e alcancemos a alegria e a paz verdadeira que vem da misericórdia de Deus. Amém.
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7: É isso aí, meu povo, das 18 horas 3 minutos até as 19. Boa noite pra ti também, tudo bem, tudo certo? Como é que passou o dia? Alegre? É, tomara que sim, né? Senão, melhora um pouquinho a partir de agora. Hora do mate amargo bem cevado, hora do recolhimento, parou de trabalhar já, trabalhou o que deu o dia. Ah, tá na hora extra. Vai ainda pro trabalho essencial, meu amigo, minha amiga, então bom trabalho, viu? Chegou a terça-feira, já estamos no dia 18 de agosto. Tchó de Deus, mais 13 dias, se foi o mês. Já vamos entrar no nono mês do ano, tal do mês de setembro, que já vai começar a primavera também. Se quer mandar mais umas pegadinhas de frio, pra mim já podia ter terminado o tal de frio, viu? Vamos que vamos, 469-9916-5518. A primeirinha aqui, lembrei do meu amigo seu Antônio, da dona Terezinha aí, né? Pelos lados do Santa Rita, que estão mateando com toda a certeza. Os serranos e o bugio novo.

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Olha, o Departamento Municipal de Saúde de Marmeleiro, atenção, prestem atenção na data. Então, o Departamento Municipal de Saúde de Marmeleiro convidando toda a população para participarem da campanha de multivacinação que vai acontecer no próximo sábado, dia 22 de agosto, das 8 horas da manhã às 3 horas da tarde, sem fechar para o almoço. A ação será realizada nas unidades de saúde do Santa Rita, do centro, ali no bloco 3, e também no Alto São Mateus. A campanha é destinada a todas as faixas etárias, com conferência das cadernetas de vacinação e atualização das vacinas conforme a necessidade de cada pessoa. Para participar, é importante levar documento com foto e carteira de vacinação. Além dos atendimentos, haverá distribuição de pipoca, algodão doce e brindes, tornando o dia ainda mais especial para as crianças e suas famílias. Não deixe para depois. Aproveite esta oportunidade para manter a vacinação em dia e proteger você e quem você ama. Caderneta de vacinação é vida. Atualize sempre. Então, a campanha de multivacinação vai acontecer no próximo sábado, dia 22 de agosto, das 8 da manhã às 3 da tarde, nas unidades de saúde do Santa Rita, do Centro e do Alto São Mateus. Copiou? Então anote aí, vai lá tomar um git, né? Os antigos chamados de tomar um git. 18:21, Gaúcha Formosa. Gaúcha Formosa, os fazendeiros.

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1: Boa tarde, queridos filhos e filhas, nesta terça-feira, rezando pelos enfermos, com os doentes e pedindo a Deus que nos dê saúde e paz. Vamos juntos invocar este Deus e Nossa Senhora que tanto nos auxilia, Pai, Filho e Espírito Santo. Amém. Senhor Deus, nos colocamos em prece e em louvor. Começamos te louvando, Senhor, o dia que passou, as horas boas. E te louvamos, Senhor, porque temos a certeza que se algo de desagradável nos aconteceu, não foi pior, porque a tua presença e os anjos da guarda nos protegeram. Te louvamos, Senhor. E te pedimos a graça, Senhor, de valorizar a vida, o corpo, a saúde. Senhor, dai-nos a graça de valorizar este grande dom que Deus nos deu, estarmos vivos. Senhor Deus, que todo o meu agir, o meu fazer, o meu pensar, esteja profundamente de encontro à antecipação do teu reino e que seja feita a tua vontade. E não permita, Senhor, que eu me valha do corpo, das mãos, para agredir alguém, do olhar, para usar de malícia. Não permita, Senhor, que eu me valha da boca, dos lábios, para mentir. Não permita, Senhor, de dar ouvidos a maldades da vida alheia. Não permita, Senhor, e peço essa graça de que meus pés jamais trilhem caminhos desonestos. Senhor, eu te louvo e te agradeço pelo corpo que tenho. E peço, Senhor, de tal forma viver que eu possa louvá-lo e agradecê-lo. É por amar este dom que me destes que invoco São Roque, pedindo a Deus a proteção e fazendo-me intercessor dos doentes. Ó Deus, por intercessão de São Roque, livrai-nos de todo o mal, curai as feridas do corpo, as doenças de pele, e fazei, Senhor, com que todos aqueles que lidam e estão em prol da saúde tenham as graças necessárias do discernimento, da serenidade e do amor. Nossa Senhora, Mãe querida, acolha os enfermos, acolha as dores e junta teu filho, amenize, dê segurança e conforto. Ave Maria, cheia de graça, o Senhor é convosco. Bendita sois vós entre as mulheres e bendito é o fruto do vosso ventre, Jesus. Santa Maria, Mãe de Deus, rogai por nós, pecadores, agora e na hora de nossa morte. Amém. Nossa Senhora, abençoai e protegei os enfermos. Uma boa noite a todos.
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0: Voltando agora, 23 minutos e meio para as 19 horas, daqui a pouquinho, Voz do Brasil. Notícias do Executivo, Legislativo e também do Judiciário. 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Meu amigo, seu Valdir Halas, boa noite, boa noite, boa noite, boa noite, dona Salete, Polita Halas, é o seu Valdir Halas, tô e a dona Salete todos os dias ligadinhos aí na programação Cristal 92,9, povo da Renascença, aí na beira do Carcanhar, e a horta, como é que tá? e as saladas, e as mandioca, e as conservas, compota, como os antigos diziam, né? A chimia, tua coisa boa! Ô, Mila do Mangueirão, como é que está? Nobre distinto Mila do Mangueirão, diz que está tomando uma com fruta na varanda do velho casarão. E acompanhando o programa, sempre ligado, né, meu amigo Mila do Mangueirão. E o Mila mandando um abraço para todos os colegas, todos os amigos do Mila, que são muitos, né? São muitos. O Mila ontem, olha, esqueci de comentar ontem ele bateu um fio para cá também, como ligou hoje, dizendo, tem que fazer uma carninha a qualquer hora, tirar uns dedos de prosa. Não vai faltar oportunidade, meu amigo Mila. Uma hora dessa se reunimos, sim. 18:41, pro Mila e para todo o povo ouvindo o programa, conversa fiada, José Mendes Júnior.

0: Aê, viu? Por que que o gaúcho grita? Aqui na Cristal 92,9. Faltando agora 11 minutos para as 7 da noite.
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0: 9. Faltando agora 11 minutos para as 7 da noite.
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minutos e meio, 10 minutos e meio, faltando então para as 19 daqui a pouquinho, Voz do Brasil. Vamos que vamos, o Grupo Rodeio e a Iguaria.

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2: 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Grupo Cordiona, Robeia.

0: Maravilha, meu povo amigo, faltando 20 segundos agora para as 7 da noite. Já já, Voz do Brasil. Obrigado pela audiência, obrigado pela companhia, como diz o amigo Mila do Mangueirão. Uma boa noitada, fiquem com Deus, me coloquem em suas orações e até amanhã.
1: Em Brasília, 19 horas. Está no ar a Voz do Brasil. As notícias do governo federal que movimentaram o país no dia de hoje.
2: Olá, boa noite.
1: Boa noite para você que nos acompanha em todo o país.
2: Terça-feira, 18 de agosto de 2026.
1: Vamos aos destaques do dia.
2: Atualização da lei seca.
1: Nova regulamentação prevê o uso de equipamentos para identificar outras substâncias além do álcool.
2: Após acidente, em caso de morte, será obrigatória a realização de exame para detectar álcool ou drogas ilícitas.
1: Atendimento à mulher.
2: Busca de informações sobre direitos e proteção lideram chamadas ao Ligue 180. Graziela Mendonça.
3: A violência psicológica respondeu por 35% das mais de 98 mil denúncias recebidas pelo canal nesta primeira metade do ano.
1: Anvisa aprova duas novas canetas para tratamento de diabetes.
2: Os dispositivos possuem como princípio ativo a semaglutida, obtida por via sintética.
1: Em entrevista, a diretora da agência da Anvisa, Daniela Marreco, destaca a importância da aprovação desses medicamentos.
4: Consideramos, sim, bastante perigoso e, em termos de segurança para o paciente utilizar produtos que não estão regularizados, pode sim trazer um risco à saúde das pessoas.
2: Hoje, na apresentação da Voz do Brasil, Luciana Vasconcelos e Luciano Seixas.
1: E acompanhe a gente ao vivo. 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
2: O Conselho Nacional de Trânsito atualizou procedimentos de fiscalização da Lei Seca, que estabelece regras para coibir a condução de veículos sob influência de álcool.
1: As novas medidas entram em vigor após publicação no Diário Oficial da União.
2: E quem tem todos os detalhes das atualizações é a repórter Luana Karen, que conversa com a gente ao vivo. Boa noite, Luana.
5: Boa noite, Luciano e Luciana. Boa noite aos ouvintes da Voz do Brasil. O novo regulamento passa a prever três formas principais de verificação durante fiscalizações: teste com bafômetro, teste em equipamento específico que indica outras substâncias psicoativas, como drogas ilícitas, e constatação de sinais de alteração psicomotora do motorista por agentes de trânsito. Continuam sendo admitidas imagens, vídeos e outros meios de prova aceitos legalmente. A partir da resolução, fica instituída uma fase de triagem nas operações. Nesta etapa, poderá ser utilizado pré-teste ou teste passivo de alcoolemia. O resultado dessa primeira fase não poderá isoladamente gerar autuação ou caracterizar a condução sob influência de álcool. Nesses casos, será necessária a continuidade das avaliações previstas na norma, como o uso do bafômetro.
1: E Luana, a nova regra detalha mecanismos para situações que possam interferir no resultado do bafômetro?
5: Detalhe sim, Luciana. Em situações envolvendo produtos que podem deixar temporariamente resíduos de álcool na boca, como consumo de bombom de licor, pão de forma ou enxaguante bucal, a norma estabelece que deverá ser feito um novo teste. Isso pode ocorrer também quando algum fator técnico ou operacional comprometer o resultado válido.
2: Luana, a nova resolução também prevê o uso de equipamentos adicionais para verificar o uso de substâncias psicoativas, como drogas ilícitas?
5: Prevê sim, Luciana. A norma permite o uso de equipamentos para identificar a presença de outras substâncias além do álcool, capazes de alterar e comprometer a capacidade de dirigir, como drogas ilícitas e substâncias que determinem dependência. De acordo com a norma, o auto de infração deverá conter o tipo de substância detectada pelo equipamento. Para serem usados na fiscalização, os equipamentos deverão ser certificados pelo Inmetro. O texto regulamenta a possibilidade de testes toxicológicos e outros meios técnicos ou científicos para constatar a influência de substâncias psicoativas.
1: E Luana, naquele caso que o condutor se nega a fazer os testes quando solicitado, ainda continua valendo?
5: continua assim, Luciana. Neste caso, o motorista continuará sujeito à multa e suspensão do direito de dirigir por 12 meses. Mas o Manual Brasileiro de Fiscalização de Trânsito foi atualizado para detalhar e padronizar a atuação em casos de recusa ao teste. Para o condutor que não realizar o procedimento, a norma estabelece como cada situação deve ser registrada e determina que, em uma mesma abordagem, não sejam lavrados simultaneamente autos de infração por dirigir sob influência de álcool ou outras substâncias psicoativas e por se recusar ao exame. Nos casos de acidentes que resultem em óbito, o motorista será obrigado a fazer exame para detectar álcool ou outras substâncias psicoativas.
2: Luana, foram criadas novas penalidades ou infrações com a medida?
5: Foram não, Luciano. A atualização da Lei Seca não altera ou cria novas penalidades. Apenas regulamenta os critérios de fiscalização e de comprovação de infração. A norma atualiza procedimentos vigentes desde 2013 e também estabelece o modo de identificação de outras substâncias psicoativas. As novas regras entram em vigor após a publicação da norma no Diário Oficial da União. Os equipamentos para exames toxicológicos poderão ser usados imediatamente após a publicação, a depender apenas da disponibilidade e da existência de equipamentos certificados conforme os requisitos estabelecidos pela resolução. Luciana e Luciano, volto com vocês.
6: Muito obrigada, Luana Karen, pelas informações ao vivo aqui na Voz do Brasil.
2: Mais de 1 milhão de ligações já foram recebidas este ano pelo Ligue 180.
6: A Central de Atendimento à Mulher é gratuita e recebe denúncias, pedidos de informações e dá orientações relacionadas à proteção da mulher.
3: O Ligue 180 recebeu 1.035.647 ligações de janeiro até julho deste ano, o equivalente a 4.884 chamadas por dia. A Central de Atendimento à Mulher é gratuita e serve não apenas para denúncias, mas também para pedidos de informação e orientações sobre os serviços da rede. O Estado de São Paulo liderou os atendimentos no primeiro semestre, com mais de 106 mil ligações recebidas. Em seguida, vem Rio de Janeiro, Minas Gerais, Bahia e Rio Grande do Sul. Estela Bezerra, secretária nacional de enfrentamento à violência contra mulheres, aponta qual tem sido o papel deste canal.
7: O canal 180, ele tem uma importância de demonstrar à população o como a consciência, a conscientização sobre violência contra as mulheres tem ampliado. Antes você só considerava violência contra as mulheres, feminicídio e agressão física. Hoje você tem denúncias de violência psicológica, que é a primeira no ranking das denúncias. A gente tem denúncias de violências digitais, que é uma violência nova, contemporânea, né, que não se percebia dessa maneira.
3: A violência psicológica respondeu por 35% das mais de 98 mil denúncias recebidas pelo canal nesta primeira metade do ano. Em seguida, vem a violência doméstica, com mais de 24 mil ligações. Também foram registrados casos de violência moral e patrimonial. Se você é mulher e está sofrendo algum tipo de violência ou conhece alguém nesta situação, ligue 180 ou envie uma mensagem pelo WhatsApp. WhatsApp 61 96 10 0180. O serviço funciona 24 horas, 7 dias por semana. O atendimento é feito em português, inglês ou espanhol e ainda na língua brasileira de sinais. Reportagem Graziela Mendonça.
2: Estão abertas as inscrições para uma capacitação online em inteligência artificial voltada para mulheres à frente de pequenos negócios.
6: A iniciativa oferece 5 mil vagas, sendo metade delas para mulheres negras.
2: As atividades começam em 1º de setembro e vão tratar do uso da inteligência artificial em áreas como gestão, planejamento, marketing, vendas, atendimento ao cliente, análise de dados, produtividade e inovação.
6: Ao final do curso, 50 negócios poderão ser selecionados para receber um investimento inicial. destinado à implementação dos projetos desenvolvidos durante a formação.
2: As interessadas podem se inscrever até o dia 20 de outubro no portal do Ministério do Empreendedorismo, da Microempresa e da Empresa de Pequeno Porte.
6: E professores da educação básica de todo o país podem realizar cursos sobre inteligência artificial, IA, de graça.
2: A formação continuada está disponível no ambiente virtual de aprendizagem do Ministério da Educação, AVAMEC.
8: Os cursos tratam desde os conceitos básicos de IA até a aplicação das ferramentas em atividades de sala de aula. Cada participante pode organizar o próprio ritmo de estudos e há formações voltadas para o ensino fundamental e para o ensino médio. Entre os assuntos abordados estão uso pedagógico da IA, criação de recursos digitais, planejamento de atividades e o uso responsável das ferramentas. Os conteúdos também tratam de temas como autoria, pensamento crítico, proteção de dados, segurança digital e avaliação das informações produzidas por ferramentas de inteligência artificial generativa. Os cursos variam entre 20 a 180 horas de duração. Para se inscrever, basta acessar o AVAMEC, fazer login ou criar uma conta na plataforma. O endereço é avamec.mec.com. gov.br. Priscila Machado para a Voz do Brasil. Dicas do Enem.
9: Olá, meu nome é Ana Júlia Toches e a minha pergunta é: eu devo começar pelas questões fáceis ou difíceis no Enem?
6: Quem responde é o professor de matemática Marcelo Almeida, que aproveita para dar mais dicas para se sair bem na prova.
10: Olá, pessoal. Estou aqui para trazer para vocês uma dica muito importante. Você que está se preparando para as provas do Enem que estão aí chegando e precisa aumentar sua nota em matemática. Muitas vezes o estudante se apega nas questões difíceis e acaba perdendo muito tempo em resolução dessas questões. Dica: questões fáceis e médias. São as questões que vão aumentar em muito a sua nota em matemática. Acertem questões fáceis, acertem. Não erre uma questão fácil. E em matemática, onde a gente vê essas questões? Estatística básica. Média, moda, mediana, gráfico, interpretação gráfica, são questões que muita gente, por achar que é fácil, acaba deixando de estudar. Então, dica, pegue as provas anteriores e faça todas essas questões. Tenho certeza que vai dar bom demais.
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2: A prova será aplicada em dois domingos seguidos, nos dias 8 e 15 de novembro.
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2: Duas novas canetas emagrecedoras à base de semaglutida foram aprovadas pela Agência Nacional de Vigilância Sanitária, Anvisa.
6: Uma das canetas é genérica, produzida por farmacêutica brasileira.
2: A semaglutida é um medicamento que age de maneira similar ao hormônio GLP-1 e, com isso, reduz apetite, diminui as taxas de açúcar no sangue e tem sido amplamente utilizado para o controle da obesidade.
6: Com a queda da patente do primeiro medicamento comercial à base de semaglutida, a agência tem analisado e liberado pedidos de laboratórios para produzir medicamentos similares e genéricos.
2: Em conversa com a Voz do Brasil, a diretora da Anvisa, Daniela Marreco, explica como é o processo de análise para esses pedidos e os riscos do uso de canetas falsificadas. Acompanhe.
11: Diretora Daniela Marreco, da Agência Nacional de Vigilância Sanitária, é um prazer ter a senhora conosco aqui na Voz do Brasil. Bom, vamos começar então explicando para o nosso ouvinte como é que funcionam esses processos de registro, quanto tempo em média eles duram?
4: Os processos de registro de medicamentos realizados pela Anvisa, eles têm como base avaliar aspectos essenciais do medicamento, que é a qualidade, a segurança e a eficácia daquele medicamento. A gente também verifica, no âmbito dessa análise, as boas práticas de fabricação, ou seja, se a empresa fabricante daquele medicamento cumpre as boas práticas durante o processo produtivo. Esse prazo de avaliação, ele depende não só do tempo que a Anvisa leva para avaliar toda essa documentação que é apresentada pela empresa, mas também do prazo que as empresas precisam para cumprir eventuais questionamentos que sejam feitos pela agência.
2: A Anvisa baseia toda a sua avaliação em documentos apresentados pelos laboratórios interessados no registro, né? Ela pode pedir algum tipo de complementação nas pesquisas, por exemplo, para atender aos quesitos e eficácia ou de segurança?
4: Com certeza, isso acontece na maior parte dos casos após a avaliação da documentação que é inicialmente apresentada pela empresa. Caso fique qualquer dúvida ou qualquer necessidade de complementação dos dados que foram apresentados, a Anvisa faz solicitações adicionais para o laboratório fabricante para que ele complemente a documentação de qualidade ou a documentação de segurança e eficácia daquele medicamento para que a gente possa, ao final do processo, ter certeza em relação ao cumprimento de todos os critérios necessários para dar segurança à população ao uso daquele medicamento que foi aprovado pela agência.
11: Agora, no caso de princípios ativos como o da semaglutida, já tinha um medicamento prévio com registro e a patente dele caiu. Isso torna mais fácil conseguir o registro das novas medicações em relação, por exemplo, a medicamentos que ainda não tem nenhum no mercado?
4: Sim, são processos de avaliação diferentes. Quando o medicamento é novo, é inédito no país, a empresa precisa, além da documentação de qualidade, ela precisa comprovar também a segurança e a eficácia daquele medicamento por meio de estudos clínicos. Então, é um dossiê com dados adicionais que envolvem a realização dessas etapas de estudo clínico. No caso dos medicamentos que são cópias ou que são similares a um outro medicamento registrado, nós vamos comparar esses novos medicamentos ao medicamento de referência, esse medicamento anterior que já tinha registro na Anvisa. Então, eles vão poder apresentar provas comparativas, é uma caracterização bastante extensa em termos físico-químicos, mas de forma comparativa ao medicamento que já comprovou esses aspectos de qualidade, segurança e eficácia. Então, sim, nós podemos dizer que é um processo um pouco mais fácil para essa comprovação dos critérios técnicos necessários para o registro.
2: Diretora, já existem muitos vídeos na internet circulando falando sobre novos princípios ativos que seriam ainda mais eficazes que a semaglutida e a tirzepatida, que são os dois mais utilizados atualmente, né? Seria o caso da retatrutida, que provocaria uma perda de peso mais rápida e ainda maior. Esse princípio não está aprovado ainda no Brasil, né?
4: Isso, perfeito. A retatrutida ainda não tem um pedido de registro aqui na Anvisa, é um medicamento que se encontra ainda em etapa de estudo clínico, então nós não podemos afirmar nem qualidade, nem segurança, nem eficácia em relação a esse produto. A gente precisa aguardar que ele complete o seu desenvolvimento clínico, que ele seja submetido para análise da Anvisa, para aí sim a gente ter qualquer conclusão em relação aos efeitos desse produto.
11: Agora, diretora, junto com o sucesso das canetas, veio também, claro, como sempre, as falsificações, a entrada no país de versões de marcas que não passaram pelo processo de registro na Anvisa. Quais são os controles que a Anvisa faz e quais os riscos de o consumidor usar esses medicamentos que não tenham passado por esses controles?
4: A Anvisa tem intensificado muito durante esse ano de 2026 a fiscalização em relação a esses produtos, que são produtos irregulares, produtos que, como você colocou, não passaram pela avaliação da agência, com o objetivo de proteger a saúde da população para que não utilize esses produtos. Em relação aos riscos, como são produtos que não passaram pela avaliação da Anvisa, a gente não consegue saber quais são as substâncias, qual é a composição daquele produto, quais são os critérios de eficácia, ou seja, aquele produto vai realmente funcionar quando foi utilizado pelo paciente, qual é a população que poderia utilizar aquele produto e, principalmente, quais são os riscos para as pessoas que utilizarem esses produtos que não tiveram uma avaliação pela Anvisa. Então, consideramos, sim, bastante perigoso e, em termos de segurança, para o paciente utilizar produtos que não estão regularizados, pode, sim, trazer um risco à saúde das pessoas.
2: Se a pessoa quiser conferir se uma determinada marca, algum medicamento está aprovado pela Anvisa, como é que ela deve proceder? É possível fazer a consulta no site da agência, por exemplo?
4: Sim, é possível. No site da Anvisa existe um mecanismo de busca consulta de produtos regularizados. Esse site de consulta, ele é dividido de acordo com todas as categorias de produtos que a agência regula. Se a pessoa buscar na parte de medicamentos, ela pode digitar ali o nome comercial do medicamento, ela pode digitar a substância ativa. Existem vários critérios de busca que o cidadão pode utilizar para conseguir conferir se aquele medicamento está de fato registrado e regularizado no Brasil. Além disso, o medicamento também, quando o paciente adquire aquele produto, ele vai ter um número de registro identificado na caixinha do medicamento, número de registro na Anvisa, e por meio desse número, a pessoa também consegue, no nosso site, localizar se o produto é ou não um produto regular perante a agência.
11: Muito bem, nós conversamos com Daniela Marreco, diretora da Agência Nacional de Vigilância Sanitária, Anvisa. Muito obrigada, diretora, pela sua entrevista aqui à Voz do Brasil.
4: Eu que agradeço.
6: A aproximação entre o Brasil e os países do Sudeste Asiático está no centro da agenda do secretário-geral da ASEAN, Cao Kim Hong, em Brasília.
2: Em reunião com o ministro das Relações Exteriores, Mauro Vieira, foram discutidas formas de ampliar o comércio, os investimentos e a cooperação em áreas como transformação digital, segurança alimentar e sustentabilidade.
12: Comércio, investimentos, transformação digital, segurança alimentar e sustentabilidade estiveram entre os temas tratados durante a visita do secretário-geral da Associação de Nações do Sudeste Asiático, Cao Kim Hong, a Brasília. Hong foi recebido nesta terça-feira no Palácio do Itamaraty pelo ministro das Relações Exteriores, Mauro Vieira. Segundo o chanceler brasileiro, o encontro tem como objetivo aprofundar a relação política e econômica do Brasil com os países do Sudeste Asiático e ampliar a cooperação com a ASEAN e seus Estados-membros.
13: O comércio Brasil-ASEAN tem crescido a uma média de 13% a cada ano desde 2020. Nesse ritmo, o intercâmbio comercial deverá ultrapassar aquele com parceiros tradicionais do Brasil, como os Estados Unidos ou a União Europeia, num futuro próximo. O Brasil já exporta mais para a Indonésia, para o Vietnã e para a Malásia e Tailândia do que para a França.
12: Fazem parte da ASEAN 11 países: Brunei, Camboja, Indonésia, Laos, Malásia, Mianmar, Filipinas, Singapura, Tailândia, Timor-Leste e Vietnã. Em 2025, o comércio entre o Brasil e países do grupo somou mais de 38 bilhões de dólares. O bloco foi o quinto maior parceiro comercial do Brasil, atrás de China, União Europeia, Estados Unidos e Mercosul. Mauro Vieira destacou ainda que a visita faz parte da estratégia brasileira de diversificação das parcerias externas e de fortalecimento da presença brasileira em diferentes regiões do mundo.
13: O aprofundamento da relação com a ASEAN está em plena sintonia com as prioridades da política externa brasileira. A diversificação das parcerias econômicas, o estreitamento dos vínculos com regiões que são destino importante de nossas exportações, a coordenação em temas multilaterais e o fortalecimento da cooperação Sul-Sul.
12: Esta é a primeira visita de um secretário-geral da ASEAN ao Brasil. Além do Itamaraty, a agenda também inclui encontros com outras autoridades dos ministérios, além de contatos com representantes empresariais e acadêmicos brasileiros. Reportagem Gabriela Noronha.
6: Começou hoje o pagamento da parcela do Bolsa Família referente ao mês de agosto.
2: Os depósitos vão ser realizados até o dia 31 de agosto.
6: O calendário segue de acordo com o dígito final do NIS impresso no cartão dos beneficiários.
14: Os repasses do Bolsa Família de agosto começam nesta terça-feira, dia 18, e vão até o dia 31. O valor médio do benefício este mês é de R$ 678,35. O pagamento é feito de acordo com o último dígito do número de identificação social, o NIS, que cada família tem no cartão do programa. Recebem primeiro famílias com o NIS terminado em 1 e assim sucessivamente até o NIS final 0, no dia 31 de agosto. Para receber o benefício, as famílias devem atender aos critérios do programa, manter o cadastro único atualizado e cumprir as condicionalidades nas áreas de saúde e educação. Para verificar a situação do benefício, extratos e valores, o beneficiário pode consultar os aplicativos do Bolsa Família e Caixa Tem. O Disque Social, pelo número 121, também está disponível para atendimento ao público. A ligação é gratuita de todo o Brasil. Reportagem Érica Brás.
2: Lembrando que o pagamento é unificado às famílias que vivem em locais em situação de emergência ou calamidade pública decretada pelo governo federal.
6: A partir de hoje, já podem ser atualizadas as informações do indicador de capacidade municipal.
2: As informações são utilizadas para acompanhar diferentes aspectos da capacidade do município na área de proteção e defesa civil.
6: Os municípios têm até o dia 31 de outubro para preencher o formulário em defesacivil-icm.com.br.
2: E essas foram as notícias do Governo Federal.
6: Uma realização da Secretaria de Comunicação Social da Presidência da República.
2: Com produção da empresa Brasil de Comunicação.
6: Fique agora com as notícias do Poder Judiciário e do Congresso Nacional. Uma boa noite.
2: Boa noite para você e até amanhã.
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16: CNJ lança a cartilha Remuneração de Magistrados e Magistradas.
17: TSE esclarece que é falso que a urna eletrônica exibe a mensagem confirma o seu voto.
16: STJ valida a eliminação de candidato a policial penal com histórico social incompatível.
17: Boa noite, eu sou Leandro Bezerra.
16: E eu sou Walter Lima.
17: O Conselho Nacional de Justiça lançou nesta terça-feira a cartilha Remuneração de Magistrados e Magistradas, Dúvidas Frequentes.
16: O material detalha a decisão do Supremo Tribunal Federal sobre o tema e as medidas do CNJ para fiscalizar e dar mais transparência aos pagamentos da magistratura. Repórter Carolina Chaves.
18: A publicação reúne o histórico de normas e traz um formato prático de perguntas e respostas com links diretos para a legislação. A cartilha está disponível no site do CNJ para acesso de toda a sociedade. Durante a reunião, o presidente do CNJ e do STF, ministro Edson Fachin, fez um pronunciamento.
19: Criamos o Observatório Nacional de Integridade e Transparência. Ampliamos os mecanismos de controles, disponibilizamos dados em volumes sem precedentes e temos agora um contra-cheque único a caminho e todas as rubricas conhecidas e uniformizadas.
18: O ministro Fachin destacou que o judiciário está aberto ao controle social, mas ressaltou que questionamentos legítimos não podem ser confundidos com campanhas de descredibilização.
17: STJ considera válida a eliminação de candidato em concurso público para o cargo de policial penal.
16: Mesmo sem condenação criminal definitiva, havia registros policiais, processos arquivados e o inquérito em andamento. Fátima Uchoa.
20: Após ser eliminado do certame, o candidato impetrou o mandado de segurança. O juízo concedeu liminar para que ele participasse do curso de formação, mas o Tribunal de Justiça do Rio Grande do Sul revogou a medida, o que o levou a interpor recurso no STJ. E a segunda turma decidiu que foi legal a exclusão. Para o relator ministro Marco Aurélio Belize, o histórico comportamental do candidato é incompatível com o padrão ético e funcional exigido para o cargo pretendido e quanto a funções ligadas à segurança pública, que exigem padrões éticos mais rigorosos, a análise da vida pregressa deve ir além dos antecedentes criminais, abrangendo também a conduta moral e social do candidato.
17: É falso que a urna eletrônica exibe a mensagem confirma o seu voto.
16: Eleitor não precisa esperar essa frase para apertar a tecla verde na hora de votar. Fábio Ruas.
21: A frase confirma o seu voto não aparece na tela da urna eletrônica. A mensagem que afirma isso e está circulando pelas redes sociais é falsa. A mensagem enganosa diz que se a eleitora ou eleitor apertar a tecla confirma antes da suposta frase aparecer na tela, o voto será anulado. Isso não acontece. A Justiça Eleitoral informa que a urna não tem qualquer mecanismo que anule o voto por esse motivo. É importante não confundir. A mensagem que aparece na tela antes de concluir cada voto é confira seu voto e não confirma o seu voto, como alegam as publicações falsas.
17: Advogado da Caixa consegue restabelecer salário que foi reduzido após ação trabalhista contra o banco.
16: Para a Justiça Trabalhista, houve indícios de retaliação. Repórter Rafael Silva.
0: O advogado entrou com ação na Justiça do Trabalho pedindo redução de jornada para 4 horas por dia, conforme prevê o Estatuto da Advocacia. A Caixa concordou, mas reduziu o salário do empregado. Ele alegou retaliação por parte do banco e pediu a manutenção do salário em nova ação judicial. O Tribunal Superior do Trabalho reconheceu a represália e manteve a decisão de restabelecer o salário do advogado. Para os ministros, a Caixa agiu de forma abusiva ao alterar a jornada e diminuir a remuneração sem respaldo legal. A decisão foi unânime.
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17: A você, uma boa noite.
16: E até amanhã.
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6: Eu sou Paula Groba.
5: E eu sou Humberto Pinheiro.
6: E estes são os destaques de hoje do Jornal do Senado, que começa agora.
5: Política de combate à violência contra a mulher pode ser votada no próximo esforço concentrado.
6: Projeto que proíbe cotas em residências médicas divide opiniões no Senado.
5: Eleições 2026. Candidaturas femininas ao Senado crescem e chegam a todos os estados.
6: Boa noite.
5: Boa noite.
6: O combate à violência contra a mulher pode ganhar uma nova estrutura nacional, com mais integração entre os serviços públicos e garantia de continuidade das políticas de proteção.
5: É o que prevê um projeto do senador Paulo Paim, do PT do Rio Grande do Sul, que está em regime de urgência para votação no plenário. A proposta deve ser votada no próximo esforço concentrado. As informações com o repórter César Mendes.
22: O projeto do senador Paulo Paim, do PT gaúcho, que cria a Política Nacional de Enfrentamento à Violência contra a Mulher, busca respostas mais efetivas para as vítimas, continuidade nas políticas e um maior controle social para a proteção dos direitos das mulheres. Relatora, a senadora Damaris Alves, do Republicanos do Distrito Federal, explicou por que é tão importante transformar em lei as ações destinadas ao combate da violência de gênero no país.
23: Para que haja continuidade, que ninguém interrompa para a política pública de enfrentamento à violência contra a mulher.
22: Damaris se comprometeu com Paim a encaminhar a votação do projeto na CDH no próximo esforço concentrado, no início de setembro, e diz que vai levar ao presidente do Senado, Davi Alcolumbre, o pedido de urgência com a sugestão de que o texto seja votado em plenário durante os 21 dias de ativismo pelo fim da violência contra a mulher, de 20 de novembro a 10 de dezembro.
6: E pequenos criadores terão mais opções para alimentar os rebanhos por meio do programa de venda em balcão. Além do milho, a Conab poderá adquirir sorgo, caroço de algodão, farelo de soja e farelo de milho.
5: Após a aprovação pelos senadores, foi sancionada pelo presidente da República a lei que amplia o programa de venda em balcão para alimentação animal. Um dos objetivos é facilitar o acesso de pequenos criadores e cooperativas aos estoques públicos de ração. Repórter Pedro Pincer.
24: O Poder Executivo sancionou a lei que altera o Programa de Venda em Balcão e a Lei de Política Agrícola de 1991. A proposta foi aprovada pelo Senado antes de virar lei. A nova regra amplia a lista de produtos que podem ser adquiridos pela Companhia Nacional de Abastecimento, a Conab, para a alimentação animal. Entram nessa lista milho, sorgo, farelo de soja, farelo de milho e outros produtos, com preço de até 25% acima do mínimo vigente no estado onde ocorrer a compra. A relatora no Senado, senadora Tereza Leitão, do PT de Pernambuco, explicou a importância da medida para o setor.
25: É muito importante para o momento atual que nós vivemos com a ameaça dos impactos climáticos provocados pelo El Niño. Ele faz uma adaptação dos instrumentos consolidados a esses novos desafios climáticos e de mercado, quando o acesso à alimentação animal é decisiva para mitigar perdas. Ele fortalece a produção e a renda rural, amplia a capacidade de resposta do Estado e contribui para a segurança alimentar do Brasil.
24: A lei estabelece limites mensais de compra de 27 toneladas para pequenos criadores cadastrados no Sistema de Cadastro Nacional de Produtores Rurais e demais agentes e de 80 toneladas para cooperativas e associações de agricultores familiares.
3: E virou lei a medida provisória aprovada pelo Congresso que socorreu regiões afetadas por desastres naturais.
5: Os recursos destinados somam 350 milhões de reais. A reportagem é de Herman Kulitz.
7: O crédito extraordinário de 350 milhões de reais cobrirá ações emergenciais de proteção e defesa civil em regiões atingidas por desastres naturais, como excesso de chuvas ou seca e estiagem intensas no início de 2026. Os fenômenos afetaram aproximadamente 5 milhões de pessoas nas cinco regiões do país. A relatora da proposição, senadora Tereza Cristina, do Progressistas de Mato Grosso do Sul, deu parecer favorável à medida, em solidariedade aos que sofreram os prejuízos. Por isso, defendeu a distribuição equilibrada do dinheiro por todas as regiões.
8: Diante de desastres que já atingiram milhões de brasileiros, socorrer as vítimas é dever do Estado. Por isso, meu voto é pela aprovação deste crédito de 305 milhões de reais, porque responsabilidade fiscal, antes de ser controle de despesa, é também sensibilidade com quem perdeu a casa, a lavoura e o meio de vida.
7: Os recursos poderão ser usados para assistência humanitária e restabelecimento de serviços essenciais.
3: E o presidente do Senado, Davi Alcolumbre, acompanhou o presidente Lula nesta segunda-feira em uma visita a um navio sonda da Petrobras em Oiapoque, no Amapá. A agenda ocorreu após a Petrobras anunciar a presença de petróleo em um poço exploratório na bacia da Foz do Amazonas.
5: Alcolumbre destacou o potencial de geração de riquezas para o país e defendeu que os brasileiros decidam sobre o futuro da exploração de petróleo na região. Segundo ele, os recursos do petróleo podem contribuir para a educação e a saúde públicas, além de gerar emprego e renda.
9: Nós sabemos o que a riqueza do petróleo é transformada para a vida das pessoas, sobretudo com os recursos do Fundo Social que vão para a educação pública brasileira e para a saúde pública brasileira.
3: O projeto de lei que proíbe a adoção do sistema de cotas no ingresso dos programas de residência médica foi alvo de debate na Comissão de Direitos Humanos.
5: Na audiência pública interativa, senadores, representantes de ministérios e de conselhos discutiram se as regras de acesso à formação acadêmica devem valer também para a seleção da especialização. Repórter Douglas Castilho.
10: O autor do requerimento para a reunião, senador Paulo Paim, do PT do Rio Grande do Sul, se manifestou contra o avanço da proposta, lembrando que é um defensor histórico das ações afirmativas no Senado Federal.
11: A política de cotas não é um privilégio, é simplesmente um instrumento de correção de desigualdades históricas e de ampliação de oportunidades. Não estamos discutindo apenas uma regra de seleção para programas de residência. Estamos discutindo que país queremos.
10: O autor do texto, o senador Dr. Irã, do PP de Roraima, também se afirmou partidário das medidas de equidade, mas acredita que a existência desse tipo de política na graduação já cumpre a função de reduzir desigualdades, devendo prevalecer a partir dessa etapa a pura avaliação de competência.
26: Quando a gente entra na faculdade, a gente tem as mesmas oportunidades, os mesmos professores e hoje com a internet, com a democratização do conhecimento, depois disso tudo, a gente ainda tem cota para fazer residente? Não.
10: O projeto já recebeu relatório favorável do senador Márcio Bittar, do PL do Acre, e encontra-se pronto para a votação na comissão.
27: Eleições 2026.
3: O número de mulheres na disputa por uma vaga no Senado cresceu nas eleições de 2026. São 69 candidatas, o maior número das três últimas eleições.
5: Mas mesmo com o avanço, elas ainda são minoria entre os concorrentes. Neste ano, as mulheres representam 22% das candidaturas ao Senado. O repórter Alexandre Campos mostra como está a participação feminina nessa disputa.
28: O número de candidatas representa 22% do total de candidaturas
2: candidaturas registradas neste ano. Para mudar esse cenário, o Senado, além de analisar projetos que visam aumentar a participação feminina na política e combater a chamada violência política de gênero, também lançou o Guia da Candidata. O manual, com linguagem clara e prática, traz orientações sobre diversos pontos durante o processo eleitoral e sobre o caminho para ocupar espaços de poder com segurança, informação e autonomia. Em sessão especial em março deste ano, a então senadora e procuradora da mulher no Senado, Augusta Brito, lamentou a necessidade de uma publicação como essa.
4: A política não é neutra. Mulheres enfrentam dificuldades maiores de acesso a financiamentos, às redes de apoio, à visibilidade, bem como são alvos mais frequentes de ataques, de desinformação e de violência política.
2: Dos atuais 54 senadores em final de mandato, 32 vão tentar a reeleição. Quanto à idade, 3 candidatos têm mais de 90 anos e 20 têm menos de 40. No critério cor-raça, 2 afirmaram que são amarelos, 192 brancos, 4 indígenas, 88 pardos e 29 pretos.
27: Com trabalhos técnicos de João Lira, o Jornal do Senado fica por aqui. Acompanhe agora as notícias da Câmara dos Deputados. Boa noite.
3: Boa noite e até amanhã.
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12: Câmara cria símbolo para conscientizar a população sobre doenças raras.
13: Avança a proposta que institui Dia Nacional sobre Climatério e Menopausa.
12: Deputados devem regulamentar a produção celular de proteínas animais.
13: O projeto prevê verba específica da primeira infância no orçamento público.
12: Boa noite. Já está pronto para entrar na pauta de votações do plenário da Câmara projeto que prevê detalhamento de recursos da primeira infância no orçamento público. A repórter Paula Bittar traz mais informações sobre a proposta.
14: A Comissão de Constituição e Justiça da Câmara aprovou um projeto que torna obrigatória a inclusão de quadros específicos no orçamento público para detalhar os recursos destinados à primeira infância, ou seja, a crianças de 0 a 6 anos de idade. De acordo com o projeto, os quadros deverão ser anexos à lei orçamentária anual e ao relatório resumido da execução orçamentária e discriminar as despesas em educação, saúde, assistência social e ações intersetoriais que tenham como beneficiárias diretas crianças de até 6 anos e suas famílias. A autora da proposta, a deputada Laura Carneiro, do PSD do Rio de Janeiro, afirma que a criação do quadro Orçamento Criança é mais um passo no sentido de garantir políticas públicas para essa faixa etária.
18: Sem recursos, sem garantia de orçamento, dificilmente as políticas públicas podem ser levadas a cabo. Então, não adianta a gente criar legislação, a gente ter a vontade política, se a gente não tiver os recursos necessários para implementá-las. E a fiscalização dessas políticas se faz através do orçamento. Então, garantir a existência desses recursos, o levantamento desses recursos, os dados, são absolutamente necessários à política de proteção à infância e adolescência brasileiras.
14: A proposta que torna obrigatória a inclusão de quadros específicos no orçamento público para detalhar os recursos destinados à primeira infância ainda precisa ser analisada pelo plenário antes de seguir ao Senado. Da Rádio Câmara, de Brasília, Paula Bittar.
27: Educação.
13: Ayrton Faleiro, do PT, celebra a expansão do ensino superior no Pará. O congressista registra a criação de novas unidades federais no estado e o envio de verbas para apoiar a cultura e o esporte amador na região.
12: O legislador defende as políticas e programas como o Pé de Meia para garantir a conclusão da educação escolar e o ingresso no ensino superior. Ayrton Faleiro cumprimenta os mais de 100 líderes juvenis com quem se reuniu para traçar ações de apoio à educação e ao esporte.
13: Santim Roveda, do União, comemora a liderança do Paraná no IDEB, mantida nos resultados de 2025. O deputado atribui o desempenho aos investimentos do governo estadual na estrutura das escolas, na alimentação dos estudantes e na qualificação dos profissionais da educação.
12: Santim Roveda também cita a climatização das salas de aula e a oferta diária de proteína alimentar mal na merenda entre as medidas adotadas pela rede estadual. O parlamentar ainda destaca a seleção técnica de profissionais para as chefias dos núcleos regionais de educação.
13: Inácio Arruda, do PCdoB, comemora os resultados da educação pública no Ceará. Segundo o parlamentar, 80 das 100 melhores escolas públicas de ensino fundamental do país estão no estado, conquista que ele atribui a políticas de educação e ao trabalho de professores e municípios.
12: Inácio Arruda também ressalta iniciativas como a ampliação das escolas de tempo integral e a formação e valorização dos professores. Ele cita municípios como Sobral, Coreaú, Cruz, Pires Ferreira e Pedra Branca, entre os que possuem escolas de destaque.
13: General Girão, do PL, critica a política de aprovação de alunos adotada no Rio Grande do Norte. Ele conta que estudantes do ensino médio podem avançar de ano mesmo reprovados em até 6 disciplinas, o que, na avaliação do parlamentar, engana os resultados da educação no estado.
12: General Girão questiona os resultados divulgados pelo IDEB para o Rio Grande do Norte, afirmando que os indicadores de matemática e português pouco avançaram. Para ele, a política adotada pelo governo do estado não representa uma melhoria efetiva na qualidade do ensino.
0: Saúde.
13: A criação de um Dia Nacional de Conscientização sobre o Climatério e a Menopausa avançou na Câmara, com a aprovação da proposta pela Comissão de Saúde. Quem informa é a repórter Júlia Lopes.
1: A Comissão de Saúde da Câmara dos Deputados aprovou um projeto que cria o Dia Nacional de Conscientização sobre o Climatério e a Menopausa, a ser celebrado em 18 de outubro. A proposta da deputada Ana Paula Lima, do PT de Santa Catarina, busca ampliar a informação sobre os sintomas, impactos e tratamentos desse período, além de incentivar as mulheres a procurarem acompanhamento médico. O climatério é uma fase de transição que antecede e inclui a menopausa. Com a queda hormonal, podem surgir sintomas como ondas de calor, insônia, alterações de humor e dores nas articulações. Especialistas destacam que o tratamento deve ser individualizado de acordo com a necessidade de cada paciente. Para a deputada Ana Paula Lima, muitas mulheres passam por essa fase sem identificar os sintomas e sem receber orientação adequada.
15: É que muitas mulheres passam por essa etapa e elas não são identificadas e elas precisam fazer a reposição hormonal, se assim desejarem e se assim forem orientadas pelo médico que faz a assistência.
1: O projeto também prevê ações de conscientização, como palestras, seminários, campanhas nos meios de comunicação e redes sociais, além da distribuição de materiais informativos. Além da proposta, a Comissão de Saúde também aprovou a criação da Subcomissão Especial de Climatério e Menopausa, para aprofundar o debate sobre o tema. O projeto que institui o Dia Nacional de Conscientização sobre o Climatério e a Menopausa segue agora para análise na Comissão da Mulher. Da Rádio Câmara de Brasília, Júlia Lopes.
12: O projeto prevê a instalação de bebedouros e pontos de água potável em locais públicos de grande circulação, como praças, parques e áreas de lazer. O autor da proposta, Paulo Teixeira, do PT de São Paulo, afirma que a medida amplia o acesso gratuito à água e estimula hábitos saudáveis de hidratação.
13: Paulo Teixeira acrescenta que a iniciativa ajuda as cidades a enfrentar os efeitos das ondas de calor, priorizando áreas vulneráveis e locais com grande exposição a altas temperaturas. O texto ainda incentiva o uso de garrafas reutilizáveis para reduzir o consumo de embalagens plásticas descartáveis.
0: Segurança Pública.
12: Aloysio Mendes, do Republicanos do Maranhão, foi indicado para presidir a comissão especial que vai discutir a redução da maioridade penal para 16 anos. Apesar de ser favorável à proposta, o deputado afirma que guiará os trabalhos com isenção e responsabilidade.
13: Aloysio Mendes informa que o colegiado ouvirá autoridades e especialistas antes de votar a proposta. Segundo ele, mais de 80% da população apoia a redução da maioridade penal, rejeita a impunidade e cobra medidas mais duras contra crimes cometidos por jovens.
12: Juliana Cardoso, do PT de São Paulo, cobra a votação de projeto que criminaliza a misoginia, já aprovado pelo Senado e com regime de urgência na Câmara. Ela afirma que a proposta busca responsabilizar condutas de ódio, ameaça e humilhação dirigidas às mulheres por sua condição de gênero.
13: Juliana Cardoso alerta que a violência contra a mulher também se manifesta por ataques e intimidações, inclusive no ambiente digital. A parlamentar pede ao presidente da Câmara e aos líderes partidários que incluam a matéria na pauta do plenário.
12: Carol D'Artora, do PT do Paraná, defende a criminalização da misoginia para ampliar a proteção das mulheres contra discursos de ódio, ameaças e perseguições. A deputada apresentou proposta para punir práticas machistas no ambiente digital em complemento à matéria já em tramitação.
13: Carol D'Artora argumenta que a violência contra as mulheres muitas vezes começa antes da agressão física, com manifestações de ódio e intimidação. A parlamentar avalia que o combate a essas práticas nas redes sociais ajuda a prevenir formas mais graves de violência de gênero.
0: Justiça.
12: Fernanda Melchiona, do PSOL do Rio Grande do Sul, defende a revogação da lei da alienação parental. A congressista acredita que a legislação pode ser usada para revitimizar mulheres que denunciam violência ou buscam o pagamento de pensão alimentícia.
13: Por isso, Fernanda Melchiona cobra a votação do projeto que revoga a lei e critica um recurso apresentado na Câmara que impede o texto de seguir para o Senado. A deputada também defende a aprovação de uma proposta que criminaliza a misoginia.
12: Soraya Santos, do PL do Rio de Janeiro, celebra o papel dos advogados na defesa de direitos e na reparação de injustiças. A parlamentar ressalta iniciativas para ampliar o acesso à justiça e garantir proteção a grupos vulneráveis.
13: Soraya Santos também destaca...
12: Kelly, do Rio de Janeiro, celebra o papel dos advogados na defesa de direitos e na reparação de injustiças. A parlamentar ressalta iniciativas para ampliar o acesso à justiça.

0: Aposentados votem e sejam candidatos no conselho que administra os honorários da categoria. Hoje, esses profissionais não participam da escolha dos representantes do colegiado.
1: Rui Falcão argumenta que os aposentados também são afetados pelas decisões sobre a distribuição dos honorários. O deputado afirma que a mudança amplia a participação de mais de 4 mil profissionais nas decisões do conselho.
2: Agricultura.
0: A Câmara analisa um projeto de lei para regulamentar a produção celular de proteína animal. A ideia é incentivar a pesquisa na área apontada como uma alternativa ambientalmente mais sustentável para a produção de alimentos. Quem informa é a repórter Maria Neves.
3: A Comissão de Defesa do Consumidor da Câmara analisa projeto do deputado Jorge Goten, do Republicanos de Santa Catarina, que prevê a criação de regras para pesquisa, produção e comercialização de alimentos por meio de cultivo celular. As normas devem valer também para os derivados e subprodutos desses alimentos, assim como para o incentivo à pesquisa no setor. Jorge Goten explica que a produção celular de alimentos envolve a multiplicação e a maturação de células-tronco em laboratório, resultando em produto com as mesmas características de carnes convencionais de origem animal. Pelo texto aprovado, o Executivo Federal deve criar as regras para cultivo celular de alimentos por meio de regulamentação da nova lei. Essas normas devem garantir a sanidade, inocuidade e sustentabilidade dos produtos, assim como a saúde do consumidor. A regulamentação também deverá garantir que a produção minimize os riscos de contaminação ambiental. O texto já foi aprovado na Comissão de Ciência, Tecnologia e Inovação, onde o relator, deputado Dr. Zacarias Calil, do MDB de Goiás, ressaltou que o Brasil é o maior exportador mundial de proteína animal. Segundo ele, o país responde por cerca de 28% das exportações de carne bovina no mundo e por aproximadamente 31% das carnes de aves.
4: Ao combinar rigor técnico com flexibilidade regulatória, o texto garante que o país esteja preparado para competir também no nascente mercado de alimentos cultivados com qualidade, segurança e credibilidade internacional.
3: Zacarias Calil argumenta ainda que o projeto responde a uma demanda global crescente por fontes alternativas de proteína que conciliem eficiência produtiva, segurança alimentar e responsabilidade ecológica. Segundo ele, o impacto ambiental causado pelo sistema alimentar vigente responde por 34% do total de emissões globais de gases do efeito estufa. O deputado cita ainda um estudo internacional que compara os impactos ambientais da produção tradicional de carnes e de proteína cultivada a partir de células. O levantamento apontaria redução de até 92% no aquecimento global e gasto de água 78% menor. De acordo com o autor, deputado Jorge Goten, no Brasil, a indústria de fontes alternativas de proteínas conta atualmente com pouco mais de 100 startups. Ainda segundo o parlamentar, esse mercado já atraiu cerca de US$ 600 milhões em investimentos. Pela cotação atual, esse valor corresponde a quase R$ 3 bilhões. Da Rádio Câmara de Brasília, Maria Neves.
1: Dilceu Esperafico, do PP, destaca a importância da produção de suínos para a economia de Toledo, município localizado no oeste do Paraná. O deputado afirma que a cidade lidera o PIB agropecuário do estado há 13 anos, impulsionado pela suinocultura.
0: Dilceu Esperafico ressalta que a força da atividade também se reflete na tradicional festa do porco assado no Rolete, marcada para 13 de setembro. O parlamentar aponta que o evento divulga Toledo e valoriza a produção agropecuária da região.
2: Direitos Humanos.
1: A Câmara aprovou a criação de um símbolo nacional para conscientização sobre doenças raras. A repórter Paula Bittar acompanhou a votação.
2: A Comissão de Constituição e Justiça da Câmara aprovou uma proposta que reconhece o laço multicolorido como símbolo nacional da luta pelos direitos das pessoas com doenças raras no Brasil. O símbolo terá 5 cores: rosa, lilás, azul, verde e amarelo. Segundo o texto, as pontas começam em rosa e passam

0: gradualmente pelo lilás, azul e verde até chegar ao amarelo no centro do laço. O uso do símbolo será opcional e sua ausência não prejudica o exercício de direitos e garantias previstos em lei. As doenças raras, embora individualmente pouco prevalentes, afetam milhões de brasileiros, conforme destaca a relatora na comissão, deputada Silvia Cristina, do PP de Rondônia.
1: Mais do que um símbolo, esse laço representa milhões de brasileiros que convivem diariamente com o desafio do diagnóstico tardio, da dificuldade de acesso ao tratamento e, muitas vezes, da invisibilidade. Segundo o Ministério da Saúde, cerca de 13 milhões de brasileiros vivem com alguma doença rara. São mais de 7 mil doenças raras descritas, das quais aproximadamente 80% têm origem genética e 20% decorrem de causas infecciosas, imunológicas, ambientais ou degenerativas.
0: Segundo Silvia Cristina, as doenças raras são um relevante desafio para o sistema público de saúde. Ela afirma que iniciativas legislativas de conscientização e visibilidade social são legítimas e adequadas ao interesse público. O Brasil já conta com o Dia Nacional das Doenças Raras e o Dia Nacional da Informação, Capacitação e Pesquisa sobre Doenças Raras, mas ainda não possui um símbolo oficial para a causa. O projeto que reconhece o laço multicolorido como símbolo nacional da luta pelos direitos das pessoas com doenças raras no Brasil segue para o Senado, a menos que haja recurso para análise pelo plenário. Da Rádio Câmara de Brasília, Paula Bittar.
2: Transportes. Fausto Júnior, do União, cobra do governo federal a recuperação da BR-230, a Transamazônica, para garantir o escoamento agrícola e o transporte no sul do Amazonas. De acordo com o parlamentar, trechos entre Sucunduri e Apuí estão quase intrafegáveis.
3: Fausto Júnior argumenta que a falta de asfalto isola comunidades, impede o acesso a serviços especiais e gera pobreza. O parlamentar cobra a união da bancada amazonense por melhorias na Transamazônica, assim como ocorreu na mobilização pela BR-319, que liga Manaus a Porto Velho.
2: Projeto de doutor Ismael Alexandrino, do PSD de Goiás, obriga postos de combustíveis com 3 ou mais bicos de gasolina a disponibilizar uma bomba com gasolina E10, que tem até 10% de etanol. O parlamentar explica que o objetivo é oferecer uma alternativa aos veículos antigos.
3: Dr. Ismael Alexandrino também inclui no texto que o preço da gasolina E10 não seja superior ao da gasolina comum, com diferença máxima de 5%. Ele argumenta que muitas motocicletas e automóveis no Brasil ainda não são adaptados a combustíveis com maior concentração de etanol.
2: Economia. Relator do projeto do Simples Nacional e um dos principais articuladores do MEI, Luiz Carlos Rauli, do Podemos do Paraná, critica o baixo desenvolvimento do Brasil, atribuindo o desempenho a falhas de gestão e as políticas econômicas de governos de centro-esquerda.
3: Ao protestar contra os indicadores sociais, Luiz Carlos Rauli ressalta que, apesar de ser a 10ª economia mundial, o Brasil ocupa a posição 84 no Índice de Desenvolvimento Humano. Para ele, é preciso diversificar o setor produtivo e desburocratizar tributos para gerar emprego e renda.
2: Adriana Ventura, do Novo de São Paulo, critica o pagamento de salários acima do teto constitucional no serviço público. A congressista afirma que benefícios adicionais e outras vantagens elevam a remuneração de integrantes do Judiciário, do Ministério Público e de órgãos de controle.
3: Adriana Ventura cobra do Congresso medidas para limitar os chamados supersalários e reduzir privilégios no funcionalismo. A parlamentar argumenta que esses gastos comprometem recursos públicos que deveriam atender às necessidades da população.
2: Termina agora o Jornal Câmara dos Deputados, produzido pela Rádio Câmara, com trabalhos técnicos de Everson Urani e apresentação de Márcio Aquiles Sardi e Val Monteiro. Boa noite.
3: Uma boa noite para você. A Voz do Brasil volta amanhã.
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0: 8 horas.
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11: E aí, tudo bem? Tô chegando com as notícias do mundo da música desta terça-feira. Pra falar que Duda Bertelli começa a lançar músicas do primeiro DVD. A cantora Duda Bertelli, os sucessos Cabelão Dourado, feat com Icarinho Gilmar e Ficou no Quase com Ana Castela, prepara-se para iniciar os lançamentos do seu novo projeto musical, o DVD homônimo, gravado recentemente durante show realizado em Londrina. Este será o primeiro audiovisual da carreira de Duda, marcado por produção caprichada e participação de convidados. Com um repertório formado exclusivamente por canções inéditas, Duda apresentou 9 faixas ao público presente, entre elas composições assinadas pela própria cantora, reforçando também seu lado como compositora e sua identidade artística. O DVD contou ainda com participações especiais que tornaram a noite ainda mais marcante. Mariana Fagundes dividiu os vocais com Duda em Nunca. Na sequência, Ana Castela também subiu ao palco para interpretar 3 canções ao lado da cantora, incluindo Perigo Noturno, uma das grandes apostas do projeto. Fechando as participações, Léo e Rafael, também colegas de gravadora, participaram na faixa Cowboy Moreno. Daqui a pouquinho eu volto com mais notícias do mundo da música. Até já!
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7: Quem tiver mais que eu, que faça aí, por favor, né? E ó, que já estamos na nossa terça-feira. Chegando por aqui, eu sou a Jane de Paula. Pra quem não me conhece, é um prazer estar com você, viu? É, trazendo muito modão sertanejo a partir de agora por aqui. Simone!

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0: E essa seleção musical hoje tá demais, ó. Afinal de contas, hoje é terça-feira. Quer mais modão? A gente volta já aqui direto do Central do Sertanejo, tá? Pra tocar mais sucesso pra você, sertanejão aqui, ó. Dos bons. Quer pedir o seu? Fica à vontade, daqui a pouquinho eu volto, tá? É atendendo teu pedido musical, então... Vem pra cá, interage com a gente, né? Vai nas nossas redes sociais aí, ó. Baixe o nosso app, não esquece não, e ouve a gente onde você estiver. Eu volto bem rapidinho com mais modão pra você.
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4: 8:28.
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0: Olá, Brasil. Está no ar o Central de Notícias desta terça-feira, 18 de agosto de 2026. E vamos aos destaques desta hora.
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0: Júlia Falcão Kos, de 27 anos, divulgou mensagens enviadas pelo marido, o empresário Ivo Kos, de 48, nas quais ele afirma que poderia ser bem mal para a companheira caso ela decidisse bater de frente contra ele. O empresário foi preso em flagrante em São Paulo sob a acusação de agredir e ameaçar a cirurgia dentista. Além das mensagens, Júlia compartilhou imagens dos ferimentos nas quais aparece com o rosto bastante machucado, os olhos e os lábios inchados e ferimentos no nariz por conta de maus tratos do marido. E um ciclone extratropical vai atingir o Brasil com ventos de até 100 km por hora. O fenômeno deve se formar na noite desta quarta-feira 19 sobre o Uruguai e o Rio Grande do Sul e avançar pelo território brasileiro até o próximo sábado 22 de agosto. A previsão foi divulgada pela Meteored.
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4: Olha, já estamos de volta por cá, né? E o pessoal interagindo, pedindo modão aqui. Beijo pra você curtindo aqui a gente, tá? E também quem tá ouvindo a nossa programação é o Hugo, ó. Beijo pra vocês, os demais que estão aqui ouvindo com a gente também. A gente agradece a companhia de todos, né?

0: amanhã a gente volta trazendo muito modão pra você, ó, tá bom? Muito mais é aqui na Central do Sertanejo. Eu volto amanhã, hein? Não esquece o nosso horário, não. Beijos! Mais um, é gol, golaço. Fiquem bem, volta amanhã. Tchau, tchau.
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8: Voltei pra falar que nem Mato Grosso prepara álbum com músicas de Ângela Rorô. Nem Mato Grosso completou 85 anos no último dia 1º, com o álbum No Horizonte. O cantor prepara um álbum com músicas do repertório da cantora, compositora e pianista carioca Ângela Rorô, que morreu no ano passado com 75 anos. Cabe lembrar que no 6º álbum solo, Sujeito Estranho, lançado nos anos 80, Ney gravou duas músicas de Ângela Rorô, Balada da Arrasada e Não Há Cabeça, ambas apresentadas no ano anterior. Na voz rouca da cantora, no álbum de estreia da artista, Ângela Rorô, 1979. Contudo, desde então, Ney nunca mais gravou músicas da compositora, embora tenha dividido o palco com Rorô em algumas ocasiões. Ao anunciar em outubro do ano passado a vontade de gravar um songbook com músicas de Ângela Rorô, Ney enfatizou que teve a ideia do álbum antes mesmo da cantora morrer. E o fato é que, de acordo com o biógrafo de Ney, o jornalista Júlio Maria, o álbum vai sair do plano das ideias, ampliando a discografia do cantor, cujo último álbum foi em 2021. Agora é aguardar, não é? Daqui a pouquinho eu volto com mais notícias. Até já!
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